0: Fará a prosperidade dele. E Deus é especialista em ajudar o seu povo. Hoje nós estaremos na quarta madrugada de oração, de consagração para os 64 anos da Igreja Deus e Amor, que é uma celebração do dia 13 e do dia 14. Amados, vocês estão convocados a participar conosco desta festa. Amém? Levante a sua oferta, levante a sua dádiva. Se você não tem, está na carteira digital, no seu cartão, tem a maquininha ali, você já vai lá, entrega. Você que vai consagrar a Deus o seu dízimo, você que vai levantar o seu voto. Eu oro e nós encerramos com aquele louvor da banda, pelas transmissões também das emissoras e também aqui presente através do rádio, ou seja, do rádio também das redes sociais. Levante as tuas mãos, eu quero orar. Vamos entregar a nossa oferta. Não feche as mãos para aquele que abre os céus, senão você vai arrumar luta. Faz a sua transferência. Pastor, eu senti aqui. O que você sentiu aí, QR está na tela, aponta e oferta. Soberano Deus, maravilhoso Pai, abençoa, Senhor, a oferta deste teu filho, a entrega desta tua serva. Meu Pai, abençoa a oferta que temos dado, os nossos votos que nós temos apresentado, Pai Santo, que eles sejam, meu Deus, ó Pai de amor, o sinal do teu cuidado, e que nós possamos testemunhar da tua bondade, que o Senhor vai nos levar por terras, ó Pai, de abundância, por caminhos, Senhor, de verdes pastos. Prospera a tua obra. O Senhor falou comigo nesta tarde, que o Senhor é o Deus que abre as veias e fontes dos mananciais, meu Pai, para fazer chover e prosperar, alebarassuri alamaia, para fazer, ó Deus, transbordar aquele lugar de sequia e de terra seca, em nome de Jesus. Queridos, que Deus abençoe a sua oferta, coloque na salva. Vamos louvar a Deus e já encerramos com este louvor. Deus abençoe a todos. Segunda-feira que vem, se ele não voltar, nós voltamos para a glória dele. Pode vir, porque Deus tem palavras de vida para a tua vida. Venha receber a unção com azeite.
1: Vamos adorar ao Senhor com bastante alegria. Aleluia.

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3: Feche os seus olhos. Você que não pode se ajoelhar, mas você vai fechar os seus olhos. Esta oração de adoração ao Senhor. O Senhor está presente aqui, aleluia. Feche os teus olhos. Mova-te, Espírito Santo. Mova-te, Espírito Santo. Mova-te, Espírito Santo.

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Olá, queridos ouvintes, a paz do Senhor Jesus, esse que vos cumprimenta é seu irmão em Cristo, presbítero Renato Lemos, dirigente aqui da sede estadual de Porto Velho, Rondônia. Queridos, passando aqui com muita alegria no meu coração para convidar você e a tua família para estar junto conosco na grande campanha de 7 dias consecutivos. É isso mesmo, junto com a campanha de unção com 7 presbíteros, iniciando no dia 1º de junho, no horário das 19 horas. É isso mesmo, na segunda-feira, até o dia 7 de junho. Campanha é esta, hein? A medicina do céu. Meu Deus, o Senhor iluminou e falou conosco para fazer esta campanha junto com o povo de Deus. A medicina do céu. O que a medicina da terra não pode fazer, a medicina do céu pode. É isso mesmo. Aquilo que os médicos não podem fazer, Deus pode fazer. A medicina do céu pode fazer. O Senhor também deixou os médicos, né, na terra, mas aquilo que é impossível para eles é possível para o nosso Deus. E eu quero convidar você para estar junto conosco nesta campanha de 7 dias consecutivos. A medicina do céu. E junto com esta campanha, nós vamos ter a campanha de unção, hein? Com 7 presbíteros. Que bênção do Senhor. No primeiro dia é a unção das portas abertas. No segundo dia, a unção da cura das enfermidades. No terceiro dia, a unção de restauração da família. No quarto dia, a unção da providência divina. No quinto dia, a unção dos dons espirituais. No sexto dia, a unção que liberta. No sétimo dia, a unção da beneficência cristã. Que maravilha, hein? E junto com esta campanha, a medicina do céu. Meu Deus do céu, Deus vai operar maravilhas neste lugar. Deus vai fazer maravilhas neste lugar. E eu quero convidar você que está enfermo, você que está doente, você que está até mesmo acamado, você que está sofrendo com enfermidades malignas. Venha para cá. Com certeza o nosso Deus vai garantir a tua vitória. Neste momento já quero fazer uma oração por você, por tua família, para que Deus venha te abençoar, para você estar aqui conosco nesta campanha, tá bom? Oremos a Deus. Maravilhoso Deus e eterno Pai, Deus poderoso, Deus altíssimo, Senhor, eu já apresento a Ti, meu Pai, a campanha, Senhor, dos 7 dias, meu Pai, de unção, e também, Senhor, a campanha de 7 dias junto com a unção, meu Pai querido, a medicina do céu. Campanha esta, meu Pai, revelada pelo Teu Espírito Santo, aonde, meu Deus, o Senhor vai operar maravilhas aqui neste lugar, meu Pai. Senhor, Senhor, a igreja do Senhor é o tanque de Betesda, meu Pai, aonde o anjo do Senhor, meu Pai, move as águas e as pessoas eram curadas. E eu creio, Senhor, no mover do Senhor. Eu creio que o Senhor vai mover as águas, meu Pai, aqui neste lugar, Senhor. Oh, meu Deus querido, e aquele que crê, meu Pai, receberá a cura, receberá o milagre, receberá as bênçãos do céu. Meu Deus, Deus de já, já peço, Senhor, meu Pai, para que o Senhor venha abrir as portas do céu, meu Deus, e derramar sobre nós a vitória das mãos do Senhor. Pai querido, assim nós te pedimos e te agradecemos em nome do Pai, do Filho e do Espírito Santo de Deus. É isso aí, queridos ouvintes. Deus abençoe vocês, hein? E aguardo todos vocês nesta campanha de 7 dias, no horário das 19 horas, começando segunda-feira, dia 1º de junho de 2026. Deus abençoe, fiquem na paz do Senhor Jesus. Igreja Deus é Amor, mais do que igreja, uma família em Cristo Jesus.

0: uma noite tranquila e abençoada para você. Boa noite.
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4: O tempo da juventude é o tema que nós preparamos aqui para a gente falar hoje. Eu passei pela juventude, todos nós passamos, né? Um tempo de autoconhecimento. Mas o tempo da juventude também significa força, vigor, beleza, né? Todo mundo que se fosse perguntar, você gostaria de ter a força e o vigor de quando você tinha seus 18 anos? Todo mundo gostaria, não é verdade? Eu digo que a juventude é a primavera da vida. Como a vida tem o seu outono também, né? Tem o seu verão. A juventude é a primavera, onde está tudo muito lindo, bonito, não pensa-se em preocupações, o pai e a mãe fazem tudo, já pagam as contas, eles estão ali para estudar, se prepararem para a vida, para uma profissão, uma carreira. É o tempo dos sonhos. Eu tinha muitos sonhos. Deus realizou, eu creio que 99,9 deles. Provérbios capítulo 20, versículo 29, declara uma coisa interessante. Eu vou ler para vocês aqui, olha. Vamos lá, Provérbios 20, eu acabei marcando, tá aqui. O ornato dos jovens é a sua força. O ornato, quer dizer, o enfeite. E a beleza dos velhos, as cãs. Então nós vemos aqui que o evangelista João escreve aos jovens também dizendo que eles são fortes e já venceram o inimigo. De fato, a juventude é o tempo mais estratégico da nossa vida, né? E o texto de Eclesiastes é extremamente realista ao mostrar isso, considerando que tudo passa rapidamente. Tudo passa rápido e nós voamos, como diz o salmista. Então é agora, é oportuno recordar aos jovens, você que está me ouvindo é adolescente, com base no texto de Eclesiastes, algumas atitudes que devem ser levadas em conta a sério nesse tempo da sua juventude. Esse tempo tão especial da sua vida chamada juventude. O primeiro que eu queria falar, a juventude é tempo de construir. O pregador de Eclesiastes lança a mão de alguns provérbios para mostrar a necessidade de se fazer o melhor uso das coisas e oportunidades que temos. Eu vejo que algumas vezes eu perdi uma oportunidade de fazer algo que eu gostava. Mas Deus tinha outro propósito para mim e eu aceito até hoje. Eu queria que depois vocês lessem do versículo 1 a 6 de Eclesiastes, que esses versículos ensinam que na vida é preciso ser prudente. Mas às vezes também é preciso arriscar, né? Ensinam que é preciso crer na providência de Deus, mas também é necessário agir, se esforçar, enfim. Eclesiastes ensina que a juventude é o momento mais estratégico, o melhor tempo da vida para construir, para se autoconstruir, para construir os alicerces da sua existência que você vai viver o resto da sua vida. É o tempo da escolha, não é verdade? É o tempo em que você vai ter que escolher a sua profissão, escolher o seu cônjuge, porque você vai viver com ele o resto da sua vida. Tem que ter muita sabedoria, muita estratégia de Deus. E eu sei que o melhor tempo da vida para se construir é agora, na juventude. Para lançar o pão sobre as águas, semear a semente, investir. E a juventude é tempo de sonhar, Ou coisa boa, né? E de começar a construir. Eu vou deixar uma palavra a você, jovem, sobre construção agora na juventude. Provérbios 16:3 orienta: confia ao Senhor as tuas obras e os teus desígnios serão estabelecidos. Aí está o segredo. Quer construir para uma vida longa? Confia ao Senhor as tuas obras e os teus desígnios serão estabelecidos. A juventude também é tempo de se alegrar. O projeto de Deus para nós é de uma vida de fé, de alegria e contentamento. Às vezes a gente olha dentro da igreja, a gente vê tantos jovens tristes, porque o lar está desestruturado. Talvez somente ele serve ao Senhor. Mas mesmo assim, o Senhor quer que você produza este fruto da alegria. A alegria tem tudo a ver com a juventude. Os jovens são barulhentos, né? São espontâneos, gostam de rir, brincar. E é totalmente diferente de... Como que diz as pessoas, que eu ouvia muito isso na minha juventude, estão aí com... Eu vou me lembrar. Mas o pregador diz: alegra-te, jovem, na tua juventude, recreie-se o teu coração nos dias da tua mocidade. Me lembrei da palavra. No meu tempo de juventude, ser alegre era ser o quê? Era chocarrice. Você sabe o que é dizer chocarrice? Brincadeira de mau gosto. Aí sim, aí a Bíblia condena. Chocarrice significa brincadeira de mau gosto. Mas o pregador diz: alegra-te, porque é tempo. Você é jovem, você tem que se alegrar. Recreia o teu coração nos dias da tua mocidade. Mas ele faz uma ressalva: anda pelos caminhos que satisfazem o teu coração e agrada aos teus olhos, sabe, porém, que de todas essas coisas, Deus te pedirá contas. Quer dizer, eu vou me alegrar, eu vou curtir a minha vida, eu vou beber e tal, eu vou fazer o que eu bem entender. Mas você dará contas a Deus disso. Eclesiastes 11, 9 e 10 fala sobre isso. Eu queria que vocês lessem, porque senão a gente não consegue terminar o estudo. O versículo 7 diz: doce é a luz, agradável aos olhos ver o sol. O que o sábio quer ensinar aqui é que viver vale a pena. A vida deve ser servida com alegria. Com alegria. Eu repito, a vida deve ser servida. Sorvida, melhor dizendo. Sorvida, ou seja, vivida com alegria. A juventude é tempo de se alegrar. É um período da existência que a mente, o espírito e o corpo explodem num ritmo tal que só mesmo o tempo será capaz de deter os seus impulsos. Entretanto, porém, é preciso ressaltar que a alegria verdadeira só é possível na pessoa de Cristo. A alegria aqui defendida é fruto de uma vida responsável e criteriosa. Por isso a palavra de Deus recomenda em Filipenses: alegrai-vos sempre no Senhor, outra vez digo, alegrai-vos. A alegria que o jovem busca encontrar neste mundo, fora da pessoa de Cristo, é pura ilusão. E dela Deus pedirá contas a cada um. Para terminar, a juventude é tempo de manter comunhão com Deus. Lembra-te do teu Criador. Você já ouviu quantas vezes esse versículo? Jovem, lembra do teu Criador nos dias da tua mocidade. Antes que venham os maus dias. Porque se você não se lembrar de Deus na sua juventude, você vai ter maus dias. E cheguem os anos dos quais dirás: não tenho contentamento, não tenho prazer, não tenho alegria. Antes que se escureçam o sol, a luz e as estrelas do esplendor da tua vida, e tornem a vir as nuvens depois do aguaceiro. Muitos jovens pensam que o acerto da vida com Deus pode ser adiado. Quantos jovens morreram de Covid? Quantos jovens morreram de acidente automobilístico nesse Réveillon? passado. Ninguém sai de casa e fala, hoje eu vou morrer atropelado. Ninguém sai de casa e vai dizer, hoje eu vou ser assaltado e levar um tiro. É hoje o dia do acerto. É hoje o dia em que você tem que consertar a sua vida. Porém, essa atitude, além de muitas vezes, amanhã eu faço, amanhã eu sou muito novo para servir a Deus. É muito chato servir a Deus. Este é um pensamento equivocado e arriscado. Você está arriscando a sua vida. E uma vez, eu me lembro que o pastor Lorival, meu esposo, estava aqui no programa. E ele falou que... Ele fez assim uma analogia. Que você está no hall do aeroporto para embarcar. E você começa a ouvir os microfones do aeroporto. Senhores passageiros do voo tal, o embarque será em 15 minutos. Mas este voo, esta aeronave tem 1% de cair no meio do caminho. Quantos de vocês embarcariam? Eu não. E você está fazendo isso. Está adiando, porque amanhã você poderá não ter mais vida para ter acerto com Deus. É hoje. É hoje o dia aceitável do Senhor. Seja feliz, seja um jovem alegre, expansivo, sirva ao Senhor com alegria, mas lembra-te do teu Criador. Faça um acordo com o Senhor de se manter puro, de esperar o tempo certo de você ter a sua esposa. Isso é muito importante, porque se você ter relações sexuais antes do seu casamento, o seu casamento será afetado. Virão as consequências. Deus vai perdoar? Sim, mas virão as consequências. A juventude é tempo de manter comunhão com Deus, senão Satanás abocanha mesmo. É tempo de servi-lo com força. Vocês têm força agora. Eu não tenho a força que eu tinha de 18 anos. Vocês têm muito vigor e muito entusiasmo. Busque a igreja hoje. Faça um concerto com Deus, aí mesmo na sua casa, antes que venham os maus dias e cheguem os anos dos quais você vai dizer, não tenho neles prazer e nem contentamento. Que Deus os abençoe, em nome de Jesus.
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0: Deus abençoe a todos vocês e toda a tua família.
1: Lembre-se do seu Criador enquanto você ainda é jovem, antes que venham os dias maus e cheguem os anos em que você dirá: não tenho mais prazer na vida. Lembre-se dele antes que chegue o tempo em que você achará que a luz do sol, da lua e das estrelas perdeu o seu brilho e que as nuvens de chuva nunca vão embora. Então os seus braços, que sempre o defenderam, começarão a tremer, e as suas pernas, que agora são fortes, ficarão fracas, e os seus dentes cairão, e sobrarão tão poucos que você não conseguirá mastigar a sua comida. A sua vista ficará tão fraca que você não poderá mais ver as coisas claramente. Você ficará surdo e não poderá ouvir o barulho da rua. Você quase não conseguirá ouvir o moinho moendo ou a música tocando, e levantará cedo quando os passarinhos começam a cantar. Então você terá medo de lugares altos e até caminhar será perigoso. Os seus cabelos ficarão brancos e você perderá o gosto pelas coisas. Nós estaremos caminhando para o nosso último descanso, e quando isso acontecer, haverá gente chorando por nossa causa nas ruas. A vida vai acabar como a lamparina de ouro cai e quebra quando a sua corrente de prata se arrebenta, ou como um pote de barro se despedaça quando a corda do poço se parte. Então o nosso corpo voltará para o pó da terra de onde veio, e o nosso espírito voltará para Deus que o deu. O fim de todas as coisas é: teme a Deus e obedeça a sua palavra, porque este é o dever de todo ser humano. Enquanto você tem oportunidade, compareça na Igreja Pentecostal Deus de Amor e entregue a sua vida ao Senhor Jesus, e passe a andar na presença de Deus.

0: Olá, queridos ouvintes, a paz do Senhor Jesus, esse que vos cumprimenta é seu irmão em Cristo, presbítero Renato Lemos, dirigente aqui da sede estadual de Porto Velho, Rondônia. Queridos, passando aqui com muita alegria no meu coração para convidar você e a tua família para estar junto conosco na grande campanha de 7 dias consecutivos. É isso mesmo, junto com a campanha de unção com 7 presbíteros. Iniciando no dia 1º de junho, no horário das 19 horas. É isso mesmo, a segunda-feira, até o dia 7 de junho. Campanha esta, hein? A medicina do céu. Meu Deus, o Senhor iluminou e falou conosco para fazer esta campanha junto com o povo de Deus. A medicina do céu. O que a medicina da terra não pode fazer, a medicina do céu pode. É isso mesmo. Aquilo que os médicos não podem fazer, Deus pode fazer. A medicina do céu pode fazer. O Senhor também deixou os médicos, né, na terra, mas aquilo que é impossível para eles é possível para o nosso Deus. E eu quero convidar você para estar junto conosco nesta campanha de 7 dias consecutivos. A medicina do céu. E junto com esta campanha, nós vamos ter a campanha de unção, hein? Com 7 presbíteros. Que bênção do Senhor. No primeiro dia é a unção das portas abertas. No segundo dia, a unção da cura das enfermidades. No terceiro dia, a unção de restauração da família. No quarto dia, a unção da providência divina. No quinto dia, a unção dos dons espirituais. No sexto dia, a unção que liberta. No sétimo dia, a unção da beneficência cristã. Que maravilha, hein? E junto com esta campanha, a medicina do céu. Meu Deus do céu, Deus vai operar maravilhas neste lugar. Deus vai fazer maravilhas neste lugar. E eu quero convidar você que está enfermo, você que está doente, você que está até mesmo acamado, você que está sofrendo com enfermidades malignas. Venha para cá. Com certeza o nosso Deus vai garantir a tua vitória. Neste momento, já quero fazer uma oração por você, por tua família, para que Deus venha te abençoar, para você estar aqui conosco nesta campanha, tá bom? Oremos a Deus. Maravilhoso Deus e eterno Pai, Deus poderoso, Deus altíssimo, Senhor, eu já apresento a Ti, meu Pai, a campanha, Senhor, dos 7 dias, meu Pai, de unção, e também, Senhor, a campanha de 7 dias junto com a unção, meu Pai querido, a medicina do céu, campanha esta, meu Pai, revelada pelo Teu Espírito Santo, aonde, meu Deus, o Senhor vai operar maravilhas aqui neste lugar, meu Pai. Senhor, Senhor, a igreja do Senhor é o tanque de Betesda, meu Pai, aonde o anjo do Senhor, meu Pai, move as águas e as pessoas eram curadas. E eu creio, Senhor, no mover do Senhor. Eu creio que o Senhor vai mover as águas, meu Pai, aqui neste lugar, Senhor. Oh, meu Deus querido, e aquele que crê, meu Pai, receberá a cura, receberá o milagre, receberá as bênçãos do céu. Meu Deus, Deus de já, já peço, Senhor, meu Pai, para que o Senhor venha abrir as portas do céu, meu Deus, e derramar sobre nós a vitória das mãos do Senhor. Pai querido, assim nós te pedimos e te agradecemos, em nome do Pai, do Filho e do Espírito Santo de Deus. É isso aí, queridos ouvintes. Deus abençoe vocês, hein? E aguardo todos vocês nesta campanha de 7 dias, no horário das 19 horas, começando segunda-feira, dia 1º de junho de 2026. Deus abençoe, fiquem na paz do Senhor Jesus. 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
1: Olá, queridos ouvintes, a paz do Senhor Jesus, esse que vos cumprimenta é seu irmão em Cristo, presbítero Renato Lemos, dirigente aqui da sede estadual de Porto Velho, Rondônia. Queridos, passando aqui com muita alegria no meu coração para convidar você e a tua família para estar junto conosco na grande campanha de 7 dias consecutivos. É isso mesmo, junto com a campanha de unção com 7 presbíteros. Iniciando no dia 1º de junho, no horário das 19 horas. É isso mesmo, na segunda-feira, até o dia 7 de junho. Campanha esta, hein? A medicina do céu. Meu Deus, o Senhor iluminou e falou conosco para fazer esta campanha junto com o povo de Deus. A medicina do céu. O que a medicina da terra não pode fazer, a medicina do céu pode. É isso mesmo. Aquilo que os médicos não podem fazer, Deus pode fazer. A medicina do céu pode fazer. O Senhor também deixou os médicos, né, na terra, mas aquilo que é impossível para eles é possível para o nosso Deus. E eu quero convidar você para estar junto conosco nesta campanha de 7 dias consecutivos. A medicina do céu. E junto com esta campanha, nós vamos ter a campanha de unção, hein? Com 7 presbíteros. Que bênção do Senhor. No primeiro dia é a unção das portas abertas. No segundo dia, a unção da cura das enfermidades. No terceiro dia, a unção de restauração da família. No quarto dia, a unção da providência divina. No quinto dia, a unção dos dons espirituais. No sexto dia, a unção que liberta. No sétimo dia, a unção da beneficência cristã. Que maravilha, hein? E junto com esta campanha, a medicina do céu. Meu Deus do céu, Deus vai operar maravilhas neste lugar. Deus vai fazer maravilhas neste lugar. E eu quero convidar você que está enfermo, você que está doente, você que está até mesmo acamado, você que está sofrendo com enfermidades malignas. Venha para cá. Com certeza o nosso Deus vai garantir a tua vitória. Neste momento já quero fazer uma oração por você, por tua família, para que Deus venha te abençoar, para você estar aqui conosco nesta campanha, tá bom? Oremos a Deus. Maravilhoso Deus e eterno Pai, Deus poderoso, Deus altíssimo, Senhor, eu já apresento a ti, meu Pai, a campanha, Senhor, dos 7 dias, meu Pai, de unção, e também, Senhor, a campanha de 7 dias junto com a unção, meu Pai querido. A medicina do céu, campanha esta, meu Pai, revelada pelo teu Espírito Santo, aonde, meu Deus, o Senhor vai operar maravilhas aqui neste lugar, meu Pai. Senhor, Senhor, a igreja do Senhor é o tanque de Betesda, meu Pai, aonde o anjo do Senhor, meu Pai, move as águas e as pessoas eram curadas. E eu creio, Senhor, no mover do Senhor. Eu creio que o Senhor vai mover as águas, meu Pai, aqui neste lugar, Senhor. Oh, meu Deus querido, e aquele que crê, meu Pai, receberá a cura, receberá o milagre, receberá as bênçãos do céu. Meu Deus, Deus de já, já peço, Senhor, meu Pai, para que o Senhor venha abrir as portas do céu, meu Deus, e derramar sobre nós a vitória das mãos do Senhor. Pai querido, assim nós te pedimos e te agradecemos. Em nome do Pai, do Filho e do Espírito Santo de Deus. É isso aí, queridos ouvintes. Deus abençoe vocês, hein? E aguardo todos vocês nesta campanha de 7 dias, no horário das 19 horas, começando segunda-feira, dia 1º de junho de 2026. Deus abençoe, fiquem na paz do Senhor Jesus. Igreja Deus e Amor, mais do que igreja, uma família em Cristo Jesus.

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Lembre-se do seu Criador enquanto você ainda é jovem, antes que venham os dias maus e cheguem os anos em que você dirá: não tenho mais prazer na vida. Lembre-se dele antes que chegue o tempo em que você achará que a luz do sol, da lua e das estrelas perdeu o seu brilho e que as nuvens de chuva nunca vão embora. Então os seus braços, que sempre o defenderam, começarão a tremer, e as suas pernas, que agora são fortes, ficarão fracas, e os seus dentes cairão, e sobrarão tão poucos que você não conseguirá mastigar a sua comida. A sua vista ficará tão fraca que você não poderá mais ver as coisas claramente. Você ficará surdo e não poderá ouvir o barulho da rua. Você quase não conseguirá ouvir o moinho moendo ou a música tocando, e levantará cedo quando os passarinhos começam a cantar. Então você terá medo de lugares altos e até caminhar será perigoso. Os seus cabelos ficarão brancos e você perderá o gosto pelas coisas. Nós estaremos caminhando para o nosso último descanso, e quando isso acontecer, haverá gente chorando por nossa causa nas ruas. A vida vai acabar como a lamparina de ouro cai e quebra quando a sua corrente de prata se arrebenta, ou como um pote de barro se despedaça quando a corda do poço se parte. Então o nosso corpo voltará para o pó da terra de onde veio, e o nosso espírito voltará para Deus que o deu. O fim de todas as coisas é: teme a Deus e obedeça a sua palavra, porque este é o dever de todo ser humano. Enquanto você tem oportunidade, compareça na Igreja Pentecostal Deus de Amor e entregue a sua vida ao Senhor Jesus, e passe a andar na presença de Deus.

0: você. 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
2: O livro de Gênesis, no capítulo 7, o verso 1, diz-nos que depois disto o Senhor falou a Noé: entra na arca tu e toda a tua família, pois tenho visto que é justo diante de mim nesta geração. Seja bem-vindo, e hoje nós falaremos do tema Ainda Há Quem Permaneça. Lemos sobre Noé, e a Bíblia nos fala que Noé, ele vem de uma geração de homens que serviam o Senhor. Adão, ele peca depois de servir ao Senhor e ele tem que ser destituído da glória, do paraíso, do Éden. A Bíblia vai dizer então que Adão, depois de sair do paraíso, ele gera os seus filhos e dois deles são Caim e Abel. Abel oferece um sacrifício agradável ao Senhor e Caim não. Caim oferece um sacrifício por imitação ao seu irmão. Caim mata Abel e temos aqui o primeiro homicídio. Depois então Adão gera Sete e Sete é aquele que vai começar a trazer uma geração de homens que servem a Deus. Sete significa concedido, porque foi um presente de Deus depois da morte de Abel. Sete vai gerar Enos, e Enos então vai gerar Enoque. E Enoque foi aquele que andou com Deus. Enoque gera Matusalém. Matusalém vai gerar Lameque, e Lameque começa a viver num momento em uma geração de muito pecado, de muita incredulidade. E é então que de Lameque nasce Noé. E Noé então tem um nome que vai trazer o consolo para aquela terra. Do nome Noé vem o consolo para aquele povo. A Bíblia vai dizer então que Noé começa a servir a Deus. Noé começa a ser um homem diferenciado no meio de toda uma geração. Uma geração promíscua, uma geração pecaminosa, uma geração pecadora, uma geração que está distante do Senhor. E é Noé então que começa a ouvir Deus orientar o seu coração. Constrói uma arca, pois eu vou mandar chuva sobre a terra. A Bíblia vai dizer que Noé então constrói a arca depois de anos de trabalho, de anos em que ele tem que permanecer firme naquilo que é a sua promessa, naquilo que é a palavra do Senhor. É aí então que Noé começa agora a viver algo sobrenatural, porque os animais, conduzidos pela voz de Deus, começam a entrar na arca. Algo sobrenatural começa a acontecer, e a sua família começa a contemplar aquilo e começam a viver algo que o homem jamais conseguiria viver. A Bíblia diz então que os animais entram, macho e fêmea, eles entram na arca. Entrando na arca, a família de Noé entra na sua arca também. E é Deus quem fecha a porta da arca. Fechando a porta da arca, este tempo, conforme Cristo diz nos evangelhos, eles comiam, bebiam, casavam-se, davam-se em casamento, até o dia em que o Senhor veio, até o dia em que veio o dilúvio, até o dia em que a chuva veio sobre a terra e eles não estavam preparados. É aí então que começa o sofrimento de uma humanidade que não quis Deus, de homens e mulheres que preferiram ficar distantes do Senhor e não quiseram a graça e o favor de Deus. Não quiseram se arrepender a tempo dos seus pecados. Não quiseram se arrepender a tempo das suas práticas promíscuas e imundas, das suas práticas pecaminosas, adultérios, fornicações, homicídios, roubos, enganos, mentiras. E parece que estamos a falar da nossa geração atual. Parece que muita coisa não mudou no coração do homem e da mulher. Naquele cenário do dilúvio, Noé contempla morte, desgraça e ruína. O cenário está caótico. Algo impensável. A humanidade é reduzida a nada. E mais uma vez, prova-nos o poder do nosso Deus. Prova-nos o poder do nosso Pai. É aí então que, passado o dilúvio, a chuva, Noé, ele vai soltar a pomba, e essa pomba vai a primeira, vai a segunda, e na terceira vez volta com o galho ou um ramo de oliveira no seu bico. E naquele exato momento, o homem entende, Noé entende, que a guerra havia cessado. O juízo de Deus havia cessado sobre a humanidade. Há aqui uma nova oportunidade. Noé permanece naquilo que é a palavra do Senhor. Noé permanece naquilo que é a instrução por parte do Senhor. Contra tudo e contra todos, Noé permanece. Contra todas as vontades, contra todos os desejos, Noé permanece. E por causa da sua permanência, e por causa da sua persistência, e por causa da sua dedicação, Noé começa a viver o que homem nenhum imaginaria viver, uma nova oportunidade. Quando toda a humanidade é dizimada, ele vem como aquele que traz esperança. E começa dele agora uma nova geração de homens e mulheres. Começa dele agora uma nova geração de vidas que tendencialmente deveriam viver para a glória do Senhor. Os anos se passam. Depois do Noé, vem os patriarcas. E depois dos patriarcas, nós temos juízes, sacerdotes, nós temos levitas, nós vamos tendo profetas, e depois disso vem Cristo. E Cristo, então, é o último momento da redenção humana. Depois de Cristo não há mais nada. Depois de Cristo não existe homem nenhum capaz de trazer à humanidade a redenção. Ele é o ápice do perdão, o ápice da redenção. Ele é o ponto mais alto do reconhecimento da grandeza de Deus e do nada do ser humano. E é então que Cristo se entrega na cruz do Calvário para perdoar os nossos pecados, perdoar as nossas falhas. E numa geração em que nós vivemos hoje, a imagem daquilo que viveu Noé, a imagem daquilo que viveu Enoque, até Deus tirar Enoque da terra. A Bíblia diz que Enoque andou com Deus. E Deus então teve que tirar Enoque do meio da corrupção. Noé foi aquele que permaneceu. E eu olho para a nossa geração e eu vejo Deus a dar oportunidades ao homem. Eu vejo Deus a dar chance ao homem através do seu Filho amado Jesus Cristo. Eu olho para a nossa geração ouvinte e eu vejo os mesmos pecados e até mais bizarros. Eu vejo os mesmos comportamentos nocivos e até agressivos. Nós vivemos com mortes, com guerras, com fomes, com pestes. Nós vivemos com adultérios, com fornicações. Nós vivemos com brutalidades. A humanidade continua praticar as mesmas injúrias que o passado. E Deus, ele olha para a terra e sim, ele vai procurar corações que ainda permaneçam. Ele vai procurar homens e mulheres que ainda permaneçam. Homens e mulheres que têm a tendência de olhar para Cristo ao invés de olhar para o mundo. Homens e mulheres que são guiados pelo Espírito Santo. Homens e mulheres que são guiados pela palavra de Deus. E quando nós escolhemos permanecer, nós então ouvimos a palavra. Nós ouvimos a verdade e nós conhecemos a justiça. Quando nós escolhemos permanecer, nós então traduzimos para o mundo aquilo que a palavra é em nós. Eu escolho Deus, eu escolho a presença dEle, eu escolho a graça e o favor do Senhor. Quando eu olho para as Sagradas Escrituras, eu vejo a oportunidade de continuar na presença do Senhor, para que o nome dEle seja glorificado. Quando eu olho para a Bíblia Sagrada, eu vejo o perdão do Senhor. Quando eu olho para a Bíblia Sagrada, eu vejo o favor de Deus sobre a nossa vida. E o homem e a mulher têm hoje a oportunidade de se arrepender. Eu sei que o mundo não quer. Eu sei que o mundo não escolhe Deus. Eu sei que o mundo nunca vai preterir o Senhor. Mas aquele que tem a chama do Espírito Santo, aquele que tem a chamada do Senhor, ele vai olhar para este mundo e vai perceber que nada se aproveita. Ele vai olhar para o mundo contemporâneo e ele vai entender que para nada produz este mundo, a não ser para a maldade. Quanto mais o tempo avança, mais a maldade se multiplica. Quanto mais o tempo avança, mais o homem se reduz ao pecado e à insignificância da maldade. Apesar da Bíblia nos dar a garantia de que Deus é misericórdia. O homem não quer o perdão, não quer a misericórdia. Mas Deus vai procurar aquele que quer permanecer. Se você quer permanecer na presença do Senhor Jesus Cristo, vai ter que lutar, ouvinte. Se você quiser permanecer na graça do Senhor, vai ter que lutar. Se você quiser permanecer na comunhão do Espírito Santo, vai ter que lutar. Lutar em oração, lutar em jejum, lutar na leitura da palavra, lutar em santificação, lutar em temor, porque o mundo quer nos sufocar. O mundo quer sugar as nossas forças e a graça do Senhor em nós. Mas nós temos que permanecer. Ainda há quem permaneça. Que você possa declarar neste momento, ainda há quem permaneça. Que você possa declarar no seu coração, ouvinte, ainda há quem permaneça. E que escolha permanecer. Que a sua escolha seja assertiva na presença do Senhor. Que você escolha permanecer na comunhão e na graça do Senhor. Olhando para o cenário da sua família, muitos têm se afastado, muitos têm ignorado e têm até desperdiçado a oportunidade. Que você permaneça. Olhando pelo cenário dos seus amigos, do seu bairro, da sua vizinhança, aonde tu estás inserido. Se ninguém quiser permanecer, que tu permaneças na presença do Senhor Jesus Cristo. Se os teus amigos não quiserem permanecer, que tu permaneças para que vivas o livramento e a oportunidade do Senhor. Porque senão virá o dilúvio e nós seremos pegos desapercebidos. E aí será tarde, porque a porta da graça terá fechado e não haverá oportunidade para arrependimento. Mas pastor Aaron, eu sou fraco, eu sou dependente, eu preciso de ajuda. O Espírito Santo está aqui para te ajudar. O Espírito Santo está aqui para te fortalecer. O Espírito Santo está aqui para te animar, para te renovar. A partir do momento que o teu coração entender que o tempo da oportunidade é hoje, é agora e é já. Ainda há quem permaneça. Que nós permaneçamos na graça e no favor do Senhor Jesus Cristo. Deixa-me orar pela tua vida. Maravilhoso Deus, poderoso eterno Pai. Ó Deus, eu quero orar por este ouvinte, eu quero orar por este internauta, eu quero orar por esta vida que neste exato momento pede ao Senhor para que ele permaneça. Às vezes sem força, sem ânimo, às vezes tem tombado por causa das oportunidades e dos convites desta vida. Às vezes ele não consegue entender que a oportunidade é hoje, agora é já. Mas ele precisa do teu milagre. Ele reconhece que é falho, reconhece que é pecador. Então, Senhor Jesus, que a tua graça neste exato momento nos envolva de tal maneira que nós possamos permanecer naquilo para qual fomos chamados na tua presença. Permanecer na graça, permanecer no favor, na obediência, no temor, na justiça e também na verdade. Que nós possamos permanecer em comunhão contigo, Senhor. E que não sejam amigos, não sejam famílias, e que não sejam convites para as drogas, para as bebidas, para a prostituição, que nos arranquem da tua presença. Porque assim como veio o dilúvio e encontrou uma geração desapercebida, a Bíblia diz que Cristo em breve voltará, e aquele que não estiver apercebido vai ficar. Livra-nos de ficar para a condenação e para o grande julgamento. Livra-nos, Senhor, de ficarmos para aquele momento em que seremos confrontados com a tua graça, com a tua verdade e com o teu juízo também, que da qual ninguém escapará. Que o Senhor Jesus oriente o nosso coração e que haja favor da tua presença para a glória do nosso Rei. Amém e graças a Deus. Deus abençoe, ouvinte. Eu sou o pastor Aaron de La Lande. Que Jesus continue a abençoar a sua vida. E não se esqueça, ainda há quem permaneça.
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Olá, queridos ouvintes, a paz do Senhor Jesus, a todos vocês, que bênção de Deus, hein? Passando aqui para convidar você, terça-feira dos vencedores, no horário das 9 horas da manhã, todas as terça-feiras, no horário das 9 horas da manhã, será intitulada a terça-feira dos vencedores. Nós vamos estar em oração, em jejum, para Deus abençoar você e a tua família. Você enfermo, você que está no leito da enfermidade, você que está sofrendo.

0: com obras malignas, com obras diabólicas, corre para cá para receber a bênção, o milagre das mãos do Senhor, e o Senhor Jesus Cristo te dará a tua vitória. Aqui na Rua Brasília, número 2145. Lembrando, hein? Terça-feira dos vencedores. É isso mesmo. Deus colocou em nosso coração para estar junto com vocês neste dia, nesta terça-feira. Todas as terça-feiras, no horário das 9 horas da manhã, eu mesmo, presbítero Renato Lemos, estarei ministrando a palavra de Deus e orando em favor de todos vocês. Deus abençoe a todos vocês e toda a tua família.
1: A Bíblia fala que onde há um...
2: Quem veio adorar a Deus essa noite aí? Eu creio que você não saiu do seu lar simplesmente por sair, mas creio que você veio entregar o seu melhor para Ele nesse lugar.

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2: Esponja fervendo ou no micro-ondas, mas a troca frequente continua sendo a medida mais segura. Não use a mesma esponja para lavar louça ou limpar a pia ou fogão. Tenha cores diferentes para cada função para não misturar. A contaminação cruzada pode causar problemas intestinais. O barato da esponja não vale o risco da saúde, viu? Existem opções de esponjas naturais ou escovas que secam mais rápido. Então fique atento ao cheiro ou aspecto viscoso da esponja. Se começou a esfarelar, já passou da hora de ir para o lixo. Cozinha limpa exige ferramentas limpas. Portanto, muito cuidado aí com a sua saúde e a saúde da sua família. Vidro ou plástico? Escolher o pote certo conserva melhor os alimentos. Guardar sobras de comida exige recipientes adequados e seguros. Potes de vidro são os mais indicados para saúde e durabilidade. Eles não pegam cheiro, não mancham e não liberam substâncias químicas. Além disso, podem ir ao micro-ondas sem risco de contaminação. Potes de plástico, se usados, devem ser livres do chamado bisfenol A. O plástico pode liberar toxinas quando aquecido ou riscado. Evite colocar comida muito quente diretamente no pote de plástico. O vidro é mais fácil de higienizar e visualizar o conteúdo. Para congelar, deixe um espaço vazio, pois o líquido expande. Potes herméticos com vedação de borracha duram mais. Organizar a geladeira com potes transparentes evita o desperdício. Você vê o que tem e consome antes de estragar. Substitua os potes plásticos velhos, riscados ou deformados. Investir em vidro é investir na qualidade da sua alimentação. A conservação correta mantém o sabor e os nutrientes. A sua comida merece um armazenamento de qualidade.

0: Dia 31 de maio está chegando, nós vamos ter um culto especial em todas as nossas igrejas Deus de Amor aqui do Brasil e no exterior. Preste atenção, é o culto Me Aquecendo no Rebanho. É um culto onde nós vamos receber os membros que deixaram o nosso ministério, seja pastor, seja cooperador, seja membro. Este dia é o dia para você retornar à Igreja Deus de Amor. Não estou falando aos desviados. É claro que o desviado pode voltar. Mas esse dia é específico para as pessoas que deixaram o nosso ministério. Talvez porque foram maltratados ou porque aconteceu alguma coisa na congregação. Inclusive, eu estava lendo em pesquisas que a maioria das pessoas deixa a congregação por falta de um relacionamento bom, uma palavra que a feriu, um relacionamento que não deu certo entre duas pessoas ali da congregação e houve um desentendimento e a pessoa sai. A pessoa não quer congregar mais. E Satanás se aproveita dessa oportunidade e começa a esfriar essa pessoa. Ela não vai mais à igreja. Ah, eu não vou mais lá porque aquela pessoa falou assim de mim. Ah, aquela pessoa me olhou feio. Ah, o pastor não me deu oportunidade. Ah, o pastor não me atendeu. Gente, isso é tão pequeno em relação à nossa salvação. É claro que não é indo para a igreja que você vai ser salvo, mas faz parte da sua fé, faz parte da caminhada cristã. É necessário congregar. Agora, se a gente for olhar pessoas que falam mal da gente, pessoas que não aceitam a nossa opinião, a nossa postura, a maneira que a gente penteia o cabelo, ou que a gente coloca o sapato, ou que a gente... A nossa opinião em relação a tantas coisas, a gente não congrega em lugar nenhum, porque sempre haverá situações assim. Por que você não deixa o trabalho? Tem gente falando mal de você lá. Por que você não deixa a escola? Tem gente lá que você também tem uma discussão. Mas deixa a igreja, que é muito mais fácil, não é verdade? Então, preste atenção. Deus está dando essa oportunidade. Não é uma igreja em si que está te dando oportunidade de você regressar. Você não foi para o mundo, mas está em casa ferido. Quem que ganha com isso? Você está só perdendo. A sua alma está enfraquecida. Você está fraco na fé. Você está triste. A sua alma está necessitada de alimento. Então chegou a oportunidade. Anote aí, dia 31 de maio, às 15 horas, em todas as nossas igrejas do Brasil e do mundo, haverá este culto Me Aquecendo no Rebanho. Vamos voltar. Você está frio. Você que é ovelha, precisa se aquecer no rebanho novamente. Estamos aqui para receber vocês de braços abertos. Não é uma frase de efeito. Não é uma frase de jargão. Não, nós queremos que você volte a congregar conosco. Você que deixou a congregação, você que era obreiro da nossa igreja, volte. 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

0: Eu saúdo a igreja com a paz do Senhor Jesus. Obrigado por terem vindo, que Deus fale aos vossos corações. Vamos ler em São Mateus capítulo 12, versículo 18 a seguir.
1: Versículo 18 em adelante.
0: Versículo 18 a seguir.
1: Versículo 18 em adelante.
0: Eis aqui o meu servo.
1: É aqui meu servo.
0: Que escolhi.
1: A quem elegi.
0: O meu amado.
1: Amado meu.
0: Em quem a minha alma se compraz.
1: Em quem minha alma se agrada.
0: Porei sobre ele o meu espírito.
1: En él pondré mi espíritu.
0: E anunciará aos gentios o juízo.
1: Y a los gentiles anunciará juicio.
0: Falando a respeito de Jesus.
1: Hablando sobre Jesús.
0: Não contenderá.
1: No contenderá.
0: Nem clamará.
1: Ni voceará.
0: Nem alguém ouvirá pelas ruas a sua voz.
1: Nadie oirá en las calles su voz.
0: Não esmagará a cana quebrada.
1: La caña cascada no quebrará.
0: E não apagará o morrão que fumega.
1: E o capilo que humeia não apagará.
0: Até que faça triunfar o juízo.
1: Hasta que saque victoria el juicio.
0: E no seu nome os gentios esperarão.
1: Los gentiles en su nombre esperarán.
0: Sentem-se, meus irmãos, por gentileza.
1: Tomar asiento, hermanos.
0: Louvado seja Deus. Aleluia. Eu confesso aos irmãos que muitas vezes, lendo esse texto no passado, eu tinha uma imaginação totalmente diferente do verdadeiro significado dessa palavra.
1: Uma imaginação distinta do verdadeiro significado dessa palavra.
0: Principalmente quando fala que não esmagará a cana quebrada.
1: Principalmente que não se aplastará a caña quebrada.
0: E nem apagará o morrão que fumega.
1: E nadie apagará el pavio que humea.
0: Então a gente tem imaginação, né?
1: Temos imaginações.
0: Aqui no Brasil a gente tem muita plantação de cana de açúcar e tal. Eu ficava imaginando a cana quebrada, cana quebrada, cana de açúcar. Será que vai entortar um pé de cana? Como é que vai ser? Não sei.
1: Será que se aplastará um árvore de caña? Como seria?
0: Falava em morrão que fumega, eu já pensava logo, será que é um vulcão?
1: Se falava de capilo que humea, será que
0: entrando em erupção, que não vai permitir que, enfim...
1: Entrando em erupção?
0: A verdade é, meus irmãos, que existem coisas que se a gente não buscar realmente o verdadeiro significado, a gente fica meio perdido, não é verdade?
1: Há coisas que se não buscamos o verdadeiro significado, nos quedamos perdidos, não é verdade?
0: E essa cana quebrada, eu vou falar sobre isso. É claro que o texto é uma referência sobre o profeta Isaías falando, não é?
1: Sobre
0: o Cristo. E está falando a respeito do Senhor.
1: Habla sobre el Señor.
0: A respeito da sua benignidade.
1: Sobre su benignidad.
0: A respeito do seu amor.
1: Sobre su amor.
0: A respeito da sua forma de trabalhar em vidas e com vidas.
1: Forma de trabalhar com vidas e com as vidas.
0: Até que os gentios, ou seja, nós, os não judeus, pudéssemos contemplar então o juízo.
1: El juicio.
0: Que triunfasse o juízo.
1: Que triunfar el juicio.
0: Quando nós falamos em juízo, não dá para separar juízo de justiça.
1: Se pode separar el juicio de justicia.
0: Não é? E quando a Bíblia Sagrada fala,
1: quando a Bíblia Sagrada dice,
0: não vai clamar,
1: não clamará,
0: não ouvirão a sua voz,
1: não ouvirão sua voz,
0: mas também não esmagará a cana quebrada,
1: também não aplastará a caña quebrada.
0: Era um tipo de um junco,
1: como um junco,
0: que estava em algumas regiões,
1: dava algumas regiões,
0: entortava bastante,
1: se torcia muito,
0: e às vezes chegava a quebrar,
1: se chegava a romper.
0: Mas a verdade é só que o que está falando a palavra de Deus é que existem pessoas que são como canas.
1: Que há pessoas que são como canha.
0: Estão às vezes curvadas, estão às vezes, até quebradas.
1: Rotas.
0: E às vezes pensamos que o que vai vir agora vai ser o esmagamento total.
1: Pensamos que o que vendrá será o aplastamento total.
0: Mas não é isso que o Senhor Jesus vem fazer com a sua vida, com a minha vida, com as nossas vidas. Não, pelo contrário.
1: Deus não hará com nossas vidas, pelo contrário.
0: Quando a Bíblia Sagrada fala sobre a cana quebrada,
1: a Bíblia fala sobre a caña quebrada,
0: a Bíblia Sagrada está falando de pessoas de diferentes maneiras.
1: Se refere a gente de diferentes formas,
0: mas pessoas que estão sofrendo dores,
1: pero que sufren dolores,
0: pessoas que estão passando por grandes sufocos na vida,
1: gente que passa muito sufoco na vida,
0: pessoas que estão na via crucis do sofrimento,
1: gente que está em via crucis del sufrimiento,
0: pessoas que não conseguem deixar o vale,
1: não deixam deixar el valle.
0: Pessoas que estão sendo fustigadas. Pessoas que estão sofrendo a separação da morte.
1: Sofrem a separação da morte.
0: Pessoas que estão em estado de depressão.
1: Estado de depressão.
0: Pessoas que estão famintas.
1: Estão hambrientas.
0: Vidas que entraram numa rotina.
1: Vidas que estão em rotina.
0: E nessa rotina,
1: e nessa rotina,
0: essas vidas estão se esvaindo.
1: Estão,
0: e estão morrendo pouco a pouco.
1: Se debilitam e morrem pouco a pouco.
0: Essa palavra está chamando de cana quebrada todas as pessoas que precisam de um consolo.
1: Chama de caña quebrada los que necesitan consuelo.
0: Todas as pessoas que precisam de um apoio.
1: Que necesitan un apoyo.
0: Que não pode vir necessariamente do homem em si.
1: Pode venir del hombre en sí.
0: Mas só pode vir de Deus.
1: Sino que solo de Dios.
0: Nós sabemos que existem corações entristecidos.
1: Vemos que hay corazones entristecidos.
0: Nós sabemos que existem vidas achatadas.
1: Vemos que hay vidas achatadas.
0: Corações machucados.
1: Corazones lastimados.
0: Vidas quebrantadas.
1: Vidas rotas.
0: Existem sofrimentos inimagináveis.
1: Pensamientos inimaginables.
0: Às vezes nós passamos a ver sofrimentos de outra,
1: sofrimiento de otra gente.
0: E mesmo sabendo que nós também sofremos.
1: Y aún así sabiendo que sufrimos.
0: Nos comparando a pessoas que sofrem.
1: Comparándonos a los que sufren.
0: Um sofrimento muito maior do que o nosso.
1: Sofrimiento mayor al nuestro.
0: Nós chegamos a dizer, o meu sofrimento nem é sofrimento.
1: Llegamos a decir, mi sufrimiento ni es sufrimiento.
0: Perto do sofrimento daquela pessoa.
1: Cerca del sufrimiento de esa persona.
0: Pessoas que estão desapontadas.
1: Gente que está desilusionada.
0: Pessoas decepcionadas.
1: Gente decepcionada.
0: Pessoas vivendo separações.
1: Vivendo separaciones.
0: Não importa como você foi ferido.
1: Não importa como ha sido herido.
0: Você pode ser uma cana curvada.
1: Puede ser una caña curvada.
0: Você pode ser uma cana até quebrada.
1: Hasta una caña rota puede ser.
0: Mas Deus não veio para acabar de esmagá-lo.
1: Pero Dios no vino para acabar de
0: Deus não veio para acabar de pisar em você e arrancar o restinho de fôlego que você ainda tem.
1: Y arrancar el poco de aliento que tiene.
0: O Senhor Jesus não se manifestou para acabar com você de vez, não. Jesus não
1: se manifestou para acabarte de golpe, não.
0: Ele se manifestou justamente para fazer você se endireitar,
1: manifestou para ser endereçado,
0: para dar a você uma nova oportunidade, para dar a você uma chance de recomeço.
1: Uma oportunidade de recomeço.
0: E é isso que ele está falando nessa palavra hoje.
1: Ele disse nesta palavra isso hoje.
0: Não esmagará a cana quebrada.
1: Não aplastará a caña rota.
0: Não.
1: Não.
0: Deus quer tocar no profundo da sua dor.
1: Deus quer tocar em profundo do dolor.
0: Deus quer transformar a sua dor em alegria.
1: Ele transformar o dolor em alegria.
0: Deus quer transformar o seu sofrimento.
1: Ele transformar o sofrimento
0: em regozijo.
1: Em regozijo.
0: E Jesus se manifestou para isso.
1: Jesus se manifestou para isto.
0: Foi por isso.
1: Por isso.
0: Que ele tomou sobre si as nossas dores.
1: Tomou sobre si nossos dolores.
0: Que ele tomou sobre si os nossos pecados e levou ao madeiro, à cruz do Calvário.
1: Tomou nossos pecados e levou ao madeiro na cruz do Calvário.
0: Para que você não fosse exterminado como seria a vontade de Satanás.
1: Que não fosse exterminado como queria Satanás.
0: Mas que você pudesse então ter uma chance.
1: Sino que puedas tener una oportunidad.
0: De viver.
1: De vivir.
0: Uma chance de se levantar.
1: Oportunidade de levantar-te.
0: Quando a Bíblia Sagrada fala, não esmagará a cana quebrada.
1: Quando a Bíblia diz, não aplastará a caña quebrada.
0: E não apagará o morrão que fumega.
1: E não apagará o pabilo que humea.
0: No nosso português, falar morrão que fumega fica esquisito, não é verdade?
1: No idioma de dizer pabilo que humea é estranho, não é assim?
0: Mas existem línguas que já fica mais fácil até de se entender.
1: Há línguas que é mais fácil de entender.
0: Quem conhece lamparina aí, daquelas que se colocavam um pavio?
1: Quem conhece a lâmpada que se ponia?
0: E o pavio ficava dentro do... era querosene aquilo? Era o querosene, não é?
1: Era querosene, isso assim?
0: Só que no tempo antigo não era querosene, era azeite.
1: No tempo antigo era azeite, não era querosene.
0: E quando começava a faltar o azeite,
1: começando a faltar o azeite,
0: o que que acontecia? Começava só a sair fumaça.
1: Que passava, começava a sair o humo.
0: Eu não sei dizer se também era assim com o querosene. Era uma marina que morou no sítio, a mesma coisa?
1: Era assim, querosene.
0: Começava a acabar o querosene, começava a acabar o azeite, então aquele pavio, pavio é um morrão.
1: Pavilo, que era um...
0: ele começava apenas a esfumaçar.
1: Começava a humear.
0: E Jesus não se manifestou para acabar de apagar, não, o pavio, não.
1: Jesus não se manifestou para acabar de apagar.
0: Pelo contrário.
1: Por lo contrário.
0: Ele se manifestou.
1: Ele se manifestou.
0: Prometeu e derramou sobre nós o Espírito Santo, que é o azeite.
1: Prometeu e derramou em nós o Espírito Santo, que é o azeite.
0: Que mantém acesa a chama da nossa esperança, a chama da nossa vitória, a chama de tudo que é bom que Deus tem para nós. Por essa razão a Bíblia está dizendo, não apagará o morrão que fumega. Quando a lamparina começava a fumegar,
1: a lâmpada começava a humear,
0: era necessário colocar mais azeite.
1: Poner más aceite.
0: E se a Bíblia está falando que ele não veio para apagar o fogo de uma vez?
1: Que ele não veio apagar o fogo de uma vez?
0: Se ele não veio para que ele não veio para exterminar a fumaça, que pelo menos está dizendo, olha, aqui pode sair fogo.
1: Exterminar o humo que diz, por lo menos teria fogo.
0: Ele veio então para derramar sobre nós o azeite.
1: Para derramar em nosotros el aceite.
0: Do reacendimento do fogo de Deus na nossa vida.
1: El reencendimiento de nuestra vida,
0: Ele veio para derramar esse azeite sobre as nossas vidas. Até que nós possamos perceber o juízo e a justiça. Todos nós, meus irmãos, precisamos de juízo e de justiça. Por mais que nós achemos que não, nós somos pessoas boas, excelentes.
1: Porque creamos que somos buenos y excelentes.
0: O profeta Isaías dizia que a nossa justiça,
1: Isaías decía que nuestra justicia,
0: ela é como o trapo da imundícia.
1: Es como el trapo de inmundicia.
0: E o trapo da imundícia é uma coisa não muito agradável até de se explicar o que é.
1: Es algo no muy agradable que es difícil explicar lo que es.
0: Mas a verdade é que, nós precisamos do juízo.
1: Necesitamos el juicio.
0: Mas antes do juízo, nós precisamos contemplar a justiça.
1: Necesitamos ver la justicia.
0: E a justiça do Senhor, a justiça para nós.
1: La justicia para nosotros.
0: É nós entendermos que Jesus Cristo nos amou e nos ama. Se entregou na cruz do Calvário pelos nossos pecados, pelas nossas vidas. E mesmo que nós estejamos sofrendo, até achando que não, acho que eu mereço o meu sofrimento, tudo bem. Mesmo que nós estejamos achando que merecemos alguma coisa. O Senhor não se manifestou para nos esmagar, não. Mas se manifestou para que nos levantar. Se manifestou para uma vez mais a nossa fumaça ser exterminada e nós podermos então ser um fogo brilhante, um fogo de lamparina para nós e para a vida de tantas outras pessoas. Pode esperar nele. Pode esperar no Senhor. O Senhor tem o perdão que te levanta. O Senhor tem a saúde que te fortalece. O Senhor tem a salvação que te traz esperança. E Ele se manifesta para que você possa gozar dessa salvação, você possa gozar desse perdão, para que você possa se levantar. Nós devemos esperar no Senhor. Por isso a Bíblia fala: e no seu nome os gentios esperarão. Eu espero no Senhor. Você deve esperar no Senhor. Porque os que esperam no Senhor serão renovados, é o que diz a palavra do Senhor. Os que esperam no Senhor se levantarão e subirão com asas como águias, é o que diz o profeta Isaías. Pode esperar com confiança no Senhor, porque Ele tem ouvido o seu clamor e não esmagará a sua vida, não te pisará, não, não, não. Ele te dará a mão e te levantará com a destra da sua justiça. Por mais que você tenha de repente achado que não, eu cometi agravos contra Deus. Eu fiz coisas que não posso nem falar para outras pessoas. Existe um Deus que te ama.
1: Há um Deus que te ama.
0: Enviou seu único filho para morrer por você na cruz do Calvário.
1: Enviou seu filho para morrer na cruz do Calvário.
0: E se você se entregar a Ele,
1: se a Ele te entregas,
0: você estará dizendo: no nome do Senhor eu espero. Eu espero nele o meu perdão. Eu espero nele a minha salvação. Eu espero nele a minha vitória. E pode ter certeza que a vitória virá. Pode ter certeza que o consolo de Deus virá. Pode ter certeza que a força que vem de Deus virá sobre a sua vida. E você vai partir para cima da sua batalha, por cima da sua luta, e vai passar por cima de tudo. Porque é isso que Deus está dizendo a você. Eu não estou vindo para acabar com você de uma vez, mas eu estou vindo para te levantar. Eu não estou vindo para acabar com essa centelhazinha, com essa fumacinha que ainda sai, mas eu estou vindo como o Rei dos Reis para derramar sobre você do meu Espírito o azeite que acende essa fornalha que precisa estar acesa. E pode esperar no Senhor. Deus conhece, o Senhor Jesus conhece a fragilidade do ser humano.
1: Jesus conhece a fragilidade do ser humano.
0: E Ele sabe como tratar pessoas.
1: Como tratar as pessoas.
0: Quando uma pessoa é uma cana quebrada,
1: quando uma pessoa é uma canha quebrada,
0: às vezes basta um soprão para que ela termine ali a sua história.
1: Apenas basta um sopro para que termine sua história.
0: É por isso que o Senhor Jesus está te levantando com mãos com carinho.
1: Por isso que você te levanta com mãos de carinho.
0: Está pegando você ajeitosamente, maneirosamente. Está pegando você com jeitinho para você não se ferir mais. Está pegando você com jeitinho, está te levantando, está passando azeite nas suas feridas. Está passando azeite na sua dor. Está passando azeite sobre você para você vencer o seu sofrimento. O Senhor Jesus conhece a sua fragilidade e Ele está pronto para ajudar-te. Louvado seja Deus, aleluia. Nosso Deus é poderoso.
1: Nuestro Dios es poderoso.
0: E faz triunfar o seu juízo sobre nós. Faz triunfar a sua justiça sobre nós. Quando esperamos nele, sabemos que até mesmo o agir de Deus, na questão do juiz e da justiça, são para o nosso benefício. Então receba mais esse benefício de Deus. Receba mais esse benefício que vem do Senhor. E lembre-se sempre. Deus não é aquele ser,
1: Deus é aquele ser
0: inatingível,
1: inalcançável,
0: aquele ser que você acha que nunca vai te ouvir,
1: que nunca te ouvirá.
0: Eu sempre tinha uma sensação quando era criança, e eu já contei isso várias vezes na igreja. Eu imaginava Deus assim, tipo, meus pais diziam, né? Ah, aconteceu um trovão daquele lado, então foi o lado do pé de Deus, do outro lado foi a mão de Deus. Eu imaginava Deus assim, aquele ser iracundo. Sabe? Eu imaginava Deus olhando para nós como se nós fôssemos formiguinhas.
1: Como se fôssemos formiguitas, nos veía, imaginava.
0: E Deus ficava jogando fogo em cima da gente, assim, em forma de raio, ó. Para matar a gente.
1: Fuego como rayos.
0: Eu tinha essa sensação.
1: Tenía esa sensación.
0: E eu não sei porque eu achava que Deus era do tamanho do nosso horizonte aqui.
1: Veía que él era tamaño de nuestro horizonte.
0: E era vermelho, eu achava que Deus era vermelho.
1: Era un Dios rojo, pensaba.
0: Vermelhão.
1: Todo rojo.
0: E a gente dava uma resbalada nos pés, ele já mandava um raio do céu e matava a gente. Eu achava que Deus era assim. Até que eu descobri que Deus não era assim e não é assim. Até que eu descobri que Deus é amor. Até que eu descobri que Deus é perdão. Até que eu descobri que em Cristo nós temos a nossa esperança.
1: Descobri que em Cristo temos a esperança.
0: E lendo a palavra de Deus, eu descobri que Deus não quebrará, ou seja, não esmigalhará. Deus não vai pisar, Deus não vai moer a cana quebrada.
1: Lendo, aprendi que Ele não aplastará a canha rota.
0: E também não vai acabar com o pavio que só está fumegando, não.
1: Não pagará com o pavio.
0: Pelo contrário.
1: Pelo contrário.
0: O Senhor não esmagará a cana quebrada antes, dará oportunidade para que ela se levante.
1: Ele não aplastará a canha, aplastará.
0: O Senhor não apagará. Apagará de vez o fogo, mas antes mandará o azeite para que esse fogo se acenda para sempre. Deus ama você. Deus nos ama. Deus contempla a nossa dor e o nosso sofrimento. Deus não tem prazer na sua dor. Deus quer te levantar, quer te perdoar, quer te colocar no caminho certo e falar: meu servo, anda nesse caminho, porque esse é o caminho que conduz à vida eterna. Se você diz: Senhor, eu não tenho forças. O Senhor diz: eu te dou forças. Se você disser: eu não sei o caminho, Ele te dirá: eu sou o caminho.
1: Eu sou o caminho.
0: Se você disser: eu não tenho uma luz para iluminar o meu caminho, Ele dirá: minha palavra é luz para o seu caminho.
1: Minha palavra é luz para o teu caminho.
0: E Ele dirá muito mais ainda: você não irá sozinho, eu irei contigo.
1: Irá muito mais, não irá solito, irei contigo.
0: Estarei com você daqui para frente, passo a passo, ombro a ombro.
1: Contigo estarei passo a passo, ombro a ombro.
0: Pode confiar que eu vou estar contigo. Pode confiar que a cana não vai ser esmagada. Pode confiar que o morrão, que o pavio não será apagado. Vai tranquilo que eu sou contigo. Vai tranquilo que estarei contigo todos os dias da sua vida. Eu sou o teu Deus, eu não te deixo, eu não te desamparo. Mas você precisa. Você precisa esperar no nome do Senhor.
1: Necessitas esperar em nome do Senhor.
0: Não adianta você achar que Deus vai fazer tudo isso se você não espera no nome do Senhor.
1: Não tem caso que esperes que Ele haga se não esperas em seu nome.
0: Deus vai ser tudo isso que eu falei para você se você esperar no nome dele.
1: Ele hará todo isso se esperas em seu nome.
0: Não adianta nada você de repente achar: não, é porque então, pastor, graças a Deus ouvi essa palavra, foi para mim.
1: Não tem caso que se esperas e vises essa
0: palavra. Que foi para você, mim. Eu sei.
1: Que foi para você, eu sei.
0: Mas eu quero saber se você está recebendo e a fará cumprir isso no seu coração.
1: Quero saber que se esperas e harás que se cumpra.
0: Claro que é para você.
1: Claro que é para você.
0: Não adianta nada falar a palavra boa, gostei, vou voltar para casa feliz e depois começar a qualquer coisa. Ave meu São Benedito. Não.
1: Tem caso de dizer que foi uma boa palavra e logo clamar a outro santo.
0: Ah, Buda meu, Buda meu. Não.
1: Clamar a Buda.
0: Ah, porque. Não. Você tem que esperar no nome do Senhor.
1: Deves esperar em nome do Senhor.
0: Se você esperar no nome do Senhor, Deus estará contigo.
1: Espera no seu nome, ele estará contigo.
0: Há um só Deus e há um só Senhor e há um só Espírito.
1: Um solo Senhor, um solo Espírito.
0: Não existem dois senhores.
1: Não há dois senhores.
0: Só há um Senhor.
1: Só há um Senhor.
0: E o Senhor é o nosso Deus.
1: O Senhor é nosso Deus.
0: É o mesmo Deus que está agora curando a sua doença. Você pode sentir a mão de Deus curando a sua doença agora. Se você está esperando no Senhor, Ele está curando a sua dor nesse momento. Ele está curando a sua enfermidade nesse momento. Ele está colocando a mão e bloqueando esse demônio que tem te afligido de noite e de dia. O nosso Deus está acabando com a raça dessa legião que está tentando acabar contigo. Ele não vai permitir que Satanás venha esmagar você se você acreditar e servir e esperar no nome dele.
1: Ele impedirá o diabo que te aplaste.
0: É no nome do Senhor.
1: É no nome do Senhor.
0: É no nome do Senhor.
1: É no nome do Senhor.
0: Tudo que você pedir em nome de Jesus será feito.
1: O que pedir em nome de Cristo será feito.
0: Tudo que você clamar em nome de Jesus será feito. É no nome dele que você tem que esperar.
1: É no nome que deves esperar.
0: Não adianta esperar nas autoridades.
1: Não tem caso esperar nas autoridades.
0: Não adianta esperar nos políticos.
1: Não tem caso esperar
0: no. Não adianta esperar no pastor Lourival, não.
1: Ou no pastor Lourival, não.
0: Espera no nome do Senhor e as coisas acontecerão na sua vida. Espera no nome do Todo-Poderoso e Satanás fugirá da sua vida. As portas se abrirão para você. A prosperidade que vem de Deus virá sobre ti. Deus te abençoará no seu levantar e no seu deitar. Será contigo em todos os momentos da sua vida. Deus abençoe você.
1: Deus te bendiga.
0: O Espírito de Deus siga falando ao seu coração. Deus falou contigo. Deus falou contigo. Espera no nome do Senhor.
1: Espera no nome do Senhor.
0: E não haverá uma pessoa ou um demônio sequer capaz.
1: Não haverá uma pessoa capaz ou demônio
0: de esmigalhar a sua vida.
1: De aplastar tua vida.
0: Porque Deus não vai deixar.
1: Porque Deus não deixará.
0: Quando o inimigo se levantar contra você,
1: quando o inimigo se levanta contra você,
0: Deus vai falar para ele: tira o olho, Zé.
1: Mira, aqui está o ojo.
0: Tira os olhos, Zé.
1: Quita os olhos.
0: Esse é meu, não põe o dedo, não, porque esse é meu.
1: Esse é meu.
0: Esse foi comprado na cruz do Calvário e me chama de Senhor.
1: Foi comprado na cruz do Calvário.
0: Esse espera em mim, tira o olho, Zé.
1: Quita os olhos.
0: Deus abençoe você, viu?
1: Deus te bendiga.
0: Que Deus guarde você, que essa palavra tenha falado ao seu coração. Aleluia, louvado seja Deus, aleluia. Digam comigo assim, meus irmãos. A paz do Senhor Jesus. Digam comigo assim mais uma vez. A paz do Senhor Jesus. Muito obrigado, irmãos, todos vocês da Igreja Deus e Amor, vocês de outros ministérios, vocês que juntaram-se a nós na oração. Bem-vindos e venham sempre. E muito obrigado por vocês estarem aqui. Que Deus vos abençoe. Digam comigo mais uma vez. A paz do Senhor Jesus. Vão com Deus, meus irmãos. Vocês estão guardados, vocês estão protegidos e abençoados. Em nome de Jesus Cristo.
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0: Eu cheguei na Deus Amor, ela tinha só 3 anos de idade. E eu encontrei uma igreja diferente, uma igreja com amor, uma igreja com muito temor a Deus e obediência. E isso mudou a minha vida, mudou meu ponto de vista e mudou o modo que eu entendi a palavra de Deus.
1: A Igreja Deus de Amor, ela começou a crescer pelos milagres e maravilhas que Jesus operava. E não somente por isso, porque ela tinha muitas orações. As orações realmente moviam a mão de Deus. E como a igreja começou a crescer com as operações que o Senhor fazia, de pessoas sendo curadas do câncer, pessoas curadas da paralisia, e isso era mostrado. Quando eu era pequena, eu via as muletas penduradas na parede da igreja. Isso foi chamando a atenção. Então, minha mãe e meu pai resolveram entrevistar as pessoas que estavam sendo curadas para passar no rádio. Aí que começou o Conte a Bênção. E outras igrejas acharam interessante e começaram a fazer o mesmo. E a Igreja Deus de Amor começou a imitar aquilo que Jesus fazia. Ele usava os milagres e maravilhas, atraía as pessoas como se fosse uma isca ao peixe e ali levava o evangelho. Foi algo maravilhoso. A Igreja Deus de Amor imitou exatamente o modelo que Jesus fez, trazendo as pessoas pelos milagres e maravilhas que ele fazia.
2: A Igreja Deus de Amor começou em muitos países, em pequenos salões. Hoje, graças a Deus, são megas igrejas. Por quê? Porque o ídolo do Senhor Jesus foi obedecido e chegamos lá, vencemos todos os grandes desafios terríveis. Eu me recordo muito bem que eu era pastor em Maracaibo, no país de Venezuela, onde a Igreja Pentecostal Deus de Amor sofreu uma das maiores divisão da história, que o nosso procurador quis ficar com toda a igreja do país de Venezuela para ele, o qual eu respondi: eu somente entregarei a igreja para você com a ordem do nosso presidente mundial, que naquela época era o missionário Davi Miranda. E aquela pessoa ficou muito brava e foi me denunciar às autoridades para que eu fosse expulso do país da Venezuela. E a graça de Deus foi tão maravilhosa que a maioria dos membros ficou com a Igreja Deus de Amor e todas as pessoas me apoiaram de tal maneira que as autoridades venezuelanas não conseguiam ter acesso a mim para supostamente me tirar do país. Sempre quando nós encontrava desafio no nosso coração, a gente tinha uma convicção que no Brasil havia milhares de pessoas que estavam de joelhos dobrados, clamando a Deus por nós. E ali vencemos, inauguramos muitas igrejas Deus e Amor, de tal maneira que hoje já estamos nos 5 continentes com a Igreja Pentecostal Deus e Amor.
3: No falecimento do missionário Miranda, meu sogro, é claro que eu tive temor, como a maioria das pessoas teve o temor de que a Igreja Pentecostal Deus e Amor não pudesse sobreviver a semelhante desastre. Foi um desastre, meus irmãos. Foi um desastre mesmo. Mas ele foi, deixou um legado que foi agarrado por muitos, incluindo eu, meu filho. E a igreja prossegue.
1: Foi muito difícil a partida do meu pai. Mas estou muito feliz porque a igreja permaneceu de pé. É uma prova de que esta igreja não era dele. Esta igreja é do Senhor.
4: Olha, falando em proporção, o batismo nos anos 80 era realizado praticamente em todo o estado de São Paulo. Vinham para a sede, para a represa do Guarapiranga, fazer o batismo. E nesse dia, principalmente no meu batismo, foram batizados mais de 4 mil pessoas. Então isso marcou, impactou muito.
5: Nos anos 2000, o missionário Davi Miranda teve essa revelação que Deus estaria levantando uma nova safra de obreiros. E a partir desse momento, dessa revelação, eu pude observar no ministério um movimento jovem começando. Eu pude ver os jovens indo evangelizar, assumindo igrejas, capitais. Eu pude ver, inclusive eu fui um desses jovens também que começou a fazer a obra, comecei a evangelizar, dirigir igreja. Então foi muito grande o mover depois que o missionário Davi Miranda teve essa revelação. Começou o projeto Expansão Jovem. O projeto Expansão Jovem começou aqui na sede mundial e se espalhou. E você vê esse grande projeto hoje aí no Brasil e no exterior também. Hoje nós vemos aqui o Ministério Regenere também. Estão cumprindo a revelação que Deus deu para o saudoso missionário Davi Miranda, que levantaria uma nova safra de obreiros. Nós vemos isso hoje aqui na nossa Igreja Pentecostal Deus Amor.
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0: esteja com todos vocês. Eu sou o presbítero Fabrício Beata e tenho essa imensa alegria de estar aqui com vocês hoje para conduzir o quarto dia da oração neste propósito de 21 dias de oração, de preparação para a grande festa dos 64 anos da nossa Igreja Pentecostal Deus e Amor. Aqui do meu lado está a minha esposa, a irmã Raquel, que vai estar comigo orando, clamando ao Senhor nessa noite. Raquel, que Deus te abençoe e a paz do Senhor.
1: Amém, Deus abençoe você e todos os irmãos que estão nos ouvindo. É uma alegria muito grande nós estarmos aqui para falar de aniversário, para falar de festa, para falar de 64 anos. E é uma alegria muito grande quando nós falamos, porque em 64 anos, quantas coisas aconteceram, quantas mudanças, quantas transformações, quantas vidas, quantas famílias, porque quando nós somos transformados pelo Senhor, não é só a nossa vida, a nossa família também é transformada. Então nós temos uma alegria muito grande compartilhar com todos os irmãos esses 64 anos da igreja e tanta história, tantos testemunhos, tanta coisa maravilhosa o Senhor fez. E isso nos alegra porque nós estamos falando de coisas e coisas grandes, coisas que só o Senhor pode fazer.
0: Com certeza. E nós queremos, antes de continuar aqui, Raquel, com o nosso tema, com o nosso assunto, que é o aniversário da igreja, eu quero fazer um apelo para vocês que estão nos assistindo, vocês que estão nos ouvindo neste momento, para vocês compartilharem esta live, compartilhar com alguém, com o irmão da igreja, com um amigo, com um conhecido, para que esta pessoa também seja abençoada através da oração, através do clamor que estaremos fazendo daqui a pouquinho ao Senhor Deus, o nosso Pai. Nós estamos pelo Instagram, pelo YouTube, pelo Facebook e estamos também pela rádio Deus e Amor. Então compartilhe esta live para que outras pessoas sejam abençoadas por Deus. Raquel, preparação então da grande festa dos 64 anos de aniversário da nossa Igreja Deus e Amor. Eu estava contando ali os dias, faltam somente 18 dias para esta grande festa. Pela fé, eu já vejo este templo superlotado de pessoas de fé, de pessoas sendo abençoadas pelo poder da palavra, recebendo a cura, recebendo o milagre, recebendo a bênção de Deus. E ninguém pode ficar de fora deste final de semana de programação. Nós precisamos lembrar isso ao pessoal, que não será somente um domingo de programação para a celebração do aniversário da igreja, mas será um final de semana de celebração.
1: Exatamente, um final de semana. Nós temos a programação começando no sábado de manhã com as mulheres de fé. E nós já estamos convidando você que é mulher de fé, você que está aí, talvez em outro estado, em outra região, talvez você está na expectativa, venha, porque logo pela manhã no sábado nós já começamos esta grande festa de aniversário. Não vai ser um culto apenas, será um final de semana festivo. Se pudéssemos, faríamos uma semana, faríamos um mês, faríamos o ano todo, porque realmente é uma grande alegria nós celebrarmos este aniversário. Então, você que está nos ouvindo, nós te convidamos para uma manhã de consagração com as mulheres de fé. O culto inicia às 10 horas, já no sábado, no dia 13. E o culto inicia às 10 horas, mas nós convidamos para que você esteja conosco às 9h30. Todo mundo vai levantar cedo. Esse dia a mulherada vai levantar cedo, as irmãs vão chegar cedo, as jovens, as senhoras, toda a faixa etária. Nós convidamos você, mulher, para participar desta manhã de consagração. Inclusive, o círculo de oração está sendo convidado para que às 9h30 da manhã nós estejamos aqui orando. Nós vamos fazer uma preparação de oração no dia de 9h30 às 10 horas e depois nós iniciamos esta manhã de consagração com o tema Raízes na Rocha. Nós estamos dentro de um tema principal, que é uma igreja firmada na palavra, e Mulheres de Fé pela manhã será Raízes na Rocha. Porque nós sabemos, Fabrício, que se nós não estivermos firmes no Senhor, se a nossa base não for a rocha, se Cristo não for o nosso alicerce, nós não permanecemos. Para que permaneçamos e para que estejamos com Cristo do começo ao fim, nós precisamos estar enraizados. Nós convocamos todas essas mulheres para essa manhã e depois do decorrer do dia, pela tarde, pela noite, no sábado, nós estenderemos toda a programação o dia todo.

0: Com certeza. Então, no sábado de manhã, já às 10 da manhã, as irmãs chegam já às 9 da manhã, né? Às 9 e meia.
1: Nós estamos convidando para o início da oração de consagração, com um ciclo de oração, aquela oração intercessora, para que depois, às 10 horas, nós iniciemos o culto. Mas é claro que as irmãs chegam um pouco mais cedo, porque a gente quer um tempo para conversar, a gente quer um tempo para falar com aquela irmã que não vemos há muito tempo, e essa é a oportunidade. Nós cultuamos a Deus, nós revemos amigos, nós falamos da bondade do Senhor.
0: Uma
1: então, chega
0: comunhão,
1: mais cedo,
0: né?
1: Sempre.
0: Claro que é muito bom chegar mais cedo. Inclusive, nós teremos a presença da nossa irmã Débora Miranda, estará presente, trazendo uma palavra muito especial do coração de Deus para o coração de todas as mulheres. Então, vai ser no sábado de manhã. E no sábado, no horário das 14 horas, nós teremos louvor, adoração a Deus, o nosso Pai, teremos o Speaker's Break, teremos a presença dos cantores que estiveram presentes no Garagem Cristã. Eles estarão conosco, os finalistas e os semifinalistas, estarão louvando a Deus, bendizendo o nome do Senhor. Será uma festa muito bonita no sábado à tarde, às 14 horas, para todos os jovens. Teremos a dinâmica bíblica, será um momento de aprendizado, um momento de crescimento espiritual, porque às vezes alguém pode pensar, mas por que esse momento de dinâmica bíblica? Nos ajuda a lembrar a palavra de Deus, a trazer à memória aquilo que as Sagradas Escrituras nos ensinam de uma forma diferente. Então, é bom lembrar a você que está nos assistindo agora que esta programação de final de semana de aniversário da igreja é uma programação para toda a família. Então, de manhã, Mulheres de Fé, consagração com as Mulheres de Fé, às 2 horas da tarde, Garagem Cristã, teremos um momento da dinâmica bíblica, e depois, às 19 horas, nós teremos o culto no Auditório Renascença, aquele culto de adoração, palavra de Deus sendo pregada, será um culto muito especial. E aí, nós não podemos esquecer do domingo, que será o dia principal, o dia da grande festa. De manhã, no domingo, já às 9 horas da manhã, nós teremos o lançamento do Ministério de Intercessão Global. O que é bom lembrar o pessoal, lembrar os irmãos, que esse Ministério da Intercessão Global, ele é o antigo círculo de oração. Algumas pessoas perguntam, mas ainda a Igreja Deus e Amor continua sendo uma igreja de oração? Uma igreja que busca a Deus de joelho no chão? Obviamente que sim, não é? E nós queremos convidar todas essas irmãs do círculo de oração, aquelas jovens de oração, os irmãos também de oração, porque nós temos muitos homens de oração.
1: É uma igreja que tem uma identidade,
0: claro,
1: de oração. A Igreja do Senhor, né, em si. Aqueles que temem a Deus, aqueles que servem a Deus, eles têm uma vida de oração, porque se nós não tivermos uma vida de oração, nós não conseguimos vencer as adversidades.
0: Com certeza.
1: E é por isso que há uma preocupação muito grande para que tenhamos essa vida de oração, essa vida de busca. E esse domingo pela manhã será a oportunidade de todos nós nos reunirmos na presença do Senhor, de nós... O que eu posso fazer para Deus? Às vezes as pessoas perguntam, Fabrício, qual é o meu dom? Qual é o meu talento? O que, que Deus me deu? E algumas pessoas vão dizer assim, puxa vida, mas será que eu não tenho talento? Porque eu talvez não tenha uma voz assim tão boa para cantar, talvez eu não saiba pegar um microfone e pregar, mas todos nós temos talentos, todos nós temos dons. E o Senhor nos convoca para que nós sejamos intercessores, para que nós dobremos os nossos joelhos, falemos com o Senhor. E às vezes aquela pessoa que está abatida, que está desanimada, quando a igreja está de pé em oração, uns vão sustentando o outro, um vai fortalecendo o outro,
0: clamando pelo outro, é assim.
1: E essa motivação de orar, de buscar a Deus, ela é contagiante.
0: Com certeza. E teremos a presença da nossa irmã evangelista Maria Lorena, que estará conosco fazendo esse grande clamor, presbítero Davi Miranda Neto, que estará conosco, porque Deus colocou no coração dele este propósito do Ministério da Intercessão Global, e ele estará trazendo ali também uma palavra muito especial, explicando, passando para os irmãos qual é o conceito, porque realmente nós somos uma igreja de oração. E será muito bom, porque teremos os irmãos de todo o Brasil, até irmãos do exterior também, estão já confirmando a presença, dizendo que vão estar conosco, muita gente confirmando as suas caravanas. Eu estou acompanhando pelas redes sociais e todos os dias eu vejo ali as pessoas já confirmando, os pastores confirmando caravanas, pessoas que de outras regiões formando caravanas também, não somente pastores, mas também os irmãos líderes de regiões que já estão formando as suas caravanas para estarem conosco. Então eu tenho certeza que será um dia muito especial, onde juntos estaremos na presença do Senhor. Então, às 9 da manhã, teremos o lançamento do Ministério de Intercessão Global. Às 10:30 da manhã, nós teremos a cerimônia de ordenação de diáconos e presbíteros. Diáconos, presbíteros e pastores, que será no Auditório Renascença. Às 15 horas, nós teremos o culto celebrativo, aquele culto maravilhoso, firmados na rocha. Uma igreja firmada na rocha. A Raquel estava falando sobre isso, sobre esse tema, e por isso que esta igreja segue há mais de meio século, não é? Vencendo todas as lutas, todas as provações, vencendo todos os desafios que são colocados, porque é uma igreja mesmo firmada na rocha, que é Cristo Jesus. E quando nós temos esta base, quando nós estamos plantados em Cristo, quando nós estamos firmados em Cristo, Ele é a nossa fonte de sustento. De sustentabilidade. Jesus é a fonte de sustentabilidade da Igreja Pentecostal Deus e Amor. É por isso que estamos todos esses anos pregando a palavra de Deus aqui no Brasil e também no exterior, porque nós estamos em vários países levando a mensagem da salvação, e a nossa mensagem é uma só. A nossa mensagem é Cristo. Aquele que veio ao mundo, que morreu na cruz do Calvário, ressuscitou no terceiro dia e que vai voltar para buscar a sua igreja.
1: É a nossa esperança.
0: É a nossa esperança.
1: É a nossa esperança que Jesus
0: veio. E esta era a mensagem do saudoso missionário Davi Miranda. Ele pregava muito sobre isso, sobre o Senhor Jesus, que foi ao céu, que veio aqui pregar a palavra e trouxe, entregou a sua vida por nós na cruz do Calvário, morreu, ressuscitou e virá para buscar o seu povo.
1: Essa é a nossa esperança. Nós aguardamos a vinda do Senhor, nós esperamos pela vinda do Senhor. E é muito bonito esse tema, né, do aniversário desse ano, porque a cada dia que passa, a igreja vai se fortalecendo. Eu vejo como quando nós nascemos, se nós formos olhar quando nós éramos crianças, depois da adolescentes, jovens, hoje na idade que nós temos, nós estamos mais firmes do que naquele tempo, porque nós vamos aprendendo, nós vamos aprimorando, e a igreja do Senhor, ela vai se firmando a cada ano, a cada passo, ela vai ficando mais sólida, mais firme, a igreja vai ficando mais forte.
0: Sim.
1: Porque nós temos um alvo. A igreja do Senhor, ela tem um alvo. Ela está caminhando em fé para encontrar com o Senhor.
0: Glória a Deus.
1: Os discípulos que iam ali no caminho de Emaús, eles não perceberam que Jesus estava com eles, mas quando Jesus se aproximou, mesmo eles não sabendo quem ele era, eles sentiram uma alegria muito grande porque Jesus estava presente. Embora eles estivessem com o coração triste porque Jesus havia sido crucificado. E nós, como igreja, o nosso coração queima em alegria pela presença do Senhor, porque nós sabemos que o Senhor veio para a remissão dos nossos pecados, que ele ressuscitou e ele já nos aguarda para que nós também estejamos com Ele, não por um dia, não por dois dias, mas para sempre e eternamente. A igreja do Senhor permanece de pé, permanece firme e confiante, porque nós aguardamos pelo Senhor.
0: É a igreja firmada na rocha, e agora são 00:00, meia-noite em ponto, e nós vamos entrar na presença de Deus em oração, em clamor, em favor da sua casa, da sua família, em favor da sua vida, é claro, e também neste propósito, por este aniversário da igreja, vamos orar por todos os irmãos que já estão preparando as suas caravanas para estarem conosco, para que Deus possa abençoar e todos possam chegar em paz, para que juntos possamos adorar ao Senhor. Nós vamos começar orando então com a Raquel, que vai começar este clamor, e depois então eu dou o seguimento. Raquel, vamos então clamar ao Senhor nosso Deus.
1: Amém. Convidamos você para orar conosco. Talvez você está nesse momento pedindo ao Senhor, suplicando, dobre os seus joelhos, feche os seus olhos e oremos, porque a nossa oração, ela é atendida. Senhor Deus e Pai, Deus bendito de glória, nós te agradecemos por esta madrugada em que nós estamos buscando a tua face. Te louvamos, Senhor, por essa oportunidade tão maravilhosa que o Senhor nos concede, Jesus, de estarmos reunidos com a tua igreja. Eu sei que há irmãos orando conosco de perto, de longe, eu sei que muitos estão acompanhando através da rádio, muitos estão acompanhando através da internet, mas o fato é, Senhor, que todos se unem em uma grande voz, porque nós somos filhos do Senhor, nós somos a igreja do Senhor, nós pertencemos a Ti, ó Pai, nós pertencemos ao nosso Deus, e nós nos unimos em fé, nós nos unimos agora em comunhão, nós nos unimos em propósito para orar, para clamar e para suplicar, sabendo que o Senhor responde à oração de um coração reto e sincero diante de Ti. Amém. Pai, se nós não soubermos o que falar, ou se nós não soubermos expressar em palavras aquilo que sentimos, que o Teu Espírito Santo leve ao Pai o nosso clamor e a nossa súplica. É, meu Deus, eu sei que há pessoas neste momento que talvez estejam dizendo, Deus, o que eu vou orar, o que eu vou falar, porque eu estou em uma vida tão perdida, eu estou em uma vida tão terrível que eu não posso me direcionar a Ti em oração. Mas o Senhor é o Deus que perdoa pecados, o Senhor é o Deus que perdoa, Pai, as nossas transgressões, o Senhor é o Deus, ó Pai, o Teu Espírito Santo é o que intercede por nós com gemidos inexprimíveis. E nesse momento, ó Pai, eu Te peço, vá de encontro a cada um que se direciona a Ti, seja em palavras, seja em sussurro, seja apenas com um propósito do coração, Pai, o Senhor é poderoso. Quantas pessoas se desviaram da fé, quantas pessoas, Senhor, estão nesse momento abatidas, desanimadas, cansadas, porque não conseguiram caminhar na Tua presença. Seja o Senhor o renovo, seja o Senhor a esperança, seja o Senhor a graça, seja o Senhor a misericórdia, seja o Senhor a provisão, seja o Senhor o escudo, seja o Senhor a rocha, seja o Senhor o monte, seja o Senhor a mão poderosa que se estende, ó Pai, para levantar aquele que está cansado, desanimado, abatido e sem forças. Pai, não é tempo de nós estarmos prostrados, ó Deus, mas é tempo de nós nos levantarmos em fé e buscarmos a Tua face, buscarmos a Tua presença. Jesus amado, venha socorrer, ó Deus, os Teus filhos. Venha socorrer, ó Pai, o Teu povo. Quantas pessoas neste momento dizendo, Senhor, eu preciso voltar ao caminho, eu preciso voltar à fé, eu preciso voltar à comunhão, eu preciso voltar, Senhor, ao caminho. Alcança agora a nossa voz, Senhor, ela é limitada, nós não sabemos onde é que estão as ovelhas desgarradas do Teu pasto, mas o Senhor é onipotente, onipresente, onisciente, e é o Senhor, ó Pai, neste momento quem pode alcançar esta pessoa, quem pode alcançar essa vida, quem pode operar sinais, prodígios e maravilhas, porque o nosso Deus é Deus de sinais, o nosso Deus é Deus de maravilhas.
0: É verdade, Senhor.
1: Tu és, ó Pai, o Deus das infinitas misericórdias, e nós suplicamos, ó Deus, por esta misericórdia tão poderosa. Nós suplicamos, ó Deus, para que o Senhor vá, ó Pai, neste presídio, para que o Senhor vá nesse hospital. Talvez haja pessoas neste momento em um leito de dor, suplicando, dizendo, Senhor, eu preciso de saúde, o Senhor é saúde. Talvez haja pessoas, Senhor, suplicando nesse momento por uma oportunidade de trabalho, é o Senhor quem abre portas e é o Senhor quem dá oportunidades. Meu Deus, talvez nesse momento tenham famílias desmoronadas, famílias, ó Deus, necessitando do Teu socorro. Socorre agora, Senhor, cada família, socorre agora a cada lar, socorre, meu Deus, a cada um neste momento. Ah, Senhor amado, nosso coração se alegra, porque nós estamos aqui intercedendo a Ti, suplicando ao Senhor, ó Pai. O nosso coração se alegra, o nosso coração se regozija, porque nós estamos apresentando ao Senhor um final de semana de festa, um final de semana de milagre, porque nós sabemos que o Senhor estará presente, que o Senhor estará trabalhando, transformando. Nós temos a plena certeza, ó Pai, de que o Senhor estará mudando vidas, mudando corações, tirando, ó Deus, aquilo que traz toda angústia. Pai, venha repreender tudo que não provém de Ti, ó Deus. Senhor amado, aleluia, Jesus, nós já oramos e cremos, porque sabemos o poder e autoridade do Deus a quem nós servimos. Nós já podemos ver pela fé, ó Pai, aquilo que o Senhor fará no nosso meio. Nós já vemos pela fé aquilo que o Senhor efetuará, Jesus, em tantas vidas. Pai amado, talvez neste momento tenha pessoas pensando, como eu irei? Como eu poderei ir? O meu coração arde de desejo de ir, o meu coração arde de vontade de estar presente, mas como eu irei? Venha, Senhor, trazer providência para a vida desta pessoa, venha trazer provisão, ó Pai, para a vida desta pessoa, que ela seja surpreendida e que ela esteja aqui nos dias 13 e 14 de junho, glorificando o Teu nome, dizendo que o Senhor é Deus e que o Senhor proporcionou esta vitória. Nós cremos, Jesus, e confiamos que o Senhor trará o Teu povo, que o Senhor ajuntará o Teu povo para este grande final de semana, para esta grande festa. Senhor, nós oramos por todas as pessoas que estão trabalhando, por todos aqueles que serão ministros da Tua palavra, por todos aqueles que estarão entoando louvores a Ti, por todos aqueles que estarão trabalhando, que estarão contribuindo como voluntários, que o Senhor venha dar saúde, que o Senhor venha dar livramento, que o Senhor venha dar o escape. Jesus querido, nós oramos pela Tua obra como um todo, no Brasil, no exterior. Pai, venha tirar os impedimentos, venha tirar, Senhor, tudo aquilo que impede a Tua igreja. Quantos países, ó Deus, quantos impedimentos para que a Tua igreja não vá adiante, mas nós cremos, ó Deus, aleluia, que o Senhor ainda é o mesmo que estremeceu os alicerces daquela prisão. O Senhor é o mesmo que fez descer fogo do céu. O Senhor é o mesmo, aleluia, que operava sinais, prodígios e maravilhas. O mesmo Deus que fez com que as águas do mar se abrissem à direita e à esquerda, e o povo caminhasse por aquele caminho de terra seca. O Senhor continua sendo mesmo. Abre, Senhor, portas para a Tua palavra, abre, Senhor, as portas para o Teu evangelho em cada país, Senhor, onde ainda não conseguimos, que o Senhor venha abrir portas, venha abrir caminhos, porque eu creio, Senhor, que o Teu evangelho será pregado, o Teu evangelho será anunciado a toda criatura, ó Pai, e a todos aqueles que creem serão salvos no Senhor. Pai amado, quantas pessoas neste momento em países, ó Deus, longínquos, suplicando por Ti, clamando por Ti, ó Pai, prepara, Senhor, os pés daqueles que o coração se move para pregar a Tua palavra. Prepara, Senhor, as mãos daqueles que têm anseio por fazer a Tua obra. Prepara, Senhor, obreiros, prepara pastores, prepara servos dispostos a dizerem, eis-me aqui, eu quero contribuir, eu quero levar a preciosa semente, eu quero anunciar o reino. Nós sabemos, Senhor, que aquele que leva a semente, ele chora. Aquele que leva a semente, ó Pai, ele se angustia. Aquele que leva a preciosa semente, ele pode caminhar em lágrimas, mas a Tua palavra nos diz que, embora ele leve a semente em lágrimas, ele voltará. Ele retornará trazendo com alegria nos seus braços tudo aquilo que ele semeou, tudo aquilo que ele plantou. Pai, que o Senhor possa visitar neste momento a todos aqueles que estão semeando a Tua palavra, aqueles, ó Pai, que se dispuseram e disseram, Senhor, eu quero fazer, eu quero ir, eu vou deixar tudo que eu tenho por amor a Ti, por amor à Tua obra e por amor à Tua palavra. Que o Senhor venha sustentá-los, que o Senhor venha guardar o coração deles de toda a investida do maligno, de toda a investida de Satanás. Que o Senhor venha guardar a sua casa, a sua família, ó Pai, aos pastores da Tua obra, aos obreiros da Tua obra. Senhor, venha fortalecer, venha livrar, venha guardar, ó Pai, de todo mal. Senhor, meu Deus e meu Pai, eu sei, Jesus querido, que quando nós estamos fazendo a Tua obra, o Senhor nos livra, o Senhor nos protege, o Senhor nos guarda. Meu Deus, quantos que se colocaram na Tua presença foram livres de grandes perigos, de grandes afrontas, ó Pai. Quantos, ó Deus, estão em lugares pregando a Tua palavra, mas de uma forma com tanto cuidado, ó Deus, porque são lugares onde não se pode falar da Tua palavra, mas lá estão eles, dizendo: Senhor, a minha vida nada importa, importa que o Teu reino seja pregado, importa que a Tua palavra seja anunciada. Senhor, e nós Te louvamos por esses 64 anos que a igreja está firme, que a igreja está de pé, que a igreja está anunciando a Tua palavra, que a igreja, Senhor, tem sido um celeiro de bênção para todos aqueles que estão angustiados, famintos e sedentos por Ti, porque sabemos que Tu és o pão da vida, Tu és a água, Senhor, que sacia toda a sede, água que jorra em abundância, ó Pai, águas que jorram, ó Deus, para que toda a humanidade possa se saciar, sim, em Ti, sim, aleluia, sim, Senhor, aleluia. Meu Deus, aleluia, Jesus, que o Senhor possa continuar tocando no Teu povo, para que falem, para que preguem, para que anunciem, para que despertem. Meu Deus, desperta-nos para que façamos mais ainda do que temos feito. Desperta-nos, Senhor, para que possamos nos entregar a Ti mais ainda. Desperta-nos, Senhor, aleluia, nos fortaleça, dê ânimo ao que está cansado, dê força ao que está abatido, Senhor, porque ainda há muito a se fazer, ainda há muito para se pregar, ainda há muito para se trabalhar, Senhor, ainda celebraremos mais anos desta igreja, e a cada ano nosso coração se alegra, porque em todo tempo, a cada momento, o Senhor tem feito obras ainda maiores, o Senhor tem feito obras ainda mais gloriosas, Senhor. Ah, Jesus querido, toda honra, toda glória seja ao Teu nome. Toda honra, toda glória, Senhor, nós direcionamos a Ti e adoramos o Teu nome, glorificamos o Teu nome, ó Pai, porque o Senhor nos encontrou, o Senhor nos chamou, o Senhor nos libertou, e hoje nós estamos firmes na Tua presença, firmados na Tua palavra, Senhor, firmados em Ti, firmados, ó Deus, naquele que é o nosso provedor. Pai, quantas vezes nós levantamos os nossos olhos aos céus e clamamos: de onde virá o nosso socorro? Mas em todo tempo a Tua voz bradou do céu, dizendo: socorro virá do alto, o socorro virá daquele que é o Deus Todo-Poderoso, o socorro virá daquele que desbarata exércitos, o socorro virá daquele que faz com que um homem só vença 1000 inimigos. O nosso socorro sempre vem de Ti, Jesus. O nosso escape sempre vem de Ti, a nossa resposta vem de Ti, e é por isso, Senhor, que nós nos rendemos a Ti em gratidão, porque o Senhor tem sido a nossa rocha, o Senhor tem sido o nosso esconderijo, o Senhor tem sido o nosso lugar alto, ó Pai, aleluia. Meu Deus, quando aqueles discípulos estavam naquele barco que era açoitado de um ao outro lado, e eles suplicaram e disseram: Senhor, não Te importa que pereçamos, nós estamos em um momento tão difícil da nossa vida, nós estamos sendo saculejados por esta tempestade, e nós estamos com a plena certeza de que nós vamos perecer, mas o Senhor, olhando para eles, os instruiu: onde está a fé de vocês? Por que é que vocês têm uma fé tão pequena, uma fé tão tímida? Vocês estão comigo e eu estou com vocês. Pai, que nós possamos, ó Deus, ser fortalecidos nesta madrugada, que o Senhor venha falar profundamente em cada coração: eu estou contigo e você está comigo. Seja passando pelo vale da sombra da morte, eu estarei com você. Seja passando pela fornalha de fogo ardente, eu estarei com você. Seja sendo provado como ouro no fogo, eu estarei com você. E a nossa esperança, Jesus, é que o Senhor esteja conosco, porque sozinhos nós não conseguimos.
0: Aleluia, Jesus.
1: Sozinhos, Senhor, nós não permanecemos.
0: Oh, glória,
1: sozinhos,
0: Deus.
1: Senhor, nós não prosseguimos, sim, mas a nossa Deus, segurança, sim, e a nossa, aleluia, fé está nesta palavra de que o Senhor está conosco. Aleluia, e a tua boa mão está nos conduzindo.
0: Oh, glória a Deus.
1: Aleluia.
0: Aleluia. Ó Deus de Abraão, Deus de Isaac e Jacó. Aqui estamos, Senhor, em sua presença. Eu quero te louvar, te agradecer por sua fidelidade, por sua bondade, que dura para sempre. O Senhor é um Deus de misericórdia e a sua misericórdia é a causa de não sermos consumidos. Obrigado, Senhor, pelo seu amor. Obrigado pela sua bondade, porque todos os dias o Senhor tem cuidado de nós. Nós temos visto, Senhor, as tuas mãos nos guardando, nos livrando, o Senhor nos protegendo de todo mal. E eu quero lhe agradecer de todo o coração, ó Deus, por aqueles livramentos que vemos, por aqueles livramentos que não vemos. Mas o Senhor está ali conosco em todo tempo, em todo momento da nossa vida, cortando os laços do adversário que são lançados contra nós. Meu Deus, eu te louvo e eu agradeço pela sua fidelidade. Senhor, neste momento eu clamo pela vida de cada pessoa que está nos ouvindo, de cada pessoa que está orando conosco, não somente ouvindo, mas que estão orando conosco, ó Deus. Pessoas que estão agora com os joelhos dobrados, clamando, Senhor, pedindo a tua bênção, pedindo a sua misericórdia. O Senhor conhece o coração de cada um de nós e o Senhor conhece as nossas necessidades. A sua palavra disse que antes mesmo de pedirmos, o Senhor já está nos respondendo. E sim, meu Deus, eu sei que o Senhor é o Deus que responde com fogo, da mesma forma que o Senhor respondeu Elias, da mesma forma que o Senhor respondia aos teus servos quando clamavam, quando pediam sinais, quando pediam para que o Senhor manifestasse o seu poder, para que todos vissem que o Senhor é o Deus vivo e é o Deus de Israel. O Senhor sempre respondia ao seu povo. E eu quero dizer, como o salmista disse, eu clamarei e ele responderá o meu clamor. Nós temos esta confiança que o Senhor responde às nossas orações, que o Senhor responde o nosso clamor. Tome em suas mãos agora esta pessoa que está fazendo um propósito diante de ti, ó Pai. Esta pessoa que talvez está dizendo: Senhor, eu não quero mais viver uma vida no mundo, uma vida longe de ti, uma vida distante da sua presença. Tome esta pessoa em suas mãos, ajuda, Senhor, para que ela possa continuar, para que ela possa seguir com este propósito no coração de te servir. Ó, Senhor, eu quero te agradecer pela vida de cada irmão, de cada irmã, Senhor, da nossa igreja, que tem buscado a sua presença. Eu quero te agradecer pela vida de cada obreiro, de cada obreira, pela vida de cada pastor. Eu quero lhe agradecer, Senhor, pela vida de cada visitante que tem vindo à sua casa para ouvir a sua palavra e para glorificar o seu nome. Toma, Senhor, a vida de cada um em suas mãos. Eu sei, ó Pai, que o inimigo se levanta de várias formas, de várias maneiras, para tentar impedir o seu povo, para que não prossiga na sua presença, para que não prossiga buscando a sua face, porque quando nós buscamos a sua face, Senhor, nós temos força, nós somos capazes de vencer qualquer investida do adversário, qualquer investida do inimigo, porque tu estás conosco, e a sua presença é a garantia da vitória. A sua presença é a garantia que seremos mais do que vencedores em todas as coisas. Eu creio, Senhor, assim como o Senhor falou com Josué, assim como eu fui com Moisés, eu serei contigo. É a sua presença, ó Deus, que nos dá força, é a sua presença que nos dá alegria, mesmo no meio da tormenta, mesmo no meio das tempestades que nós enfrentamos, que nós passamos na vida. Quando a sua presença está conosco, nós sobrepassamos todas essas tempestades. Senhor, eu te agradeço por esta oportunidade que o Senhor está nos concedendo de celebrar os 64 anos da nossa igreja pentecostal, Deus e Amor. Muito obrigado por esta igreja, Senhor. Muito obrigado pela revelação que o Senhor entregou ao saudoso missionário Davi Miranda. Senhor,
2: através dessa igreja, quantas almas já foram alcançadas, quantas pessoas salvas, quantas famílias restauradas, quantas vidas abençoadas, ó Deus, através da pregação do Evangelho pela Igreja Pentecostal, Deus e Amor. Sim, meu Deus, eu te agradeço, porque não é somente aqui no Brasil, mas também no exterior, na África, na Europa, na Ásia, na Oceania, Senhor. Eu quero lhe pedir para visitar os pastores que ali estão pregando a sua palavra, lá na Europa, em todos os países, Senhor, lá em Portugal, lá na França, na Alemanha, na Inglaterra, na Irlanda, em todos os países onde eles estão ali levando a sua palavra, os pastores que também estão nos Estados Unidos, no Canadá, aqueles que estão, Senhor, na América do Sul, no Uruguai, no Paraguai, lá no Equador, na Argentina, na Venezuela, no Chile, na Bolívia, que o Senhor possa visitar cada um deles neste momento, as suas famílias, os obreiros que ali estão. Eu oro também, Senhor, pelos pastores que estão lá na África, em Moçambique, na Angola, na Namíbia, no Togo, enfim, em todos os países, que o Senhor possa visitá-los agora, que o Senhor possa falar ao coração de cada um deles, que o Senhor possa trazer a sua palavra, a mensagem revelada ao coração dos seus servos. Sim, Senhor, eu oro pelas missões, não somente pelas missões, mas eu oro também pelas obras sociais da nossa Igreja Deus e Amor, pela Fundação Reviver, pela Help, Senhor. Quantas pessoas têm sido alcançadas, ó Deus, pela obra social, pelo trabalho da obra social que é feito, Senhor, pela Igreja Deus e Amor, através da Fundação Reviver, através da associação, ó Pai. Deus, continue abençoando todas as pessoas que têm colaborado, todas as pessoas que têm ajudado, todas as pessoas, ó Deus, que têm participado, para que esta obra continue avante, para que esta obra continue caminhando, porque através do evangelismo, nós falamos do seu amor, nós anunciamos Jesus Cristo, aquele que veio para salvar todo aquele que havia se perdido, mas através das obras sociais, nós mostramos o amor de Deus, o cuidado de Deus, o amor que o Senhor tem para conosco, Senhor, ajudando as pessoas que precisam, as pessoas necessitadas. Por isso eu te louvo, Senhor, por esses 64 anos de fundação da Igreja Deus e Amor, que tem feito todo esse trabalho através da direção do seu Espírito Santo. Ó Deus, eu quero orar também em favor de todas as caravanas que já estão sendo preparadas, ó Deus. Tome em suas mãos os líderes das caravanas que estão à frente desse trabalho, trabalhando, lutando com muito amor e com muito empenho, Senhor. Abençoe aqueles que vão estar viajando, Senhor, de cidades longes, de cidades distantes aqui de São Paulo, mas que estarão vindo com tanto amor, que estarão vindo com tanta fé para celebrar, ó Deus, nesta grande festividade. Repreenda todas as barreiras, repreenda todos os impedimentos, ó Deus. Senhor, eu apresento também em suas mãos as equipes que já estão preparadas aqui em São Paulo, todas as frentes, ó Deus, que já estão trabalhando para que esta festa possa acontecer com excelência, para que o seu nome seja glorificado, porque tudo que nós queremos fazer é para glorificar o seu nome, é para bendizer o seu nome, ó Deus. Senhor, nos ensina, nos dá a direção do seu Espírito Santo, porque nós queremos te agradar, ó Deus, nós queremos te agradar, porque o Senhor é um Deus maravilhoso, que tem sido fiel conosco e tem nos abençoado grandemente. Senhor, eu lhe peço neste momento, toca no coração desta pessoa que está caída, no coração desta pessoa que está fraca espiritualmente, que não consegue se levantar, mas a sua palavra diz, ó Deus, o próprio Senhor Jesus disse: sem mim nada podeis fazer. nós reconhecemos que nós não somos nada sem Ti, nós reconhecemos, ó Pai, que nós não podemos nada sem Ti, nós reconhecemos que nós não vamos a lugar nenhum sem Ti, ó Pai. Então eu lhe peço, fortaleça esta pessoa que já não tem mais força de orar, que não tem mais força de caminhar para a sua casa, que não tem mais força de buscar a sua presença. Restaura, Senhor, a vida espiritual deste irmão agora, a vida espiritual desta irmã agora, que ele possa se levantar em fé, se posicionar em fé, para que o inimigo não venha, Senhor, de maneira nenhuma vencê-lo. E é claro que quando nós estamos firmes na Tua presença, quando nós estamos firmes na rocha, o inimigo não pode nos vencer, porque todas as coisas nós podemos naquele que nos fortalece, e aquele que nos fortalece é Cristo Jesus. Em Ti, Senhor Jesus, nós podemos todas as coisas, podemos vencer as tentações, podemos vencer as enfermidades que muitas vezes vêm para assolar o nosso corpo, podemos vencer a hostilidade, podemos vencer os ataques das trevas que vêm contra nós, tentando afogar a nossa fé, sufocar a nossa fé, tentando tirar a nossa esperança. No Senhor, nós podemos todas as coisas. Sim, meu Deus, fala no coração desta pessoa que talvez agora está nessa estrada, está andando, Senhor, ou está viajando. Esta pessoa que perdeu o sono e não sente paz no coração, está muito ansiosa, uma aflição está tomando conta do coração desta pessoa. Repreenda agora, Senhor, esta ansiedade, esta aflição, e traga, Senhor, a calma, a paz de espírito para esta pessoa que está nos acompanhando, para esta pessoa que está nos ouvindo. Sim, Senhor, somente em Ti nós temos paz, somente em Ti, Senhor, nós temos tranquilidade. Não porque quando estamos contigo não passamos por lutas ou provações, pelo contrário, nós passamos sim por lutas e provações, mas o Senhor está conosco em todo momento, porque a Sua palavra diz que quando nós passamos pelo fogo, não nos queimará, quando pelos rios, não nos submergirão, pelas águas, não nos afogarão, porque o Senhor estará conosco. Eu sei, ó Deus, que tem muitas pessoas que estão passando agora pelo fogo, pessoas que estão passando pela fornalha de fogo ardente, mas eu sei que o Senhor está com esta pessoa, com este irmão, com essa irmã que está passando por esta prova, e a Sua palavra diz, ó Deus, que o Senhor tem um tempo para todas as coisas, até mesmo para a provação. Junto com a provação, o Senhor traz uma porta de escape, e eu sei, ó Deus, que o Senhor tem a porta de escape para esta pessoa que talvez esteja aflita, que está orando conosco, dizendo: Senhor, me dê uma saída, Senhor, me mostra. E eu sei que o Senhor dará uma saída, que o Senhor mostrará a Sua glória, o Seu poder sobre esta vida. Nós Te damos graças, ó Pai, nós Te louvamos, Te agradecemos por tudo que o Senhor já está fazendo, em nome do Pai, em nome do Filho e do Espírito Santo de Deus. Amém e amém, Senhor Jesus. Glória a Deus. Bom, que Deus abençoe, irmãos, a vida de todos vocês. Raquel, eu tenho certeza que através desse propósito de oração, o Senhor está abençoando a nossa vida. Deus já está colocando as mãos sobre a vida de todos que já estão se preparando para estar conosco no final de semana de celebração da festa de 64 anos da nossa Igreja Deus e Amor. E nós vamos ficando por aqui então com a nossa participação.
1: Verdade, lembrando que esse propósito segue até o dia do aniversário da igreja. Nós estaremos a cada dia, a cada madrugada, nós teremos aqui irmãos e irmãs orando, clamando nesse propósito, porque nós sabemos que Deus, Ele recebe um propósito quando é feito de coração. E você que está nos acompanhando, continue, permaneça, seja constante, em nome de Jesus.
2: Que Deus abençoe a todos vocês, amanhã tem mais, fiquem firmes conosco nesse propósito de oração, que Deus abençoe, que a sua casa, a sua família, seja abençoada pelo Senhor Jesus Cristo. Que Deus abençoe, Raquel.
1: Amém, Deus abençoe, E em nome de Jesus, amanhã seguiremos firmes, todos nós, nesse propósito e clamor a Deus.
2: Fiquem todos com Deus. Jesus te ama e nós também te amamos.
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Madrugada especial. Acabamos de acompanhar esta live especial de abertura, de preparação para os 64 anos de aniversário da Igreja Pentecostal Deus é Amor. Esteve conosco na programação presbítero Fabrício Beata, juntamente com sua esposa, irmã Raquel, dando a introdução, convidando, compartilhando da expectativa para esta grande festa espiritual. Estarei aqui contigo nesta madrugada, dando continuidade, passando a informação, fazendo um convite, tirando as suas dúvidas, para que você não perca esta grande festividade. São 64 anos de história, de muitas vitórias, de muitas bênçãos, muitas conquistas que estaremos celebrando nesse logo mais dia 13 e 14 de junho, aqui mesmo na Igreja Pentecostal Deus é Amor, a sede mundial das Igrejas Pentecostal Deus é Amor, na Avenida do Estado 4568, bairro Liberdade. 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

0: que diz o versículo, meus irmãos? Rogo-vos, pois, irmãos, pela compaixão de Deus, que apresentei os vossos corpos em sacrifício vivo, santo e agradável a Deus, que é o vosso culto racional. Estão compreendendo, meus irmãos? É para nós apresentarmos o nosso corpo a Deus. Apresentarmos como? Através do culto de adoração ao seu nome. Através desse culto aqui que nós estamos realizando aqui nesta tarde, nós estamos apresentando nossos corpos a Deus. Isto é, aqueles que estão sendo sábios para comparecer na presença de Deus sabiamente. Porque aqueles que não sabem comparecer diante de Deus sabiamente, eles ficam aqui despercebidos. Acham que o culto está demorando demais. Aqueles que têm sabedoria para comparecer diante de Deus, eles chegam aqui, meus irmãos, e se voltam a Deus. E se voltam de corpo, alma e espírito, para louvar, para clamar a Deus. Aleluia, para estar mesmo ligados com os céus. Portanto, irmãos queridos, vamos aceitar este ensinamento maravilhoso. Como apresentar os nossos corpos a Deus, vindo para a igreja. É aqui na hora do culto que aqui estamos, cantando, batendo palmas, orando a Deus, ouvindo a sua palavra. Então nós estamos aqui prestando culto de adoração a Deus. Isto é aqueles que estão voltados para Deus. Mas aqueles, irmãos, como já disse, que não fazem caso da palavra de Deus, não dão crédito à pregação. Ele quer contar seu problema para o seu irmão que está ao lado, que contar o problema para sua irmã que está ao lado. Então ele fica despercebido e fica apenas assistindo o culto e não prestando culto a Deus. Mas o texto sagrado está recomendando-nos apresentar os nossos corpos em sacrifício vivo, santo e agradável a Deus, que é o nosso culto racional. Portanto, irmãos queridos, há uma necessidade de nós voltarmos para Deus cada vez que aqui estamos na igreja. É necessário estarmos voltados mesmo com sinceridade, com fidelidade, meus queridos irmãos, para que Deus conceda-nos a sua graça, a sua bênção e a vitória. Porque que na hora do culto aqui muitos irmãos, às vezes, estão até se derretendo com a graça de Deus, sentindo fortemente a presença do Espírito Santo, alguns falando línguas estranhas, outros até derramando lágrimas de emoções. É porque eles estão prestando um culto a Deus. E quando estamos prestando culto a Deus, nós estamos ligados com o Senhor Jesus Cristo. Estamos em inteiro contato com Deus, nosso Pai. E aí a nossa vida, aleluia, começa a mudar. A nossa vida começa a se transformar. E nós passamos a sentir uma grande diferença em nossas vidas, em nossos corações.
1: É impossível não ouvirmos este pequeno tape, essa mensagem, este chamado, e não nos recordarmos, não nos arrepiar de lembranças, e ficar com a expectativa lá em cima, para o dia 13 e 14 de junho, para essa grande festividade. São 64 anos de história e de milagres que a Igreja Pentecostal Deus e Amor tem vivido. Como nosso saudoso missionário Davi Miranda muito bem nos recorda e nos lembra, Pai, que nós devemos nos apresentar os nossos corpos a Deus, prestar o nosso culto a Deus. E eu quero te convidar com sinceridade e fidelidade para prestigiar. Você, quem sabe, que acabou de chegar nesta programação, acabou de receber o link desta rádio, conectou aí a sua rádio e está se perguntando do que ele está falando. Seja bem-vindo. Esta é a Igreja Pentecostal Deus e Amor. São 64 anos de história. A igreja que foi fundada no dia 3 de junho de 1962, que começou apenas com 3 membros. E hoje, hoje já é uma igreja consolidada, confirmada e edificada no Senhor. A igreja pentecostal Deus e Amor cresceu e cresceu de sobremaneira. Por isso alcançou igrejas, por que não dizer almas, nos quatro cantos dos continentes da Terra. América, Europa, África, Ásia. Quantas vidas foram edificadas, quantas vidas alcançadas, quantas famílias reestruturadas, corações salvos, almas edificadas, almas conquistadas para o reino do Senhor Jesus Cristo. Através do veículo, da rádio, do convite pessoal, as portas abertas, aqui mesmo na Igreja Pentecostal Deus e Amor, em nossa sede mundial. E é momento de celebrarmos, é momento de celebrarmos com grande expectativa, com grande louvor, este grande momento. São 64 anos que até aqui nos ajudou o Senhor.
2: Senhor, que a irmã Sueli de Praia Grande, quero parabenizar a Igreja Pentecostal Deus e Amor. Eu já estou na igreja há 30 anos, só que tem 23 anos que eu me batizei. Muito feliz com Jesus e o ministério da Igreja Pentecostal Deus e Amor. Que Deus abençoe.
3: Falo aqui em Santo Amaro, São Paulo. Meu nome é Valtuíris Cruz. Parabéns, Igreja Pentecostal, Deus e Amor. Glória ao Pai, glória ao Filho e glória ao Espírito Santo de Deus. Deus abençoe a todos os ouvintes desse programa, A Voz da Libertação. E parabéns a toda a membresia, presidente, irmã Irene Miranda, toda a diretoria. Parabéns e PDA.
4: Quero parabenizar a Igreja Deus e Amor. Foi onde eu aprendi a como servir a Deus no ano de 83. Parabéns, Igreja Deus e Amor.
5: Aqui é irmão Sebastião, cooperador aqui de Sobradinho, Brasília, Distrito Federal. Parabéns aí à igreja. Em nome de Jesus, que Deus abençoe a todos, todos os ouvintes dessa rádio maravilhosa, que traga a programação ao nosso coração todo dia.
6: Que Deus abençoe esta igreja que está aniversariando. Que Deus abençoe grandemente a todos. Que quem fala é Severino, na cidade de Atibaia.
1: É o aniversário da IPDA e você pode fazer parte. Queremos que você compartilhe conosco, queremos te conhecer. Faça como um desses nossos ouvintes que enviaram o seu áudio para a nossa programação. Como você pode estar participando? Nos envie uma mensagem para o WhatsApp daqui da rádio. É muito fácil, você já conhece. Se não conhece, anote aí. DDD 11 98292-3392. Repetindo, DDD 11 98292-3392. Nos envie uma mensagem falando, fale seu nome e o lugar de onde você está falando. Compartilhe conosco o seu testemunho, algo, um milagre que você recebeu aqui na Igreja Deus e Amor. Conte seu testemunho de conversão e você pode estar participando conosco agora na nossa programação. Se você enviar o áudio agora, seu áudio pode ser solto agora aqui nessa programação especial. Mande o seu nome, lugar de onde está falando e qual a sua expectativa. Temos caravanas vindo de todos os lugares do Brasil e até de fora do Brasil. Compartilhe conosco, confirme a sua presença e fale de onde você estará vindo para esta grande festividade, se é do norte, do sul, centro-oeste, nordeste ou até do exterior. Compartilhe conosco, estamos muito felizes para te recepcionar e saber da sua presença aqui conosco, dia 13 e 14 de junho. Uma programação toda especial. Nós já estamos em clima de festa e também de concentração. Sim, nós estamos num clima de santificação para nos apresentarmos o nosso Deus como um sacrifício vivo. Por isso que nós teremos uma programação toda especial que começou no dia de ontem, na madrugada de ontem, até o dia 14. 14 de junho nós teremos esta programação especial, abrindo com os comentários, as expectativas e o convite para essa grande festa seguida da oração do Direto com Deus, a oração da meia-noite, com este propósito, apresentando o aniversário da igreja.
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0: no coração, porque eu me converti ao Senhor Jesus no ministério da Igreja Pentecostal Deus é Amor. No ano de 1992, estava eu ali entregando a minha vida a Jesus no interior do estado de São Paulo, na cidade de São José do Rio Preto. Me lembro muito bem o dia em que entrei na Igreja Pentecostal Deus é Amor para ser verdadeiramente transformado por Deus. Era um jovem de 14 anos, era muito triste, angustiado, não tinha paz de espírito, não era feliz. Problemas na família, com os meus pais, mas o Senhor me resgatou. O inimigo armando laços para me lançar no mundo das drogas, para me lançar no mundo da perdição. Mas eu fui encontrado por Jesus Cristo neste ministério, na Santa Igreja Pentecostal Deus é Amor, e hoje estou aqui, sendo eu um pregador da Palavra de Deus, aonde com muita alegria eu posso dizer que o Senhor Jesus me salvou, Ele me libertou. Que Deus abençoe, eu agradeço esse espaço concedido. Que Deus abençoe. Falou com vocês, Senhor em Cristo, pastor Cláudio Santos.
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2: É isso aí, meus irmãos. Faça como o irmão Cláudio. Compartilhe conosco de onde você está falando. A partir de agora, nós temos essa programação especial que vai acontecer do dia 22 até o dia 14 de junho. Nós teremos esse espaço reservado para você enviar mensagem, sua expectativa. Faça com o irmão, como o irmão Alan Santos, como o irmão Sebastião, José Martins, que estão nos enviando seu WhatsApp. Estamos recebendo aqui seu WhatsApp, irmão Sebastião, irmão José Martins, irmã Maria Helena. São 21 dias de clamor que antecedem os 64 anos de aniversário da nossa igreja. 64 anos com um tema especial, uma igreja firmada na rocha. É o clamor mundial, é a preparação especial com participação de pastores ao vivo e da nossa diretoria que estará orando e apresentando até o dia 14 de junho. Vamos repassar aqui a nossa programação, o que nós temos preparado para este aniversário. Já no dia 13, isso mesmo, no dia 13 de junho, a partir das 10 horas da manhã, nós teremos o encontro das mulheres. Uma mulher firmada em Cristo não se abala com os ventos da vida. Este é o tema, Raízes na Rocha. Palavra com a nossa irmã cantora Débora Miranda. Será um momento de cura, de fortalecimento e comunhão. Todas as mulheres de fé em um só propósito. Em uma manhã de consagração e jejum, palavra e busca pela presença do Senhor. Será uma multidão se reunirá, pois Deus convoca mulheres decididas a terem suas raízes firmadas na rocha. Não será apenas mais um culto, não. É mais do que um momento. Será um tempo de posicionamento. Não há espaço para dúvidas, indecisões ou um coração dividido para quem deseja servir a um Deus de verdade. Com o tema Raízes na Rocha, venha viver conosco essa manhã em um propósito e transformação. Já no dia 14, isso mesmo, no dia 14, no domingo, a partir das 14 horas, é o culto especial em comemoração dos 64 anos da Igreja Pentecostal Deus é Amor, com o tema Uma Igreja Firmada na Rocha, na nossa sede mundial, com participação de pastores, diretoria, cantores da MC Music e de caravanas que estarão vindo da sede mundial das igrejas estaduais, setoriais de todo o Brasil e do exterior. Lembrando que teremos transmissão ao vivo pela rede de emissoras de rádio e pelos canais oficiais do Facebook e do YouTube. Aproveite, se você ainda não nos segue, se você ainda não nos conhece, aproveite para nos seguir. Nós estamos nas plataformas digitais, estamos no Instagram e no YouTube com o endereço Igreja Deus é Amor Oficial. E também você pode estar acessando, baixando no seu smartphone, no seu celular, o aplicativo da Igreja Deus é Amor. que está

0: disponível tanto para Android e iOS. Lá você terá toda a programação disponível para estar participando desse momento extraordinário.
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2: A paz do Senhor Jesus, meus irmãos e minhas irmãs, ouvintes do programa Voz Libertação. Aqui é o irmão Ítalo, da cidade de Arujá, interior de São Paulo. Gostaria de dizer que a época que marcou mais a minha vida na Igreja Deus é Amor é quando eu nasci em 1987. Minha mãe já era desse ministério, minha mãe Exaltina, através do programa Voz Libertação, o saudoso missionário Davi Martins Miranda, não foi nem na igreja, foi em casa, lá em Fortaleza, Ceará, onde ela morava. Ela aceitou Jesus através desse maravilhoso programa. E ela sempre contava isso, e isso ficou marcado na minha vida. E também, sem falar, os hinos antigos, os discos que a gente tinha, né? Na época que nós tínhamos toca-disco, todo domingo, todo fim de semana, assim, pela manhã, minha mãe colocava, a gente tinha uma pilha de disco da Voz da Libertação. Então nós ouvíamos Débora e Leia, né? É um LP que eu ouvi muito na minha infância, foi Coração Quebrado, Sangue Inocente. E tem um monte de LP, de hinos que realmente marcou a nossa vida. A Missão de Jesus, da irmã Irene Miranda, né, do LP Galileu, o hino Galileu, né, que foi, se tornou o hino oficial do programa Voz Libertação, né, também os Testemunhos de Cura, muita coisa também. Já o programa Mensagens Cantadas, que a gente já acompanhava já nos anos 90. Então, parabéns, Igreja Deus é Amor. Deus abençoe pelo seu aniversário. Temos muita história para contar e muita bênção para contar. Então foi isso que marcou a minha vida. Amém? Deus abençoe.
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0: É isso aí, meus irmãos ouvintes. Como o nosso pastor bem falou, nosso irmão Hispano, não é verdade? Nós teremos aqui também caravanas de até do exterior, nossos irmãos do Uruguai, Paraguai, Argentina, Peru, sempre se fazendo presente. Você vê a dimensão que esse ministério chegou. Nós temos que ser gratos ao Senhor. Gratos ao Senhor como a igreja chegou a este tamanho. Contudo, essa obra que começou com apenas 3 membros. Hoje, pela graça de Deus, superabunda cada dia, principalmente por causa da palavra verdadeira que é pregada desde o início de sua existência. Por intermédio dela, almas foram ganhas para o reino de Deus, salvas pelo Senhor Jesus, através deste ministério, em cumprimento das promessas do Filho de Deus, a qual prometeu ao seu filho, nosso saudoso missionário, Davi Miranda. Então, prepare a sua expectativa. Prepare a sua passagem, procure uma das nossas igrejas Pentecostal Deus Amor, sede estaduais e setoriais. Teremos caravanas de todos os lugares do Brasil e de fora do Brasil também. É uma verdadeira festa espiritual e você faz parte dessa história. Nossa equipe dedicada estará trabalhando incansavelmente nos preparativos, na recepção e na organização para que você e sua família venham celebrar a Deus conosco. Tudo foi pensado nos mínimos detalhes para te receber. Ambiente climatizado, praça de alimentação, estacionamento gratuito, pontos de apoio e acessibilidade e muito mais. Caravanas de todas as nossas igrejas estaduais e setoriais do Brasil estarão presentes neste grande evento. Procure ainda hoje o pastor da sua igreja ou da sua congregação e se informe sobre a data e o horário da saída da sua caravana aí da sua região. É uma igreja firmada na rocha. Ficou com alguma dúvida? Nos envie mensagem aqui para o nosso WhatsApp. Nos envie uma mensagem, mas não fique de fora. 1:00 PM. Agora nós vamos de prefixo das emissoras.
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7: Meia-noite e dois minutos.
8: Uma hora e dois minutos.
9: Meu nome é Gildete, eu moro em Itaquá, né? E eu quero falar assim, eu quero dar um testemunho da minha convenção aqui na Deus e Amor. Porque eu era uma pessoa muito sofrida, eu tinha um marido e ele judiava muito de mim com meus filhos, né? Eu tinha dois filhos. E ele falava assim que ele ia virar bandido e o primeiro que ele ia matar era eu e meus filhos. Então eu tive uma depressão muito grande. Eu chorava dia e noite, eu fumava muito, eu fumava mais de 2 maços de cigarro por dia. De noite eu não deitava, eu ficava de coca em cima de um sofá, só tomando um cafezinho e fumando. Porque eu não conseguia comer, porque a minha angústia, a minha dor era muito grande. Quando era de manhã eu pegava as fraldas da minha filha para lavar, né, porque eu não tinha como comprar fralda descartável, eu usava fralda de pano. Eu ia colocar as roupas dela, eu ficava assim tremendo. Então meus vizinhos viram aquela situação e chamaram a ambulância, me levaram para o hospital. Quando chegou lá falando com a médica, eu não tinha condições de falar, porque não saía palavras de dentro de mim, só saía lágrimas. E ali ela falando, né, e eu não conseguia deixar meus filhos. Quando foi para me levar para o hospital, eu gritava que meus filhos não ficavam, porque senão meu marido ia vir e ia matar meus filhos. Então tiveram que levar meus filhos junto comigo para o hospital. E aquela situação, eu fiquei muito magra, eu sofri muito. E ali eu fui numa praça, lá eu tive um encontro com Jesus, porque eu não conhecia Jesus, eu não sabia quem era Jesus, eu não sabia de nada. Né? E ali eu tive um encontro com Jesus, porque quando eu estava sentada naquela praça, que quando eu cheguei, o ônibus que eu tinha que pegar para minha casa tinha acabado de sair. E ali eu sentei para esperar o próximo ônibus e chegou um varão com a Bíblia, e ele leu a palavra, ele pregou e foi a coisa mais linda. Quando ele terminou, chegou duas obreiras e perguntaram se eu aceitava Jesus. Eu falei, moça, eu não conheço, eu não sei de que se trata. Ela falou, mas é, se você aceitar, vai ser bom para você. Eu falei, eu aceito Jesus. E ali mesmo elas falaram para mim, coloca seu pensamento naquilo que você mais quer receber de Deus, que Deus vai te conceder essa bênção. E ali eu pensei, meu Deus, eu quero parar de fumar. E ali, meus irmãos, era no sábado por volta de umas 2 horas da tarde. Eu vim lembrar no cigarro no domingo, 4 horas da tarde. Quando eu fui fumar, eu não conseguia mais fumar para a glória do nome de Jesus. Eu comparo a minha vida quando eu estava sem Jesus, igual uma pessoa quando está cavando um buraco, que ele está cheio de lama, cheio de carrapicho. Meus amados irmãos, e quando Deus me... Ele não só me libertou do cigarro, naquele dia ele fez uma lavagem completa por dentro e por fora da minha vida. Meus amados irmãos, aquele marido que me judiava, glória a Deus, aleluia, ele parou de me judiar. Nunca mais eu sofri aquelas aflições que Satanás colocava na minha mente. Meu Jesus me purificou de todo aquele mal maligno que me afligia. Tem 20 anos que eu parei de fumar para a glória do nome de Jesus, porque essa obra quem fez foi Jesus aqui na igreja Pentecostal Deus e Amor. Eu quero falar para vocês, meus amados, não desista, não pare de acreditar, mas acredite, porque Deus faz milagre, porque o milagre que Deus fez na minha vida, meus amados, eu não tinha onde morar, eu não tinha casa, hoje eu tenho casa própria que Deus me deu, eu tenho meu terreno que Deus me deu, mas é o que Deus faz nas nossas vidas, quando você crê, quando você acredita em Deus, quando você entrega a sua vida de corpo e alma para Jesus, não entregue pela metade, mas faça de corpo e alma para Jesus, que você vai ver coisas grandes na sua vida acontecer, porque aconteceu na minha. E assim eu agradeço a rica oportunidade em nome de Jesus. Meu nome é Gildete, eu moro em Itaquaquecetuba.
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3: É isso aí, meus irmãos. Iniciamos agora a Madrugada do Socorro de Deus, essa programação especial. Estarei contigo durante toda esta madrugada, com a tua participação. Teremos atendimento, você pode estar nos contatando, ligando, estarei te atendendo. Compartilhe comigo teu testemunho, conte uma bênção, faça seu pedido de oração, porque às 2 horas nós teremos a oração da madrugada. Quero apresentar a tua vida, quero apresentar a tua causa, tua família, teu estado, a tua situação. Não importa o que você esteja passando, eu tenho certeza que se o Espírito Santo, o Senhor Jesus, preparou esta programação para você estar conosco, eu quero te acompanhar nesta madrugada. É a Madrugada do Socorro de Deus. Nos envie uma mensagem, nós temos aqui o seu atendimento. Envie uma mensagem de WhatsApp, ou você pode estar ligando. Logo mais teremos linha aberta com os nossos ouvintes que estarão fazendo pedidos de oração. Quem vos fala nessa madrugada, seu irmão em Cristo, Diácono George Lucas, diretamente aqui dos estúdios da rádio Deus é Amor, localizado na Avenida do Estado, 4058. Você pode estar mandando uma mensagem para o WhatsApp DDD 11 98292-3392. Ou logo mais teremos linha aberta, estarei te atendendo. Você pode ligar para o número DDD 11 3208-2790. DDD 11 3208-2790. Logo mais, linha aberta. Fique conosco, temos uma madrugada toda especial com quadros informativos e também muita palavra de Deus.
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0: É isso aí, meus amados ouvintes. Estamos de linha aberta. Você pode anotar o nosso número, confirmando o nosso número. DDD 11-3208-2790. Também você pode estar tentando o número DDD 11-3208-2743. É o número aqui da nossa rádio, em que estaremos com a tua participação nesta madrugada. É a madrugada do socorro de Deus. Eu não sei onde você se encontra. De repente, você ouve a minha voz de dentro da sua residência. Ou você está no seu trabalho. Você que me dá carona dentro do seu veículo, que estará trabalhando nesta madrugada. É um prazer estar contigo. Juntos, nós estaremos compartilhando, ouvindo da palavra de Deus, sendo edificado pela palavra de Deus. Também teremos clínica da alma, tratando aquilo que nós estamos passando. E logo mais, às 2 horas, teremos a oração da madrugada. Então já prepara aí, você pode estar compartilhando o link da nossa rádio, você pode estar convidando alguém para logo mais, às 2 horas da manhã, teremos a oração da madrugada. Estarei apresentando a tua vida, estarei apresentando a tua família, a tua causa impossível. A palavra de Deus diz que a oração do justo, ela pode ir muito em seus efeitos. Juntamente comigo, milhões de ouvintes, milhares de ouvintes estarão de joelhos dobrados, pedindo oração, estaremos apresentando a tua vida. Faça como o Gabriel França, que acabou de nos mandar uma mensagem pedindo oração. O Hélito também pedindo oração, que fala diretamente de Guarujá, São Paulo. Também a Juliana pedindo oração, falando diretamente de Sumaré, São Paulo, pedindo oração pela sua vida, pela sua família e por muitos nomes aqui em que ela está compartilhando. Como o apóstolo Pedro declarou: eu não tenho prata nem ouro, mas o que eu tenho eu te dou. Nesta noite eu te dou Jesus, eu te apresento Jesus. Ele é o autor da nossa salvação. Não importa pelo que nós estejamos passando, Ele pode nos salvar. Ele pode nos salvar de um relacionamento sofrido. Ele pode nos salvar de opressões malignas. Ele pode nos salvar das enfermidades que assolam o nosso corpo e também a nossa alma. Jesus é a solução. Linha aberta, nós já temos o nosso primeiro ouvinte. A paz do Senhor Jesus, boa noite.
1: A paz do Senhor Jesus, boa noite, pastor.
0: Boa noite, com quem eu falo?
1: José Martins dos Santos, Santo Esteu, Bahia.
0: José Martins?
1: Sim. Santo Estevão, Bahia.
0: Santo Estevão, Bahia.
1: É, fica a 38 quilômetros de Feira de Santana.
0: Que bênção, meu irmão. Irmão José, se eu não me engano, eu já atendi o senhor, irmão José. Eu já atendi o senhor aqui na rádio. Você já ligou pra gente? Já teve participação aqui na rádio? Já. Que benção. Eu lembrei que o irmão fala diretamente aí da Bahia. Uma paz do Senhor Jesus para todos. Todos os meus irmãos que estão nos ouvindo diretamente aí do estado da Bahia, aí da pequena cidade de Santo Estevão.
1: Eu ligo o rádio 8h30, só desligo lá 4h30 da manhã.
0: Que bênção, meu irmão. Tenho certeza que tem edificado a sua vida, em nome de Jesus, não é verdade?
1: Não é verdade.
0: E o que traz o irmão a nos ligar nessa madrugada?
1: É porque eu tenho uma amiga que ela tem problema de saúde, né? Anda triste. E aí eu mandei ela ligar assim pra rádio, ela não tem rádio, né?
0: Uhum.
1: E tem um filho que só anda doente. E aí eu queria também que o senhor botasse o nome aí de Louro e Família.
0: Amém. O irmão hoje está como um intercessor. Você hoje está como aquele centurião romano, que está pedindo milagre não para si, você está pedindo milagre para a sua casa. para a sua filha, para o filho dela que está enfermo. O senhor crê? O centurião, quando ele pediu ajuda de Jesus, quando ele clamou ao Senhor, ele falou: Senhor, você nem precisa vir aqui, eu não sou digno de que o Senhor esteja aqui, mas basta uma palavra tua e o meu servo será curado. O senhor crê que uma palavra do Senhor Jesus e haverá cura dentro da tua casa, na tua família? Então, em nome de Jesus, que haja cura.
1: E eu queria também, pastor, que o senhor botasse o nome de Maria também.
0: Maria, o Louro e família, estaremos orando por todos. Logo mais, às 2 horas da manhã, na oração da madrugada. O senhor me acompanha na oração, 2 horas?
1: Acompanho, de 12 horas.
0: Que bênção. A palavra de Deus diz que pedi, dá-se-vos-á. Não é verdade? Então, logo mais às 2 horas, nós estaremos em oração. Irmão José, eu agradeço a tua ligação. Fica na paz do Senhor Jesus. Fica conosco. 2 horas da manhã, estarei apresentando a tua vida, a tua família e todos aqueles que você está deixando o seu pedido de oração aqui. Amém?
1: Amém. E aí de família, viu?
0: Amém. Deus abençoe. Uma hora e 20 minutos, vamos agora de Pão Diário com o pastor Lorival de Almeida, com o tema Mensageiro de Deus.
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4: A palavra de Deus, ela é, eu diria, imbloqueável, se é que existe essa palavra. A palavra de Deus, ela não pode ser bloqueada, ela não pode ser detida. A palavra de Deus, ela triunfa sempre. Vou fazer um negócio. Nós vamos refletir um pouquinho. Eu já falei sobre esse tema, mas eu quero continuar falando sobre esse tema. Nós não podemos, de forma alguma, deixar de pregar a palavra de Deus. Não podemos. Você que está ouvindo o programa, você é um mensageiro de Deus. Ah, mas eu não sou pastor, não sou cooperador, não sou diácono, não sou evangelista. Você é. Você é algo para Deus. E você é importante para Deus. E vou dizer uma coisa para você, hein? Eu confio muito nos pregadores anônimos, nos que parecem às vezes tão invisíveis, mas que não deixam de fazer a sua parte. Admiro as pessoas que evangelizam no metrô, evangelizam nos ônibus, evangelizam na escola, evangelizam no trabalho. Tudo com inteligência, com sabedoria, sabendo decifrar a questão do tempo oportuno. Eu admiro você que leva a palavra de Deus sem subir em púlpitos. Você é um ganhador de almas. Eu admiro e sei que Deus também te admira. Então não deixe de evangelizar. Não deixe de convidar. Não deixe de falar com os aflitos. Porque Deus vai usar. Ele está usando você. Está usando você tremendamente. Viu? A Bíblia Sagrada fala que Jeremias estava preso. E lá no pátio da guarda, preso. Os que queriam calar a sua voz não conseguiram. Porque a palavra de Deus estava com ele, o Senhor estava com ele. E lá no cárcere onde estava, Deus foi lá falar com ele. Estava ainda preso ali no pátio da guarda, quando a palavra de Deus lhe foi dirigida pela segunda vez, a Bíblia fala no capítulo 33 do profeta Jeremias. Interessante esse capítulo, não é? Mesmo porque, se a gente ler mais alguns versículos, a gente vai se deparar com 33:3, é o clama a mim. Mas a palavra de Deus, é o que eu quero falar aqui, não pode ser parada, ela não pode ser bloqueada. Nós vemos a palavra de Deus, não importa que você esteja preso, não importa que você esteja sendo impedido de falar por movimentos, por regimes, por sistemas políticos, não importa que você seja de repente ironizado, depreciado pela mídia, por minorias militantes em suas causas, que na verdade alguns, não todos, é claro, querem os seus direitos, mas não querem permitir os direitos dos outros, não importa. A palavra de Deus não morre, viu? Por mais que se tente calar a palavra de Deus, não se pode calar a palavra de Deus, não se pode calar Deus. Os movimentos que acontecem, é só você ver, a palavra de Deus sempre, ela triunfa, ela não pode ser barrada. A palavra de Deus triunfou nos países comunistas, os comunistas não conseguiram impedir, os ateístas também não podem impedir. Esse movimento grande agora, que às vezes quer calar os seus também extremistas, os seus militantes, a palavra de Deus, o Islã, também não impedirá a palavra de Deus. Sabe por quê? Porque Deus não se cala, não tem como calar a boca de Deus. Deus sempre vai levantar alguém, como Deus está levantando você agora. Por mais que tentem, por mais que Satanás tente, por mais que a ciência tente, por mais que movimentos, às vezes, de conhecimento, inteligência, ou movimentos, eu diria, considerados intelectuais, tentem calar a palavra de Deus não pode morrer. Deus não se cala. Deus não para de falar. Está falando contigo agora. Que há de vir, virá, não tardará. Você precisa de Deus, você precisa de uma vida espiritual que dê a você a tranquilidade para a vida. Não só não se cala a palavra de Deus, como também nada pode tirar a comunhão de Deus com os seus servos. Você pode estar preso, você pode estar jurado de morte por pregar a palavra de Deus, você pode estar exilado, você pode estar numa situação financeira difícil, não importa. Se Deus quer falar contigo, Deus vai falar contigo. A comunhão com Deus, ela não pode ser detida por barras de cadeias. A comunhão com Deus não pode ser detida por ameaças. Não. Jeremias estava lá. Pensaram que talvez ele não fosse falar mais nada e que a comunhão com Deus seria detida pelas portas ou pelos guardas, mas não foi. Deus foi lá na prisão e falou com Jeremias, assim como está falando com você hoje. Deus sempre está com os seus servos. Nada pode deter o nosso Deus. Nada. Nada. O evangelho precisa alcançar a gente, e vai alcançar. O evangelho precisa ser pregado, e vai continuar sendo pregado. Então, ouvinte, você é um vaso. Você é uma voz que Deus colocou para falar. Você é um servo que Deus levantou para evangelizar. Independente de você ser valorizado pelo grupo A, B ou C, ou até mesmo pela sua igreja, você é um vaso que Deus levantou para falar dessa palavra. Então, fale. Com sabedoria, fale a todo tempo, Deus será contigo. Você será muitíssimo abençoado pelo Senhor. E muitas almas vão se render. Preso ali, e Deus falando com ele. Foi solto, e Deus mandando a palavra também. E por escrito mandou a palavra ao rei Joaquim, por meio de Baruque. E o rei ouviu a palavra, cortou o livro, que era em forma de rolo, né, em pedaços. Manda prender de novo os dois. Cadeia de novo, Jeremias, sei Baruque. Deus os escondeu e mandou Jeremias escrever tudo de novo. E ainda foram acrescentadas muitas palavras. Rasgou a palavra, Deus manda de novo. E dentre as palavras que foram acrescentadas, foi dito que Joaquim seria morto pelo rei da Babilônia e o seu cadáver ficaria insepulto, ou seja, não seria sepultado. Nós vemos ouvindo essas perseguições daqui e dali, crescimentos de movimentos, religiões. Estamos vendo perseguições todos os dias. E às vezes nós vemos aí a solução, né, que alguns dão. A gente até brincou aqui que um determinado pastor disse, não, os crentes têm que ter mais filhos, porque é a forma de... Não! Não! Os crentes não crescem assim. Embora assim cresçam também, né? Mas nós temos que sim, continuar pregando o evangelho. Não adianta, vamos proibir a entrada de religiões violentas, vamos proibir a entrada dos muçulmanos, hinduístas, vamos proibir a construção de mesquita, não. Não. Então nós temos que fazer uma bancada, porque nessa bancada nós podemos ter um favorecimento político, não. O evangelho não vai crescer dessa forma, não. Não podemos achar que o evangelho cresce quando nós suprimimos o crescimento dos outros ou tiramos dos outros a liberdade deles cultuarem, porque é algo também que é regido pela Constituição Nacional. Se eles não podem, nós não podemos. Vamos ser justos, minha gente. Todo mundo pode. Não adianta nós termos uma bancada evangélica, porque o evangelho não vai crescer por ação política, nem pelo número de gente que tem lá, e por isso vamos dizer, não, o evangelho cresce quando nós levamos a palavra, quando nós pregamos, e às vezes pregamos tão pouco. Às vezes falamos do amor de Deus tão pouquinho. Às vezes encontramos pessoas dispostas a encontrarem tantas fórmulas para deter esse movimento, para deter aquele movimento. Não adianta. Se esse grupo ou aquele haverá de dominar o planeta e serão instrumentos na grande tribulação, enfim, vai haver perseguição contra cristãos, bom, que venha. Nós não fomos chamados para dominar o mundo. Nós estamos bem avisados que sofreremos e estamos sofrendo perseguições ao final dos tempos. Não importa o crescimento desse grupo, não importa o crescimento comunista, não importa o crescimento fascista, não importa o crescimento de pessoas tentando cada vez mais produzir leis para calar os cristãos, como determinados movimentos que se consideram movimentos como a última Coca-Cola do deserto. Não, não, não, não. Não importa o quanto nós sejamos depreciados pela mídia, por Rede Globo, Rede Bobo, Rede Babá, não importa. Jesus deixou claro que a hostilidade haveria de acontecer contra todos os fiéis. Você é servo de Deus? Não tem bilhete de primeira classe para você, não. Você é servo de Deus, acha que tudo vai ser bênção, dinheirinho no bolso, carro, conforto, sem nenhum compromisso, sem nenhum sofrimento. Olha, vou dizer a você, se você acha que é assim, eu vou dizer uma coisa, saia. Saia do movimento. Saia, porque você deixando esse tipo de pensamento, você vai deixar de influenciar pessoas e vai deixar de ficar falando bobagem. Evangelho é sofrimento. Evangelho tem vitórias, tem conforto, tem alegrias, é claro que sim, mas nós sabemos que nós somos como a escória desse planeta. Você é uma pessoa séria, olha, Jesus mesmo disse, quando essas coisas começarem a acontecer, levantem as vossas cabeças, porque está próxima a vossa redenção. Então, ouvintes, olha, a palavra de Deus, ela não pode ser parada, não pode ser calada, ela não pode ser impedida, Deus não pode ser impedido, o Evangelho sempre triunfará, porque Deus tem o controle de todas as coisas, Deus tem o controle de toda a história, nós só temos que fazer a nossa parte, disponha-te, ou dispõe-te, coloca-te na presença de Deus e faz a obra de Deus. Não fique esperando facilidades criadas por pessoas que estão buscando boquinhas, por plataformas que querem se formar para pessoas ficarem ricas às suas costas ou usando o movimento cristão. Nós não precisamos disso. A palavra de Deus vai crescer quando nós pregarmos a palavra de Deus, quando nós formos exemplo e quando nós vivemos o que nós pregamos. Quando nós anunciarmos a palavra de Deus, como os servos de Deus do passado anunciaram, sem medo da oposição, sem medo de cortarem a nossa cabeça, não. Vamos ter sim muitas bênçãos, vamos ser sim alegres em muitos momentos, mas haverá um momento que vai doer, vai chegar um momento que vai, não é? Pois é assim. Então olha, ouvintes amados, se reis, se monarcas não conseguiram parar a palavra de Deus, ninguém vai conseguir. Nós temos é de falar, se você não está falando, quem está parando a palavra de Deus é você. Você é crente e acha que não, porque o meu pastor só prega. Olha, você tem pregado, tem feito alguma coisa, tem convidado alguém para participar do culto, tem falado que Jesus vai voltar e que Jesus ama as almas. Tem, não tem? Então você sim está detendo, porque a sua boca é para falar do amor de Deus também. Comunicação geral, mas é para falar do amor de Deus, é para levar a palavra de Deus aos corações. Não vamos parar de jeito nenhum. Que Deus abençoe você.
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2: 1:39. Você já enviou seu WhatsApp? Faça como o Igor, a Terezinha, a Lisiane, o Éder, a Eunice, a irmã Maria, cada um desses irmãos que estão enviando seu pedido de oração, estão comentando seu testemunho. Nos envie uma mensagem. Nosso WhatsApp é muito fácil, DDD 11 982 92 3392. Irmã Terezinha, falando diretamente de Capivari, estado de São Paulo, pedindo oração, que está com muita dor na sua perna direita e na sua costa. Estaremos orando logo mais às 2 horas, irmã Terezinha. Irmã Lisiane também pedindo oração pela sua família, deixando aqui uma relação de nomes. Estaremos em oração com todos aqueles que estão apresentando aqui as suas causas, como o Éder, pedindo oração e recuperação da cirurgia, e a irmã Éder, né? Pedindo oração pela sua recuperação da sua cirurgia e pelo casamento do seu filho, Iago. Então, fique conosco, envie a sua mensagem, faça como muitos desses ouvintes que nos ouvem e que já receberam bênção, já receberam livramento, já foram curas, receberam curas. Nós vamos ouvir agora um breve testemunho daquilo que o Senhor tem realizado em nosso meio, só para o elevo da tua fé, só para que a tua fé venha ficar mais aguçada ainda, maior em Jesus Cristo, o poder da oração. Logo mais às 2 horas, enquanto você se prepara, depois do testemunho, eu já quero atender. Eu vou linha aberta, estarei atendendo você para ouvir o teu testemunho, o teu pedido de oração, aquilo que você quiser falar. Você é livre para estar compartilhando conosco a tua fé. O número é muito fácil: DDD 11-3208-2790 e DDD 11-3208-2743. Vamos de testemunho e depois estarei atendendo o ouvinte.
3: Eu me chamo Benedita Leite da Alpino. Eu moro na cidade de Bocaina, na rua Pedro Gregório, casa 365. Eu fui fazer um exame do útero, aí deu alteração muito alta. Aí eu levei para o médico falou para mim que eu precisava fazer outro exame. Daí eu fui fazer, aí ele falou assim que eu estava com câncer no útero. Aí eu falei assim, meu Deus, e agora, o que eu faço? Aí eu peguei um cartãozinho do envelopinho, Deus resolve tudo. Já estava tudo pronto, operação, lá na Amaral Carvalho, em Jaú. Fiz novo exame, deu tudo negativo. E eu agradeço esse Deus tão maravilhoso que estou curada em nome de Jesus. Porque ele disse que eu não tenho mais nada no meu útero. Meu útero era cheio de birruguinha vermelha e eu tinha muito sangramento. Agora eu não tenho mais nada. Então eu estou contando essa bênção tão maravilhosa que eu prometi para o Senhor que eu ia contar essa bênção em nome de Jesus. E eu agradeço esse Deus tão maravilhoso em nome de Jesus. Vou repetir, eu moro em Bocaina, na rua Pedro Gregório, casa 365. Amém. Eu agradeço a oportunidade em nome de Jesus.
2: Veja só, caros ouvintes, a cura de um câncer. O câncer é essa enfermidade maligna, a qual a medicina, para a medicina, não tem mais jeito. Existem tratamentos paliativos, medicamentos, mas a cura completa, só Jesus Cristo. E Jesus Cristo faz, Jesus Cristo tem poder para te curar. Essa irmã creu, ela creu e recebeu a sua cura, recebeu o seu milagre. Faça como ela. Logo mais, às 2 horas, estaremos em oração. Nos envie também o seu testemunho, que estaremos aqui ouvindo. Temos ouvinte na linha? Então vamos com demais o ouvinte. Alô, a paz do Senhor Jesus!
4: Amém!
2: Com quem eu falo?
4: Irmão Cláudio.
2: Irmão Cláudio?
4: Isso.
2: Irmão Cláudio, de onde você fala, irmão Cláudio?
4: Jandira.
2: Jandira. Qual o estado?
4: São Paulo.
2: São Paulo. A paz do Senhor Jesus, irmão Cláudio, um prazer estar falando contigo nesta madrugada do socorro de Deus. Irmão Cláudio, o que, que o Senhor deseja nos ligando?
4: Eu quero pedir oração para o meu filho Renan, Nayara, para o meu neto Gael e para o meu irmão também que está no hospital, né, que ele teve câncer no pulmão. E agora que ele tá, Deus está colocando as mãos sobre ele, né, para curar. Teve que furar o nariz para ele respirar, né, irmão? E Deus vai dar vitória para ele, irmão Carlos Gabriel.
2: É verdade, Jesus. Nós acabamos de ouvir um belíssimo testemunho de um câncer no útero. E da mesma forma que Jesus realizou esse milagre, ele vai realizar este milagre na vida do irmão Carlos, em nome de Jesus.
4: Ele é da Deus de amor, ele é evangélico há muitos anos, né? Daí ficou doente de repente, né, irmão?
2: Sim.
4: Eu também, né, irmão? Fiquei doente também, fiquei com trombose, de úlcera nas minhas pernas. Mas Deus me deu graça, força, daí Deus foi curando. Eu só tô com as úrsas, né? Eu peço para o seu irmão ora para Deus fechar minhas feridas.
2: Deus é fiel. Em nome de Jesus, o irmão será curado. Tu tens fé?
4: Tenho.
2: Se tu creres, tu verás a glória de Deus. Vamos fazer uma rápida oração. Fazer uma rápida oração pelo Gael, pelo Carlos, pela Nayara. Nós vamos fazer uma breve oração. Amém?
4: Amém.
2: Senhor Jesus, te apresento a vida do irmão Cláudio, bem como a vida da Nayara, do Gael, do irmão Carlos, Senhor. Senhor, sem ti nós nada podemos fazer, não somos ninguém. Não somos dignos ou merecedores das tuas bênçãos, mas confiamos em ti. Confiamos na tua graça, confiamos no teu amor, Jesus. Senhor, concede a cura, concede o livramento, concede o milagre. Visita nessa noite, meu Senhor, a vida do irmão Carlos, que está internado. Quem sabe com dores, ó Pai, que o Senhor possa conceder o teu bálsamo, o teu alívio.

0: 0800-008-2743. Temos mais um ouvinte na linha. Alô, boa noite, a paz do Senhor Jesus.
1: A paz do Senhor, irmão.
0: A paz do Senhor, com quem eu falo?
1: Irmão Mário.
0: Paz do Senhor, irmão Mário. De onde o irmão fala?
1: Porto Alegre.
0: Porto Alegre. Paz do Senhor, meu irmão. Como é que o irmão está?
1: Estamos respirando, irmão.
0: Está respirando com o fôlego de vida do nosso Senhor. Graças a Deus.
1: É verdade.
0: Qual o motivo da sua ligação, irmão Mário?
1: Eu queria, pedir uma oração para minha família, a Mariana, o Murilo, a Maria Laura.
0: Murilo, Maria Laura. Logo mais, meu irmão, logo mais, às 2 horas, nós estaremos em oração. A oração da madrugada, daqui a pouquinho, 2 horas da manhã, eu estarei apresentando a tua vida em nome de Jesus. Estarei apresentando a tua vida, a vida da Alice, da Luísa, do Anderson, do Francisco. Esses são nossos ouvintes. Internautas que estão nos acompanhando, mandando mensagem aqui no nosso WhatsApp aqui também, e eu estarei apresentando de forma especial a tua família, a vida do Vinícius, da Maria e de todos os nossos irmãos. E em favor da tua vida também, não é verdade?
1: Certo, irmão. Pode botar o nome do Marcos?
0: Marcos, tá anotado aqui.
1: C-U-F no fim, Marcos.
0: Está anotado o nome do Marcos aqui.
1: Qual é o nome do irmão?
0: Diácono George Lucas, falando diretamente aqui dos estúdios. Sim. Da Igreja Deus é Amor. E como é que está? Como é que está a noite aí, meu irmão? Está muito frio?
1: Tá um pouquinho frio, né?
0: Tá um pouquinho frio.
1: Já é acostumado com frio, né?
0: É verdade. E o Espírito Santo de Deus, ele aquece o nosso coração,
1: glória.
0: Não é verdade? E logo mais, daqui a pouquinho, estará aquecendo mais ainda. Às 2 horas, nós teremos a oração da madrugada. Foi um prazer falar contigo, homem de Deus. Um forte abraço para todos os nossos irmãos gaúchos aí de Porto Alegre. Fica na paz do Senhor Jesus. É isso aí, meus irmãos. É gostoso, é maravilhoso. Ter a tua participação. Se nós não clamarmos, se nós não pedirmos ajuda, meus irmãos, nós sucumbimos, mas juntos nós podemos, juntando a minha fé e a tua fé e a fé dos nossos milhões e milhões de ouvintes, nós alcançaremos o nosso milagre, não é verdade? 1h50, vamos agora de Clínica da Alma, com o psicólogo Jessé Ávila, com o tema pressão emocional.
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4: Olá, seja muito bem-vindo a mais um episódio do Clínica da Alma. Um espaço para falarmos sobre saúde mental, qualidade de vida, inteligência emocional e desenvolvimento interior. Sempre de forma leve, prática e com base científica. Você sabia que o estresse crônico já é considerado um dos maiores fatores de adoecimento emocional da atualidade? Por essas razões que hoje nós vamos falar sobre a nova epidemia ligada à pressão emocional. A pressão emocional constante ativa mecanismos de sobrevivência do cérebro e do corpo. Cobranças excessivas, necessidade de produtividade contínua, comparação social, instabilidade financeira e excesso de responsabilidades podem gerar esgotamento emocional progressivo. Quando esse estado se prolonga, surgem sintomas como ansiedade, irritabilidade, fadiga, insônia, dificuldade de concentração e até manifestações físicas como dores musculares e problemas gastrointestinais. O exemplo é a pessoa que vive tentando dar conta de tudo, seja trabalho, família, redes sociais, responsabilidades financeiras e outras expectativas externas. Mesmo descansando,

0: ela se cobra e se sente culpada. E mesmo produzindo muito, sente que nunca é suficiente. Por isso, eu trago hoje aqui 5 dicas práticas que pode ajudar você ou alguém aí da sua família. Número 1, pare de normalizar o esgotamento. Pare. Está constantemente cansado, sobrecarregado e emocionalmente exausto? Não deveria ser tratado como algo normal da vida moderna. Número 2, aprenda a reconhecer os seus limites emocionais. Nem toda demanda precisa ser atendida imediatamente. Respeitar os seus limites ajuda a preservar saúde mental e equilíbrio emocional. Número 3. Reduza comparações excessivas. As redes sociais frequentemente mostram recortes irreais da vida. Comparações constantes aumentam a sensação de fracasso e uma pressão interna. Penúltimo, organize prioridades de forma saudável. Nem tudo precisa ser resolvido ao mesmo tempo. Estabelecer prioridades reduz a ansiedade e melhora a clareza mental. E por último, inclua pausas emocionais na sua rotina. Momentos de lazer, descanso, convivência saudável e espiritualidade ajudam o cérebro a sair do modo contínuo de pressão. Carl Rogers disse, e o curioso paradoxo é que quando eu me aceito como sou, então eu mudo, e que você possa refletir acerca dessas questões que mencionamos aqui. Mas e aí, você gostou desse conteúdo? Então compartilhe a nossa programação aí com seus amigos e familiares e continue nos acompanhando. Fique atento porque a qualquer momento estaremos de volta com mais reflexões que podem transformar a sua vida. Um forte abraço e até breve.
1: É para o teu nome, Senhor, este louvor. Para a tua honra, Senhor. Para a tua glória, porque só tu és merecedor, ó Pai. Consola agora o coração sofrido. Aquele que chora, Senhor. Enxuga as lágrimas, ó Pai. Aleluia!

0: Quanta gente chorou nessa noite. E parecia que seu choro não tinha mais.
1: 1h59, vamos agora de prefixo das emissoras.
0: O Senhor enxugando as suas lágrimas, porque a palavra de Deus diz que o choro pode durar uma noite, mas a alegria vem.

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5: Uma hora e um minuto.
6: Duas horas e um minuto.

0: Eu amo os que me amam, e os que de madrugada me buscam, me acharão. 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
1: Esta é a madrugada do socorro de Deus. Chegamos agora ao momento da oração. Momento em que clamamos ao Senhor e depositamos todas as nossas ansiedades, todas as nossas preocupações e aquilo que nós não conseguimos fazer. Somente o Senhor pode fazer. Te convido nesse momento a dobrar teu joelho, você que pode. Mas principalmente, que você eleve o teu pensamento e renda o teu coração aos pés do Senhor Jesus Cristo, porque é momento da oração. Poderoso Deus, eterno Pai, aqui estamos na tua presença. O Senhor é grande, o Senhor é bom. Maravilhoso, misericordioso, grande em poder, maior em misericórdia. Oh, meu Deus, Criador dos céus e da terra, Deus de Abraão, de Isaac e Jacó, invocamos o teu nome, Jesus. Pedimos, Senhor, a tua ajuda. Pedimos, Senhor, a tua presença. Que o teu Espírito Santo guie a nossa oração. Que o teu Espírito Santo, meu Pai, ele se faça presente aonde quer que tenha um joelho dobrado, um coração rendido ao Senhor. Meu Deus, eu te peço que juntamente comigo, que esteja o Senhor dentro deste lar, dentro deste local de trabalho, dentro deste veículo. Aonde houver, meu Deus, um coração que está clamando ao Senhor agora, que o teu Espírito Santo possa se fazer presente. Porque um dia o Senhor também se viu em angústia, uma angústia incomparável naquele jardim do Getsêmani. Mas o Senhor pediu ajuda e foi-lhe enviado um anjo para te consolar. Mas hoje nós temos o Espírito Santo Consolador. Segura em nossas mãos, ó Pai, nos ajuda. Oh, meu Deus, eu te apresento agora. Quantos corações feridos, magoados, quantos corações quebrados ou desesperados, desiludidos e até com sentimentos fracassados. Meu Deus, nós somos imperfeitos, cheios de pecados, mas também nós reconhecemos, nós estamos aqui, Senhor, porque nós sabemos que só de ti vem a salvação. Como os discípulos outrora declararam, para quem iremos nós se só tu tens as palavras de vida eterna? Meu Deus, não somos merecedores das tuas bênçãos, não somos merecedores do teu milagre, da tua ajuda. Perdoa, Senhor, os nossos pecados. Perdoa, Senhor, as nossas iniquidades, transgressões. Sejam elas por palavras, atos, gestos, pensamentos, sentimentos, até mesmo intenções do nosso coração. Perdoa, Jesus. Perdoa, Senhor, os pecados, muitas vezes inconsequentes, os pecados não premeditados e até os premeditados. Perdoa, Senhor, nossos pecados involuntários. Perdoa, Senhor, todas as vezes que erramos na tentativa de acertar. Muitas vezes bem intencionados, ó Pai. Mas a tua palavra diz que há caminhos que para o homem parece bom, mas o seu final é morte. Quantas vezes, ó Pai, estamos nessa situação? Eu te apresento essa pessoa, ó Pai, que se encontra exatamente nesta condição de morte. De morte da esperança, de morte da alegria, da felicidade. Meu Deus, nesta madrugada, que o Senhor possa visitar, ó Pai. Que o Senhor possa se fazer presente neste lugar. Quantos corações estão rendidos a Ti? Com a fé, meu Deus, com a fé que somente o Teu Espírito Santo pode nos conceder. Se nós estamos aqui, meu Deus, é porque o Teu Espírito Santo é Ele que nos convence de que nós temos um Pai eterno, de um Pai poderoso, de um Pai misericordioso nos céus. Olha, Senhor, com compaixão. Olha, Senhor, com compaixão para dentro deste lar. Olha com compaixão para esta mãe que clama pelo seu filho, pela sua filha, por este avô que pede oração pela sua família. Meu Deus, quantos necessitam de Ti? Quantos, Senhor, nos enviaram pedidos de oração? Quantos, Senhor, meu Deus, clamaram, estão aqui pedindo pelas suas famílias? Oh, meu Deus, eu te apresento o Cláudio. Eu te apresento a Nayara, o Gael, o Carlos. Eu te apresento o Senhor a Maria, a Elisângela, o José Furtado, a Eliene, a Maria, a Luciana, o Alberto, o Manuel, o Humberto, o Carlos, o José Carlos, o Celso, o Nailson, a Aniele. Quantos, ó Pai, pedidos de oração pelas suas famílias, pelos seus familiares, pedidos de cura, pedidos de libertação. Quantos, Senhor, meu Pai, não tiveram esse mesmo privilégio de estar compartilhando, fazendo o seu pedido de oração, mas ainda assim estão de joelhos dobrados clamando a Ti. Visita, Senhor. Visita esta irmã que está enferma, deitada na sua cama, que ao lado da sua cama está o seu radinho, ó Pai, a qual está chegando a minha voz. Quantos, Senhor, se sentem sozinhos nesta madrugada? Oh, meu Deus, a Tua palavra diz que ainda que a Tua própria mãe te abandone, todavia eu não te deixarei, eu não te abandonarei. Meu Deus, faz esta pessoa sentir este amor. Faz esta pessoa sentir a Tua presença. Meu Deus, entra agora com o socorro. Olha para esta pessoa, meu Pai, que chegou ao seu limite. Que quem sabe neste momento está falando, essa minha última oportunidade, a última chance que eu estou dando. Fala comigo, Senhor. Fala comigo. Ou eu perdi todas as esperanças, meu Deus. Ministra o coração dessa pessoa. Espírito Santo, passa o bálsamo. Espírito Santo, traz a alegria de estar em Ti, a alegria de viver na Tua presença. Meu Deus, eu Te apresento os enfermos. Sim, ó Pai. Tua palavra diz que estes sinais seguirão aos que crerem. Em meu nome porão a mão sobre os enfermos e eles serão curados. Meu Deus, eu creio que esta oração está chegando, meu Deus, dentro deste leito de hospital. Este celular, este rádio que está ao lado deste leito. Meu Deus, essa pessoa que está na UTI. Meu Pai, quantos estão se preparando para fazer o exame? Estão se preparando para um procedimento cirúrgico. Ó Deus, dai o grande livramento. Usa, Senhor, este médico, essa junta médica, esses enfermeiros. Ó, meu Deus, que este remédio venha fazer efeito. Essa pessoa que está se contorcendo em dores. Dores de cabeça, nas suas pernas, nos seus rins, no seu estômago, no seu pulmão. Oh, meu Deus, Tu és o médico dos médicos, Tu és Jeová Rafá, o Senhor que sara. Traz a cura, meu Pai, traz a cura para esta pessoa que chora, rendido a Ti. A medicina pode ter desenganado, A medicina diz que não tem mais jeito, mas tu és a solução. Ó Jesus, traz a cura, faz um milagre, como o Senhor realizou um milagre na sogra de Pedro, o milagre do servo, o servo daquele centurião, aquela mulher de fluxo de sangue, meu Deus. Ela falou: se ao menos eu tocar na orla das suas vestes, eu serei curada. Quantos, Senhor, estão orando comigo através dessa rádio, estão falando: Senhor, se eu colocar o pedido de oração, eu vou ser curado. Se eu orar com o pastor nessa rádio, eu vou ser curado. Oh, meu Deus! Não olha, Pai, para as nossas imperfeições. Lembra-te que somos pó, tão necessitados de ti. Meu Deus, cura. Traz o alívio, traz o bálsamo, traz a solução. O Senhor pode reverter este quadro clínico, ó Pai. O Senhor pode reverter este laudo médico a esta mãe que chora, que clama pelo impossível na vida do seu filho, na vida da sua filha. Cura, Senhor. Repreende toda a enfermidade, seja ela de ordem natural ou de ordem espiritual também, Pai. Desfaz as obras malignas, preparadas, lançadas em forma de maldição contra a vida deste homem, contra a vida desta mulher. O sangue de Jesus tem poder na nossa vida. O sangue de Jesus tem poder, meu Pai, na vida deste homem, na vida desta mulher. Desfaz, ó Pai, toda maldição, toda obra maligna preparada para destruir, em nome de Jesus Cristo. Quebra, Senhor, as intenções preparadas para nos destruir, para destruir esta pessoa. Oh, meu Pai, quantos se encontram em estado de maligno, Senhor, atormentados por vozes, perturbações malignas, sentimento de desespero, de desesperança. Meu Deus, tal como o Senhor libertou, tu és o mesmo ontem, hoje, eternamente. Liberta, Senhor, esta pessoa. Liberta, Senhor, dessas vozes na sua cabeça. Liberta, Senhor, dos vícios do álcool, das drogas, dos vícios comportamentais. Senhor, livra, Pai, esta pessoa. Dai o grande livramento, Senhor. Liberta de uma vez por todas este lar que não tem paz, atormentado por brigas, discussões, desentendimentos, ó Pai. Visita este lar e traz a tua paz. Visita este lar agora, Jesus. Quebra as forças do maligno. Sentimento de medo, sentimento de pânico, crises de pânico, de ansiedade, sejam desfeitas agora no nome de Jesus. A tua palavra diz, Senhor, que maior é o que está conosco do que aquele que está no mundo. Oh, meu Pai, que o Senhor, meu Deus, traga o alívio. Que o Senhor traga, meu Deus, o bálsamo. Traz a tua paz. Envia anjos, Senhor, poderosos a guardar e estilar esta casa, a vida desta pessoa. Oh, meu Pai, quantos estão na rua, estão longe, trazendo preocupação, meu Deus. Visita eles lá também. Dai o grande livramento, Senhor, porque eu creio que o Senhor tem uma obra na vida daquela pessoa. Estamos intercedendo, ó Deus. Estamos intercedendo por livramento. Estamos intercedendo por escape daquilo que estava preparado contra a vida desta pessoa. Desfaz os laços, quebra os grilhões, traz de volta para casa, Senhor. Traz de volta para o seio familiar. em nome de Jesus Cristo, que haja, Senhor, uma grande reviravolta a partir de agora, e que essa pessoa, Senhor, meu Deus, aleluia, seja um testemunho da Tua libertação, da Tua salvação, da transformação, ó Pai. Quantos, Senhor, clamam por providência, não conseguem dormir devido à insônia de preocupações pelo dia de amanhã. Meu Deus, Tu és o Deus da providência, Tu és o Deus de Agar, ó Pai, que naquele deserto trouxe solução para a sua vida e para a vida do menino. Tu és o Deus que fez brotar água da caverna quando Sansão estava desfalecendo. Tu és o Deus que da boca do peixe fez o discípulo tirar uma moeda para pagar as suas dívidas. Oh, meu Deus, quantos estão preocupados com as suas dívidas, com o seu sustento, estão preocupados, ó Deus. Tu és o Deus da solução. Tu és o Deus, ó Pai, que nos sustenta. O Senhor é o nosso pastor e de nada nós temos falta. Traz, Senhor, o alívio. Acalenta este coração e começa a trabalhar. Abre as portas e a janela dos céus, ó Pai. Traz, Senhor, meu Deus, abençoa este negócio. Dai o grande livramento. Livra, Senhor, da balança enganadora. Em nome de Jesus Cristo, ó Deus. Te pedimos que o Senhor venha salvar. Salva o pecador arrependido. Esta pessoa, Senhor, que quem sabe chegou nesta oração motivada para pedir algo, mas ela está reconhecendo que ela precisa mais do que algo, ela precisa de Ti. Precisamos de Ti, Senhor. Que possamos Te adorar, que possamos Te buscar, não somente por aquilo que o Senhor pode nos dar, não somente por aquilo que o Senhor pode fazer, mas por aquilo que Tu és. Meu Deus, como Tomé, nós declaramos nessa noite, o Senhor é Deus e Deus meu. Meu Senhor e Deus meu. Segura as nossas mãos. Fica conosco nesta madrugada. Que o Senhor seja o nosso socorro. Porque, como o salmista declarou, na minha angústia clamei ao Senhor e Ele me ouviu. Assim também nós confiamos, ó Pai. Nós confiamos que nós oramos e o Senhor dos altos céus ouviu a nossa oração. Pois o Senhor não é como os outros deuses. Os teus olhos, os teus ouvidos não estão cerrados, agravados de maneira que não possa nos ouvir. E as tuas mãos não estão presas, amarradas de maneira que não possa nos abençoar. Concede-nos, Senhor, as tuas bênçãos, pois a tua bênção é boa, perfeita, agradável e não acrescenta dores. Traz alívio aos corações. Concede, ó Pai, àqueles que vão dormir uma madrugada de paz, um sono restaurador. Dá livramento, ó Pai, àqueles que estão em trabalho, estão no seu serviço, na sua missão. Dai o grande livramento, sustenta, ó Pai. Fica conosco, nos conserva em Tua presença. Recebe a nossa oração, Jesus, e nos confirma a vitória. Em nome de Jesus. Amém.

0: É isso, meus irmãos ouvintes? Você que orou comigo e através desta oração, o Espírito Santo ministrou ao teu coração a necessidade de ir além, além da bênção, além do milagre, mas fazer parte do verdadeiro milagre, o milagre da salvação. Você que orou comigo e reconhece a necessidade de entregar a tua vida a Jesus Cristo e fazer dele Senhor e Salvador da tua vida, eu te convido a fazer esta oração comigo. Senhor Jesus, eu reconheço que sou pecador. Me arrependo de todos os meus pecados. Neste momento, eu confesso a Ti como meu Senhor e Salvador da minha vida. Escreve o meu nome no livro da vida e me ajuda a ser fiel a Ti. Perdoa os meus pecados e faz de mim um novo homem, uma nova mulher. Assim confesso. Senhor Jesus, eu te apresento essa pessoa. Que o Senhor seja com ela. Sela com teu Espírito Santo. Ajuda, Senhor, em suas necessidades e guia ao caminho. A porta estreita, o caminho apertado é a porta estreita, mas que leva até o céu. Em nome de Jesus.
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0: 2:32. Esta foi a oração da madrugada. Fique conosco, continue aqui conosco. Já temos uma madrugada de toda a programação abençoada. Nós vamos agora com o quadro Bíblia em Foco, com o tema Consumidos pelo Pecado, com Henry Delalande.
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4: Olá, ouvintes, a paz do Senhor Jesus Cristo. Eu sou o seu irmão em Cristo e amigo, pastor Erwin Delalande, e quero compartilhar com você a palavra do Senhor, este quadro que nos traz exortação, aconselhamento, orientação e muita, mas muita palavra de Deus para a sua vida. Nós vamos falar hoje sobre consumidos pelo pecado. E eu quero compartilhar com você o texto em Gênesis, no capítulo 4 e no verso 7. A Bíblia vai nos trazer e diz assim: se procederes bem, não se restabelecerá o teu semblante, mas se não procederes bem, o pecado jaz à porta e o desejo dele será contra ti, mas tu deves dominá-lo. O pecado está à porta do teu coração e te consumirá. É o que Deus fala para Caim, e Caim, ele sente um desejo muito forte de praticar o erro contra o seu irmão e contra o próprio Deus. A Bíblia diz que Caim e Abel oferecem sacrifícios ao Senhor. E o sacrifício de Abel é recebido pela qualidade, pela intenção do coração e a forma como ele é apresentado a Deus. Caim, pelo seu lado, oferece a Deus um sacrifício, mas esse sacrifício é um sacrifício meramente colocado ali para cumprir aquilo que é por tabela, cumprir aquilo que é de praxe, não por uma questão de reconhecimento e nem por uma questão de adoração. Os sacrifícios são colocados e a Bíblia vai dizer que Deus então recebe o sacrifício de Abel. Caim olha para o seu irmão e há um desejo no seu coração muito forte. Há um desejo que cresce em seu coração de se vingar do seu irmão pela resposta que Deus o havia dado. E você sabe muito bem que nós precisamos, como cristãos, ter o nosso coração guardado pela palavra do Senhor. É o salmista quem vai dizer no Salmo 119: escondi a tua palavra no meu coração para não pecar contra ti, ó Senhor. Quando o nosso coração é guardado pela palavra, nós não temos a habilidade de deixar com que o pecado domine sobre a nossa vida. Todo o desejo e toda a vontade que existe em nossos corações, ele de certa forma é trabalhado, ele precisa ser trabalhado. Quando eu como cristão, eu como servo de Deus, eu como alguém que crê no nome do Senhor, não me permito dominar, não me permito trabalhar, eu sou consumido pelo pecado. O livro de Êxodo, no capítulo 15, a partir do verso 9, ele vai nos dizer exatamente isso. O inimigo dizia: perseguirei, alcançarei, repartirei os despojos, o meu desejo se fartará deles, arrancarei a minha espada, a minha mão os destruirá. O desejo de destruição, de sangue, de morte, de praticar o mal, está constante em nossos corações. Ele está constante em nossas vidas. É por isso que nós temos no meio de uma sociedade, é por isso que nós vivemos hoje dias sangrentos, dias de maldade, dias de muita hipocrisia, dias de muito ódio, dias de muito rancor. Porque os nossos corações não são guardados pela palavra do Senhor. Nós vivemos hoje aquilo que nós chamamos de concupiscência, que em latim vai dizer concupiscens, o que tem um desejo forte ou um forte desejo. Sim, nós vamos viver algo que se torna maior do que nós. Nós vamos viver sentimentos que se tornam maiores do que nós, que vai derivar da palavra, em hebraico, nós chamamos de nefesh, ou então alma, respiração ou desejo. E isso vai nos dar a entender e a compreender que há em nós um desejo, e ele pode surtir um efeito bom, ou então um efeito mau. E nós temos isso em nossa vida. Os desejos, eles precisam ser trabalhados, senão nós somos consumidos pelo orgulho, pela soberba, pela arrogância. Nós somos consumidos por tudo aquilo que nos leva longe, para longe do nosso Senhor. Quando nós, como homens e mulheres de Deus, não guardamos a nossa língua, o nosso coração, a nossa mente, a nossa alma, nós somos, de forma infrutífera, produtores de pecado. Eu sei que nós temos a habilidade de culpar ao diabo pelos pecados que nós como homens praticamos. Mas o diabo é diabo enquanto diabo. Ele não tem diabo da inveja. Você não vai ter o diabo da maldição, o diabo da morte. Ele é maligno. Ele é o diabo. E nós como humanos temos a tendência de praticar o mal. E é por isso que Deus vai falar com Caim, que olha, o pecado está à tua porta. Ele está bem aí, pronto para entrar e destruir. Então não deixa com que esse sentimento cresça sobre a tua vida. E o que nós temos visto e ouvido, ouvinte, é exatamente isso. O pecado, ele destrói tudo aquilo que o Senhor tem permitido com que o homem viva, tem permitido com que o homem glorifique toda a criação manifesta a glória do Senhor. Nós temos em Gênesis até o capítulo 6, nós temos tudo aquilo que diz respeito à criação, à beleza do mundo sem o pecado. Nós temos tudo aquilo que nos traz o conhecimento, a criação do Senhor, a obra-prima do Senhor, o trabalhar do Senhor para tudo aquilo que nós vivemos hoje. E aí então nós temos o homem que erra, que falha, que peca e vai começar a traduzir o plano inicial de Deus em querer parecer um plano falho, em querer parecer um plano errante do Senhor. Mas tudo que Deus faz não tem erro, não tem engano e também não tem falha. E é por isso que quando nós somos consumidos pelo pecado, nós vivemos na escuridão, nós vivemos nas trevas, nós vivemos dissimuladamente, nós vivemos em falsidade, nós vivemos e nos escondemos daquilo que é a verdade da palavra do Senhor, a verdade da justiça e também do juízo do Senhor. Salmos 78 e o verso 18 provocaram a Deus no coração, pedindo comida segundo seu próprio desejo. Quem provocou a Deus? Aquele mesmo povo que Deus liberta, que Deus tira do Egito, tira do sofrimento, tira da escravidão. Esse povo provoca a Deus porque eles querem viver com regalias, a revelia, sem uma direção. Eles provocam a Deus porque tudo que Deus fazia para eles era insuficiente. E acabou naquilo que nós lemos da palavra do Senhor. Um povo completamente disperso, um povo arruinado, não por Deus, mas pelo pecado que jazia nos seus corações. O orgulho, a soberba, a prepotência que tem nos carregado. Sabe, ouvinte, o homem hoje peca porque ele quer ser maior do que Deus. O homem hoje falha porque ele acha que tudo o que ele faz torna Deus insignificante. É por isso que a crescente no mundo, não é, tem tomado conta nos corações. A crescente da tecnologia, a crescente das riquezas, a crescente de tudo aquilo que nós observamos à nossa volta, tem tentado diminuir o Senhor. Mas ninguém diminui Deus. Ninguém ultrapassa o Senhor e ninguém finge que Deus não existe, porque no final de tudo, todo joelho se dobrará e toda língua confessará que Ele é Senhor, que Ele é o nosso Rei. O livro de Tiago, no capítulo 1 e o verso 15, vai nos dizer: então o desejo, tendo concebido, dá à luz o pecado. E o pecado, após consumar, gera morte. E aqui você vai entender claramente o que nós falamos sobre a concupiscência, esse desejo forte, esse desejo consumidor que gera o pecado. E o pecado gera a morte. E quando nós geramos o pecado, nós estamos a dar à luz aquilo que vai nos destruir. Nós precisamos entender como igreja do Senhor. Nós precisamos entender como seres humanos, criados à imagem e semelhança, filhos de Deus, precisamos nos afastar do pecado, precisamos nos distanciar do pecado, precisamos fugir do pecado, precisamos lutar a cada dia, não para provar que temos boas obras, mas para provar que o sacrifício imaculado, feito por Cristo na cruz do Calvário, é válido em nós. O sacrifício imaculado de Cristo, a morte e a sua ressurreição, não foi um sacrifício banal, não foi um sacrifício em vão, não foi um sacrifício que não tem resultado. Não, de forma alguma. Foi um sacrifício que gera em nós mudança, conversão, transformação, regeneração. E nós mudamos de vida. Se você tem vivido até hoje consumido pelo pecado, o pecado das drogas, o pecado dos vícios, o pecado da bebida, o pecado da prostituição, o pecado da inveja, o pecado da fofoca, da contenda, da ira, o pecado da fornicação e do adultério. Se você tem vivido hoje ainda dominado pelo pecado do roubo, se você tem vivido hoje dominado pelos pecados dos maus pensamentos, eu quero lhe convidar a permitir com que o Espírito Santo testifique ao teu coração do poder de Cristo, do poder de Deus, do poder na sua morte e na sua ressurreição, sabendo que Cristo está à direita do Pai. Sim, o nosso Cristo é o nosso advogado. Você não está só. Mesmo que ainda hoje, neste exato momento, você esteja a ser consumido pelo pecado, há um Senhor e Salvador Cristo, advogado dos advogados, que intercede pela minha e pela sua vida neste exato momento. E se você ouve esta programação, se você ouve esta palavra, é porque o Espírito Santo preparou ao seu coração a oportunidade de deixar de ser consumido pelo pecado, sugado pelo pecado. E você agora vai dar a luz a uma nova vida, vai dar a luz a uma nova perspectiva na presença do Senhor Jesus Cristo. Que os nossos comportamentos, que a nossa forma de viver, que o nosso estilo de vida seja, a partir deste momento, transformado pelo Senhor. O consumidos pelo pecado vai dar agora a oportunidade, transformados pela luz divina, que é o Senhor Jesus Cristo. E que você encontre paz, que você encontre graça, que você encontre vida na presença do nosso Senhor e Salvador Jesus Cristo. Eu quero orar por você agora, aí angustiado, à beira da morte, com vontade de tirar a própria vida, perdido sem amor, perdido sem direção. Quero orar por você agora, que sente culpado, que sente ferido, sente que não tem mais prazer. Ninguém à sua volta lhe pode proporcionar, mas Cristo Jesus pode, pelo poder do Espírito Santo. Eterno Deus, maravilhoso Pai, Senhor, eu intercedo neste exato momento por este ouvinte que está ouvindo esta palavra e ele se sente completamente atordoado, ele está aflito, ele está perdido e quem sabe em lágrimas ele pede socorro ao Senhor. Deus e Pai, que esse consumismo pelo pecado, ele deixe de existir e seja gerado em nós a vida que é proposta por Cristo através daquela

0: glorificar a Jesus Cristo, o nosso Salvador. Que Deus abençoe a sua vida, Deus abençoe a sua alma e que você continue firme nas promessas do Senhor. Até uma nova oportunidade, em nome de Jesus.
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0: porque o Senhor é digno, porque o Senhor é único. Aleluia!
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0: Meu nome é Daniel. Eu comecei a usar droga, eu tinha era 15 anos. A primeira droga que eu conheci foi a maconha. Eu comecei na maconha. Quando a maconha não fazia mais efeito, eu comecei a usar na cocaína. Eu comecei a usar a cocaína. Depois a cocaína não fazia mais efeito, aí eu passei pro crack. Eu cheirava tanta cocaína que saía sangue do lado do nariz. Aí passava o cheirar do outro e eu punho sangue do outro. Aí quando não dava jeito de cheirar porque o nariz estava sangrando, aí eu punha ela na mão e comia. E quando eu passava a comer ela, que eu ficava todo anestesiado por dentro, eu punha ela na água e misturava ela na água e tomava. Aí passou a cocaína não fazer mais efeito. Aí eu passei pro crack. Aí no crack eu fumava o crack na latinha com cinza de cigarro. E quando não fazia mais efeito naquela cinza de cigarro, passei a usar no bombril. E quando era no bombril, eu punha ela no bombril, punha no canudinho. Aquele canudinho pegava fogo, queimava de uma vez, entrava pra minha boca, queimava minha garganta, fritava todos os meus lábios. Quando eu passei a usar a droga, eu fiquei pesando 30 quilos. Eu ficava a pele e o osso, tava um esqueleto. E eu ficava, era a noite e o dia, usando o crack. E pensava que não tinha jeito, eu escolhi as drogas, eu perdi minha família inteira, perdi meu pai, mãe, sim, abandonei minha família. E o inimigo já tinha planejado de levar a minha alma. Só que o Senhor me deu livramento, porque foi no momento que eu estava lá drogado, e o Senhor Jesus me deu esse livramento, e o Senhor me deu esse escape, saindo do meio daqueles homens, que Deus me deu esse livramento. Aí eu fui me confessei ao Senhor. Senhor, se realmente o Senhor me ama, o Senhor me chamou, o Senhor me liberta, para que eu venha ser liberto, para nunca mais usar a droga. E o Senhor, no mesmo instante, no mesmo dia, o Senhor me libertou. E hoje eu sou lavado e remido no sangue de Jesus, por 5 anos de libertação. Hoje a minha vida é abençoada. Hoje eu sou feliz com Deus. Hoje eu tenho a minha alegria. E todos os dias que o Senhor tem me alegrado, todos os momentos, em todo o tempo, que o Senhor tem me dado alegria. Alegria que eu pensava que eu tinha alegria, eu não tinha alegria, eu tinha era tristeza. E eu sorria, eu ria, mas por dentro eu estava chorando. Por dentro meu coração sangrava de tristeza. E hoje eu sou feliz e alegre com o Senhor Jesus. E aqueles que estiver ouvindo, que estiver na droga, que estiver usando droga, que pensa que não tem mais solução, mas Jesus é a solução, como Ele me libertou. Aquela região que me via não dava nada por mim. Falava que eu era um perdido, que para mim era só a morte. Mas Jesus me libertou. E hoje eles me veem diferente. Hoje eles nem acreditam na pessoa que eles veem, que eles falam, você está diferente, você mudou. E eu andava a pele e o osso. E hoje, graças a Deus, Jesus me lavou por dentro e por fora. E sou feliz com Jesus. Esse é meu testemunho. Daniel Martins Vidal da Cruz. E eu congrego na Igreja Pentecostal Deus e Amor, São Bernardo Campo, da Vila Esperança.
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2: Vejam só, meus amados irmãos, o que Jesus faz na vida do homem. Quando a palavra de Deus diz que onde abundou o pecado, superabundou a graça de Deus, é o que nós vemos no testemunho desse irmão. Uma vida destruída pelas drogas, onde a sociedade, quem sabe até mesmo a família, como ele relatou, já tinha desistido. Mas o Senhor Jesus Cristo, com mão forte e poderosa, resgatou e hoje vive desse testemunho maravilhoso. Isso não pode ser diferente com você. Aquilo que Jesus fez na vida deste irmão, pode fazer na tua vida também. Disse Jesus, eu sou o caminho, a verdade e a vida. Ele é o caminho. O mundo tem muitos outros caminhos, mas o verdadeiro caminho é Ele. Comece dando o primeiro passo indo até Ele. A verdade. O mundo diz que a verdade é relativa, mas Jesus é a verdade absoluta. E é a vida. O mundo, em suas perdições, só tem a morte a oferecer. A morte da esperança, a morte dos relacionamentos, a morte do núcleo familiar. Mas Jesus, Ele é a vida, e a vida com esperança. Venha nos fazer uma visita na Igreja Pentecostal Deus e Amor, aqui mesmo em nossa sede mundial, Avenida Prefeito Passos, número 10, bairro Liberdade. Nossa sede está de braços abertos para te receber, e Jesus está de braços abertos para mudar a tua vida. 3 horas em ponto. Vamos agora de prefixo das emissoras.
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7: 2 horas e 1 minuto.
8: 3 horas e 1 minuto.
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Muito bem, prezado ouvinte, que Deus abençoe você. Sou o pastor Lourival de Almeida, programa Voz da Libertação continua no seu rádio. E agora nós temos nosso momento de oração na nossa programação. Prepara o seu coração aí, vamos falar com Deus.

Grande Deus, Pai de toda glória, mais uma vez nós estamos na presença do Senhor. Pedimos licença a Deus para adentrar diante da sua face. Ao mesmo tempo, ó Deus, que entendemos que o Senhor nos dá ousadia para adentrarmos ao teu santuário. E aqui estamos, ó Deus, agradecendo o Senhor, glorificando o nome do Senhor, exaltando o Senhor pela sua grandeza e pela sua bondade. Deus de poder, Deus de misericórdia, muito obrigado, ó Deus, pelo socorro que o Senhor tem sido para nós sempre. Muito obrigado, ó Deus, pelo respaldo e pela aprovação que o Senhor tem nos dado a cada dia, a cada instante da nossa vida. Purifica-nos de todo mal, Senhor. Eu estou diante do Senhor com inteireza de coração. Estou diante do Senhor com uma fé completamente viva, com o coração santificado, purificado, com o corpo limpo. Sim, Senhor meu Deus, sei que os nossos ouvintes também da mesma forma se aproximam do Senhor assim. Porque é dessa forma que nós sabemos, ó Pai, que seremos atendidos nas nossas petições. É dessa forma, Senhor meu Deus, que nós sabemos que seremos atendidos em todas as nossas necessidades pela fé. Perdoa os nossos pecados, meu Deus. Perdoa as nossas iniquidades. Senhor, esse ouvinte, ó Deus, que na realidade, ó Pai, sabe que não é que cometeu algo corriqueiro, porque, Senhor, às vezes nós pedimos ao Senhor perdoa os nossos pecados. E nós sabemos, ó Deus, que nós temos as nossas coisas corriqueiras. Mas sabemos, ó Deus, que muita gente está vivendo um verdadeiro suplício por causa de coisas premeditadas, profundas e pecados gravíssimos em suas vidas. Mas a esse também, ó Deus, como o Senhor é conhecedor dos corações, nós pedimos que o Senhor o purifique. Se há arrependimento nesse coração, purifica agora, Senhor meu Deus, de todo mal, de todo pecado, de toda iniquidade. Deus de poder, eu agradeço o Senhor por ser o meu Deus. Eu agradeço o Senhor por ser o Deus de tantas pessoas que estão orando conosco agora. E agradeço o Senhor porque certamente o Senhor será Deus de tanta gente que está nesse momento, ó Deus, na encruzilhada da decisão. Senhor de poder, de misericórdia, eu estou orando aqui, Senhor, com tranquilidade. Muitos ouvintes estão orando comigo porque gostam de falar com o Senhor. Quem é que não gosta de falar com o Pai? E Senhor meu Deus, nós estamos orando com tranquilidade. Sabemos que o Senhor já falou conosco. Em resposta à sua palavra, nos aproximamos do Senhor. Estamos falando contigo. Estamos, ó Deus, nesse diálogo aberto, com tranquilidade, Senhor, é verdade. Mas eu sei também, ó Deus, que tem tanta gente que fala contigo aos berros. Pessoas, Senhor meu Pai, que estão num desespero inenarrável. Pessoas, Senhor meu Deus, que a situação está tão difícil, que essas pessoas, ó Pai, não sabem mais o que fazer. Sei, ó Pai, que às vezes nos deparamos em nossa vida com situações difíceis. Às vezes vemos pessoas que a nossa única reação em relação a elas é dizer, meu Deus, coitado, coitada. E Senhor, nesse momento eu sei que muitas pessoas estão coitados, coitadas. Muitas pessoas estão vivendo um martírio. Muitas pessoas, ó Deus, estão realmente com os seus olhos como se fossem uma fonte de lágrimas. São situações familiares, situações de emprego, financeiras, situações de perdas. Quanta gente perdeu tanto no dia de hoje, meu Pai. Talvez aquele membro da família desaparecido, família destruída, o inimigo veio, enganou, fez o que tinha de fazer e fez dessa forma. Senhor meu Deus, Senhor meu Pai, eu peço ao Senhor em nome de Jesus, visita esse lar, ó Deus.
que está sendo consumido por essa dor. Visita esse jovem, essa criancinha, essas pessoas, ó Deus, que de repente ficaram ou tomaram consciência de acontecer ou de estar acontecendo uma grande perda nesse momento. Pessoas, ó Deus, que se prostraram, perderam as forças. E, meu Pai, estão prostradas por completo em lágrimas. Eu sei que o Senhor pode visitar agora, Senhor meu Deus. Eu sei que o Senhor visita agora, Senhor meu Pai. Em nome de Jesus Cristo, visita agora, Senhor meu Deus. Eu peço ao Senhor que o Senhor seja o consolo para esse coração. Que o Senhor seja o conforto para essa vida. Essa vida, ó Pai, que tem sofrido tanto, que tem caminhado tão sozinha. Essa vida, Senhor meu Deus, que precisa tanto de aconchego, de companhia. Meu Deus, eu sei que o Senhor mais do que ninguém entende. Cada vida, cada pessoa, cada situação. Senhor, quantas pessoas estão dentro de uma casa, Senhor, que na realidade é só uma casa, mas ainda não é um lar. Quanta gente, ó Deus, tão solitária, depressiva e ansiosa, vivendo, ó Pai, momentos difíceis, momentos, ó Pai, que algumas delas pensam que realmente melhor seria se já tivessem partido. Ah, meu Deus, eu sei que o Senhor é um Deus de amor. Em nome de Jesus, visita esses corações agora. Eu não tenho palavras, ó Deus, para alcançar o coração do Senhor. Claro que falo de uma forma, meu Deus, que o Senhor entende. Eu não quero encontrar palavras para isso, mas eu quero colocar o meu coração nisso, porque o meu coração o Senhor conhece. O coração desse ouvinte que está orando comigo o Senhor conhece. O coração dessa pessoa que está, eu diria, se esvaindo em lágrimas o Senhor conhece. Essa situação, ó Deus, difícil, de dor, essa situação, ó Pai, que é como se fosse uma espada transpassando essa vida, o Senhor conhece. Meu Deus, leva o perdido à sua luz. Leva o desesperançado à esperança que vem do Senhor. Leva o entristecido à sua alegria. Leva o doente à cura. Leva o desesperado conforto, consolo, paciência, a esperança. Leva o que está hospitalizado, Senhor meu Deus, a esperança e o agir do Senhor. Esse lar, ó Deus, que se encontra nessa guerra sem igual, leva a sua paz. Leva a sua paz a esse lar, que é uma guerra. Não é aquilo que o Senhor fez, ó Deus, quando o Senhor idealizou a família. Meu Deus, eu quero repreender essa legião do inferno, essa legião da mentira, essa legião da destruição, essa legião da morte. Eu quero repreender essa força do inferno, essa força satânica, essa força diabólica que veio, meu Deus, com essa força. Não é uma marolinha não, meu Deus, é um verdadeiro tsunami. Entrou trazendo destruição, trazendo essa bagaceira nessa vida. Eu repreendo toda a força do inferno, toda a força da morte. Eu te repreendo, enfermidade, que está sobre esse corpo, sobre essa vida de noite e de dia. Senhor, meu Deus, põe a sua mão agora, meu Pai. Põe a sua mão agora para fazer maravilhas, meu Deus. Nós confiamos no agir do Senhor. Nós confiamos no agir das tuas mãos. Opera maravilhas nessa vida, nesse coração, nessas pessoas. Eu creio, meu Pai, eu creio que o Senhor é Deus vivo, o Senhor é Deus poderoso. O Senhor é Deus que realiza sinais, prodígios. Realiza agora, meu Deus, sinais, prodígios e maravilhas. Sei, ó Pai, que é um benefício para esse corpo, para essa família. Mas sei que também é um testemunho, ó Pai. Sei que testificará do Senhor.
Sei, Senhor meu Deus, que o nome do Senhor será engrandecido. Nós estamos com tantos cultos já anunciados em nossas igrejas, não só na nossa sede, meu Deus, mas também nos bairros, mas também nas comunidades, também nos condomínios fechados, no Brasil e no mundo. Senhor, eu sei que o Senhor é Deus vivo, e sei que o Senhor haverá de honrar essas pessoas, ó Deus, que com sinceridade, sem meninice, meu Pai, estão fazendo uma grande obra, estão empreendendo, ó Deus, uma grande obra e alcançando vidas. Senhor, meu Deus, eu sei que o Senhor irá diante daqueles que fazem a sua obra. O Senhor abençoará e a sua palavra irá de encontro a esse coração perdido. As campanhas já anunciadas, Senhor, venha nos honrar, meu Deus. Venha nos honrar, porque acima de tudo, ó Deus, tudo é para a glória e honra do teu santo nome. Tudo glorificará o nome do Senhor. Meu Deus, eu quero que o Senhor abençoe a mim, minha esposa, os meus filhos, os meus familiares, os meus pais, os meus irmãos, meus cunhados, minha sogra, meus amigos, também os meus inimigos. Venha abençoar, ó Deus, venha guardar, venha ajudar, ó Deus, dentro da especificidade de qualquer tipo de situação. Venha, meu Deus, nos ajudar. Nós, no nosso coração, temos a intenção e pretendemos, ó Pai, fazer a obra do Senhor. Pretendemos realizar a sua obra, Senhor, meu Deus. Pretendemos sim, meu Pai, fazer a sua obra. Fazer acontecer os teus sinais pela fé, pela operação do Senhor, em nome de Jesus Cristo. Alcançar vidas perdidas. Nós queremos ser abençoados no nosso trabalho. Queremos ser abençoados, Senhor meu Deus, em tudo quanto propusermos em nossos corações para realizar. São tantas campanhas, ó Deus, que nós estamos realizando para a glória e honra do teu santo nome. Abençoa, Senhor, abençoa. Abençoa, meu Deus, todos os nossos obreiros. Esses obreiros que com sinceridade, ó Pai, levam a sua palavra. Esses obreiros, ó Deus, que se empenham nas campanhas também, juntamente com as suas famílias. Obreiros de capitais, cidades grandes, cidades pequenas. Nós aqui chamamos, ó Deus, de setoriais, sucursais, anexos. Eu sei que o Senhor conhece a sinceridade dos corações. Eu sei, Senhor meu Deus, que o Senhor é Deus poderoso, que conhece cada obreiro que está em cada lugar. Seja a igreja pequena, a igreja grande, a igrejinha que tem um membro, dois, cinco, a igreja que tem 500, que tem 1.000, 5.000. Eu sei que o Senhor conhece cada um deles, ó Pai. E sei também que o Senhor não se deixa escarnecer. Sei, ó Pai, que essas pessoas que se proporam a estar lá, essas pessoas, ó Deus, que se prontificaram, muitos até com espírito voluntário, sei, ó Deus, que elas têm uma missão para realizar e aceitaram a missão. Que façam, ó Deus, para a glória e honra do teu santo nome. Que façam, ó Deus, para a glória e honra do nome do Senhor. Meu Deus, eu peço ao Senhor em nome de Jesus. Eu peço ao Senhor que o Senhor use os teus servos, as tuas servas. Que o Senhor use, Senhor, meu Deus, na sua obra. Aqueles, ó Deus, que são servos realmente, que o Senhor use. E aqueles, ó Deus, que parecem servos. Aqueles, Senhor, que o objetivo deles é apenas e tão somente financeiro. Deturpam a sua obra. Fazem negociatas com o dinheiro da sua obra. Meu Deus, eu sei que o Senhor é um Deus vivo, Senhor. E sei que o Senhor haverá de tratar com essas pessoas. E sei, meu Deus, que se não houver lugar nesses corações para o arrependimento, sei que o Senhor saberá manusear a situação da forma que o Senhor entende, Senhor, e da forma que o Senhor quer fazer. De qualquer maneira, meu Deus, nós sabemos que muitos homens sinceros pregam a sua palavra. E sabemos, ó Deus, que muitos aproveitadores também estão aí. Sabemos, ó Pai, que até mesmo no meio dos discípulos haviam aqueles, ó Pai, que tinham um coração não totalmente entregue. Mas o Senhor é Deus poderoso,
Sei que o Senhor haverá de levantar sempre homens de Deus, mulheres de Deus, para que a sobra prossiga, Senhor meu Deus, ganhando almas para o Teu reino. Meu Deus, a nossa diretoria, guarda a nossa diretoria. Guarda, Senhor meu Deus, para que toda a diretoria, num só amor, num só espírito, tenha decisões acertadas, para que nós possamos continuar essa obra, Senhor. Guarda a presidência, a diretoria deliberativa, diretoria executiva. Guarda, ó Deus, orienta, dá sabedoria, dá humildade, Senhor meu Deus, para que a sobra seja feita da maneira que o Senhor pretende. Meu Deus, meu Pai, nesse momento eu peço ao Senhor também que o Senhor direcione as autoridades constituídas dessa nação. Que o Senhor direcione, Senhor meu Deus, todos aqueles que estão na responsabilidade de dirimir a respeito dessa nação. Senhor meu Deus, Senhor meu Pai, que também sejam guardados aqueles que zelam pela segurança. Que o Senhor visite também os presídios e os presidiários. Tem ali os que já estão convertidos. Tem aqueles que ainda vão se converter. De qualquer maneira, meu Deus, a obra pertence ao Senhor. Sei que o Senhor tem uma obra a realizar. Em nome de Jesus, ó Pai, eu repreendo toda a força da violência. Repreendo toda a força da violência organizada. Repreendo, Senhor, meu Deus, a força de Satanás. A força destruidora do inferno. A força do engano, a força do medo, todo espanto noturno, toda legião da feitiçaria, toda praga, Senhor meu Deus, que entrou nessa tenda, eu repreendo agora no poder de Jesus Cristo. Em nome de Jesus, meu Deus, eu repreendo toda a força do diabo. Senhor, usa-nos aqui na sede mundial e em todo o Brasil. Nós estamos, ó Deus, também com cultos todos os dias, em todos os horários já programados. Usa os teus servos, ó Pai, que nós possamos ser ganhadores de almas. Nós queremos ganhar almas, batizar almas, queremos ver as almas na presença do Senhor. Quanta gente sofrendo nesse momento, mas ainda guarda no coração algum tipo, Senhor, de preconceito, algum tipo de reserva. E essas pessoas não se predispõem a estar diante do Senhor. Algumas se julgam importantes demais, outras ricas demais, outras socialmente, Senhor, conhecidas. Sei, ó Pai, que muitas pessoas, quando chegarem realmente no ponto do desespero final, procurarão o Senhor quando já não terão nada mais. Toca no coração dessas pessoas, ó Deus. Que essas pessoas venham à presença do Senhor, ao conhecimento da sua verdade. Eu sei que o Senhor é um Deus vivo, sei que o Senhor é um Deus misericordioso. E sei que o Senhor quer fazer maravilhas. Abençoa todos os nossos ouvintes que estão em todos os locais, ó Pai. Guarda todos os nossos ouvintes nas suas mãos. Guarda os nossos filhos, os nossos jovens, os nossos adolescentes. Guarda também os nossos velhinhos, os nossos familiares de uma forma geral. Meu Deus, que a bênção do Senhor esteja sobre nós. Que o amor do Senhor esteja sobre nós. Que nós tenhamos, meu Pai, que nós tenhamos, meu Deus, da parte do Senhor a proteção. Que tenhamos da parte do Senhor a ajuda para as nossas vidas. Eu creio, Senhor meu Deus, eu creio que o Senhor está ajudando todas as pessoas comprometidas com a sua obra. Que o Senhor está guardando todos, meu Deus, que querem o bem das vidas, a salvação. Que querem, meu Deus, o bem da beneficência, da ajuda ao próximo. Sei que o Senhor está guardando, ajudando, e sei que o Senhor será provedor sempre. Em nome de Jesus Cristo, nosso Salvador. Amém, Senhor.

0: programa Voz da Libertação da Igreja Deus e Amor. Sou o seu irmão Lourival de Almeida. Deus abençoe todos vocês.
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2: Portanto, santos irmãos, participantes do chamado celestial, fixem os seus pensamentos em Jesus, apóstolo e sumo sacerdote que confessamos. Hebreus 3:1.

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6: Hoje nós vamos falar um pouquinho sobre mãos limpas. Parece que esse tema é bastante atual, não é? Estamos vivendo um tempo em que nós somos incentivados a deixar as nossas mãos limpas a todo momento, né? Parece que onde quer que vamos, a gente vê avisos, pessoas incentivando umas às outras a lavarem as mãos, enfim. E com a constante ameaça de germes, vírus, disseminando doenças entre o público em geral, os agentes de saúde nos lembram também continuamente de que mãos sujas formam o maior agente isolado da disseminação de germes. Assim, além dos avisos exigindo o vigilante lavar das mãos, os lugares públicos frequentemente fornecem desinfetantes para as mãos para ajudar-nos a tomar cuidado com germes e bactérias. Mas eu quero falar agora sobre Davi. Mas o que tem a ver Davi com mãos limpas, pandemia? Davi também falou sobre a importância de mãos limpas. Mas por um motivo dramaticamente totalmente diferente. Ele disse que mãos limpas são uma condição para uma pessoa estar preparada a entrar na presença de Deus para adorá-lo. E ele diz aqui no Salmo 24, quem subirá ao monte do Senhor? Quem há de permanecer no seu santo lugar? Perguntou Davi e ele mesmo respondeu, o que é limpo de mãos e puro de coração. Aqui, mãos limpas não é uma referência à higiene pessoal a qual estávamos falando alguns minutos atrás. Ele usa uma figura de comparação, uma metáfora, para uma condição espiritual. Não são estas mãos que nós usamos que ele está falando. É da mão interna, da mão pura, da condição espiritual. Esta mão está limpa do pecado. Como diz no livro de 1 João, capítulo 1, versículo 9. E ela fala de uma vida comprometida ao que é correto, ao que é divino, capacitando-nos a permanecer inculpáveis perante o nosso Senhor no privilégio da adoração. Por isso, quando formos levantar as nossas mãos, levantemos as nossas mãos limpas, sem culpa. É isso que o salmista Davi está dizendo. As pessoas podem ver as nossas mãos físicas e podem decifrar se elas estão limpas ou sujas. Mas somente Deus, que sonda os nossos corações, pode dizer com certeza se as nossas mãos limpas, as nossas mãos, vamos dizer, espirituais, estão aptas para serem levantadas e adoradas. E por vivermos a vida de Deus em nós, Ele pode nos ajudar a fazer que é certo, para que nossas mãos estejam limpas e os nossos corações prontos para adorá-lo, para adorar ao nosso grandioso Deus. Ah, ouvinte, nós vemos tantas pessoas dizendo, eu quero adorar ao Senhor, eu quero louvar ao Senhor, mas existe um caminho. O caminho para a verdadeira adoração começa com gratidão, pela purificação das nossas vidas, purificação dos nossos pecados, concedida pelo próprio Deus. Que Deus os abençoe, que não somente as suas mãos físicas estejam limpas, mas principalmente as espirituais. Que Deus os abençoe em Cristo Jesus.
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0: trata de perdoar ou pedir perdão. Vemos e ouvimos muitas pessoas afirmarem: eu perdoo, mas não esqueço. Perdoo, mas não quero mais amizade com ele ou com ela. Isto não é perdão. O perdão que a Bíblia ensina é cheio de amor, misericórdia. E normalmente, se perdoando, se esquece, se sepulta no passado. Isso é possível se a pessoa experimentar o perdão divino, tornando-se revestida do grande amor de Deus. Deus é onisciente, é onipresente, é onipotente, mas, sem dúvida alguma, Ele esquece dos nossos pecados. Pois eu mesmo, o Senhor de Israel, apago as tuas transgressões por amor de mim, e dos teus pecados eu não me lembro mais. O Senhor Deus lança os teus pecados perdoados para trás de suas costas e joga nas profundezas dos mares. Caro amigo ouvinte, o sangue de Jesus Cristo nos purifica de todo pecado. Através do seu sangue que temos a comunhão uns com os outros. E o sangue do Cordeiro de Deus, o Filho de Deus, nos purifica de todo pecado. Isso se conhecermos a Jesus Cristo e sabermos que Ele é o Senhor. Mantemos a comunhão uns com os outros. E o sangue do Cordeiro nos purifica, nos lava e nos limpa de toda iniquidade. Amigo ouvinte, pare, pense, confesse os seus pecados. E a partir de hoje, você será uma nova pessoa em Cristo Jesus, o Filho de Deus. Aprenda a perdoar e serás perdoado. Pois quem conhece a Deus, sabe perdoar. Esta é mais uma mensagem da Igreja Deus é Amor, levando você ao caminho do Senhor.
1: Lembre-se do seu Criador enquanto você ainda é jovem, antes que venham os dias maus e cheguem os anos em que você dirá: não tenho mais prazer na vida. Lembre-se dele antes que chegue o tempo em que você achará que a luz do sol, da lua e das estrelas perdeu o seu brilho e que as nuvens de chuva nunca vão embora. Então os seus braços, que sempre o defenderam, começarão a tremer, e as suas pernas, que agora são fortes, ficarão fracas, e os seus dentes cairão, e sobrarão tão poucos que você não conseguirá mastigar a sua comida. A sua vista ficará tão fraca que você não poderá mais ver as coisas claramente. Você ficará surdo e não poderá ouvir o barulho da rua. Você quase não conseguirá ouvir o moinho moendo ou a música tocando, e levantará cedo quando os passarinhos começam a cantar. Então você terá medo de lugares altos e até caminhar será perigoso. Os seus cabelos ficarão brancos e você perderá o gosto pelas coisas. Nós estaremos caminhando para o nosso último descanso, e quando isso acontecer, haverá gente chorando por nossa causa nas ruas. A vida vai acabar como a lamparina de ouro cai e quebra quando a sua corrente de prata se arrebenta, ou como um pote de barro se despedaça quando a corda do poço se parte. Então o nosso corpo voltará para o pó da terra de onde veio, e o nosso espírito voltará para Deus que o deu. O fim de todas as coisas é: teme a Deus e obedeça a sua palavra, porque este é o dever de todo ser humano. Enquanto você tem oportunidade, compareça na Igreja Pentecostal Deus de Amor e entregue a sua vida ao Senhor Jesus e passe a andar.

0: Pai do Senhor Jesus, quero contar uma experiência que eu tive com Deus quando eu estava procurando uma igreja que eu já sentia no meu coração de servir a Deus. Eu andei em algumas igrejas, em vários ministérios, porque eu queria uma igreja que eu pudesse me encontrar com o Senhor. E visitei alguns ministérios, mas nenhum deles me tocou. Certo dia, eu entrei na sede mundial e lá eu sentei e fiquei observando o culto. E ver as irmãs cooperadoras, obreiras, e me chamou, né, para ir na frente aceitar Jesus na hora que o missionário estava pregando. Lembro eu que era um dia de quarta-feira, mas eu não quis ir, estava sozinha. Aí no outro, quando foi no domingo, eu voltei para a igreja novamente. Eu sentia o Espírito Santo de Deus falando comigo no meu coração: vai ser aqui que eu tenho grande obra para fazer em sua vida através do Espírito Santo. E ali, irmão, eu sentei. Aí as irmãs, na hora do apelo, elas vieram me chamar. Eu estava toda cheia de pintura. Eu estava com cheias de bijuterias, pulseiras, de calça comprida. E ela falou: vamos lá na frente, vamos aceitar Jesus. E eu fui. Missionário estava pregando, era na época da sede mundial, né? Na igreja antiga. E eu fui, irmão. Aceitei Jesus. E aí, quando eu cheguei em casa, eu já fui tirando as coisas que não era do agrado de Deus da minha vida. O Espírito Santo de Deus já foi fazendo uma obra na minha vida. Aí se passou, né? Eu acompanhei os cultos, ia nos cultos na quarta. No domingo, missionário. Passou 6 meses, começou a anunciar o batismo. E um dia o missionário falou assim, que as pessoas que estivessem já se preparando para o batismo, se quisesse entrar na fila para ser batizada com o Espírito Santo, ele ia descer do púlpito e ia colocar as mãos sobre as nossas cabeças. Irmãos, eu senti uma vontade muito grande de entrar na fila, mas nesse dia eu estava com meu filho de 8 anos e a minha filha de 6 meses no colo. Mas mesmo na oração eu senti uma graça de Deus sobre a minha vida. Eu falei: mas eu não vou na fila, vou esperar para o próximo domingo. E quando terminou o culto, eu vim embora, cheguei em casa, falei para meu esposo, falei: olha, bem, eu queria que você fosse comigo na igreja, porque ele não ia. Eu queria que você fosse comigo no culto, porque o missionário está fazendo, mandando ficar na fila, que é o batismo com o Espírito Santo. E ele desce do púlpito e põe a mão na cabeça das pessoas. E eu queria ir para a fila, mas com as crianças não dá. E ele foi, irmãos. Quando foi no próximo domingo, ele foi comigo. E assim começou a oração, né? Eu falei para ele ficar com as crianças e entrei na fila. Quando eu entrei na fila, eu fui sentindo um poder muito grande do Espírito Santo sobre minha vida. Mas eu não estava batizada ainda, mas eu sentia que eu ia ser batizada naquele dia. E assim foi, irmãos. E eu vi o missionário descendo do púlpito e colocando as mãos sobre as cabeças das irmãs, e as irmãs cheias do Espírito Santo. E eu estava orando, orando, e eu comecei a sentir algo diferente sobre o meu corpo, sobre a minha vida naquele momento. Mas ali eu estava assim, quando o missionário foi chegando perto de mim, eu parecia que algo estava impedindo, porque parecia que eu estava me sentindo acanhada naquele momento. E eu não me soltava para ser batizada. Aí o servo de Deus, missionário Davi Miranda, ele se aproximou de mim, colocou a mão na minha cabeça e falou assim: minha serva, você já está batizada com o Espírito Santo. Naquele momento, eu comecei a sentir o poder tão grande de Deus sobre a minha vida, que eu sei que dali me tiraram, levaram lá para o púlpito. Eu fiquei lá, irmão, cheio do Espírito Santo, falando em línguas estranhas. E quando foi naquele momento, o culto foi, chamaram todo mundo para ir para frente receber oração. E eu ali já estava ajoelhada no púlpito. Eu sei que terminou o culto, irmãos. Chegou meu filho e falou: mãe, o culto já terminou. É, já acabou, já está na hora de ir embora. Já deu paz do Senhor. Irmãos, eu não vi. Eu estava tão cheia do Espírito Santo de Deus que eu nem vi o culto terminar. Eu ali de joelho, dobrado ali na beira do púlpito, só recebendo o poder do Espírito Santo de Deus. E essa é uma experiência que eu tive. Então eu agradeço a Deus por esse ministério e que Deus abençoe e todos aqueles que estão na frente desse trabalho. Deus abençoe a todo mundo e que aquele irmão que tem um chamado do Senhor e que abra seu coração e faça a obra do Senhor. Deus abençoe por essa oportunidade em nome de Jesus Cristo.
1: Quanto sofrimento, desilusão, tristeza e angústia na sua vida, caro amigo ouvinte. Você vive chorando, pensando: Deus se esqueceu de mim. Deus me abandonou. Deus não quer mais nada comigo. Você está enganado. Deus te ama. Deus te quer bem. Deus quer abençoar a sua vida. Você está pensando em tirar a sua própria vida? Você pensa em fugir de tudo e de todos, esconder-se e dizer: ninguém gosta de mim? Você está debaixo de uma depressão. Preste muita atenção. Deus te ama, porque de tal maneira Ele enviou seu único filho para que todo aquele que nele crê não pereça, mas tenha vida eterna. Jesus, Ele morreu. Morreu pelos teus pecados em uma cruz de dor, sofrimento e angústia, para te dar a paz e a tranquilidade. Ele mesmo disse bem claro: eu sou o bom pastor e o bom pastor dá vida pelas suas ovelhas. Ele chegou a dizer mais ainda: vinde a mim todos que estão cansados e oprimidos e eu vos aliviarei. Caro amigo ouvinte, lembre-se de uma coisa: Deus nunca vai te desamparar. Esforça-te, tem bom ânimo e venha participar de uma concentração na Igreja Pentecostal. Deus é amor e a sua vida não será mais a mesma. 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
5: Três horas e dois minutos.
6: 4 horas e 3 minutos. Quatro horas e três minutos, manhã de terça-feira. Vamos agora de quadro Saúde Mental, com o tema Convivendo com Cães e Gatos.
7: E chegou o momento de informação aqui na Rádio Deus é Amor. Conviver com cães e gatos pode frear declínio cognitivo após os 50 anos. Um estudo realizado por cientistas das universidades de Genebra, Lausanne e Zurique, na Suíça, destaca que ter animais de estimação em casa pode resultar em uma série de benefícios, não apenas apenas físicos, mas também mentais, para a saúde, sobretudo acima de pessoas que têm 50 anos. A investigação científica indica que a convivência entre humanos e pets contribui significativamente para frear o processo de declínio cognitivo das funções cerebrais. A convivência com os animais, no entanto, pode produzir diferentes benefícios aos tutores, segundo o estudo. Donos de cães, por exemplo, tendem a apresentar desempenho mais satisfatórios em testes de memória, tanto imediatos quanto tardiamente. Em responsáveis por gatos, detectou-se um declínio mais lento na habilidade de formular frases ou se expressar com clareza. Os mesmos ganhos cognitivos não foram observados em outras espécies domésticas, como pets e pássaros, e que não apresentaram benefícios contundentes para a preservação da função cerebral. Isso se explica, acreditam os especialistas, pela relação de interação e contato exigida pela convivência com cães e gatos, que podem ativar atribuições cerebrais associadas à socialização e memória. Esses fatores, conforme destacado em meta-análises, estão ligados ao menor risco de comprometimento cognitivo em adultos mais velhos. Apesar dos resultados preliminares, os pesquisadores envolvidos no estudo ponderam sobre necessidade de mais investigações para melhor compreensão sobre o assunto. Sentir saudade, quando faz bem e quando é sinal de alerta emocional. Como identificar os diferentes tipos de saudade? Presente em diferentes fases e contextos, a saudade nem sempre nasce do mesmo lugar e compreender a sua origem é fundamental para lidar de forma mais consciente e saudável. De acordo com especialistas, existem pelo menos dois tipos distintos de saudade. Uma delas está ligada à carência emocional, enquanto a outra é legítima e precisa ser vivida. Muitas vezes acreditamos sentir falta de alguém quando na realidade estamos tentando preencher por meio do outro uma lacuna emocional interna. Isso pode gerar dependência emocional e relações desequilibradas, alertam os especialistas. Identificar os sinais que diferenciam a saudade saudável da saudade ligada à carência é fundamental para evitar sofrimento prolongado e relações disfuncionais. Por outro lado, existe a saudade genuína, aquela que nasce da ausência real de alguém importante, seja por uma perda, um afastamento físico ou pelo encerramento de uma fase significativa da vida. Nesse contexto, sentir falta faz parte do processo emocional e não deve ser reprimido. Viver a saudade de maneira saudável é não apenas possível, como essencial para a saúde mental. Toda perda ativa um processo de luto, mesmo quando não há um falecimento. Términos, afastamentos, mudanças de vida ou até o fim de um projeto importante podem desencadear esse processo. Quando a saudade é vivida e não evitada, o cérebro consegue reorganizar o vínculo, integrar a memória emocional e impedir que essa dor se transforme em um sofrimento persistente.
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6: Quatro horas e oito minutos nesta manhã de terça-feira, manhã abençoada. Vamos de redes sociais. Você já nos segue em nossas redes sociais oficiais da Igreja Pentecostal Deus e Amor? Sim, nós estamos presentes no Facebook, no Instagram e no YouTube. Nosso endereço no YouTube e no Instagram é Igreja Deus e Amor oficial. Nela você pode acompanhar a transmissão de nossos cultos, programa Voz da Libertação, Louvores MC Music. 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
6: Quatro horas e 11 minutos. Vamos agora, você conhece o WhatsApp da nossa rádio? Sim, você pode estar compartilhando o seu testemunho, o seu pedido de oração. É muito fácil. Anote o WhatsApp da Rádio Deus é Amor. DDD 11 98292-3392. Vou repetir. DDD 11 98292-3392. Queremos te conhecer melhor. Conte seu testemunho. Conte como você conheceu a Igreja Deus é Amor. Quem sabe você está passando por um momento de dificuldade, um momento difícil? Envie-nos o seu pedido de oração, que nós estaremos aqui te acompanhando. É isso aí, 4 horas e 12 minutos. Estamos chegando já ao finalzinho desta madrugada do socorro de Deus. Madrugada abençoada, cheia de fé, cheia de oração e presença de Deus. Ainda temos muita programação. Continue conosco. Você já conhece, estamos numa manhã toda especial. Você já conhece a Igreja Deus e Amor? Isso, a nossa sede mundial, localizada aqui na Avenida do Estado, na rua Prefeito Passos, número 10. Isso, Prefeito Passos, número 10, bairro Liberdade, é a entrada de veículos. Venha nos conhecer. Aqui mesmo, esta manhã, nós temos uma manhã, uma programação toda especial, um dia abençoado. Manhã de terça-feira, nosso primeiro culto, agora logo mais às 7 horas, e temos cultos até às 19 horas. É um dia cheio em que você pode estar se programando, se preparando para estar visitando e conhecendo aqui. Temos estacionamento coberto e seguro e gratuito. Logo aqui próximo também da estação Pedro II e a estação Dom Pedro. Exatamente. Você pode ficar próximo à estação da Sé também. Venha, que Jesus Cristo garante a vitória. Culto 7 horas. 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Então, prepara o teu dia, prepara aquele momento especial, convida aquela pessoa especial também e venha buscar ao Senhor.
11: Essa história tem um começo e Deus, ele tem se manifestado à igreja. Deus, ele tem se manifestado ao seu povo desde o princípio. Ele tem se revelado aos homens desde o princípio. E se você entender que tudo que Deus fez é bom, começa a revelar quem Ele é. Um Deus bondoso, perfeito. Tudo que Deus fez era bom. Deus criou o céu, o sol, a lua, as estrelas. O livro de Gênesis vai dizer, e viu Deus que era? E Deus agora divide terra e mar, Ele vai fazendo, e tudo aquilo que Ele divide vai gerando criação. O mar vai gerando os seus animais, a terra os seus animais, os jares os seus animais, a terra o fruto, e viu Deus que era bom, porque tudo que Deus faz é bom. Só que quando Ele faz, o homem não entende a bondade de Deus. E como o homem não entende a bondade de Deus, ele peca e ele falha. E quando o homem falha, Deus agora tem que buscar um caminho. Deus agora tem que voltar a trazer o homem à vida. Porque quando o homem falha, ele morre perante Deus. E agora em Adão, por causa do pecado de Adão, nós estamos mortos. Nós estamos fulminados. E Deus tem que mandar profetas. Deus tem que levantar homens. Deus tem que levantar sacrifícios para poder atrair o homem para perto dele. E mesmo assim o homem continua a pecar contra Deus. E Deus agora chega num estágio e fala assim: eu não aguento mais. Eu vou ter que dar uma última saída e uma última solução para essa geração. Ele envia o seu único filho e ele para no madeiro. E a Bíblia vai dizer: pelo pecado de Adão, uma geração morreu, mas pela salvação de Cristo, a geração voltou a viver e agora tem acesso direto ao Pai, e agora pode encontrar o Pai e pode esperar o noivo. Oh glória, aleluia,
12: corre para Jesus. O tempo é hoje, o tempo é já, o tempo é agora. Não espere por amanhã. O mundo tem nos engolido. O mundo quer nos sufocar. O mundo quer nos abater. Mas ainda existe um Cristo poderoso que coloca a sua mão de poder e graça sobre a nossa vida e nos dá esperança para viver. E esse Cristo está aqui e Ele quer abençoar a tua vida agora, hoje já. Então comece hoje, aleluia. Você que está com a alma sedenta, faminta, você que está com medos e temores, você que está com aflição de dias, Jesus quer salvar a tua alma, Jesus quer alimentar você agora. É o dia da mudança da sua vida, hoje é o dia do milagre para tua casa. Chegou o dia em que Cristo vai ser glorificado, chegou o dia em que Cristo vai ser exaltado. Não existe um caminho melhor a não ser o caminho de Jesus. As propostas do mundo podem querer comprar nossa alma, mas Jesus já nos comprou com o seu sangue. Jesus já nos comprou com o seu sangue. Jesus já nos comprou com o seu sangue. Oh glória, você tem valor. O mundo pode olhar para você e dizer que você não tem valor nenhum, mas Jesus te deu um valor inestimável, o sangue dele, aleluia. Oh glória, aos ouvintes que estão em casa, que queiram aceitar Jesus agora, coloquem-se de joelhos perante o vosso rádio, onde vocês estiverem. Nós vamos orar por estas vidas agora. E pela palavra de Deus, tenho a certeza que este ano vai ser um ano diferente na vossa vida. Eterno Deus, maravilhoso Pai, Senhor, aqui estão estas almas, ó Pai da glória. Elas estão famintas, estão carentes, estão sedentas. Vão tomar uma decisão hoje, Senhor, de estar na tua presença. E eu não sei, ó Deus, como foi a vida deles até hoje, mas uma coisa eu sei, que o Senhor vai fazer a grande obra e o milagre. Deus, ó Pai, que estas almas, Senhor, fiquem firmes na tua presença.
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16: Meu nome é Jussara, eu moro em Várzea Grande, Mato Grosso. Eu ouço esta rádio o dia inteiro. Eu louvo a Deus por esta rádio maravilhosa. Deus abençoe a todos.
17: A paz do Senhor, irmã. Ouço o programa todos os dias. Esse programa é uma bênção aqui na nossa casa. Eu sou Marisa, moro em Regente Feijó, no interior do estado de São Paulo. Muito obrigado.
18: A paz do Senhor, aqui é o irmão Eli de Jaú. Eu ouço o programa de vocês, gosto muito de quando vocês darem aí uma palavra, um testemunho. Que Deus continue abençoando a vida de vocês. Muito obrigado, a paz do Senhor. Deus abençoe a todos.
19: Sou Maria do Socorro, daqui de Ribeirão Preto. Acompanho o seu programa todos os dias. Que Deus abençoe todos vocês.
20: Paz do Senhor Jesus, aqui quem vos salva é nossa irmã Patrícia. Gostaria de mandar um alô para todos os ouvintes que estão ouvindo a sua programação e desejar uma semana abençoada aí, tanto na sua vida como de toda a família. Deus abençoe, fique na paz do Senhor Jesus.
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6: Isso aí, caro ouvinte, essa madrugada do Socorro de Deus. Você que esteve participando aqui conosco, seja muito bem-vindo. Você que chega agora também, como a irmã Margarete Puccini, que está mandando uma saudação, mandando a paz do Senhor Jesus para toda a família da Igreja Pentecostal Deus é Amor. Que Deus abençoe, irmã Margarete, também lá do norte do Brasil, de Rio Branco, Acre, mandando mensagem, falando aqui conosco, pedindo oração pela Ana Maria, Ana Carolina, pelo Abner, pelo Marcos, a irmã Lucinha, obreira da casa do Senhor. A paz do Senhor Jesus, irmã Lucinha, a paz do Senhor Jesus, povo de Rio Branco, Acre, mandando mensagem aqui também, Roberto Santana, a Wilson, irmã Alda Santana, Alessandra, pedindo oração. Oração pelos seus familiares, oração pelo seu filho, pelo seu neto. Pedidos de oração por pessoas oprimidas, pessoas que estão necessitadas da presença do Senhor, pessoas que estão precisando da cura, do toque divino de Jesus Cristo. Está anotado e estaremos orando em oração logo mais. Ouvimos o pequeno corte daquilo que o Senhor tem feito em nossos cultos. Você é mais do que convidado, você está convocado a estar aqui na presença do Senhor, em um dos nossos cultos. O Senhor tem realizado milagres extraordinários. Como bem dito, temos 5 cultos durante todo o dia em qual você pode estar escolhendo um desses horários para estar cultuando conosco. Temos uma estrutura toda preparada para te receber e eu tenho certeza que você será ricamente abençoado. 4 horas e 24 minutos, manhã de terça-feira, na Grande São Paulo, os termômetros marcam 17 graus, com 10% de chance de chuva, e você pode, então, nesse dia está se programando para estar aqui na presença do Senhor. Nós precisamos estar na presença do Senhor, é Ele que refrigera a nossa alma, é Ele que nos limpa, é Ele que nos conduz a pastos verdejantes na presença do Senhor. Ele que alimenta e refrigera a nossa alma. Vamos de louvor agora? Cristina Santana, Nas Correntes das Tuas Águas.
0: Pediu.

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1: 4:30, agora nós vamos de quadro Eu Mais Um, projeto Eu Mais Um com a irmã Débora Miranda, com o tema O Crente e a Temperança.
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3: Estamos mais uma vez nesta rede de emissoras para nós apresentarmos o espaço Eu e Mais Um. Eu e Mais Um quer dizer eu, discipulador, mais um novo convertido, mais um aluno que eu vou apoiar, vou conviver, vou estar todos os dias ao lado dele, lhe orientando, mostrando o caminho, tirando suas dúvidas, o apoiando em todo o seu viver. Eu e Mais Um é um projeto de discipulado. Nós estamos com este projeto sob este versículo de Mateus 28:19, que o Senhor Jesus, o próprio Jesus, disse: ide e fazei discípulos de todas as nações. Nós sabemos que esse projeto, Eu e Mais Um, é um projeto de multiplicação. Ou seja, Jesus começou ensinando 12 discípulos. Eles eram alunos de Jesus, que era o mestre deles. Jesus ficou aqui 3 anos na terra, todos os dias com eles, ensinando à mesa, quando estavam comendo, quando estavam orando, quando estavam aos pés do Senhor, estudando a palavra de Deus. E esses 12 foram multiplicando, fazendo novos discípulos, até que chegou até nós aqui no Brasil este evangelho. E nós temos que seguir este mesmo método, o modelo que Jesus nos deixou. Ele disse aos 12 discípulos que eles fossem a toda a Judéia, Samaria, até os confins da terra, para levar o evangelho do Senhor Jesus. E nós estamos aqui, já recebemos este evangelho, fomos transformados pelo poder do Espírito Santo, da palavra de Deus, e hoje nós transmitimos àqueles que estão aceitando Jesus agora, no presente século, na nossa nação. Hoje eu quero falar ainda em segmento do nosso estudo sobre a temperança. Eu quero falar da necessidade desta temperança nos nossos pensamentos. Vejam que Davi, essa história bíblica, né? Ele cedeu à tentação de adulterar com uma mulher. Por falta de vontade própria, ele naufragou no pecado e o fez pagar as consequências pelo resto da vida. Vejam, ouvintes, que era a época em que os reis saíam para a guerra. No entanto, Davi passeava no terraço de sua casa real. E qual foi o pensamento dele? O pensamento dele vagava distante, em busca de algo que satisfizesse o seu ego. E repentinamente, Davi se depara com uma cena que o devorou, como uma labareda de fogo consumindo algo inflamável. A Bíblia conta a história que uma mulher banhava-se nua no quintal de sua casa. Vejam que a chama da sensualidade acendeu o desejo incontido no coração de Davi, o rei de Israel. Aquele desejo de possuí-la. E assim aconteceu. Quando Davi percebeu o que ele havia feito, já era tarde demais. Ele havia se deitado com ela. E o absurdo de ter ordenado ao esposo dela que ficasse à frente da batalha para ser morto. Ele ordenou a morte do marido daquela mulher. Vejam que coisa terrível. Quando nós cedemos e concretizamos os pensamentos, os desejos carnais do nosso coração. Tudo isso aconteceu com Davi por falta de autocontrole do pensamento. Vejam que nós temos que levar o nosso pensamento cativo. A nossa velha natureza sempre está querendo ressuscitar, trazendo pensamentos ruins daquilo que nós vivíamos no passado. Satanás também vem trazendo maus pensamentos. Olha, agora você não é mais como antigamente. Você está preso à Bíblia. Você parece um bobo. Agora você é crente. O diabo vai enganando, porque ele quer você longe de Deus e perto dele, fazendo você tropeçar, você cair, não fisicamente, mas cair da graça de Deus, cair no pecado. Você vai ler aí na sua casa esta passagem bíblica. Anote aí, 2 Samuel, capítulo 11, a partir do versículo 1. Você vai ler esta história que eu acabei de contar.
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3: Na próxima programação, nós vamos falar sobre as causas da intemperança. Tá certo? Por hoje é só. Se despede, sua irmã em Cristo, Débora Miranda, na paz do Senhor. E o nosso contato é este WhatsApp, 119-8292-3392. Até lá.
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1: Quatro horas e 40 minutos, nós vamos agora o clamor por portas abertas. Você que está saindo de casa em busca de mais uma oportunidade, você está saindo para o seu trabalho, que o Senhor esteja contigo e você tenha um dia abençoado. Mas para isso, devemos clamar ao Senhor. Feche os teus olhos que agora é momento de oração. Poderoso Deus e eterno Pai, aqui estamos na Tua presença. Te engrandecemos e exaltamos o Teu nome. Rendemos a Ti toda a adoração de nosso coração. Meu Deus, perdoa os nossos pecados, nossas iniquidades, nossas transgressões. Senhor, queremos começar este dia entregando a nossa vida em Tuas mãos. Meu Pai, como o salmista declarou, eu me deitei e dormi, e me levantei porque o Senhor me sustentou. Tu és o autor da vida, Tu és o autor da fé, Tu és o autor da nossa existência. Meu Pai, que este dia na Tua presença sirva para glorificar o Teu nome. Que as nossas ações sirvam para exaltar e glorificar o Teu nome, para proclamar as Tuas bênçãos, a Tua fidelidade e a Tua misericórdia. Meu Deus, somos completamente necessitados da Tua misericórdia, pois é a causa de nós não sermos consumidos e ela se renova a cada manhã. A Tua fidelidade, o Teu amor, a Tua misericórdia, Senhor, seja conosco neste dia. Meu Pai, Te apresentamos os nossos planos, pois do homem vem o planejar, vem o preparar, mas de Ti vem a última palavra. Tudo quanto nos propormos a fazer neste dia, ó Pai, que esteja debaixo da Tua bênção, debaixo da Tua proteção, debaixo da Tua aprovação. Pai, eu Te apresento a vida de cada um dos nossos ouvintes, de cada um, Senhor, que está saindo para o trabalho neste momento. Dai o grande livramento, Senhor, desfaz os laços, desfaz as armadilhas preparadas, Senhor, para o fracasso, para a derrota. Senhor, guarda dos acidentes e incidentes, ó Pai, neste dia. Meu Deus, aqueles que logo mais estarão voltando para a sua casa, livre e guarda de todo mal, dai descanso. Eu Te apresento a cada empresário, a cada trabalhador, a cada comerciante, ó Deus, dai um dia abençoado. Abre as portas e janelas dos céus, pois a Tua bênção, Senhor, ela é boa e não acrescenta dores. Meu Deus, que o Senhor possa trazer a medida de bênção exata, conforme a Tua vontade. E ao sairmos, ao terminarmos vitoriosos, que possamos consagrar a Ti e dedicar a Ti, Senhor, toda a honra, toda a glória e todo o louvor. Dai o grande livramento, Senhor. Meu Pai, eu Te peço em especial a providência para aqueles que neste dia estão saindo em busca do seu sustento, em busca de um serviço, em busca de uma porta de emprego. Quantos, Senhor, estão mudando de vida? Desejam mudar de vida, uma melhor condição para a sua família, uma melhor condição de vida. Quantos, Senhor, estão estudando para os concursos, estudando para o vestibular, desejando para si uma vida melhor, através do estudo, através do trabalho, através do seu esforço. Meu Deus, como José, ó Pai, que na casa de Potifar, o Senhor aliviava as cargas e facilitava, dava estratégias para o seu trabalho. Que assim seja, meu Pai, na vida deste homem, na vida desta mulher. Concede, Senhor, estratégia e sabedoria do alto, meu Deus, e a Tua bênção, em nome de Jesus Cristo. Que a nossa vida, Senhor, seja para glorificar o Teu nome. Dai-nos livramento do erro. Nos conduz, Senhor, na Tua presença. E onde quer que vá, onde quer que estejamos, como diz a Tua palavra, que possamos permanecer como sal da terra e a luz do mundo. Tu é a honra e a glória para todo sempre. Amém.
2: Me chamo Eduardo Júnior, sou da cidade de Nazaré da Mata, do estado do Pernambuco. Tenho 25 anos, sou cooperador da Igreja Pentecostal Deus e Amor. E eu quero pedir um hino que marcou muito a minha infância, Levanta e Vai, do CD Sangue Inocente, do grupo Renovação. Para mim, todos os ouvintes que estão ouvindo a programação, A Voz da Libertação. Que Deus abençoe a todos.

0: Não estou falando aos desviados. É claro que o desviado pode voltar, mas esse dia é específico para as pessoas que deixaram o nosso ministério. Talvez porque foram maltratados ou porque aconteceu alguma coisa na congregação. Inclusive, eu estava lendo em pesquisas que a maioria das pessoas deixa a congregação por falta de um relacionamento bom, uma palavra que a feriu, um relacionamento que não deu certo entre duas pessoas ali da congregação e houve um desentendimento e a pessoa sai. A pessoa não quer congregar mais. E Satanás se aproveita dessa oportunidade e começa a esfriar essa pessoa. Ela não vai mais à igreja. Ah, eu não vou mais lá porque aquela pessoa falou assim de mim. Ah, aquela pessoa me olhou feio. Ah, o pastor não me deu oportunidade. Ah, o pastor não me atendeu. Gente, isso é tão pequeno em relação à nossa salvação. É claro que não é indo para a igreja que você vai ser salvo, mas faz parte da sua fé, faz parte da caminhada cristã. É necessário congregar. Agora, se a gente for olhar pessoas que falam mal da gente, pessoas que não aceitam a nossa opinião, a nossa postura, a maneira que a gente penteia o cabelo, ou que a gente coloca o sapato, ou que a gente... a nossa opinião em relação a tantas coisas, a gente não congrega em lugar nenhum, porque sempre haverá situações assim. Por que você não deixa o trabalho? Tem gente falando mal de você lá. Por que você não deixa a escola? Tem gente lá que você também teve uma discussão. Mas deixa a igreja, que é muito mais fácil, não é verdade? Então, preste atenção. Deus está dando essa oportunidade. Não é uma igreja em si que está te dando oportunidade de você regressar. Você não foi para o mundo, mas está em casa ferido. Quem que ganha com isso? Você está só perdendo. A sua alma está enfraquecida. Você está fraco na fé. Você está triste. A sua alma está necessitada de alimento. Então chegou a oportunidade. Anote aí, dia 31 de maio, às 15 horas, em todas as nossas igrejas do Brasil e do mundo, haverá este culto me aquecendo no rebanho. Vamos voltar. Você está frio. Você que é ovelha, precisa se aquecer no rebanho novamente. Estamos aqui para receber vocês de braços abertos. Não é uma frase de efeito. Não é uma frase de jargão, não. Nós queremos que você volte a congregar conosco. Você que deixou a congregação, você que era obreiro da nossa igreja, volte. Nós estaremos analisando sua situação direitinho. Dia 31 de maio, no horário das 15 horas, na sede mundial e também na Igreja de Deus e Amor, aí pertinho da sua casa. Você vai voltar, nós vamos receber você, vamos anotar o seu nome e você vai fazer parte novamente do corpo de Cristo no nosso ministério Igreja Deus e Amor, tá certo? Dia 31 de maio, me aquecendo no rebanho.
1: É isso aí, dia 31 de maio, esse culto especial acontecendo em todas as igrejas estaduais e setoriais. 4:52, vamos agora de bloco de notícias, Saúde em Foco.
2: E chegou o momento de informação, aqui na Rádio Deus é Amor. Som muito alto. Uso de fones de ouvido no volume máximo causa surdez precoce. Olha, ouvir música aí ou mensagem por fone de ouvido é um hábito bem comum em todos os lugares. O perigo real começa quando o volume do aparelho ultrapassa o limite seguro para os ouvidos. A exposição contínua e prolongada ao som muito alto destrói lentamente as células auditivas internas. A perda terrível da audição causada pelo ruído excessivo é silenciosa e totalmente irreversível. Muitas vezes, a pessoa só percebe o grande dano quando começa a pedir para repetirem falas. O zumbido constante no ouvido é um dos primeiros e mais sérios sinais de grande fadiga acústica. Especialistas recomendam usar os aparelhos sempre na metade da potência total que está disponível. Fones grandes que cobrem a orelha inteira isolam melhor o som externo e exigem menos volume. Fazer boas pausas auditivas durante o dia de trabalho dá um descanso merecido ao sistema interno. Os trabalhadores expostos a máquinas muito barulhentas devem usar sempre os protetores auriculares. A saúde auditiva contínua garante uma comunicação clara e eficiente durante toda a vida. Ouvir o mundo ao nosso redor é um privilégio que exige uma extrema prudência diária. Queimaduras em casa.

0: cozinha de casa é o local onde acontece a maior parte dos acidentes domésticos. As queimaduras com óleo quente, água fervente ou no forno aberto são ocorrências muito comuns. A agir de forma rápida e bastante correta logo após o acidente minimiza os danos na pele afetada. O primeiro grande passo é colocar a região ferida debaixo de água fria e totalmente corrente. Esse resfriamento imediato e direto abaixa a forte temperatura da pele e alivia a dor ardente. A lavagem suave e contínua deve durar pelo menos 10 minutos ininterruptos para ser muito eficaz. Nunca aplique o pó de café, pasta de dente, manteiga ou gelo sobre a grave lesão já formada. Essas velhas receitas caseiras causam sérias infecções na pele e dificultam o trabalho médico. Então, se surgirem grandes bolhas doloridas na pele machucada, elas jamais devem ser estouradas ou furadas. Cobrir a ferida levemente com um pano muito limpo protege a área até chegar rápido ao hospital. O pronto atendimento profissional no socorro avaliará o real grau de queimadura que foi sofrida. A enorme calma nesse momento de aflição é o melhor remédio para iniciar o socorro.
1: Quatro horas e 55 minutos. Estamos chegando ao fim desta madrugada do Socorro de Deus. Madrugada abençoada de muita informação, de muita oração, de muita edificação da palavra de Deus. Mas agora eu quero te convidar para dia 31, um culto especial. Atenção, Zona Sul de São Paulo. A sede setorial Jardim Primavera estará acontecendo o culto Me Aquecendo no Rebanho, com todo o campo ali da setorial Jardim Primavera. Estará ministrando o servo de Deus Dionísio Silva, ministrando a palavra de Deus. Queremos estar convocando todo o campo e convidando também, como nós ouvimos ainda há pouco a chamada da irmã Débora, esse culto é especial para trazer de volta todos aqueles que um dia já fizeram parte do quadro da igreja, obreiros, membros, visitantes, você que está distanciado, que pela correria do dia, pelo tempo, acabou se distanciando. Esse culto é especial para você e queremos te convidar para estar juntamente nesse culto, celebrando e adorando ao nome do Senhor. Lembrando que nós acabamos de ter uma vigília abençoada nesse último sábado, a Vigília do Renovo, e eu já quero te convidar também para o dia 20 de junho. Sim, dia 20 de junho nós teremos a próxima Vigília do Renovo. Lembrando que dia 14 de junho, para participação do aniversário da igreja, nós teremos uma caravana, sim, uma caravana saindo às 13 horas. Às 13 horas estará saindo uma caravana da nossa sede setorial Jardim Primavera em direção à sede mundial para estar participando do aniversário de 64 anos da Igreja Pentecostal Deus é Amor. Esteve participando contigo seu irmão em Cristo, diácono George Lucas, pastor setorial ali da congregação da sede setorial Jardim Primavera, da Zona Sul de São Paulo. Nosso endereço é muito fácil, você pode estar nos visitando. O endereço é Avenida Matias Beck, 341, Jardim Primavera. Bem pertinho ali da estação Alto Autódromo, perto do Autódromo de Interlagos, região da Zona Sul de São Paulo, você é nosso convidado. Lembrando que logo próximo também, às 15 horas, estarei ministrando ali na sede estadual de Santo Amaro, culto abençoado, é a terça-feira da bênção e da vitória. Você é nosso convidado. 15 horas na sede estadual ali de Santo Amaro. Se despede, seu irmão em Cristo. Foi um prazer estar contigo. Foi um prazer estar na tua companhia, em mais uma madrugada do Socorro de Deus. Permaneça conosco. Temos uma programação toda especial para esta terça-feira abençoada na presença do Senhor. Fiquem todos na paz do Senhor Jesus.
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5: Quatro horas.

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3: Eu saúdo a todos com a paz do Senhor Jesus. Também quero saudar os ouvintes de casa com a paz do Senhor Jesus. Eu tenho certeza que Deus tem uma palavra para a nossa vida e sairemos daqui abençoados para a glória do nosso Deus. A minha Bíblia está aberta no livro de Êxodo, capítulo 17, e no versículo 8. Louvado seja Deus. Sucedeu que os amalequitas vieram atacar os israelitas em Refidim. Então Moisés disse a Josué: escolha algum dos nossos homens e lute contra os amalequitas. Amanhã tomarei posição no alto da colina e a vara de Deus estará em minhas mãos. Senhor nosso Deus e nosso Pai, nós te pedimos, fala conosco, meu Deus, através da tua palavra, para que o teu nome mais uma vez seja glorificado. Louvado seja Deus. Pode glorificar a Jesus? Pode. Queridos, a vinda de Jesus está muito próxima. E se faz necessário estarmos atentos, porque a qualquer momento a trombeta vai tocar. Não há mais tempo para nós ficarmos cochilando em dois pensamentos. Precisamos estar atentos. Os sinais nos mostram que Jesus está voltando. Como nós estamos? para este grande dia, o dia do arrebatamento da igreja. Eu sei que há muitos que já estão fazendo planos para daqui a 10 anos, daqui a 15 anos, 20 anos. E a pergunta é: será que daqui a 10, 15 anos a igreja estará aqui? Precisamos estar preparados para subirmos juntamente com Cristo no primeiro arrebatamento, na primeira ressurreição. Diante desta palavra, eu vejo um homem que, após fugir do Egito, ficando ele 40 anos distante do Egito, e jamais saberia ele que o Senhor faria ele voltar ao Egito para cumprir uma missão, um propósito de Deus, tirar o seu povo que estava gemendo por tanta aflição, pelas dores, as lutas, as provas que estavam enfrentando. E a palavra do Senhor diz que o clamor do povo chega até os ouvidos de Deus. E um certo dia, este homem, por nome de Moisés, a palavra do Senhor diz que ele vai ter um encontro com o Senhor. A priori, ele não conhecia a voz de Deus. Mas quando Deus, ele tem uma obra na vida do homem, não precisa o homem conhecer, basta o Senhor olhar para ele e dizer: eu tenho uma obra na tua vida. E Deus fará o conhecido dele. E diz a palavra que com Moisés não foi diferente. Através de uma sarça, o Senhor se apresenta a Moisés. Moisés não está compreendendo. E ele vai se apresentar para Moisés dizendo: Moisés, tira a sandália dos teus pés, porque o lugar que tu pisas é santo. Por que que o Senhor se declara assim? Primeiro, Moisés estava diante daquele que é santo, aquele que é puro. E o lugar que Moisés havia pisado, ele havia pisado numa terra terrível, o Egito. E quando eu vejo Deus falando para ele tirar a sandália dos seus pés, certamente Deus tinha um algo novo a fazer na vida dele. Moisés vai falar: como é o teu nome? Moisés: eu sou. Eu tentei entender a forma que Deus tenta se apresentar para Moisés. E por que não dizer: eu sou o que sou, Moisés, e não há outro fora de mim? Moisés é chamado para cumprir uma missão, em um momento em que ele se sente incapaz. Mas quem falou que Deus chama os capacitados? Não. Quem sabe você que está em casa se sente tão incapaz, achando que é pequeno demais, achando que não tem capacidade, achando que você não tem condições, mas é você mesmo que Deus está chamando. É com você mesmo que Deus está falando. Deus não está procurando os capacitados. Deus não está chamando pastores, obreiros. Não. Deus está chamando alguém que o adore em espírito e em verdade. Deus está chamando nesta noite alguém que está dizendo: será que vale a pena prosseguir? É com você mesmo que o Senhor está falando. Será que vale a pena viver? É com você mesmo que Deus está falando. Olha isso. Quando Moisés, a maior preocupação dele é como que ele vai chegar. Por quê? Porque quando Moisés ele sai do Egito, ele sai fugido. Por conta dele defender um hebreu, ele acaba causando um homicídio. E agora Moisés, depois de 40 anos, tendo um encontro com o Senhor está falando: é lá que você vai voltar. É lá mesmo de onde você saiu que você vai voltar. Você saiu para não morrer, Moisés. Mas agora você vai no meu nome. E através do meu nome, você vai tirar o meu povo, que está oprimido. Faraó aqui, ele é uma tipologia do próprio opressor, do próprio inimigo. Só que o que me chama a atenção é que quanto mais o povo era oprimido, mais Deus dava graça, mais o povo se multiplicava. Isso nos mostra que prova, luta, não vai nos parar. Satanás, eu sei que a fúria dela é muito grande para com o povo de Deus. Mas enquanto estivermos olhando aos altos céus, o Senhor estará conosco. O nome dele será glorificado. Deus não vai desistir de nós. Ele não nos chamou para vergonha e sim para honra. O que Deus tem para com a nossa vida não pode se comparar com as coisas deste século. Deus tem coisas maravilhosas e extraordinárias para apresentar para a sua igreja naquele grande dia. Quantos acreditam? Levante a tua mão e louve o nome santo do Senhor. Moisés pede dois sinais. E o Senhor vai dar os dois sinais para ele. O primeiro, Moisés coloca a mão sobre o peito. E quando ele tira, a sua mão está leprosa. Depois ele coloca mais uma vez. E quando ele tira, a mão está restaurada. Ali era Deus falando. Eu sou Deus que firo, mas eu sou Deus também que saro. Mais um sinal o Senhor vai dar para Moisés como prova de que ele estava, que Deus estava com ele. Moisés tem uma vara na mão. Quando ele solta esta vara na mão, no chão, ela vira uma serpente. E depois, quando ele estende as mãos, que ele pega a vara, ela deixa de ser uma serpente e torna-se ser uma vara mais uma vez. Ali era mais uma resposta de Deus dizendo: não temas, Moisés. Eu sou amor, mas eu sou justiça também. Louvado seja o Senhor. Você que me ouve neste momento, eu não sei qual é a injustiça que estão cometendo contra a tua vida, contra a tua casa ou até mesmo contra a tua família. Mas se você crê no poder de Deus essa noite, daqui para o termo deste mês, Deus se levantará e se levantará para pelejar pela tua vida e dizer: não tem mais, porque eu sou a vossa justiça. Louvado seja o nome do Senhor. Quantos creem, levante a tua mão e glorifica o nome deste Deus. Aleluia. Foram 10 pragas que Deus usou para que Faraó deixasse o povo sair. Mas o que me chama a atenção é que Deus sabia muito bem que Faraó ia resistir. É por isso que nós vamos perceber que é na décima praga, que é a morte dos primogênitos. É a única vez que você vai ver Deus pedindo para Moisés preparar o povo. Porque dessa vez, o povo iria ganhar a liberdade. E aqui eu aprendo: você que está sendo provado, assim como o ouro é no fogo. E quem sabe você está questionando, dizendo: Senhor, eu não suporto mais. Senhor, eu já não sei mais o que fazer. Deus, meus irmãos, no livro de Eclesiastes, capítulo 3, a Bíblia diz que para tudo há um tempo. E eu quero profetizar mediante esta palavra: o tempo das tuas lágrimas está esgotando. O tempo da tua aprovação está acabando. Um novo tempo está chegando. Esse tempo é o tempo de cantar alabastúria. Levante a tua mão, abra a boca e glorifica o nome deste Deus, porque a presença dele já está neste lugar. Aleluia. Glória a Deus. Louvado seja o nome santo do Senhor. Enquanto eu estou pregando, o Senhor já está mostrando aqui a muitas pessoas que estão desesperadas, perderam a esperança, mas o Senhor manda falar para a tua vida: não te preocupe, as preparações são do coração do homem, mas a resposta vem da boca do nosso Deus. Você que está em casa, receba esta palavra, receba a tua vitória no nome de Jesus Cristo. A palavra do Senhor diz que o povo faz uma festa. Ali instituiu-se a Páscoa do Senhor. O povo fez festa, e quando é a meia-noite, Deus está dando liberdade para o povo. E nós sabemos, meus queridos, nós sabemos que quando estamos trilhando o caminho do Senhor, nós vamos se deparar com muitas situações adversas. São situações que muitas das vezes nós não esperamos, mas que acontece. Porque se o adversário, ele sabe que o caminho que estamos trilhando é o melhor caminho, que é Jesus Cristo, para chegarmos na eternidade, certamente nós não teremos vida fácil. E nem o Senhor fez essa promessa para nós, que seria fácil. Mas Ele nos garantiu que estaria conosco todos os dias da nossa vida. Você não está só, o Senhor está contigo, Ele está te sustentando, Ele está te fortalecendo, Ele está te abençoando. Creia e não desista, persevera, porque grandes coisas fará o Senhor. Melhor é o fim de todas as coisas do que o começo delas. Eu creio que a igreja está no momento, o momento onde não pode vacilar, mas no momento onde que precisa focar no único que tem o poder para mudar toda a situação e todo o cenário e nos mostrar o caminho que temos que trilhar. É o caminho da verdade. Este caminho é Cristo. Louvado seja o nome santo do Senhor. Levante a tua mão, abra a tua boca e louve o nome santo de Cristo Jesus. E um desses inimigos que se levanta é um inimigo muito perigoso, por nome de Amaleque. Vem com uma fúria terrível. E não vem simplesmente para querer parar. Ele vem para querer matar. E quando ele vem, eu vejo Moisés aqui mostrando o quanto um líder, ele precisa de uma visão. E sabermos quem exatamente está do nosso lado e com quem nós devemos contar realmente. Aleluia. E a palavra do Senhor diz que quem está do seu lado é Josué. E ele vai dizer: Josué, escolhe homens valentes, e vai à peleja, sai à peleja, porque eu estarei em breve. Eu também subirei, a vara do Senhor estará nas minhas mãos. Isso mostra, sabe o que, queridos? A importância de, no momento em que estivermos enfrentando dificuldades, nós entendermos a importância daqueles que estão em nossa volta. E aqui Moisés está enviando Josué, mas Josué está certo de que ele não vai ficar muito tempo só com aqueles que ele escolheram. Moisés está dizendo: fica tranquilo que nós vamos estar juntos, mas por enquanto vocês podem ir. E a palavra do Senhor diz que ele vai, e quando ele menos espera, está chegando Moisés. E quando Moisés chega, o cenário muda. Como é importante, meus irmãos, nós entendermos que aquele que Deus escolhe para estar na frente, há sobre a vida dele uma autoridade muito grande, não dada pelo homem, mas dada por ele, Jesus Cristo, nosso Senhor. A Bíblia diz que Moisés vai levantar as mãos. E quando Moisés levanta as mãos, o inimigo começa a perder a batalha. Mas Moisés era um homem muito forte e não aguentava, ele não aguentava ficar por muito tempo com as mãos erguidas. E eu tentei entender isso daqui, e eu pude entender que a nossa caminhada não é fácil. Muitas das vezes o cansaço ele chega. As lutas, as provações nos traz um desgaste muito grande. Desgaste esse que muitas das vezes achamos que não vamos aguentar. Mas é neste momento que o nosso Deus manda socorro dos altos céus para segurar nas tuas mãos e dizer: não temas, porque eu sou o teu Deus. Eu te esforço e eu te sustento com a destra da minha justiça. Receba a força de Deus nesta noite. Receba a ajuda do nosso Deus, porque você não vai parar no caminho. Deus vai te ajudar. Deus vai te socorrer, porque Ele é poderoso. Palmas louvam o nome santo do Senhor. Quando eles perceberam que Moisés, no momento que ele cansava, quando ele percebe, eles perceberam que Moisés baixava as mãos e o inimigo começava a avançar e prevalecer, Arão, Ur, os que estavam do lado de Moisés tiveram essa visão. Sabe o que isso mostra? Nós temos que andar com quem tem visão. Porque muitas das vezes não precisamos falar quando estamos precisando de ajuda, quando você está com alguém que tem essa visão. A pessoa vai perceber que se faz necessário a ajuda dela para que você venha prosseguir. Arão e Ur perceberam e prepararam uma pedra para Moisés descansar. Eles foram em cada braço de Moisés, levantaram a sua mão direita e a sua mão esquerda. E a palavra do Senhor diz que Moisés, ele vai permanecer com as mãos, com os braços erguidos. E enquanto as mãos dele estava erguida, o inimigo estava sendo derrotado e o nome do Senhor estava sendo glorificado em pleno deserto. Eu quero falar para você que me ouve: este deserto que você está passando não é para a morte. Deserto é uma escola para os escolhidos. É no deserto que você aprende quem está contigo e quem não está. É no deserto que você conhece quem realmente vai caminhar contigo e quem não vai. Por isso que diante desta palavra o Senhor está falando: não temas, eu estou te provando, mas o dia da aprovação está chegando para o teu ministério. Levante a tua mão, abra a tua boca e louve, louve, louve, glorificando o nome do nosso Deus. Esta prova vai passar. Esta luta vai terminar. Nós não temos, quem sabe você está falando, mas eu não tenho um Arão do meu lado, eu não tenho um Ur do meu lado, mas você tem o Espírito Santo de Deus na tua vida. É nas nossas fraquezas, queridos, é nas nossas adversidades, é em meio às nossas tribulações, lutas, perseguições, vales, desertos, enfermidades, que nós olhamos para um lado, olhamos para o outro e achamos que não vamos conseguir. É quando o Espírito Santo de Deus soa aos nossos ouvidos e nós escutamos a voz dele dizendo: meu filho, levanta a tua cabeça, você não está sozinho, eu
4: eu estou contigo para te dar vitória. Levante a tua mão e glorifica o nome deste Deus. Oh Espírito Santo, aleluia. Glorificado seja o nome santo do Senhor. A Bíblia diz que os inimigos foram abatidos, perderam a batalha. Aqui eu aprendo que ninguém neste mundo consegue vencer sozinho. Ninguém. Há um ditado africano que você sozinho você pode ir até mais rápido, mas se você quer ir mais longe, você precisa ter uma boa equipe, você precisa ter alguém para estar te apoiando do lado. E quem sabe você está falando assim: irmão Antônio, eu sou a única pessoa, eu não tenho mais ninguém na minha casa, o que é que eu devo fazer? Creia no Senhor Jesus e será salvo, tu e a tua casa. Se Deus te escolheu, você tem motivos para glorificar o Senhor, porque através da tua vida, Deus também vai salvar a tua família. Levante a tua mão e receba esta palavra para a glória do Senhor. Queridos, quem realmente está conosco até o fim. Se tem pessoas que começou contigo e já não está mais do teu lado, glorifica o Senhor. Porque quem escolhe as pessoas para estarem no nosso lado é o próprio Jesus Cristo, porque Ele conhece o nosso coração, Ele conhece o nosso caráter, Ele conhece a nossa vida diante dEle. Quantos recebem, levanta a tua mão e glorifica Jesus. A palavra do Senhor diz que o inimigo perde a batalha. Moisés, Josué vence a peleja. E quem disse que nós vamos perder? Com Jesus, nós jamais iremos perder. Com Jesus, nós somos mais do que vencedores. Você não pode temer. O inimigo usa uma ferramenta chamada medo. E tenta nos convencer de que não adianta nós lutarmos. Mas eu tenho uma palavra de Deus. Em Salmo 27, versículo 3 e versículo 4. O salmista diz: olha, ainda que um exército me cercasse, meu coração não temeria. Ainda que a guerra se levantasse contra mim, no Senhor eu confiaria. Naia Shorebasi. Se a tua confiança está em Deus, você que está em casa, pode levantar a tua mão aí, porque neste momento o Espírito de Deus está te visitando, está te encorajando, está mandando você levantar a tua mão e receber esta palavra de vitória. A Bíblia diz que quando o inimigo é vencido, Moisés não esqueceu de quem deu a vitória no deserto. Fale comigo assim: Deus vai me dar vitória neste deserto. Deus vai me honrar neste deserto. Moisés não esqueceu de quem fez ele vencer juntamente com o seu rebanho. Ele vai dizer: fala para Josué, que é para escrever. Nós vamos fazer, nós vamos levantar um altar em meio a este deserto, e ficará para a memória de todo o povo hebreu, todo o povo de Israel, que o Senhor nos deu vitória em meio ao deserto, abateu o inimigo e nos fez triunfar, para, como prova de que Ele é o Senhor que está caminhando conosco. Nós vamos levantar um altar, e vai se chamar Jeová Nissi. O Senhor é a nossa bandeira. Você que está sem esperança, você que já perdeu a fé, você que saiu dos caminhos do Senhor, que acha que não tem mais jeito, abandonou o barco, está tudo difícil, o Senhor está falando: volta, filho meu, volta, filha minha, eu não terminei a obra que eu tenho contigo. Eu continuo crendo, como está escrito em Filipenses capítulo 4, versículo 6, que aquele por quem começou uma boa obra, ele é fiel para terminar. E quem começou a boa obra foi Jesus Cristo na minha vida e na tua vida.

saber que Ele é Deus. Levante a tua mão e glorifica Jesus Cristo. Queridos, e eu pergunto, quando estamos em meio ao deserto, é possível levantar um altar? Com toda certeza. Com toda certeza. Sabe por quê? Nunca devemos perder a fé. Temos que acreditar que Ele é Deus. Independente do lugar onde que nós venhamos estar. Se o Senhor está conosco, a quem temeremos? O salmista, quando lembramos onde nós estávamos, o salmista no Salmo 40, ele diz: olha, esperei com paciência no Senhor. Ele inclinou-se para mim e ouviu o meu clamor. Tirou-me de um encharco de lodo. Colocou os meus pés sobre uma rocha e firmou os meus passos. Eu não sei o que está passando com a tua vida, mas Deus está firmando teus passos hoje aqui. E era a presença dEle para você levantar a tua cabeça e entender que Ele é o Senhor neste lugar. Levante a tua mão e glorifica Jesus Cristo. Ele é Deus que ainda opera em meio aos desertos. Você não pode parar. Você não pode desistir. Louvado seja o Senhor. Moisés, ele começou e ele foi até o fim. Você que está em casa, neste momento, eu quero convidar você a entregar a sua vida a Jesus. Eu quero convidar você a voltar para o caminho que você não deveria ter saído. Deus, meus irmãos, Ele não tarda. Ele é o Deus da hora certa. E você que está aqui também, presente juntamente conosco, você também tem a oportunidade de tomar essa decisão. Está difícil? Sim. Mas com Cristo, tudo torna-se mais fácil. Saia do lugar que você está.

0: sua vida a Jesus. Você que quer aceitar Jesus, você que está presente aqui no nosso meio, vem até o altar e entregue a sua vida a Jesus. Saia de onde você está. Jesus te chama. Jesus te chama. Jesus te chama hoje. Pode louvar a Jesus. Pode louvar a Jesus. Jesus é bom. Jesus é maravilhoso. Ouvintes, vocês que estão em casa, levanta as suas mãos. Creia no milagre. O maior milagre é a salvação das nossas almas. Levante as tuas mãos agora e diga comigo: meu Deus, meu Pai, neste momento de oração, perdoa os meus pecados e escreve, Senhor, o meu nome no livro da vida, porque a partir de hoje eu prometo ser fiel, porque o Senhor é o meu Salvador, é o único Deus, é o único Deus que garante a vida eterna. Nós temos aqui, queridos, você quer aceitar a Jesus? Queremos ouvi-lo. Entre em contato agora pelo e-mail quero aceitar a Jesus @ipda.com.br ou pelo WhatsApp 95 094 4645, e venha fazer parte da família Igreja Pentecostal Deus é Amor. As palmas engrandecem a Jesus.
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4: 4 horas e 59 minutos.

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1: São 6 horas da manhã, mais um minutinho na capital paulista. Bom dia. Bom dia, meu querido irmão. Bom dia, minha querida irmã. Na paz do Senhor Jesus Cristo. Hoje é terça-feira, dia 26 de maio de 2026. Clima 17 graus na capital paulista. O clima tá bom para vir para a igreja adorar ao Senhor nesta terça-feira dos vencedores. Bom dia, presbítero Zaqueu, como é que tá você, menino?
2: Bom dia, pastor César Medina. Bom dia a todos que estão na sintonia da programação Sertão Evangélico e todos aqueles que estão agora no canal Direto com Deus, aqueles que estão agora nos rádio ouvintes e estão pelas retransmissões do Sertão Evangélico. Deus abençoe e falo mais uma vez, seja bem-vindo ao melhor programa da manhã aqui, Sertão Evangélico.
1: É isso mesmo, e nós vamos pegar hoje o caminho da roça, esquentar o lombo do cabo do Guatambu, mas antes disso nós vamos prosear com Deus.
2: Meu Pai, Senhor, só temos que te agradecer, te louvar e bendizer o teu nome santo. Pai, iniciamos esta manhã já te agradecendo, ó Deus, pela vida de cada um que está na sintonia desta programação. Senhor, eu te louvo pela vida daqueles que neste exato momento estão acompanhando a programação dentro da sua casa, outros, ó Deus, no trajeto para o seu trabalho, outros, Senhor, estão ouvindo a oração e orando conosco dentro do seu automóvel, ó Senhor. E aqueles que estão indo levar o seu filho, o seu neto, ó Deus, o seu parente na escola, no trabalho, aqueles que estão lá no interior, ó Senhor, que o Senhor venha abençoar, ouvir a oração de cada um dos teus filhos, dos teus servos. Pai, nós te agradecemos por tudo. Te agradecemos, ó Deus, pelo ar que respiramos. Te agradecemos e te louvamos, ó Deus, por cada detalhe que o Senhor tem cuidado de nós. Obrigado, ó Deus, pela vida do pastor César Medina e sua família, da nossa produção e sua família, daqueles que estão na liderança, ó Deus, do IPDA Play, que o Senhor guarde e o livra, ó Pai, de todo mal. Senhor, obrigado, ó Deus, por cada criança que está sintonizado nesta programação. Te louvamos, ó Deus, porque tu és lindo, maravilhoso. Sim, ó Deus, não existe outro digno de que mereça a honra, a glória e todo o louvor. Pai, e sabemos, ó Senhor, que mesmo o Senhor sendo tão grande, mesmo o Senhor sendo tão grande em misericórdia e amor, o Senhor ainda é pertinho de nós. O Senhor ainda permanece juntinho de nós. O Senhor ainda permanece, ó Deus, ó Pai. O Senhor é um socorro bem presente na hora da angústia. No momento em que nós mais precisamos, o Senhor ainda é mais íntimo de nós. Por isso eu oro e te peço neste exato momento, ó Deus, que o Senhor venha trazer a paz para este coração que está em aflito, que está entristecido, que se encontra totalmente angustiado. Leva a paz para este coração, traz a paz para este coração ao Espírito Santo, que o Senhor venha restaurar essa pessoa que está sofrendo devido a uma decepção, essa pessoa que sofreu uma traição, ó Deus. Eu oro em favor desta pessoa que, nesse exato momento, ora conosco. e está passando um momento de angústia tão grande. Oh, Senhor, olha esse coração aflito, esse coração malí, totalmente preso, angustiado. Esse coração que passou a noite toda em lágrimas, ó Senhor, esse coração desta pessoa que se encontra totalmente, ó Deus, cheio de feridas, cura, Senhor, cura esse coração, cura essa pessoa agora que ora conosco e necessita de uma cura, ó Pai. Ó Pai, essa cura, talvez, ó Pai, ela sofreu uma decepção amorosa. Talvez ela sofreu uma traição na sua família, entre amigos. Talvez essa pessoa confiou tanto em outra pessoa e agora ela soube que não foi nada aquilo que ela havia, ó Pai, pensado. E ela está triste, angustiada, ó Pai. E que o Senhor venha nesta manhã, sim, ó Pai amado, restaurar. Restaura os laços de família. Restaura, ó Deus, essa família que está totalmente em pedaços. Esta família, ó Deus, que estão vivendo um momento de contendas, de briga, de discórdias. Que o Senhor, sim, venha passar o Teu sangue sobre esta família. Sim, que o Senhor venha repreender em nome de Jesus todo esse que tem atrapalhado, que sido enviado, ó Deus, para dissolver, atrapalhar esta família. Ó Deus, a família foi instituída por Ti. Então pedimos a Ti neste exato momento que este casal que só vive em brigas, em contendas, em discórdias, esta família, ó Deus, que todos eles vivem para um lado e para o outro, cada um, ó Pai, segue o seu caminho, não se falam mais dentro da própria casa, que o Senhor venha restaurar, ó Pai amado, sim, em nome do Senhor Jesus Cristo. Pai, são centenas e milhares de ouvintes que estão acompanhando esta programação. São pessoas, ó Pai, que neste exato momento estão indo para o trabalho, outro voltando do trabalho. Ó Pai, só o Senhor conhece o que o inimigo preparou para até mesmo, ó Pai, causar um acidente, causar até mesmo ali mortes, ó Deus, ali no, nesse trajeto, ó Pai. Que o Senhor venha livrar de acidentes, livra de assaltos, livra de furtos. Livra, ó Deus, de prejuízos. Livra, ó Deus, de tudo aquilo que o inimigo levantou, armou, a cilada, a armadilha, para poder, ó Deus, contra este homem, esta mulher que ora conosco agora. Senhor, sabemos que existe nesse exato momento pai de família que ora conosco, mãe de família. Sabemos, ó Deus, que desde o norte ao nordeste, ao sul ao sudeste, ao centro-oeste, ao norte, ó Pai, e em vários países do mundo também oram conosco agora. E cada um com seu problema diferente. E cada um, ó Deus, pedindo ao Senhor, alguns pedindo ao bem material, outros pedindo portas abertas, outros pedindo, ó Deus, saúde, outros pedindo a Ti que o Senhor venha libertar o seu parente que se encontra preso. Senhor, são diversas pessoas, cada um com um problema diferente, mas todos estão em uma sintonia, todos estão em uma única unidade, ó Deus, clamando a Ti, em comunhão. Oh, aleluia. Ó Pai, essa pessoa que se encontra tão longe, que se encontra sozinho nesta casa, neste quarto, ou até mesmo está ouvindo a oração, ó Pai, dentro, não posso dizer, nesse leito de hospital, mexe silêncio, ó Pai. E as lágrimas estão escorrendo o seu rosto. Esta pessoa que tem sido tão forte perante os seus parentes. Essa pessoa que tem sido tão forte, ó Deus, para não chorar perante os amigos, perante os parentes, dizer, não, está tudo bem, não, eu sou forte, não, pode deixar, está tudo tranquilo, mas só o Senhor sabe, só o Senhor conhece como que está o coração desta pessoa. Só o Senhor conhece, ó Pai, e sabe dizer, descrever as angústias, ó Deus, a tristeza que há dentro deste coração. Oh, Papai do Céu,
3: Oh, aleluia, sim, Senhor. Quantas pessoas estão orando conosco agora, com o coração angustiado. Esse pai de família, Deus, que tem sido tão forte ali, olhando para os seus filhos, olhando para a sua esposa, perante todo mundo. Mas quando está sozinho, oh Deus, as lágrimas escorrem do seu rosto. As lágrimas, oh Deus, preenchem o seu rosto todo, oh Pai. Senhor, tenha misericórdia, Pai, dessa pessoa. Sustenta nas tuas mãos, com as tuas mãos. Sustenta na tua presença, ó Pai. Sustenta essa pessoa que a todos os dias tem desanimado. Essa pessoa que tem pensado em estagnar, em parar. Que o Senhor venha dar ânimo, vigor, para que possam continuar a caminhada na tua presença, ó Pai. Ó Senhor, esse obreiro, esse servo, essa serva, ó Deus, que tem passado por tantos problemas, tem passado por tantas lutas, então, Deus, tem enfrentado uma batalha tão, eu posso dizer, tão severa, ó Pai. Mas mesmo assim, essa pessoa, ela tem mantido a fé, ela não tem se corrompido. Mesmo assim, essa pessoa tem mantido os olhos fitos no Senhor. E ela, esquecendo, ó Pai, das coisas que para trás ficaram, ela continua prosseguindo para o alvo, o prêmio da nossa salvação. Senhor, que o Senhor venha dar uma injeção de ânimo para essa pessoa, assim, que está desanimada. Esse homem, essa mulher, esse pregador, ó Deus, que até mesmo já parou de orar, já parou de jejuar, já parou de consagrar a vida a ti, Senhor, está vivendo ali, não estou agora somente ao léu, estou vivendo sem orar, sem jejuar, ó Pai, que o Senhor sim venha renovar as forças deste homem, desta mulher, que ele volte a pregar, que ele volte a jejuar, que ele volte a orar, que ele volte, ó Deus, a descer com seu rosto em pó, ó Deus, sim, e com lágrimas no chão, ele possa sim ter novamente comunhão contigo. Pai, quantas pessoas estão fracas espiritual, anêmica espiritual, que o Senhor venha assim renovar as forças, renova as forças desse jovem, renova as forças desse adolescente, renova as forças desse senhor, desta senhora, desse ancião, renova as forças, ó Deus, da tua igreja, para assim que possa prosseguir, ó Deus, a caminhada. Pai, eu oro neste exato momento pelas crianças. Essas crianças, ó Deus, que neste exato momento estão já se preparando para ir para a escola, para ir para a creche. Aqueles já estão dentro de uma condução, aqueles já estão dentro do transporte, ó Deus, em direção à escola, outros em direção ao berçário, à creche, outros, ó Deus, já estão indo para a faculdade, outros estão indo, ó Deus, até mesmo, Pai amado, para a universidade. Sim, que o Senhor venha guardá-los, que o Senhor venha protegê-los, que o Senhor venha, ó Pai, livrá-los, ó Deus, do homem sanguinário. Livra, ó Deus, daqueles que procuram e tenha maldade no seu coração. Guarda-os, ó Deus, e protege, assim te pedimos, ó Deus, em nome de Jesus.
4: Pai querido, meu Deus Todo-Poderoso, eis, Senhor, a oração do teu servo. Pai querido, atende, responde, Pai querido, e opera, meu Deus. Aqui, Senhor, te louvamos, te engrandecemos, e reconhecemos que somente o Senhor é o Deus Criador dos céus e da terra, merecedor de toda honra e de toda glória. Meu Deus Todo-Poderoso, eu te peço para que o Senhor possa operar maravilhosamente, sim, na vida de todos, os trabalhadores das chácaras, das fazendas, dos sítios. Senhor, meu Deus, abençoa aquele que trabalha no campo, aquele que trabalha na lavoura, aquele que trabalha, Senhor, com os animais. Guarda, Senhor, e opera na vida de cada um deles. Senhor, livra do acidente, livra dos animais peçonhentos, dos insetos. Livra, Senhor Jesus, eu te peço. Vem abençoar, Pai Celestial, o trabalho de cada um. Sim, o trabalho de cada um na cidade, Senhor. Livra, Senhor Jesus, de todo mal. Eu te peço agora
1: Pai Celestial, que o Senhor venha abençoar o nosso Brasil. Eu te apresento a nossa nação nas tuas mãos. Uma nação que produz, meu Deus, 180 milhões de toneladas de alimento. Pai querido, ninguém deveria passar fome neste país. Ninguém deveria, Senhor meu Deus, estar em dificuldade alimentar. Pai Celestial, venha, Senhor, abençoar esta nação. Principalmente os administradores, aqueles que estão, como nós dizemos, aqueles que estão no poder. Mas o verdadeiro poder emana do Senhor, Deus Criador dos céus e da terra. Seja, meu Deus, o vereador, o prefeito, Pai querido, o deputado estadual, o governador, Senhor Jesus. Também, Pai Celestial, os deputados federais, os senadores, Senhor Jesus, o presidente da República, Senhor Jesus, venha ter misericórdia, dar instruções a eles, para que possam administrar em prol do povo brasileiro, Senhor meu Deus, e não, Senhor, ao seu bel prazer, como está acontecendo no nosso Brasil, Senhor. Corrupção tomando conta, crime organizado já está tomando conta 25% da nossa nação brasileira. Senhor meu Deus, eu te apresento, ó Pai Celestial, esta nação tão rica, tão abençoada. Tudo que se planta, se colhe, Senhor, abundantemente. Senhor Jesus, está faltando saúde, está faltando segurança, está faltando educação, está faltando, meu Deus, responsabilidade. Está faltando, Pai querido, o caráter, a honestidade. Está faltando, meu Pai. Tenha misericórdia da nação brasileira. Livra do crime organizado. Livra, Senhor. Livra, meu Pai, da corrupção, Senhor. Livra, Senhor, da corrupção esta nação que o Senhor abençoou, meu Deus. Senhor Jesus, eu te peço agora, meu Deus, repreenda toda a legião maligna, maléfica e diabólica que quer colocar o seu trono no centro do nosso país. Senhor, toda a legião diabólica neste momento sejam queimada, banida, destruída. Senhor Jesus, aniquilada pelo poder do sangue do Senhor Jesus. Meu Deus, eu te peço agora.

0: destruídas pelo poder do sangue do Senhor Jesus. Pai, toda obra feita, toda obra maligna enviada, toda obra que foi, Senhor meu Deus, enviada para destruir o lar, enviada para destruir a empresa, enviada para destruir a família, enviada para destruir o casal, enviada para destruir o matrimônio, sejam queimados, sejam, Pai querido, destruídos, Senhor Jesus, sejam dissipados pelo poder do sangue de Jesus, meu Pai. Eu te peço agora também, para que o Senhor possa proteger, Pai, cada vida, cada homem, cada mulher. Eu te apresento quem está necessitado de uma oração. Eu te apresento o irmão Osmar Bozo, Senhor. O irmão Mazinho, Pai, que está passando por um momento que precisa da sua ajuda, meu Deus. Pai Celestial, abençoa. Abençoa o irmão Mazinho, Senhor. Visita ele agora. Opera na vida dele, Senhor Jesus, em tudo que ele precisar, Senhor. Entra com a providência divina. Abençoa, Senhor, eu te peço. Abençoa também pastor Roberto Marena. Abençoa também a irmã Helenice, Senhor. Abençoa, Senhor Jesus, os teus servos que estão, Pai Celestial, lá no Pernambuco, ó Pai. Abençoa, Senhor. Abençoa, Senhor Jesus, todos os irmãos de Araripina, no Pernambuco. Abençoa, Pai querido, os membros da Igreja Pentecostal Deus e Amor de Araripina, Senhor. Confirmando a bênção, a saúde, a paz, a alegria, a felicidade na vida de cada um deles. Meu Deus, abençoa também a irmã Cícera lá em Naviraí, Senhor, do Mato Grosso do Sul. Abençoa, Senhor, a família dela, o lar dela. Abençoa os filhos, as filhas, Senhor. Abençoa, eu te peço, Senhor Jesus Cristo amado. Abençoa a irmã Isabel Borges, em Coronel Sapucaia, em Amambai, Senhor. Dai a bênção para a tua filha. Senhor Jesus, visita agora, Senhor. Visita, Senhor. Abençoa, Pai Celestial, Pai querido, porque o Senhor sabe e conhece as nossas necessidades. Senhor Jesus, vem abençoar, eu te peço. Senhor Jesus, abençoa o Momurabe, Senhor. Pai Celestial, venha normalizar a pressão arterial, a pressão do teu filho, do teu servo. Senhor Jesus, normaliza, entra com providência divina na vida do irmão Murabi, meu Deus. A pressão não abaixa mais, não se normaliza mais, meu Pai. Vem abençoá-lo, guardá-lo e livrá-lo, Senhor. Aleluia. Oh, meu Deus poderoso, abençoa, Senhor, todos os irmãos. Pai querido, aleluia, que oraram por mim quando eu estava naquela luta, naquela batalha, Senhor Jesus, e o Senhor me visitou lá no hospital. Visita, Senhor, todos os que estão hospitalizados. Abençoa, Pai, abençoa, eu te peço, Senhor. Eu te peço, abençoa a nossa diretoria deliberativa, a irmã Irene Miranda, Senhor meu Deus. Abençoa a irmã Débora Miranda, pastor Lorival de Almeida. Abençoa, Senhor, eu te peço agora, presbítero Davi Miranda Neto, Senhor. Guarda, livra e opera na vida deles cada dia mais, Senhor. Trazendo-lhes entendimento, sabedoria, paz celestial. Sim, e unção divina na vida de cada um deles. Abençoa também a nossa diretoria executiva, pastor Milton de Almeida. Abençoa também, Senhor, pastor Osmar de Oliveira. Abençoa presbítero Fabrício Beata. Abençoa, Senhor Jesus, presbítero Gerry Adriane. Abençoa presbítero Marco Magno. Abençoa, Senhor Jesus, eu te peço, Presbítero Wilson Siqueira, abençoa, Senhor, a irmã Maria Josefina, Senhor. Opera na vida da nossa diretoria executiva, Senhor. Eu te peço agora, abençoa também todos os irmãos, todas as irmãs que são membros da Igreja Pentecostal, Deus e Amor. E esta festa maravilhosa que se aproxima no dia 13 e 14 de junho, Senhor, vem abençoar. Vem abençoar, Senhor Jesus, esta festa onde os irmãos estão se preparando com as suas caravanas. Senhor Jesus, as irmãs, as mulheres de fé, os homens de fé, Pai, que se preparam para estarem conosco nestes dias, Pai amado, 13 e 14 de junho, Senhor. Abençoa, Pai, para que este lugar, a nossa sede mundial, Senhor, seja, Pai amado, um lugar de bênção, de vitória, de poder, de graça, de milagres, de salvação de alma, Senhor. E que este lugar se torne pequeno, Pai, para comportar e suportar a multidão que estarão aqui na nossa sede mundial, meu Pai. Abençoa, Senhor, eu te peço. Abençoa as caravanas que estão, Senhor Jesus, sim, precisando de proteção divina, Pai. Prepara a unção divina sobre a viagem de cada caravana, de cada irmão, de cada irmã. Senhor, quem virá no seu automóvel? Quem virá, Senhor, numa van? Quem virá, meu Deus poderoso, no ônibus? Sejam guardados, livrados e abençoados, ó Pai. Eu te peço neste momento também, abençoa, Senhor, os diáconos da Igreja Deus e Amor, os presbíteros, abençoa os evangelistas, Senhor meu Deus, os pastores e os missionários. Abençoa, Senhor, e usa poderosamente os teus filhos que levam e que pregam a tua palavra, Pai. Aqueles que estão em outros países, em outras nações, longe da sua parentela, Senhor Jesus, abençoa, Pai amado, guardando e livrando, Senhor. Faça-se conforme a tua vontade, ó Pai. Eu te peço agora, venha operar, meu Deus Todo-Poderoso. Venha abençoar, Pai Celestial. Venha abençoar o nosso irmão André Miranda. Abençoa, Senhor Jesus, o Bruno Pedrosa. Abençoa o Frois. Abençoa, Senhor, a Poliana. Abençoa, Senhor Jesus, eu te peço agora. Sim, abençoa, Pai Celestial, Bayer. Abençoa, Senhor Jesus, todos os que estão envolvidos, Senhor amado, no trabalho do IPDA Play. Abençoa, Pai. Sim, Senhor, a nossa liderança. Abençoa, Senhor Jesus, eu te peço. Eu te apresento também, Senhor, meu Deus, o Diego Miranda, Senhor, o nosso gestor, Pai Celestial, na Igreja Pentecostal, Deus e Amor. Abençoa, Pai amado, todos os setores, Pequeno Galileu, Senhor, a Fundação Reviver, a Associação Reviver Help, Deus e Amor. Abençoa, Senhor Jesus, o ETDA, Senhor, o EBDA, Senhor Jesus, o CFO. Abençoa, Senhor Jesus, eu te peço. Abençoa também, Senhor, todos os que fazem parte da administração, Senhor Jesus. Abençoa, Pai Celestial, todos os assessores, sim, as assessoras da nossa diretoria, Senhor. Abençoa, Senhor, o setor do RH, recursos humanos da nossa igreja. Abençoa também, Senhor, o setor de TI. Abençoa, Senhor Jesus, o estúdio, Senhor, no primeiro andar do prédio administrativo, Senhor. Eu te peço, abençoa, Senhor, todos os funcionários, os colaboradores. Abençoa, Senhor, dando paz, alegria, felicidade para cada um. Abençoa meu lar, minha família, minha esposa, meus filhos. Abençoa, Senhor, meus netos, minhas netas, todos os meus parentes. Salvação eu peço ao Senhor em favor deles, em nome de Jesus. Amém e amém, Senhor Jesus. Amém e glória a Deus. Aleluia. Oh, maravilha.
1: Eita glória. Oração abençoada, oração aonde entregamos a nossa vida, os nossos caminhos, os nossos projetos nas mãos do nosso Deus maravilhoso. E quero fazer agora um convite para você que está acompanhando esta programação. Querida, a vida que você vive não parece vida. A vida que você está vivendo está te levando só ao fracasso, te levando às derrotas, te levando, eu posso até usar a palavra, olha a situação que você está vivendo agora, né? De vergonha. Mas tudo isso pode mudar. Você quer mudar essa situação? Você quer, a partir de hoje, dizer, olha, eu quero ser uma nova mulher, eu quero ser um novo homem, eu quero ser, ter uma nova identidade. Essa é a palavra melhor. Você quer ter uma nova identidade? Pois é, só em Cristo Jesus que você vai ter esta identidade. Então, quero te convidar você a aceitar a Jesus. E você que já aceitou Jesus e por algum motivo você retornou ao mundo, quero também te convidar você a voltar para os caminhos do Senhor. Olha assim comigo. Senhor Jesus,
0: Senhor Jesus,
1: perdoa,
0: perdona-me
1: os meus pecados,
0: mis pecados,
1: Pai,
0: Padre meu,
1: eu pequei,
0: yo he pecado,
1: eu falhei,
0: y yo he fallado,
1: fiz coisas errôneas,
0: hice cosas erróneas,
1: Pai,
0: Padre meu,
1: mas estou aqui,
0: pero estoy acá,
1: arrepentido,
0: y confesando
1: que tú eres el Señor,
0: que eres el Señor,
1: da minha vida,
0: de mi vida,
1: Señor,
0: Señor,
1: eu te peço,
0: yo te pido,
1: permanece,
0: permanezca,
1: perpetuamente,
0: eternamente,
1: en meu coração,
0: en mi corazón,
1: diga receba, Pai,
0: y reciba, Padre mío,
1: amén,
0: amén,
1: eita glórias, você que reconciliou com o Senhor Jesus ou aceitou a Jesus, você vai neste exato momento entrar em contato conosco. Olha só, nós temos dois canais onde você pode interagir conosco, dois canais de atendimento, que o primeiro é o nosso e-mail queroaceitarjesus@ipda.com.br, queroaceitarjesus@ipda.com.br, e o nosso WhatsApp é 11 9 5094 46 45, 11 9 5094 46 45. Eu vou repetir o número, número por número, para você que está na sua casa, não consegue ter um pouco de dificuldade. Então é 11 9 5094 46 45. Manda mensagem de texto, de áudio, dizendo o seu nome, a sua cidade, o seu estado, e um pastor que está agora de plantão, ele vai retornar o contato e vai te direcionar e te encaminhar para o pastor mais próximo da sua cidade. O pastor da sua cidade, o mais próximo, ele vai te orientar, ele vai te dar as instruções e em seguida vai marcar a data do seu batismo e a data para você voltar a ceiar. E por isso eu te digo, seja bem-vindo à Igreja Pentecostal Deus é Amor.
0: Eita, mais glória. Que uma igreja, uma família, a família que vai morar no céu com Jesus.
1: É verdade.
0: Aleluia.
1: Pura que já amanheceu. Já amanheceu, pastor César?
0: E é?
1: Já amanheceu.
0: Amanheceu, já é?
1: Já tá com o sol raiado. Já tá.
0: Tá raiando, o sol já raiou.
1: Já raiou.
0: Já raiou o sol, é isso mesmo. Vamos que vamos! 11 98 292 3392 é o nosso WhatsApp para você mandar a sua mensagem, você mandar o seu vídeo, o seu áudio, você mandar também a sua foto bonitinha. É, hoje Zaqueu tá bonitinho, bonitinho, bonitinho. Verdade?
1: Bonitinho.
0: Vamos que vamos!
1: Não pode esquecer de compartilhar
0: a programação.
1: Gente,
0: é,
1: ó, verdade. Eu vou te falar um testemunho breve. Ó. Todos os dias eu compartilho em vários grupos. E onde eu moro tem um grupo do condomínio.
0: E é?
1: E ontem eu tive uma notícia que pessoas do condomínio falaram assim, ó, você não compartilhou, eu sentimos falta da oração.
0: Aí,
1: ó,
0: tá vendo?
1: Tá vendo? Hoje, é, se você não compartilhar, ninguém vê. Tu que pensa, rapaz, viu?
0: É.
1: Então, obra missionária digital, compartilha aí, deixa o pedido de oração, deixa o seu joinha, o seu like, porque isso vai engajar o programa e mais pessoas serão abençoadas e edificadas pelo poder de Deus.
0: Dia inesquecível chegando, nossa presidente mundial, que Emmanuel de Miranda. Rapaz. O dia que você não pode esquecer, o dia da tua salvação.
1: Eita glória.
0: Aleluia.
1: Melhor dia, rapaz.

0: 6:35 na capital paulista. Bom dia pra você. Bom dia, meu irmão, bom dia.
1: Dia, dia.
0: Vamos pegar o caminho da roça, minha gente.
2: Caminho da roça.
0: É. Rapaz. Que é isso?
2: Hoje eu tô afoito, rapaz.
0: Tá afoito, é?
2: Pra trabalhar.
0: Vou mandar você no meio daquele estoco lá.
2: Não.
0: Pra você.

0: Cadê?
1: O meu. Eu tô amolando aqui, meu filho. Eu vou fazer até a barba com esse aqui. Com essa inchada, eu vou fazer até a barba. É tão amolada que tá já, ó.
0: Acorda você que tá dormindo, ó. Acorda você que tá atrasado pro trabalho, gente.
1: Rapaz.
0: O trânsito hoje tá ruim. Tô te avisando, ó. Vai por mim. O trânsito hoje não tá legal não, viu? Legal?
1: Você que tá na roça, o trânsito tá ruim. Cuidado pra não bater um jumento contra o outro. Eita, ó,
0: rapaz, tem gente que gosta, rapaz, da inchada. Tem gente que gosta do chocalho, ó.
1: Chocalho, é verdade.
0: Acorda você que tá, ó, embaixo do cobertor. Você que tá recém-casado.
1: Rapaz. Sara Fontes do Rio de Janeiro tá dizendo: a paz do Senhor. Eu oro junto com vocês todos os dias antes de ir embora trabalhar. Tá vendo?
0: Ó.
1: A Sara Fontes, ela ora com a gente todos os dias aqui, antes de ir trabalhar.
0: Isso é bom, viu?
1: É verdade.
0: Sábio de Vitória da Conquista, lá da Bahia, cidade que é fria, rapaz. Gelada demais. É. Bom dia, meus irmãos. Começando mais um dia na lida. Alimentar os bichos enquanto acompanho o programa no rádio, rapaz.
1: Eita, tá trabalhando.
0: Imagem de pilha lá.
1: É.
0: E ouvindo o programa Centro Evangélico, rapaz.
1: Sônia de Manaus, lá no Amazonas.
0: Manaura, né?
1: É. Manauara. Manauara, Sônia.
0: É isso mesmo.
1: Bom dia, minha gente. Já molhei as plantas, cuidei do almoço e agora parei um pouquinho pra ouvir o programa. Que Deus abençoe cada ouvinte, tá dizendo a irmã Sônia Manauara.
0: Rapaz, aí sim, hein? Fátima, lá de Palmas, lá do Tocantins, norte do país. A paz do Senhor, tô aqui no serviço, mas sempre dou um jeitinho de ouvir vocês, viu? Esse programa anima a gente, traz paz pro nosso coração. Um abraço, irmã Fátima, e todos aqui estão em Palmas, acompanhando o
1: lá
0: programa.
1: Lá no Tocantins.
0: Capital Tocantins.
1: Verdade. Quem tá com a gente? A porteira tá aberta.
2: Paz do Senhor Jesus, pastor Zaqueu. Aqui quem fala é presbítero Valdeci de Riachinho, Minas Gerais.
1: Eita, Minas,
2: passando
1: pessoal
2: aqui para agradecer vocês aí pelo Sertão Evangélico. Tudo de bom.
1: Amém.
2: Tudo de bom, pastor Zaqueu. Deus abençoe.
0: Paz, meu amado.
3: A paz do Senhor a todos os ouvintes do Sertão Evangelho. Aqui é o Manuel, Jardim Japão, São Paulo. Estou aqui na cozinha, sou cozinheiro. Manda um alô aí para os cozinheiros. César Medina, fala mais palavras aí em Tupi Guarani.
1: Ei, chapa, Neco. Xanguiru. Nhandeja, Tandero, Asato, Ixai, Trinca, vei. Rapena aí, Japão, Nhandeve, La Kojoi, Retereiva.
0: Eu quero também.
1: É. Eu falei que Deus te abençoe e que tenha um bom trabalho e que você faça aquela comidinha abençoada, muito gostosa. É, em Guarani, verdade. Eu falei tudo isso, sabia?
0: Percebi.
1: É, você sabe.
4: Bom dia, pastor. Aqui é o Marco Jack de Minas Gerais.
1: Diga.
4: Estou aqui ligado na rádio. Essa rádio é uma benção, né, nas nossas vidas. Nós estamos aqui escutando nas rádios oração. Deus abençoa.
1: Amém. Olha.
5: A paz do Senhor Jesus. Que Deus abençoe essa programação.
1: Amém.
5: Todos que Deus abençoe de ramo do Espírito Santo.
1: Diga.
5: Glória a Deus. Bom dia na paz de Jesus.
1: Dia.
5: Silvio de Colombo, Paraná.
1: Paranaense abençoado.
0: Tá frio, será?
1: É, Paraná, rapaz, tá frio. Tá frio lá no Paraná.
0: Gelando tudo.
1: Tá gelando tudo, verdade. É. Vamos que vamos, vamos pra diante.
0: A todos os cozinheiros, cozinheiras e auxiliar de cozinha.
1: Ah, é?
0: É. O cozinheiro tá ali, mas tem o seu auxiliar.
1: Sim, sim.
0: Tem as pessoas que trabalham ali com ele também, né? Todos da produção, viu? Um abraço.
1: E tá chegando o dito do Evangelho, eu venci o mundo. É isso mesmo, Senhor Jesus venceu o mundo, nós também venceremos em
0: Cristo
1: Jesus.
0: Estamos vencendo todo dia, rapaz.
1: Aleluia!
0: Eita, glória!

0: 6h43, em São Paulo, capital, a cidade da garoa, rapaz.
1: É isso mesmo, em 5h43, no Mato Grosso, em Mato Grosso do Sul.
0: Eita glória, rapaz.
1: Maravilha, senhor. É. Nós temos 4 fuso horário no nosso Brasil, hein?
0: Ah,
1: 4 fuso horário, rapaz.
0: Quero saber agora, atualiza aí,
1: ó. Verdade, ó. É, nós temos Brasília? O horário de Brasília, que é -3 UTC.
0: É o quê?
1: É, -3 UTC.
0: Quer dizer isso?
1: É, nós estamos, então, neste momento, 6 horas e 43 minutos.
0: Uhum.
1: É, então nós estamos -3 horas da linha do Equador, do Meridiano e tudo mais,
0: tá.
1: Sabia? É. E ainda no Acre, é -5.
0: -5 horas?
1: -5 horas,
0: no caso.
1: É, entende? -5, verdade.
0: Então,
1: é.
0: Lá é 4h44.
1: É, isso. Isso mesmo.
0: 4h44,
1: Mato Grosso 5h44, São Paulo, região 6h44. Ó.
0: Três tá horários, viu?
1: Eu sou um caipira bem informado,
0: rapaz.
1: É.
0: Estudou, vamos folhar, pesquisar no Aurélio. E descobriu. Mas o irmão José Carlos.
1: Isso.
0: Tá aí.
1: Tá liberado.
0: Tá liberado?
1: Porteira aberta.
0: Carro.
1: Isso mesmo.
0: Tá mesmo, José.
1: Vamos que vamos.
2: Eu vim para a Igreja Deus de Amor porque eu queria servir ao Senhor. Mas só que eu falei com o Senhor, Senhor, eu quero servir ao Senhor, mas eu quero os dons, eu quero os talentos do Senhor. E ali eu comecei a buscar a minha conversão, o batismo com o Espírito Santo. Sempre eu falo para a Igreja do Senhor, nós somos necessários buscar o batismo com o Espírito Santo, porque é necessário para nós fazer a obra de Deus. E muitas vezes eu ia em vigília ali, e os pastores falavam, olha, irmão Carlos, você tem que começar a dar glória a Deus. E eu começava a dar glória a Deus, e quando eu chegava no outro dia eu estava rouco, e na minha igreja, debaixo da minha casa, onde eu congregava, uma igrejinha pequena, apenas 10 membros, um dia o pastor da igreja falou assim, olha, hoje nós vamos ter aqui o Pentecoste, nós vamos buscar o Espírito Santo de Deus. Eu ali na minha ignorância, eu falei, Senhor, mas se lá cheio de homem de Deus, cheio de homem, cheio do fogo de Deus, eu não fui batizado com o Espírito Santo, nessa igreja aqui eu não vou conseguir, porque é muito pouca gente. Aqui não tem unção de Deus. Mas o trabalhar de Deus é Ele que sabe fazer. E naquela igrejinha ali, eu lembro que eu, meu filho e o pastor Judinei, nós três dadas as mãos ali, quando eu dei duas palavras, o Senhor me batizou com o Espírito Santo de Deus. E naquele momento ali, eu senti a presença de Deus. E eu sempre falo para a igreja do Senhor, nas minhas pregações, e nós não devemos desistir dos caminhos do Senhor, não devemos desistir daquilo que o Senhor pode fazer na nossa vida. Porque Ele pode, se nós temos promessa na mão de Deus, Ele vai cumprir a promessa na nossa vida. É por isso que eu sempre falo para os jovens, sempre buscar a Deus, buscar aquilo que Deus tem para nós. Porque o homem não tem poder para nada, mas o Senhor ele tem poder para mudar nossa história, mudar nosso cativeiro. E hoje eu sou agradecido ao Senhor por estar nessa igreja de Deus de Amor, fazendo a obra de Deus e ajudando os irmãos naquilo que eu posso ajudar.
1: Muito bom, muito bom, muito bom, muito bom. Testemunho maravilhoso. Você sabe, isso aqui é o que, quando a gente aceita o Senhor Jesus, entregamos a nossa vida ao Senhor, vem o processo de aprendizagem, aprendemos sobre o batismo, a importância do batismo. Após o batismo, a gente aprende a doutrina, a palavra, o ensinamento do Evangelho de Cristo Jesus, nosso Senhor. E a partir do momento que nós chegamos ao batismo e passamos a ser membros da igreja, ainda nós temos um processo de fortalecimento espiritual, né? Nós precisamos da força divina, da unção divina, da graça divina na nossa vida. E nós vemos nosso irmão contando a bênção sobre o batismo com o Espírito Santo de Deus. Sabemos que os apóstolos também se reuniram no tabernáculo, né? Para quê? Para receber o batismo com o Espírito Santo na vida dos apóstolos. E contudo que quando o Espírito Santo se manifestou, o apóstolo Pedro pregou e ali muitas almas aceitaram o Senhor Jesus. Naquela pregação, numa manhã abençoada, né? Em plena manhã, o povo de Deus começou a falar em línguas estranhas e ali o Espírito Santo se manifestou e inclusive murmuradores, como sempre tem, né? Falaram assim, oxe, a essa hora da manhã, esse povo aí tudo bêbado, né? Tudo embriagado. E aí o apóstolo Pedro se levanta e começa a pregar e a falar da palavra, a falar do Evangelho do Senhor Jesus. O nosso irmão até desacreditava que receberia o batismo com o Espírito Santo naquela igreja pequenininha. 10 membros. Não, 10 membros são poucas pessoas. Não vai dar para mim receber o batismo com o Espírito Santo nessa igreja. Mas de repente estava ele, o dirigente da igreja, mais um irmão. Ali começaram a orar, tomaram na mão um do outro. E eis que o Senhor selou, batizou ele o Espírito Santo de Deus. E é assim a nossa vida. Você quer, você busca os dons. Sim, tem dom de maravilha, dom de cura, tem dom de sabedoria, isso mesmo. Tem 9 dons maravilhosos. E além disso, o batismo com o Espírito Santo. Você não pode

0: familiar e ainda a salvação em Cristo Jesus nosso Senhor. Endereço?
1: Avenida do Estado 4568, Liberdade, São Paulo. Entrada principal pela Avenida Prefeito Passos, número 10, 7, 9, 11, 15 e às 19 horas. Isso mesmo, escolha em um destes horários. Você tem um compromisso marcado, já agendado aqui na Igreja Pentecostal Deus é Amor. Isso mesmo, viu, Medina? O povo já está vindo em caravana,
0: verdade,
1: caminhão. É com todo mundo, Brasil, mundo, vindo para cá, para a sede mundial.
0: E é incrível que os irmãos do interior, eles vão de caminhão, de caminhonete, entende? De charrete, a cavalo, vai para a cidade para pegar o ônibus, para vir para São Paulo nos dias das caravanas. E agora, dia 13, 14, vai ser bênção demais da conta aqui na nossa sede mundial.
1: É verdade.
0: Eita, acho maravilha.
1: Vai lotar verdade. Tá entupido de gente aqui, rapaz.
0: É mesmo, vai sim, vai sim. Vai virar uma lata de sardinha, meu filho. Vamos que vamos. Fala com a gente, você que está ouvindo.
2: O pastor César Medina, manda um alô, uma paz do Senhor, paz que está eu. Nós aqui do setor Califórnia, Trindade,
0: setor Califórnia,
2: Goiás, estamos ouvindo Goiânia, a programação abençoada aqui. Meu nome é Alvino Pereira, sou cooperador e dirigente atual aqui da igreja local do Jardim Califórnia, Trindade.
0: Amém.
2: A paz do Senhor Jesus a todo o Brasil.
0: Amém. Paz do Senhor Jesus para vocês aí no
3: Goiás. Paz do Senhor, pastor Medina, pastor Zaqueu.
1: Paz, bom dia.
3: Estamos aqui ligadinho, estamos aqui ajeitando as crianças para levar para a escola.
0: Tá certo. Tem que levar.
3: Estamos aqui ligadinho assistindo o programa. Tá bom, meu irmão?
0: Tá bom. Muito obrigado.
3: Deus abençoe a vida de vocês. É tão bom levar nossos filhos debaixo da proteção depois de uma oração. Isso é bom demais, meu irmão.
0: Isso é bom.
3: Deus abençoe a vida de vocês, tá bom?
0: Amém. Tá bom.
3: Estamos aqui com o Francisco Morato. Manda um abraço aí para a nossa congregação lá do bairro Virgínia.
0: Tá bom.
3: Os irmãos também fica ligadinho no programa aí, tá bom?
0: Tá,
3: Deus abençoe. Fique todos com Deus.
0: Amém. Amém. Com Deus você também. É. E as crianças que estão se preparando para ir para a escola? Já foi? Já foram? Olha!
1: Quanta alegria! Canta dupla, Deus é amor!
0: Depois que aceitamos o Senhor Jesus, não tem tristeza, é só alegria! É.

6:55 na capital paulista. Bom dia. Buenos dias. Baixa para Necoé, Necoé Ponapa. E agora chegou o momento da benção de Deus para as nossas vidas. Deus

0: falando com o homem e a mulher, através do seu servo, presbítero Zaqueu. E eu tiro o meu chapéu para a palavra de Deus.
1: E eu tiro o meu também.
0: Amém.
1: Hoje a palavra do Senhor está no Evangelho segundo escreveu Marcos, capítulo de número 1 e verso de número 25 e versos de número 26, que diz: e repreendeu, Jesus repreendeu dizendo: cala-te e sai dele. Então o espírito imundo, agitando e clamando com grande voz, saiu dele. Queridos, aqui nesse verso mostra o primeiro momento onde Jesus ele repreende um espírito maligno, só que interessante, dentro de Cafarnaum, e a Bíblia diz que dentro de uma sinagoga. E os escribas, a Bíblia diz que aqueles homens que pregavam, que estavam ali pregando, posso até dizer, aqueles homens líderes, eles pregavam todos os dias naquela sinagoga, ministravam todos os dias, e aquele endemoniado estava dentro daquele lugar. Só que a diferença era que eles falavam, citavam, mas nada acontecia. E a Bíblia diz que, olha só, no sábado, em uma sinagoga, Jesus começou a ensinar. Só que o verso 22 diz: Jesus pregava com autoridade. Eita, não basta palavras de persuasão. Não basta palavras que venham ter o verbo cada um nos seus lugares. Não basta ter as palavras bonitinhas, que tá tudo dentro das regras e não ter autoridade. Jesus chega dentro da sinagoga, prega com autoridade. Vê só. Estava na sinagoga deles um homem com um espírito imundo, o qual exclamou dizendo: o espírito imundo estava na sinagoga dos homens lá, religiosos. E fala: o que temos contigo, Jesus Nazareno? Eita, viesse destruir-nos? Bem sei que tu és o Santo de Deus. Jesus, na mesma hora, com aquela mesma autoridade, disse: cala-te e sai dele, rapaz. Então o espírito imundo, agitando, clamando com grande voz, saiu dele. Queridos, olha só. Você acredita, você crê que basta só uma palavra para o Senhor ele repreender esse mal na tua vida? Basta somente uma palavra vindo da parte de Deus para ele cessar essas dores, cessar esse câncer, cessar esses espíritos malignos que tem, eu posso dizer, aprisionado a tua família, aprisionado a tua casa, que tem deixado as finanças, a tua saúde totalmente dissolvida, destruída? É esse Deus que estamos falando. Este Deus que estamos agora pregando, dizendo, ele tem o poder sim de dizer para esses espíritos malignos que tem embaraçado toda a tua vida, dizendo: ó, sai desta casa, sai desta vida, porque ele é de Deus. Você acredita? Você crê? E o Senhor repreendeu com uma palavra: sai dele, ó, já era, não tem o que fazer, o inimigo tem que obedecer, pastor César. É sobre a autoridade da palavra do Senhor. Não tem espírito maligno que suporte. Não tem contenda, não tem confusão, não tem nada disso. Que quando o Senhor fala, meu amigo, sai de baixo, porque está vindo aí peso, viu?
2: É isso mesmo. E é por isso que nós convidamos você para vir para a Igreja Pentecostal Deus e Amor, Avenida do Estado, 4568. Isso mesmo, aqui na Liberdade, entrada principal, pela Avenida Prefeito Passos, número 10. E olha, é essa autoridade, com essa palavra, com o Evangelho do Senhor Jesus, é que aqui na Igreja Pentecostal, Deus e Amor, Deus opera na vida das pessoas presentes, na vida das pessoas que comparecem. Portanto, não perca, ainda hoje, terça-feira dos vencedores, aqui na nossa Igreja Pentecostal Deus e Amor, ou na Igreja Deus e Amor, mais perto da tua casa. Te convidamos, porque sabemos que Deus, o Senhor Jesus, tem autoridade para te abençoar. Amém!
1: Eita, glórias! E chegou a hora boa também.
2: Rapaz,
1: rapaz. Já tá vindo o caminhão ali. O caminhão tá vindo uma palha por hora, rapaz.
2: É, caminhão, é.
1: Eu vou fazer igual no Piauí.
2: É.
1: Se ele não tomar cuidado, vai ter uma barruada, rapaz.
2: Eita,
1: ele vai bater.
2: É.
1: Ele vai bater. Cuidado desse freio. Rapaz. Trocou a lona do freio.
2: É, misericórdia. Não é bom bater, não. Não é bom, não.
1: É que ele tá prestado pra comer, rapaz.
2: Mas então chegou. Opa!
1: Falei.
2: Cuidado, cuidado, rapaz.
1: Eu te avisei, rapaz. Cuidado.
2: Vamos que vamos. Um cadinho só. E a gente volta com vocês com o café que derruba macaco do gato.
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5: Seis horas e dois minutos.

0: Touch 2.
1: Hoje nós temos bolo de quê aqui?
0: Bolo de chocolate.
1: Chocolate com cobertura.
0: Com calda.
1: Ah, com calda, com cobertura, com...
0: Coco ralado.
1: Coco ralado, rapaz. Olha. Né, temos pão caseiro.
0: Pão caseiro.
1: É, temos queijo.
0: Queijo branco.
1: Queijo.
0: E o nome me esqueci de dizer.
1: É, crepioca.
0: Crepioca.
1: É.
0: Recheada.
1: Crepioca. A Poli ama crepioca, né?
0: A Poli ama.
1: Ela ama, meu filho. Ela ama crepioca, é verdade.
0: Eu gosto de crepioca. E isso
1: e
0: mesmo.
1: E temos o nosso pão caseiro.
0: Nosso pão caseiro.
1: O que, que você vai querer comer hoje, Isaqueu?
0: Só crepioca.
1: Só crepioca?
0: E um pedaço.
1: Rapaz,
0: você
1: tá, tá de regime?
0: Eu tô fitness.
1: Ela tá fitness, é? Rapaz.
0: É que eu tô tentando emagrecer uns 10 quilos, homem.
1: Ah, é?
0: Tá difícil.
1: Rapaz, vai, fica meio difícil mesmo, hein? Meu Deus.
0: O médico disse que eu tô na obesidade 1, rapaz. Acredita, rapaz.
1: Obesidade 1?
0: Eu sei não, viu?
1: Eu já tô diferente.
0: Você tá na...
1: Eu tô na magrice 1. Vai querer mais um? É, mais um. Dois pra tu, dois.
0: Bom? Dois pra... Não, só um, rapaz.
1: Dois pra tu. Vai querer bolé.
0: E pra tu?
1: É, hoje não vou poder participar do banquete. É. Porque hoje eu tenho que fazer uns exames médicos.
0: Médicos?
1: É, exames médicos, é.
0: Eu sei, de idade, né?
1: É de veíce. É de veíce. Você nem pôs café aí, homem?
0: Hã?
1: Pôs café aí, nem pôs
0: rapaz,
1: café.
0: Rapaz, é café invisível.
1: Que? Gente, olha só, tá vendo? Zaqueu tá querendo me enganar. Tá querendo colocar água quente pra eu beber, rapaz. Que isso, meu. Nem pôs pó de café.
0: Mas já tá jejum, homem.
1: Rapaz, que isso, meu Deus.
0: Cristine tá por aí já. Cristine,
1: tá por aí.
0: Tá
1: então vamos chamar a Cristine.
0: Tá chamando a Cristine aí.
1: Cristine! Bom dia, Cristine!
2: Bom dia! Chegou o momento de informação aqui no programa Sertão Evangélico. Vamos trazer as principais notícias do campo, curiosidades e informações quentinhas do agronegócio brasileiro. Trabalhadores rurais, conheça seus direitos e como solicitar o benefício. A aposentadoria rural é destinada aos trabalhadores que exerceram atividades laborais no campo. Esse benefício previdenciário considera os trabalhadores rurais, os pescadores artesãos, garimpeiros e produtores rurais. O objetivo de aposentadoria rural é proporcionar renda para aqueles que não têm mais força para realizar atividades rurais. Aposentadoria por idade, por invalidez, auxílio-doença, auxílio-acidente, salário e maternidade, pensão por morte e auxílio-reclusão são os principais direitos que o trabalhador rural possui junto ao INSS. A prova da atividade rural é feita principalmente pela via documental. Então, assim, na aposentadoria por idade rural, é imprescindível a apresentação da autodeclaração do segurado especial, a qual deve ser assinada pelo próprio segurado. O trabalhador rural, ele pode pedir o seu benefício ao INSS pela Central de Serviços Meu INSS. Agora, caso possua limitações quanto ao uso da tecnologia, é possível também fazer o pedido pelo telefone 135 ou por meio das entidades conveniadas que possuem acordo de cooperação técnica com o INSS, tais como prefeituras municipais, entidades de classe como sindicatos de trabalhadores rurais e colônias de pescadores.
1: Eita maravilha! Eu tô querendo é ridos aqui. O camarada não trouxe o pó de café, não trouxe água e disse que ia fazer café. Rapaz.
0: Rapaz, o café tá meio fraco,
1: que é isso, menino? E ainda colocou duas colherzinhas só de café, de pó de café, meu filho.
0: Eu tô de regime, homem.
1: Regime, é?
0: Aham.
1: Uhum. É, você quer tomar água colorida, né? É água colorida. Gente, já que vamos fazer o seguinte.
0: Vamos.
1: Agradecer a Deus pelo pão de cada dia, pelo café da manhã.
0: Verdade.
1: Neste momento, Senhor, eu te agradeço por tudo que o Senhor tem feito por nós. Pelo pão de cada dia que o Senhor nos concedeu, pelo café da manhã no dia de hoje. Senhor, assim como o Senhor pôs esta fartura na nossa mesa, eu te peço, coloque, Senhor, a fartura na mesa do irmão ouvinte, do irmão internauta. Abençoa este pai e esta mãe, que não tem nada que oferecer hoje, no café da manhã, para os seus filhos. Abençoa, Senhor. pai, e ainda tem o almoço e a janta. Abençoa, multiplica, coloca o pão na mesa deles, assim como o Senhor pôs na nossa mesa, em abundância, em nome de Jesus. Amém. Graças te damos, Senhor. Glória a Deus.
0: Eita, glória, está abençoado.
1: Está abençoado, consagrado, ungido. É, meu filho, agora é só saborear cada vez mais.
0: O filho da irmã, a filha da irmã de Djalma, conhece?
1: É, a filha do irmão de Djalma, chegando para quê?
0: Novidades.
1: Novidades, né? Vamos que vamos, utilidade pública, para já.
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4: Você sabia que muitas mulheres sofrem violência obstétrica sem saber que passaram por uma violação de direitos? Hoje vamos falar sobre um tema sério e necessário. O que é violência obstétrica, como identificar e principalmente como denunciar e buscar apoio. A violência obstétrica é qualquer tipo de tratamento desrespeitoso, abusivo ou negligente que uma mulher sofre durante a gravidez, o parto ou o pós-parto. Ela pode ser física, verbal, psicológica ou até institucional. Alguns exemplos incluem impedir que a mulher tenha um acompanhante no parto, realizar procedimentos sem consentimento, como a episiotomia, fazer piadas críticas ou comentários ofensivos. O corpo da mulher deve ser respeitado em todos os momentos. O parto humanizado é um direito garantido por lei e toda gestante deve ser tratada com dignidade, carinho e informação. Se você passou por uma situação que causou dor, constrangimento ou medo, você não está sozinho. É possível denunciar a violência obstétrica. Você pode denunciar em vários canais, como as ouvidorias dos hospitais e maternidades, também o Disque 180, Central de Atendimento à Mulher, o Ministério Público ou Defensoria Pública, o Conselho Regional de Medicina ou de Enfermagem, dependendo do profissional envolvido. Além disso, ONGs e coletivos de apoio à mulher oferecem orientação jurídica e emocional. Procure apoio. Você não precisa passar por isso sozinho. Falar sobre violência obstétrica é um passo importante para transformar a realidade de muitas mulheres. Informação é poder. Respeito é direito. Obrigada por estar conosco na Utilidade Pública. Fique ligado para mais informações úteis e lembre-se. Somos cidadãos dos céus, mas enquanto estamos na Terra, exerçamos a nossa cidadania.
1: Muito bom! Tu acreditas aqui, que quando a minha esposa for ganhar o meu primeiro filho, Lucas...
0: Sim.
1: Havia uma festa de aniversário dentro do hospital.
0: Eita, rapaz!
1: E a doutora fez o parto bêbada.
0: Misericórdia!
1: A doutora fez o parto... Meu filho, meu primeiro filho, meu primogênito, Lucas, a doutora estava embriagada, porque estava participando de uma festa, e ela estava de plantão, entende? Meu filho nasceu 10 horas da noite, mais ou menos, e ela estava de plantão, e ela estava embriagada, porque estava participando da festa de um aniversário de um médico nos fundos do hospital lá. Então, isso é uma falta de responsabilidade total, meu filho, total. E o que acontece? Agora a Priscila trouxe esta informação, né? Que violência.
0: Sim.
1: É uma violência dentro do hospital, dentro,
0: né?
1: Do pé. Na hora do parto e tudo mais. Cortes desnecessários que muitas vezes médicos fazem nas mulheres para facilitar o parto. Isso é violência, sabia?
0: Sim.
1: Violência obstétrica.
0: Uhum.
1: Por isso nós temos que ter essa informação. Priscila Lima, ó, ótima informação. Muito obrigado. Orientando as nossas irmãs e as mulheres a se defenderem perante a lei contra essas violências obstétricas. Né?
0: É verdade.
1: É verdade. Vamos que vamos. Bora.
0: A nossa irmã Valéria.
1: Uma Valéria?
0: Valéria, lá de Caicó.
1: É.
0: Ela fala que o neto é um belo João Miguel.
1: João Miguel.
0: Se arrumou, tomou banho, se arrumou.
1: E aí?
0: Tá sentado, dormindo.
1: Tá aparecendo eu sentado.
0: Eu falo agora, tá aparecendo com você aí, ó. Não pode ver uma cadeira, quer sentar pra dormir, rapaz.
1: Eita, João Miguel, acorda, menino, pra pegar o caminho da escola. Cora! coração de Deus chegando?
0: Quem? Elias Fraga.
1: É, isso mesmo!

0: Levanta, meu povo, levanta!
1: Segura esse pulmão.
0: Levanta,
1: rapaz.
0: Zaqueu, levanta.
1: Hoje tem exame,
0: rapaz. Hoje tem exame médico, é verdade. Mas Jesus é bom demais da conta.
1: Eita, velho, teimoso, rapaz.
0: Ei!
1: Gabriela de Aracaju, Sergipe, já tá aí, ó, dizendo, ó. Paz do Senhor, acordei cedo hoje. Varri o quintal.
0: Olha.
1: E coloquei café no fogo. Agora tô aqui ouvindo o programa. Ela fala, coloca o galo pra cantar.
0: Põe um coral de galo pra Gabriela. Gabriela, você fez café, né? Porque o Zaqueu fez chafé. Água de batata.
1: Rapaz, nem cheirou.
0: Maria Lúcia de Campinas, a campineira abençoada. Rapaz, joga água na minha filha Sueli, pra ela levantar e se arrumar pra escola. Que Deus abençoe nossa terça-feira.
1: Verdade.
0: Levanta, Sueli, pra pegar o caminho na escola, menina.
1: Francílio Rodrigues, pastor Medina.
0: Yeah.
1: Hoje o povo... Ó, vão pra roça aí de moto.
0: Olha!
1: É, viu aí, né?
0: Tá ficando moderno,
1: tá,
0: né?
1: Tá, moderno. Até quando vai tanjar o boi lá, é na motinha, rapaz.
0: É na motinha agora.
1: É, tudo é agora sim. Agora é moto elétrica agora, a moda.
0: Até moto elétrica, né?
1: É isso mesmo.
0: É verdade. Ô, Francine, você tá abençoado. Miguel, de Pimenta, Minas Gerais. Este programa é uma bênção na minha casa. Sou Miguel da cidade de Pimenta, Minas Gerais. Deve ter muita plantação de pimenta lá em Pimenta.
1: Será? Malagueta?
0: Rapaz, Malagueta é boa, hein?
1: Tem uma aí, rapaz.
0: Ah, menino.
1: Sei não.
0: Eu gosto de pimenta, sabia?
1: Gosta?
0: Gosto.
1: Eu gosto também.
0: Eu gosto.
1: Eneli, ela é de Santa Catarina. Ela fala, Paz do Senhor, estou tomando meu chimarrão quentinho.
0: Aí sim.
1: E estamos todos os dias ligados nesse programa, que é uma bênção. Um abraço pra vocês. Um abraço, irmã Eneli, que está, ó, pra ali, rapaz, acompanhando.
0: Eita, o evangélico. Ó, no chimarrão, meu chimarrão.
1: A cuia tá aqui, a cuia, ó.
0: É, nós temos a cuia, temos também a garrafa térmica, tá aqui. É, amanhã a gente prepara um chimarrão pra
1: chimarrão,
0: gente
1: tomar. Amanhã.
0: Mas piauiense não toma chimarrão.
1: Ela é tererê.
0: Tereré?
1: Tereré.
0: Ah, tereré do Paraguai, rapaz.
1: Vocês pegaram emprestado no
0: Que nada, rapaz.
1: Vocês pegaram emprestado e não devolveram.
0: De jeito maneira.
1: Sim, senhor.
0: É, nada, rapaz. Vamos que vamos. É, quem mais? Maria Cristina e Márcio. Bom dia, irmãos. Esse programa é uma bênção. Aqui em Bauru, São Paulo. Pertinho, ó. Vamos lá comer um Bauru.
1: Rapaz.
0: Vamos lá em Bauru comer um Bauru.
1: Ó. Até tem um Bauru, né?
0: É verdade.
1: Marcos de Mato Grosso do Sul.
0: Oh.
1: Paz, irmãos, estou próximo a Barretos.
0: Olha.
1: Vamos para Juiz de Fora, Minas Gerais. E ouvindo o programa, coloca o papagaio boiadeiro.
0: Oh. Eita, coloca o papagaio boiadeiro.
1: Eu tô achando que terminou. Boiadeiro com Barretos, sei não, viu?
0: Sei não. Juiz de Fora, Minas Gerais. Eita, quem tá com a gente pode falar com a gente também, não tem problema não, a gente escuta.
1: É verdade.
0: Linha aberta.
2: Olá, meus irmãos, a paz do Senhor, mais uma vez participando desse maravilhoso programa.
0: Amém.
2: É Luiz de Balneário Pissarra, chuvoso, chuva que Deus manda aqui. Mas bora trabalhar, um abraço, Deus abençoe.
0: É verdade, a chuva não impede
3: Bom
0: de ir lá
3: dia,
0: buscar um pão cada dia, né?
3: Senhora, todos
0: Bom dia.
3: Que estão ouvindo o programa Sertão Evangélico. Esse programa é uma bênção.
0: Amém.
3: Eu sou a irmã Midian aqui de Paudalho, Pernambuco.
1: Conheço,
3: um grande abraço a todos.
0: Olha.
3: Que seja um dia hoje abençoado.
0: Sim,
3: aqui está caindo aquela chuvinha maravilhosa.
0: Olha.
3: Boa para regar a terra,
0: para
3: a glória de Deus. E deixo um abraço e a paz do Senhor para todos os ouvintes. Pastor César, o Senhor é uma bênção nas mãos do Senhor.
0: Amém. Terra está molhada?
4: Bom dia, pastores. Aqui é o Paulo Carreteiro. Falando aqui de João Pessoa. Muita chuva. Aguardar fazer um descarrego aqui.
0: Rapaz.
4: Que Deus abençoe o nosso dia hoje. Seja muita paz. Cada dia mais e mais. Que Deus abençoe vocês todos aí.
0: Amém.
4: Pela paz.
0: Deus abençoe você também. Bom trabalho.
5: Pai do Senhor Jesus, presbítero Nandina, presbítero Zaqueiro, Pai do Senhor, todos os ouvintes do programa Voz da Libertação. Mande um grande abraço para nós aqui de Curitiba, Curitiba gelada, Curitiba abençoada por Deus. Aqui, pastor Edilson de Curitiba, bairro Tatuquara. Um abraço.
0: Bairro Tatuquara. Você sabe de Tatuquara o que, que significa?
1: Não.
0: Toca do tatu. É, Tatuquara.
1: Tatu a pé.
0: É. Tatu a pé. É tatu andando a pé. Vamos que vamos.
1: Pode ser?
0: Pode ser. Hoje, amanhã ou depois?
1: Opa.
0: Pode ser agora. Mariane Miranda e uma Débora Miranda cantando pra Jesus.

0: 7h23 em São Paulo, capital. Tá chaleira, tá aí. 7h23.
1: Saiu. Ah, olha só. Eu quero mandar um abraço pro nosso irmão Ricardo Araújo e todos os irmãos de Araripina, Pernambuco. Divisa bom dia, Piauí. Paz do Senhor Jesus, gente boa da, ó, da cidade de Araripina.
0: É, divisa com o estado do Piauí.
1: E é?
0: E lá tem uma cidade, rapaz. Ah. Você entra lá, você fica branco.
1: E é mesmo.
0: É. Quem é de lá, hein, sabe o quanto que se fala.
1: O que a irmã falou assim, que diz que lá na sua cidade o tradicional é?
0: Pão com ovo.
1: Pão com... ela tá dizendo, porque ela também é do Piauí.
0: É, do Piauí.
1: É, e ela falou que você não tá falando a tradição do Piauí.
0: Não é quimarão, não. Falou. É porque não é tererê. Ela falou que é ovo, rapaz.
1: Pão com ovo, né?
0: Ih, rapaz. Cadê o cuscuz, hein, rapaz?
1: Vamos que vamos. Vamos então ouvir a nossa irmã Suzete contando a bênção em nome de Jesus.
2: Meu nome é Suzete Pires Sacramento. Hoje moro em Ceabra, Bahia. Quando eu conheci Jesus, eu estava em Salvador, num leito de hospital, enferma. Assim, eu estava muito enferma. Eu estava entre a vida e a morte. Eu tinha uma doença chamada Calazar, que é uma doença de cachorro. E assim, eu saí da minha cidade de Ceabra para a capital da Bahia, enferma. Entre a vida e a morte, porque eu já não falava mais. Eu tive infecção generalizada em todos os órgãos. Eu não evacuava, era sangue. Não era normal, era sangue. Estava esperando o bebê, eu perdi o bebê. Estava com um baço grande. De lá ele me encaminhou para Salvador e foi lá que eu conheci Jesus. Eu conheci a Igreja Pentecostal Deus é Amor e Deus curou todas as minhas enfermidades. E assim, e quando assim eu fiquei na Igreja Deus é Amor, sempre havia um apelo, sempre havia apelo. As irmãs sempre falavam para me preparar, para me batizar. Eu tinha vontade, mas não tinha forças para me preparar. E quando foi, eu estava num culto de ensinamento da palavra. A irmã fez o apelo, Deus tocou no meu coração profundamente. E aí eu levantei e aceitei a Jesus. E hoje, para a honra e glória do Senhor Jesus, eu desci as águas, sou batizada. Eu agradeço muito o meu Jesus, tenho recebido muita bênção. Hoje, graças a Deus, a minha vida é uma maravilha. Eu tenho a minha casa própria, graças a Deus. E tudo tem dado certo na minha vida, para a honra e glória do Senhor Jesus. E Deus me deu vitória, para a honra e glória dEle. Eu agradeço a minha oportunidade, em nome de Jesus. Amém?
0: Amém. Amém. Uma Suzete contou falou o pastor Kleber, milagraço.
1: É um milagraço.
0: Só o fato dela estar mandando o testemunho já é um milagre.
1: É.
0: O calazar, na região nordeste, ela é bem comum, né, animais.
1: Sim.
0: Cães e cachorros.
1: Cachorro, é.
0: Cães e cachorros, cães e gatos, né? Outros animais. E ela foi, eu posso dizer, um mosquito que tinha o parasita,
1: sim,
0: né?
1: Sim, sim.
0: É, picou a nossa irmã e transmitiu a ela esse protozoário. Ela fala, interessante, os dados mostram que é fatal. A pessoa que ela é cometida com essa enfermidade, 90% dessas pessoas, elas não têm chance de vida.
1: Meu
0: Porque
1: Deus.
0: O tratamento não é acessível ao público, ao SUS.
1: Sim, sim.
0: Entendeu?
1: Sim.
0: Então, ele começa a atacar os órgãos internos, como ela disse, olha, foi uma infecção generalizada.
1: Meu
0: Porque
1: Deus.
0: A primeira coisa que ele faz é crescer o fígado. Ataca o baço. Então, ele começa a atacar todos os órgãos internos da pessoa.
1: Inclusive, ela perdeu o bebê, depois ela estava grávida.
0: Estava gestante.
1: Imagina.
0: Por quê? Porque é algo maligno mesmo.
1: Santo
0: então, ela foi lá, confiou, entregou a sua vida a Cristo, sim, rapaz, e ela não faz parte desses 90%. Hoje ela faz parte dos 10% que foram lá e venceram essa enfermidade. Sabe por quê? Porque ela teve fé, acreditou e entregou a sua vida nos caminhos do Senhor. E você que está aí, rapaz, com esse problema impossível, com essa dificuldade toda aí, pelejando, é só dar um passo só. E esse passo, quem sabe, não é dar para Cristo. Talvez você ainda não deu esse passo para Cristo. Dá um passo para Cristo. É só um passo só. É só uma decisão de fé que pode mudar, transformar a sua vida.
1: Que maravilha! Por isso nós convidamos você para vir para a Igreja Pentecostal Deus e Amor, Avenida do Estado, 4568, aqui mesmo na Liberdade, na capital paulista. Entrada principal é pela Avenida Prefeito Passos, número 10, para pedestres e automóveis. Te aguardamos, porque a bênção é grande na sua vida.
0: Chegou? Bora.
1: Oh, não tem mais jeito, não?
0: Não tem jeito.
1: É, vamos que vamos. Em nome do Senhor Jesus. Meu Deus e meu Pai, eu te agradeço por tudo. Te louvo, porque o Senhor é merecedor de toda a honra e de toda a glória. Abençoa, Pai, o ouvinte, o internauta, quem está pelo Facebook, pelo YouTube, pelo Instagram, quem está pela Rádio Deus e Amor, abençoa, Senhor. Abençoa o dia de todos, que hoje seja a terça-feira dos vencedores na vida de todos, em nome do Senhor Jesus. Abençoa, Pai querido. Sim, Senhor. O nosso trabalho, abençoa Zaqueu, abençoa sua família, abençoa seu lar, abençoa todos da produção, cada um, Senhor. Também meu lar, minha família. Abençoa-nos e confirma a vitória, em nome de Jesus. Amém.
0: Amém. Não tem jeito, rapaz.
1: Tem mais jeito não, Zaqueu. Tem
0: Será?
1: Mais jeito não, rapaz.
0: Eu vou levar o chocalho.
1: É, você
0: vai. Tu trabalha, fica assim, ó. É. Espantando as serpentes.
1: Aonde você estiver trabalhando.
3: É o quê?
1: Eu quero ouvir esse chocalho, essa sineta.
0: Rapaz, a Bruna gosta desse barulhinho aqui, rapaz.
1: Gosta, né?
0: Ama demais.
1: Eita, maravilha. Tem mais jeito não, filho.
0: Rapaz, vamos lá.
1: Pega.
3: Bora, meu pastor.
1: Bora que tá na hora. Já passou da hora.
0: Combinado bom?
1: Ó. Se Jesus não voltar, amanhã a gente volta.
0: A gente volta, rapaz.
1: Olha, Zaqueu, ó.
0: Daniel na câmera.
1: Na câmera.
0: Olavo Paciência e a Bruna.
1: É.
0: Beatriz.
1: Eita, maravilha.
0: Lucas Rione.
1: Ah, é.
0: É.
1: Fazendo aqui, ó. Sonoplastia.
0: A sonoplastia.
1: É verdade. É.
0: Caliel de Mejão.
1: E é mais
0: que. Baldi.
1: Rapaz.
0: Lucas Coutinho.
1: Diretor.
0: É. E Leia. Assim, produção. Não, vamos que vamos.
1: Não quer?
0: E lá em cima.
1: Amanhã.
0: Também. Levi Muniz.
1: Vamos lá. Levi Muniz daqui a pouco. Bora.

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10: São 7 horas e 35 minutos na capital do estado de São Paulo, 7h35. Bom dia na paz de nosso Senhor e Salvador Jesus Cristo. Levi Muniz comunicando com você. Hoje, dia 26 de maio do ano de 2026. Hoje é terça-feira, terça-feira dos vencedores aqui na Igreja Pentecostal Deus é Amor. Estamos iniciando o meu, o seu, o nosso Manhã com Deus. Direção geral da nossa querida irmã Ereni Miranda. Eu sou o Levi Muniz, vou com você durante toda esta manhã. Eu tenho na mesa de áudio o pregador, o homem de Deus, o nosso irmão Lucas Rione, e na produção o nosso querido Moisés Azevedo. Fique ligado, a Rádio Deus e Amor tem muita informação, muita prestação de serviço, muitos testemunhos e muita coisa boa da parte de Deus.
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10: Uma agenda recheada de coisas boas. Dentro de instantes, o nosso querido Gabriel Miranda vem com Bíblia em Foco, Tente Mais Uma Vez. A Cristine Luiz vem com Bem-Estar e Atividade Física no Giro de Informações. Vamos fazer a oração da restauração. A Débora Miranda vem com o Crente e a Temperança. Vamos falar sobre psicologia no Giro de Informações. O pastor Lourival de Almeida vem com a Cultura do Reino, baseada em Mateus capítulo 5. Às 10 horas da manhã vem Seus Direitos. Bíblia em Foco com o presbítero Fábio Lúcio, Tende Piedade de Nós, a Oração da Providência de Deus. O Jesse Ávila vem com Família em Foco, falando sobre Adolescência Tardia, Cristãos pelo Mundo com a jornalista Cristine Luiz, e a oração, o testemunho, a palavra, o louvor, enfim, muita coisa boa para você crescer na graça e no conhecimento. Rádio Deus e Amor, a rádio que se preocupa com você, 737, bom dia!

0: Ele é a nossa fortaleza, ele é o nosso refúgio, ele é o Deus que cuida da gente. São 7:39 em São Paulo, que Deus abençoe. Hoje é terça, hein? Terça dos vencedores aqui na sede mundial. Daqui a pouquinho, 9 horas da manhã, já teremos o grande culto com a presença do presbítero Elias Reis. 11:30 da manhã, o nosso irmão Lindenberg. 15 horas, o presbítero Miquéias Almeida. E às 19 horas, Erin Delalande, ministrando aqui na sede mundial. Avenida Prefeito Passos, número 10, bairro Liberdade. Hoje, terça dos vencedores. Vem para cá e receba a bênção de Deus, tá bom? Deixa eu mandar um abraço aqui para o nosso irmão Maurício Alves. Irmão Maurício Alves, lá de Franco da Rocha, é obreiro da Casa do Senhor, trabalhador do Evangelho, está aí fazendo a obra de Deus. Deus abençoe, irmão Maurício. Obrigado pela audiência da Rádio Deus e Amor. São 7:40, o nosso querido irmão Gabriel Miranda está chegando aí com o Bíblia em Foco. Nós vamos meditar na palavra de Deus e o tema é Tente Mais Uma Vez. Vamos lá, Gabriel Miranda, Bíblia em Foco, Rádio Deus e Amor. Bom dia!
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3: Olá, eu sou o Gabriel Miranda e no episódio de hoje, nós vamos para o milagre da captura dos peixes. Então, vamos abrir as nossas Bíblias em Lucas capítulo 5, a partir do versículo 1. Certo dia, Jesus estava perto do lago de Genezaré, e uma multidão o comprimia de todos os lados para ouvir a palavra de Deus. Viu à beira do lago dois barcos, deixados ali pelos pescadores, que estavam lavando as suas redes. Entrou num dos barcos, que pertencia a Simão, e pediu-lhe que afastasse um pouco da praia. Então sentou-se, e do barco ensinava ao povo. Tendo acabado de falar, disse a Simão: vá para onde as águas são mais fundas, e a todos lancem as redes para a pesca. E Simão respondeu: mestre, esforçamo-nos a noite inteira e não pegamos nada. Mas porque és tu quem está dizendo isto, vou lançar as redes. Simão, ele passou a noite toda tentando pescar os peixes e não conseguiu. Imagina a frustração que ele teve de tentar passar ali a noite toda no seu trabalho, mas não conseguiu nada. Às vezes você passa por um dia difícil, você passa por um dia complicado, ou às vezes nos estudos, mas é nesse dia que o Senhor quer te encontrar, porque o Senhor, ele nos encontra no nosso dia a dia. E ele estava ali trabalhando a noite toda, e Jesus foi ao encontro dele. Então vamos continuar a leitura do verso 6 até o 11. Quando o fizeram, pegaram tal quantidade de peixe que as redes começaram a rasgar-se. Então fizeram sinais a seus companheiros no outro barco para que viessem ajudá-lo. E eles vieram e encheram ambos os barcos a ponto de quase começarem a afundar. Quando Simão Pedro viu isso, prostrou-se aos pés de Jesus e disse: afaste-se de mim, Senhor, porque sou um homem pecador. Pois ele e todos os seus companheiros estavam perplexos com a pesca que haviam feito. Como também Tiago e João, os filhos de Zebedeu, sócios de Simão. Então Jesus disse a Simão: não tenha medo, de agora em diante você será pescador de homens. Eles então arrastaram os seus barcos para a praia, deixaram tudo e o seguiram. E quando Simão viu isso, ele ajoelhou-se aos pés de Jesus. Nesse momento, Simão reconhece Jesus, reconhece a autoridade de Jesus, reconhece quem ele é. Hoje o Senhor está falando para você tentar mais uma vez. Tentar mais uma vez, assim como Pedro, que ele passou a noite toda, mas ele lançou as redes no mar. Às vezes você precisa tentar de novo, às vezes um projeto novo, ou mesmo continuar orando pela sua família, ou continuar buscando para um milagre, para uma cura. O Senhor está falando para você, tente mais uma vez.
0: Tente mais uma vez, não desista, levanta a tua cabeça, Deus é o teu refúgio, Deus é a tua fortaleza. Tá aí o nosso irmão Gabriel falando sobre tente outra vez, que nesta manhã você possa levantar a sua cabeça em frente e saber que Deus é com você, tá certo? 11982923392 é o nosso WhatsApp, você pode mandar agora mesmo a sua mensagem para cá e nós vamos te dar aquele alô todo especial. De onde você está me ouvindo? Fala aí para mim, você está no trânsito? Você está me ouvindo em casa? Você está me ouvindo no seu trabalho? Você já foi trabalhar? Você está indo trabalhar? Conta para mim aqui no WhatsApp, 11982923392. Deixa eu dar uma olhadinha aqui. Luciana de Santa Cruz do Rio Pardo está dizendo: Padre, o senhor irmão Levi, estou fazendo o café da manhã e daqui a pouquinho vou para o meu trabalho. Oh, que bênção, minha irmã. Deus te abençoe. Irmã Cleusa, na cidade de Xorroxó, na Bahia, está dizendo: a paz do Senhor, pastor Levi, bom dia. Eu estou sintonizada na rádio Deus e Amor. Estou preparando o café do meu marido, porque ele já vai para a roça. Tá certo, minha irmã. Que Deus te abençoe, em nome de Jesus Cristo. Irmão Cláudio, na cidade de Apucarana, estado do Paraná, está dizendo assim: paz do Senhor, presbítero Levi, bom dia. Estou indo para o meu trabalho no automóvel e ouvindo a rádio Deus é Amor. Um abraço a todos os ouvintes. Amém, meu irmão. Deus abençoe você, em nome de Jesus Cristo. A nossa irmã Helena, na cidade de São Gonçalo, Rio de Janeiro, ela diz o seguinte: a paz do Senhor, presbítero Levi, bom dia. Ore por mim, ore pela minha família. Ela diz o seguinte: meu pai está completando 90 anos hoje. Oh, parabéns para o seu papai, querida irmã. Deus o abençoe. E ela diz: ele não tira da rádio Deus é Amor. Olha que legal, 90 anos, Lucas, e tá lá ligado. Não tira da rádio Deus é Amor. A gente louva a Deus pela vida desses ouvintes tão fiéis, né? Ouvintes aí que estão trabalhando e glorificando o nome do Senhor. Pai do Senhor, irmão Levi, eu e meu esposo estamos no curral tirando leite e ouvindo a rádio. É a irmã Cleide Reis. Ô, irmã Cleide, paz do Senhor, Deus abençoe você e o seu esposo, tá certo? 11982923392. Deixa eu ver se tem mais alguém falando alguma coisa. Deus abençoe o ministério e a obra do Senhor, está dizendo o Elcio. Ô Elcio, bom dia para você de Campinas, né? Deus abençoe você, obrigado pela audiência. Deixa eu ver quem mais está aqui. Paz do Senhor Jesus. Falo aqui de Cabo Verde, Boa Vista. Olha só, Cabo Verde. É a Nicláudia dos Santos. Cabo Verde, ó, lá na África, ouvindo a gente. Olha, a rádio Deus e Amor vai longe. Gente, vocês não têm ideia aonde chega o programa da Igreja Pentecostal Deus e Amor. São 64 anos levando a palavra de Deus, a mensagem do Evangelho. Em Itapaci, estado de Goiás, está o nosso irmão Daniel, mandando um abraço para a esposa Débora e dizendo: Deus abençoe o programa. Alô, irmão Daniel Santos, alô, irmã Débora, aí em Itapaci, estado de Goiás. Muito obrigado pelo carinho da audiência da rádio Deus é Amor. Mima Batista está dizendo: estou de folga hoje. Que maravilha, hein? Boa folga para você aí. Deus abençoe a sua casa, a sua querida família. Ivana Bispo, ela está nos ouvindo em Salvador, na Bahia. Olha só, Deus abençoe, irmã Ivana. Obrigado pela audiência. Ela diz que está na audiência, está pedindo orações pela Josiane, que está entubada na UTI. Oh, meu Deus, nós vamos orar pela Josiane, daqui a pouquinho vamos colocá-la na mão do Senhor, porque o Senhor é bom, o Senhor é maravilhoso, o Senhor cuida da gente, né? Vamos lá, 11982923392 é o nosso WhatsApp. Deus abençoe você que está aí acompanhando a rádio Deus é Amor. Eliete do Rio de Janeiro diz que está precisando de um milagre, né, Eliete? Ô, Eliete, Deus é poderoso para fazer infinitamente mais além daquilo que pedimos ou pensamos. A Mirna nos acompanha em Piracicaba e ela diz que está de folga hoje no seu trabalho. Que bênção, né, Mirna? Como é bom estar de folga, glorificando o nome do Senhor. Milka Lopes diz assim: bom dia, paz do Senhor Jesus. Sou a Milka de Porto Alegre. Não desligo a rádio, estou escutando os irmãos. A paz. Paz, irmã Milka. Muito obrigado pela audiência. Que Deus te abençoe. São 7h50 na capital paulista. Deixa eu ver aqui, nós temos aí bem-estar e atividade física com a jornalista Cristine Luiz, 7h50.

0: De estar exausto, apesar de dormir por longos períodos, costuma estar associada a um fenômeno conhecido como hipersonia, caracterizado por sonolência excessiva durante o dia. A hipersonia pode ter causas diversas, que vão desde hábitos de sono inadequados a doenças clínicas ou neurológicas. Em geral, a causa mais frequente é algo que costuma passar despercebido, a síndrome do sono insuficiente. Nela, a pessoa dorme menos do que realmente precisa durante vários dias seguidos e tenta compensar no fim de semana. Durante esse processo, o corpo tenta recuperar o prejuízo, mas a dívida de sono acumulada não se resolve em uma única noite. Assim mesmo, após muitas horas na cama, o cansaço persiste. Além disso, há condições de saúde que podem amplificar a sonolência, como certas alterações metabólicas, problemas pulmonares, desequilíbrios hormonais e doenças neurológicas. Nessas situações, o organismo simplesmente não consegue transformar o sono prolongado em descanso efetivo. Então, assim que a sonolência excessiva começa a interferir na rotina, já é recomendado iniciar uma investigação do caso com ajuda especializada. Saúde vascular. Saiba quais são os sinais de microangiopatia e entenda o problema. A microangiopatia é caracterizada por alterações estruturais e funcionais nos pequenos vasos sanguíneos do corpo, os chamados capilares, arteríolas e vênulas. Essas alterações incluem espessamento da parede do vaso, alteração do endotélio, que é a parede interna do vaso, e em alguns casos, trombose intravascular, ou seja, um coágulo que leva à redução do fluxo sanguíneo e à perda de função do tecido. Os vasos são responsáveis por levar oxigênio e nutrientes para o corpo todo. Assim, quando eles adoecem, órgãos ou tecidos podem sofrer. Existem diferentes formas de microangiopatia, mas as principais são as microangiopatias trombóticas, que incluem condições distintas, mas com características em comum. A prevalência depende do contexto clínico, uma vez que a condição decorre de outras doenças, como diabetes mellitus, hipertensão e doenças autoimunes. Em adultos de 45 a 70 anos, assintomáticos e com risco vascular baixo a moderado, a prevalência de microangiopatia cerebral, por exemplo, é de cerca de 13%. Já acima dos 80 anos, pode ser superior a 38%. Agora, é possível evitar essa ocorrência através do controle rigoroso dos fatores de risco, além de intervenções multifatoriais. Em casos selecionados, terapias específicas que visam proteger a saúde dos vasos e tratar causas subjacentes. Em pacientes com diabetes, há necessidade do controle glicêmico mais intensivo.
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2: É isso aí, são 7 horas e 54 minutos. 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

0: tem aqui, ó, nossa irmã Lorena, o presbítero Kleber de Oliveira, o Levi Muniz, o Gessé Ávila, a Caterine Magalhães, a Eliana Miranda, a irmã Ereni Miranda, pastor Marco Magno, pastor Rivair Silva, pastor Odair Gomes, o Natiel Reis, tá todo mundo lá. 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Gente, está se aproximando o aniversário da igreja, hein? Está se aproximando dias 13 e 14 de junho, 13 e 14, aqui na sede mundial. Você já organizou a sua caravana? Já organizou? Comenta aí no WhatsApp, fala, olha, eu vou ao aniversário da Igreja Deus e Amor. Nos dias 13 e 14 de junho, ninguém pode marcar outro compromisso, ninguém pode marcar outro compromisso. É todo mundo aqui na sede mundial da Igreja Pentecostal Deus e Amor, porque nós vamos ter aí um tempo de louvor, de adoração a Deus. Estaremos também iniciando o Ministério de Intercessão Global da Igreja Pentecostal Deus e Amor no dia 14 pela manhã. Ministério de Intercessão Global, vamos dar o início a este ministério com a presença da evangelista Maria Lorena. Vai ser bom demais. Então, dias 13 e 14 aqui na sede mundial, estaremos comemorando os 64 anos da Igreja Pentecostal Deus e Amor. Nós vamos ter a consagração dos novos presbíteros, dos novos diáconos, dos novos pastores. Vai ser bom demais. Não marque outro compromisso. Caravanas vindo de todas as partes do Brasil. E você aí também, né? Todo mundo aqui na sede mundial, dias 13 e 14 de junho. 13 e 14 de junho, aqui na Avenida Prefeito Passos, número 10, no bairro da Liberdade. 64 anos da nossa Igreja Pentecostal Deus e Amor, com o tema Uma Igreja Firmada na Rocha. Deus abençoe o irmão Fábio, da cidade de Hortolândia, São Paulo, acompanhando a rádio. Ô, irmão Fábio, nós aguardamos você aqui na sede mundial nos dias 13 e 14 de junho, hein? Ah, deixa eu ver quem mais aqui. A nossa irmã Cirlei, diz que está ouvindo em Santo André. Ô Cirlei, te aguardo aqui dias 13 e 14 de junho no aniversário da igreja, tá bom? O Maicon William está dizendo, tô na rádio, Deus abençoe. Irmão Marco William, te aguardo aqui na sede mundial 13 e 14 de junho para comemorarmos os 64 anos da Igreja Pentecostal Deus é Amor. Irmão Marcelo do Ipiranga. Marcelo, tá pertinho, né? Então, ó, 13 e 14 de junho, aqui na sede mundial, 64 anos da Igreja Deus e Amor, não marque outro compromisso, venha pra cá. A Rosimeire de Osasco, Rosimeire, tá pertinho, hein? 13 e 14 de junho, é sede mundial, é aniversário, 64 anos da nossa Igreja Pentecostal Deus e Amor, e eu aguardo você pra gente juntos glorificarmos o nome do Senhor. 7h59, nós vamos identificar as emissoras, já já eu volto com você, bom dia!
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5: 7:01.
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0: Oito horas, 1 minuto em São Paulo. Bom dia, na paz de nosso Senhor e Salvador Jesus Cristo. Hoje é dia 26 de maio do ano de 2026. 26 de maio de 2026. Hoje é terça-feira, terça-feira dos vencedores. E aqui estamos nós, aqui na Rádio Deus é Amor. É, gente, estamos nós aqui para glorificarmos e exaltarmos o nome de nosso Senhor e Salvador Jesus Cristo. Direção, supervisão geral da irmã Irene Miranda, trabalhos técnicos de Lucas Rione, apresentação Levi Muniz, e nós vamos juntos com você nesta manhã, manhã abençoada. Seja bem-vindo, esta é a sua rádio Deus é Amor.
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0: O dia na capital paulista será instável, com períodos de sol intercalados com muitas nuvens, porém sem chuvas significativas. As temperaturas ficam amenas, a mínima gira em torno de 16 graus e a máxima pode chegar aos 25 graus à tarde. A umidade do ar se mantém elevada. É isso mesmo, no momento aqui na capital paulista estamos com 17 graus, mas vai chegar até os 25. Vamos dar uma olhadinha em Manaus, capital do Amazonas. Estamos com 26, vai chegar aos 30 graus na capital do estado do Amazonas. Belém, capital do estado do Pará, tem 26, vai chegar aos 31 graus em Belém. Salvador tem 24, vai chegar aos 29. Recife, nós temos 25 graus, vamos chegar aos 28 graus e lá tem 40 milímetros de chuva. Meu Deus, como chove na capital do estado do Pernambuco, como chove por lá, hein? Belo Horizonte tem 19, vai chegar aos 26, Brasília tem 19, vai chegar aos 26, Cuiabá tem 24 graus, vai chegar até os 31 graus hoje. Vitória, capital carioca, tem 23, vai chegar aos 30 graus, vai esquentar bastante em Vitória. Florianópolis, Curitiba e Porto Alegre, os três estados, olha. Porto Alegre tem 16, vai chegar aos 18. Curitiba tem 15 graus, 16 graus, vai chegar aos 20. E Florianópolis tem 15, vai chegar aos 19 graus e tanto em Curitiba, quanto em Porto Alegre, quanto em Florianópolis, a previsão é de chuva no decorrer do período. Informações do tempo, da Clima Tempo para a Rádio Deus e Amor, 8:04, bom dia!
6: Pai do Senhor Jesus, meu nome é Maria do Socorro, sou aqui de Fortaleza, Ceará. Vim aqui deixar o meu testemunho. Em 2019... eu estava cuidando do meu pai, que estava com CA, e infelizmente veio a falecer, mas graças a Deus morreu com Cristo, com Jesus. Fiquei de luto durante 3 meses, quando eu já estava para me levantar, melhorar. Em 2020, o meu irmão veio a falecer. O meu irmão sentiu muito a perda do meu pai, e ele já estava doente e também faleceu. Então, quando meu irmão faleceu, aí outro luto, um em cima do outro, foi muito forte. Então, acabei entrando numa depressão. Em 2020, na época da pandemia, eu já estava com uma tristeza profunda, que eu pensava que não ia mais sair desse mal, né, dessa profundidade. Mas aí, ouvindo, né, a palavra do Senhor no rádio, pertinho do meu ouvido, foi o que me animou. Foi que me levantou daquela cama, fui fazer o tratamento com o profissional de saúde. Depressão dá para ser vencida, em nome de Jesus. Não dê lugar ao mal, não dê lugar ao inimigo. Tem pessoas ao seu redor que precisa de você, você é muito importante. Jesus te ama e Deus tem uma obra gloriosa na sua vida. Então saia desse lugar, levante-se, tome um banho, diga assim: Senhor Jesus, me ajuda, me levanta, faça algo. Muito obrigado a Deus em primeiro lugar e o que Deus fez na minha vida. Amém.
0: Glória ao nome de Jesus Cristo, que vive e reina para todos sempre. A irmã Maria do Socorro chegou na fase complicada da vida, da depressão. Às vezes alguém está em depressão e alguém fala assim: ah, essa pessoa está com frescura, né? Já ouvi muito isso, Lucas. Ah, essa pessoa está com preguiça. Ah, essa pessoa está com isso e com aquilo. E a depressão é uma doença. Depressão, ela pode gerar morte. O profeta Elias, ele entrou em depressão, né? Quando, depois dele ter, Deus ter feito grande obra através dele, ele recebeu uma ameaça de morte da rainha Jezabel, e ele entrou em depressão, e ele se escondeu, foi para a caverna, e pediu para Deus tirar a sua própria vida. O Senhor, tira a minha vida, eu não quero mais viver, a Jezabel quer me matar, estou aqui escondido. E o Senhor tratou de Elias, o Senhor deu pão, o Senhor deu água, o Senhor fez companhia para Elias, o Senhor o ajudou. E talvez tenha alguém aí na sua casa, no seu local de trabalho, que está em depressão, e é necessário a gente olhar com empatia, olhar com amor, e não só orar, mas cuidar, né? O próprio Deus enviou o pão para Elias, né? Enviou ali o corvo para sustentá-lo, enviou água do ribeiro de Querite para ele beber, e o Senhor cuidou de Elias, e Elias caminhou 40 dias e 40 noites até o Monte Horebe, e lá teve um encontro com Deus. Então, ouvinte, a depressão, ela pode atingir você, pode atingir a mim, mas nós temos que ter em mente que ainda não é o fim. Hã? Como o Gabriel Miranda falou aqui agora há pouco, tente outra vez. Você não chegou no fim da sua caminhada, no fim da sua carreira. Eu estava observando o escritor do livro do Apocalipse, o João, na ilha de Patmos. Segundo os historiadores, Lucas, o João tinha mais de 100 anos. Já estava velhinho, já estava idoso. E Jesus apareceu para João. E Jesus ainda tinha uma missão para João. Falou: João, você vai escrever o Apocalipse. Você vai escrever as 7 cartas para as igrejas da Ásia Menor. Então eu entendo que enquanto você respirar, enquanto você tiver um fôlego de vida, Deus ainda tem algo com você. Às vezes a gente vai para um hospital, de repente vem uma dor no corpo, e você se vê dentro de um hospital ou em algum lugar onde você não queria estar. Quem sabe Deus está te levando ali para você falar do amor dele para alguém, para você ser instrumento de Deus na vida de alguém. E nós temos que ser sensíveis a esta voz, que é a voz do Espírito Santo. Que Deus abençoe você, que você entenda que é necessário ser sal da terra, é necessário ser luz do mundo, é necessário viver uma vida que agrada ao Senhor. Não se esqueçam, o justo vive pela fé. A Bíblia diz: o justo viverá da fé, e se ele recuar, a minha alma não tem prazer nele. Que Deus abençoe você, que esta depressão possa ser vencida, que o nome do Senhor seja glorificado na tua vida. Nós estamos já recebendo aqui os pedidos de oração, e nós vamos apresentar ao Senhor cada problema, cada ansiedade, cada depressão, porque sabemos que o Senhor é poderoso para fazer infinitamente mais, além daquilo que pedimos ou pensamos. Vamos nos preparar para falar com Deus em oração.

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1: Senhor nosso Deus, Pai de amor, Pai de bondade, Pai de infinita misericórdia, aqui estamos nós, ó Pai, na Tua santa e gloriosa presença, te louvando, ó Pai, pela oportunidade de, através do rádio, falar do Teu amor, da Tua bondade, da Tua misericórdia. Te louvamos porque o Senhor é bom, porque o Senhor não abandona aqueles que Te buscam. Te louvamos porque o Senhor é o nosso socorro bem presente na hora da adversidade, na hora da angústia. Meu Pai querido, aqui está, Senhor, esta vida, esta casa, esta família. Senhor, aqui está, meu Deus, esta pessoa que está orando juntamente comigo e precisa de um milagre das Tuas mãos. Precisa de uma bênção para o seu lar, para a sua casa, para a sua família. Meu Deus e meu Pai, visita aquele que está oprimido. Visita aquele, Senhor, que está angustiado. Visita, Senhor, aquele que está triste. Quantas pessoas com o seu coração triste, meu Pai, por causa dos problemas, por causa das lutas, por causa das dificuldades. Quantas pessoas, meu Deus, que estão precisando de um milagre agora na vida espiritual, na vida sentimental, na vida física. Quantas pessoas precisando, meu Pai, de uma bênção para o seu lar, para a sua casa, para a sua família. E eu sei que o Senhor é poderoso para fazer infinitamente mais, além daquilo que pedimos ou pensamos. Deus, oh meu Pai, olha para esta casa, Senhor, aonde há tanta contenda, tanta briga. A esposa não se entende com o marido. Os filhos, meu Pai, não se entendem com os pais. Oh, meu Deus e meu Pai, os avós não se entendem com os netos e é tanta confusão dentro desta casa. Oh, meu Deus, esta pessoa aqui está esperando uma resposta porque tem uma causa na justiça e esta causa é tão complicada e difícil. Meu Deus, agora em nome de Jesus Cristo, entra com providência, ó Pai, para que esta pessoa seja alcançada através do Teu poder e da Tua graça. Meu Deus, eu Te peço em favor das nossas crianças. Senhor, visita agora as crianças que me ouvem, as crianças, ó Pai, os filhos dos Teus filhos. Não geramos filhos para a perdição, mas para a louvor e honra da Tua glória. Senhor, esta pessoa que teve AVC, esta pessoa que teve infarto, meu Deus, esta pessoa que está sofrendo a enfermidade do câncer, eu repreendo agora em nome de Jesus todo câncer, eu repreendo agora em nome de Jesus toda a enfermidade, enfermidade que está no rim, enfermidade que está no pulmão, enfermidade que está no útero, no ovário, nas trompas, a enfermidade na bexiga, caia por terra agora, em nome de Jesus Cristo, que esta pessoa agora seja curada, meu Deus, Pai. Olha para esta pessoa oprimida, Senhor. Quantas pessoas oprimidas. Oh, meu Pai, quantas pessoas que não conseguem dormir à noite por causa da opressão. É uma opressão tão grande. Oh, Senhor, é uma opressão tão maligna. E esta pessoa está sentindo dores terríveis. Ah, a Tua palavra diz que o Senhor levou sobre si todas as nossas dores. Então agora, Senhor, visita esta vida. Visita esta casa, meu Pai. Visita esta família. Senhor, eu oro agora pelos filhos. Abençoe os filhos. Abençoe os netos. Abençoe os sobrinhos. Abençoe, Senhor, todas as pessoas que acompanham esta programação e precisam de um toque especial das Tuas mãos. Pai, eu quero orar também, Senhor, por aquelas pessoas que nesta manhã acordaram pela manhã e elas precisam tomar o seu café, fazer a sua refeição e não tem sequer dinheiro para comprar o seu alimento. Ah, meu Deus, o Senhor é o Deus da provisão. Senhor, eu oro por esta vida que nesta manhã, meu Pai, precisa de uma resposta para alguma área e não tem esta resposta, mas o Senhor é a resposta para esta vida, para esta casa, para esta família. Meu Deus, abençoe, Senhor, a Igreja Pentecostal Deus é Amor. Nós estamos comemorando, meu Pai, 64 anos. Agora, nos dias 13 e 14, meu Deus, traga o teu povo para vir à tua casa, para te adorar, traga o teu povo para estar na tua presença, glorificando, exaltando o Senhor, e sabendo que o Senhor é maravilhoso e tudo pode. Pai, fica conosco neste dia, abençoe os nossos ouvintes, repreende todo o mal, Senhor, que todo o mal caia por terra, e que este ouvinte, que este internauta seja abençoado, em nome de Jesus. Colocamos tudo e todos nas tuas mãos. E a ti, Senhor, damos a honra, a glória e o louvor para todo sempre. Amém e amém, Jesus. Glória a Deus.

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1: 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Porto Alegre, a Igreja Pentecostal Deus é Amor está no centro de Porto Alegre, na rua Álvaro Gaspari, número 80, em frente à rodoviária de Porto Alegre. Em Vitória, capital do Espírito Santo, estamos na Avenida Santo Antônio, 366, na volta de Caratuíra. Igreja Pentecostal Deus é Amor, no Rio de Janeiro. Igreja Deus é Amor, na rua Senador Pompeu, número 27. Rua Senador Pompeu, número 27, no centro da cidade do Rio de Janeiro. Em Curitiba, estamos na rua Pedro Ivo, 744, bem no centro da capital paranaense. Igreja Pentecostal Deus e Amor em Fortaleza, capital do Ceará, na rua Tereza Cristina, 946. Tereza Cristina, 946, no centro da cidade de Fortaleza. Igreja Pentecostal Deus e Amor em Belo Horizonte, na Avenida Amazonas 8410. Avenida Amazonas 8410, no centro da cidade de Belo Horizonte, capital do estado de Minas Gerais. Em São Bernardo do Campo, estamos na Rua Caraíbas, número 29, no centro de São Bernardo. Em Campinas, estamos na Avenida... bem no centro aí da cidade de Campinas, Avenida General Carneiro 475, na Vila João Jorge, Igreja Pentecostal Deus e Amor, uma igreja marcada por milagres. Aqui em São Paulo, Avenida do Estado 4568, no bairro da Liberdade. Igreja Deus e Amor, mais que uma igreja, uma família. Muito bem, o crente e a temperança é o tema que a nossa querida irmã Débora Miranda traz para nós agora no quadro Projeto Eu Mais Um. O crente e a temperança, Eu Mais Um, Débora Miranda, 8h24, bom dia!
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3: Estamos mais uma vez nesta rede de emissoras para nós apresentarmos o espaço Eu e Mais Um. Eu e Mais Um quer dizer eu, discipulador, mais um novo convertido, mais um aluno que eu vou apoiar, vou conviver, vou estar todos os dias ao lado dele, lhe orientando, mostrando o caminho, tirando suas dúvidas, o apoiando em todo o seu viver. Eu e Mais Um é um projeto de discipulado. Nós estamos com esse projeto sob este versículo de Mateus 28:19, que o Senhor Jesus, o próprio Jesus disse: ide e fazei discípulos de todas as nações. Nós sabemos que esse projeto, Eu e Mais Um, é um projeto de multiplicação. Ou seja, Jesus começou ensinando 12 discípulos. Eles eram alunos de Jesus, que era o mestre deles. Jesus ficou aqui 3 anos na terra, todos os dias com eles, ensinando à mesa, quando estavam comendo, quando estavam orando, quando estavam aos pés do Senhor, estudando a palavra de Deus. E esses 12 foram multiplicando, fazendo novos discípulos, até que chegou até nós aqui no Brasil este evangelho. E nós temos que seguir este mesmo método, o modelo que Jesus nos deixou. Ele disse aos 12 discípulos que eles fossem a toda a Judéia, Samaria, até os confins da terra, para levar o evangelho do Senhor Jesus. E nós estamos aqui, já recebemos este evangelho, fomos transformados pelo poder do Espírito Santo, da palavra de Deus, e hoje nós transmitimos àqueles que estão aceitando Jesus agora, no presente século, na nossa nação. Hoje eu quero falar ainda em segmento do nosso estudo sobre a temperança. Eu quero falar da necessidade desta temperança nos nossos pensamentos. Vejam que Davi, essa história bíblica, né? Ele cedeu à tentação de adulterar com uma mulher. Por falta de vontade própria, ele naufragou no pecado e o fez pagar as consequências pelo resto da vida. Vejam, ouvintes, que era a época em que os reis saíam para a guerra. No entanto, Davi passeava no terraço de sua casa real, E qual foi o pensamento dele? O pensamento dele vagava distante, em busca de algo que satisfizesse o seu ego. E repentinamente, Davi se depara com uma cena que o devorou, como uma labareda de fogo consumindo algo inflamável. A Bíblia conta a história que uma mulher banhava-se nua no quintal de sua casa. Vejam que a chama da sensualidade acendeu o desejo incontido no coração de Davi, o rei de Israel. Aquele desejo de possuí-la. E assim aconteceu. Quando Davi percebeu o que ele havia feito, já era tarde demais. Ele havia se deitado com ela. E o absurdo de ter ordenado ao esposo dela que ficasse à frente da batalha para ser morto. Ele ordenou a morte do marido daquela mulher. Vejam que coisa terrível. Quando nós cedemos e concretizamos os pensamentos, os desejos carnais do nosso coração. Tudo isso aconteceu com Davi por falta de autocontrole do pensamento. Vejam que nós temos que levar o nosso pensamento cativo. A nossa velha natureza sempre está querendo ressuscitar, trazendo pensamentos ruins daquilo que nós vivíamos no passado. Satanás também vem trazendo maus pensamentos. Olha, agora você não é mais como antigamente. Você está preso à Bíblia. Você parece um bobo. Agora você é crente. O diabo vai enganando, porque ele quer você longe de Deus e perto dele, fazendo você tropeçar, você cair, não fisicamente, mas cair da graça de Deus, cair no pecado. Você vai ler aí na sua casa esta passagem bíblica. Anote aí, 2 Samuel, capítulo 11, a partir do versículo 1. Você vai ler esta história que eu acabei de contar.
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3: Na próxima programação, nós vamos falar sobre as causas da intemperança. Tá certo? Por hoje é só. Se despede, sua irmã em Cristo, Débora Miranda, na paz do Senhor. E o nosso contato é este WhatsApp, 119-8292-3392. Até lá.
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6: 7 horas e 31 minutos.
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6: 7 horas e 31 minutos.

Olá, queridos ouvintes, a paz do Senhor Jesus, a todos vocês, que bênção de Deus, hein? Passando aqui para convidar você, terça-feira dos vencedores, no horário das 9 horas da manhã, todas as terça-feiras, no horário das 9 horas da manhã, será intitulada a terça-feira dos vencedores. Nós vamos estar em oração, em jejum, para Deus abençoar você e a tua família. Você enfermo, você que está no leito da enfermidade, você que está sofrendo com obras malignas, com obras diabólicas, corre para cá para receber a bênção, milagre das mãos do Senhor, e o Senhor Jesus Cristo te dará a tua vitória. Aqui na Rua Brasília, número 2145. Lembrando, hein? Terça-feira dos vencedores. É isso mesmo. Deus colocou em nosso coração para estar junto com vocês neste dia, nesta terça-feira. Todas as terça-feiras, no horário das 9 horas da manhã, eu mesmo, presbítero Renato Lemos, estarei ministrando a palavra de Deus e orando em favor de todos vocês. Deus abençoe a todos vocês e toda a tua família.

paz do Senhor Jesus, esse que vos cumprimenta, seu irmão em Cristo, presbítero Renato Lemos, dirigente aqui da sede estadual de Porto Velho, Rondônia. Queridos, passando aqui com muita alegria no meu coração para convidar você e a tua família para estar junto conosco na grande campanha de 7 dias consecutivos. É isso mesmo, junto com a campanha de unção com 7 presbíteros. Iniciando no dia 1º de junho, no horário das 19 horas. É isso mesmo, na segunda-feira, até o dia 7 de junho. Campanha esta, hein? A medicina do céu. Meu Deus, o Senhor iluminou e falou conosco para fazer esta campanha junto com o povo de Deus. A medicina do céu. O que a medicina da terra não pode fazer, a medicina do céu pode. É isso mesmo. Aquilo que os médicos não podem fazer, Deus pode fazer. A medicina do céu pode fazer. O Senhor também deixou os médicos, né, na terra, mas aquilo que é impossível para eles é possível para o nosso Deus. E eu quero convidar você para estar junto conosco nesta campanha de 7 dias consecutivos. A medicina do céu. E junto com esta campanha, nós vamos ter a campanha de unção, hein? Com 7 presbíteros. Que bênção do Senhor. No primeiro dia é a unção das portas abertas. No segundo dia, a unção da cura das enfermidades. No terceiro dia, a unção de restauração da família. No quarto dia, a unção da providência divina. No quinto dia, a unção dos dons espirituais. No sexto dia, a unção que liberta. No sétimo dia, a unção da beneficência cristã. Que maravilha, hein? E junto com esta campanha, a medicina do céu. Meu Deus do céu, Deus vai operar maravilhas neste lugar. Deus vai fazer maravilhas neste lugar. E eu quero convidar você que está enfermo, você que está doente, você que está até mesmo acamado, você que está sofrendo com enfermidades malignas, venha para cá. Com certeza o nosso Deus vai garantir a tua vitória. Neste momento, já quero fazer uma oração por você, por tua família, para que Deus venha te abençoar, para você estar aqui conosco nesta campanha, tá bom? Oremos a Deus. Maravilhoso Deus e eterno Pai, Deus poderoso, Deus altíssimo, Senhor, eu já apresento a ti, meu Pai, a campanha, Senhor, dos 7 dias, meu Pai, de unção, e também, Senhor, a campanha de 7 dias junto com a unção, meu Pai querido. A medicina do céu, campanha esta, meu Pai, revelada pelo teu Espírito Santo, aonde, meu Deus, o Senhor vai operar maravilhas aqui neste lugar, meu Pai. Senhor, Senhor, a igreja do Senhor é o tanque de Betesda, meu Pai, aonde o anjo do Senhor, meu Pai, movia as águas e as pessoas eram curadas. E eu creio, Senhor, no mover do Senhor. Eu creio que o Senhor vai mover as águas, meu Pai, aqui neste lugar, Senhor. Ó, meu Deus querido, e aquele que crê, meu Pai, receberá a cura, receberá o milagre, receberá as bênçãos do céu. Meu Deus, Deus de já, já peço, Senhor, meu Pai, para que o Senhor venha abrir as portas do céu, meu Deus, e derramar sobre nós a vitória das mãos do Senhor. Pai querido, assim nós te pedimos e te agradecemos, em nome do Pai, do Filho e do Espírito Santo de Deus. É isso aí, queridos ouvintes. Deus abençoe vocês, hein? E aguardo todos vocês nesta campanha de 7 dias, no horário das 19 horas, começando segunda-feira, dia 1º de junho de 2026. Deus abençoe, fiquem na paz do Senhor Jesus. Igreja Deus é Amor, mais do que igreja, uma família em Cristo Jesus.

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2: Olá, ouvintes, a paz do Senhor Jesus. Quem fala com vocês é o pastor Júnior Figueira. Ouvintes, vamos ler em Mateus capítulo 4, no verso de número 19, que diz assim: E disse-lhes, vinde após mim e eu vos farei pescadores de homens. Eu quero falar sobre chamado, quero falar sobre propósito. No texto que lemos, Jesus está convidando Pedro e André. A Bíblia fala que ambos estavam lavando as suas redes no barco onde pescavam. E Jesus, passando por eles, anunciando o reino de Deus, anunciando a chegada do reino de Deus, Jesus convida-os para que eles estivessem ali a partir daquele momento, andando com Jesus, caminhando com Jesus, e eles se tornariam pescadores de homens. E o que eu quero falar, ouvinte, é sobre o foco no qual todo chamado e todo propósito que Deus tem para nós está centralizado. Nós podemos dizer que existe um foco central por trás de todo chamado e de tudo que Deus nos chama, tudo que Deus nos dá para que nós façamos. E esse foco são as pessoas. As pessoas são o foco de tudo aquilo que fazemos para Deus. Nós precisamos focar diretamente em direção de levarmos pessoas a Cristo. Não há nada mais importante em tudo que fazemos do que levar pessoas a Cristo. E tudo que fazemos para Deus, todo o chamado, por mais que tenhamos diferentes tipos de função para membros do corpo de Cristo, nós vamos entender que tudo está em volta, tudo está em torno do objetivo de levarmos pessoas até Jesus. Isso é interessante porque nos faz também compreender e nos dá capacidade de analisarmos se temos tido um bom desempenho na execução daquilo que Deus tem confiado em nossas mãos. Porque uma vez que eu analiso, que eu observo, uma vez que eu paro para pensar naquilo que eu estou fazendo, e se eu entendo por algum motivo que o que eu estou fazendo não está contribuindo para que vidas se acheguem a Jesus,

0: direção correta de cumprirmos com o nosso chamado é exatamente você analisando e olhando para aquilo que você tem conquistado ou qual o fruto que você tem tido dentro do que você tem feito. Se você entende que de forma direta ou indireta aquilo que você faz está levando pessoas até Jesus, como Jesus assim fala com Pedro: vinde após mim e eu vos farei pescadores de homens. O foco de Jesus são as pessoas. Então, se eu observo que o que eu estou fazendo, aquilo que eu estou desempenhando para Deus, está levando pessoas a Cristo de forma direta, ou ainda que o que eu faço seja de uma forma um pouco mais indireta, mas também está contribuindo para que pessoas se acheguem a Jesus, então, de fato, eu tenho aqui uma função, um chamado, um propósito sendo cumprido. Levar pessoas a Cristo deve ser o nosso foco em tudo o que fazemos. Não há sentido em nada que fazemos ou nada que falamos ou para absolutamente nada que somos se não for para levar pessoas a Cristo. A própria permanência momentânea da igreja na terra tem como objetivo levar pessoas a Cristo. Eu quero, ouvinte, que você se coloque totalmente à disposição de Deus para que, dentro daquilo que você está fazendo ou deseja fazer, que dentro daquilo que você tem feito para Deus, que tudo esteja em torno do objetivo de levar pessoas a Cristo, levar pessoas a viver uma transformação na presença do Senhor Jesus. Vinde após mim e eu vos farei pescadores de homens. O foco são as pessoas. O objetivo são as pessoas. Sem pessoas não há sentido para pregar. Se não for para levar pessoas a Cristo, não há sentido para estarmos aqui. Mas se estamos aqui e se Cristo tem nos feito um chamado, que seja para que eu e você venhamos levar pessoas a Cristo, venhamos levar pessoas a viverem a transformação em Cristo. Que Deus abençoe você. Fique com essa palavra no seu coração.
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glória de Deus já está enchendo este lugar. É agora que você pode falar em mistérios com Deus. É agora que você pode pedir os dons do Senhor para a sua vida. Peça.

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0: Glória a Deus. Eu saúdo a igreja com a paz do Senhor Jesus.
1: Nosso Deus é tremendo, é poderoso, louvado seja Deus, aleluias.
2: God is tremendous and powerful, hallelujah.
1: Capítulo 15 de 1 aos Coríntios.
2: 1 Corinthians chapter 15.
1: Versículo 19.
2: Verse 19.
1: Eu quero falar sobre o trono branco.
2: I'd like to speak about the white throne.
1: Mas eu não quero falar sem ler esse versículo.
2: But I'd like to read this verse first.
1: E o apóstolo São Paulo está falando à igreja de Corinto.
2: The apostle Paul is speaking to the church of Corinth.
1: A respeito da ressurreição.
2: Regarding the resurrection.
1: E ele está afirmando com muita categoria.
2: And he is affirming it with category.
1: E se Cristo não ressuscitou, a nossa fé é vã.
2: If Christ has not resurrected, our faith is in vain.
1: Assim como também a nossa pregação é vã.
2: And so is our preaching.
1: E ele diz que seremos então considerados falsas testemunhas de Deus.
2: And he would consider us false witnesses of God.
1: Porque testificamos da sua ressurreição e na verdade, se ele não ressuscitou,
2: because we would be testifying about his resurrection.
1: Nós seremos falsos pregadores então.
2: And if that were not so, we would be false preachers.
1: Se Cristo não ressuscitou, a nossa fé é vã.
2: If Christ has not resurrected, in vain is our faith.
1: E ainda permaneceis nos vossos pecados, diz Paulo à igreja de Corinto.
2: And we continue to remain in our sins.
1: E também diz que então os que dormiram em Cristo estão perdidos.
2: And he said that those who had slept in Christ are lost.
1: Aí nós vamos dar aqui de cara com o versículo 19.
2: And then here we read verse 19.
1: Tudo isso que eu falei, meus irmãos, é para contextualizar o versículo que eu vou ler.
2: All of this is to bring the verse that we're going to read to context.
1: Se esperamos em Cristo só nesta vida,
2: if only for this life we have hope in Christ,
1: somos os mais miseráveis de todos os homens.
2: We are of all people most to be pitied.
1: Só esse versículo eu vou ler.
2: I will only read this verse
1: nesse momento.
2: Right now.
1: Eu acredito nos benefícios de Deus.
2: I believe in the benefits from God.
1: Eu acredito que há salvação em Cristo.
2: I believe that there is salvation in Christ.
1: Eu acredito que Deus quer que tenhamos uma vida de conforto.
2: I believe God wants us to have a life of comfort.
1: Mesmo que haja tribulação.
2: Even with tribulations.
1: Principalmente quando a Bíblia fala que a questão da prosperidade.
2: Especially when Bible talks about prosperity.
1: Pode até acontecer com tribulações.
2: Which can also happen during tribulations.
1: Mas eu acredito, meus irmãos, em tudo que a Bíblia Sagrada nos relata.
2: But I believe everything the Bible tells us.
1: Que são benefícios para nós.
2: About the benefits for us.
1: Eu posso dizer a você que Deus está aqui, pode estar curando uma enfermidade no seu corpo hoje.
2: I can tell you that God is here and he may cure an infirmity in your body today.
1: Eu acredito que Deus está aqui, pode estar salvando alguém que você intercedeu hoje aqui.
2: I believe God can save someone who you prayed for today.
1: Eu acredito na ressurreição dos mortos.
2: I believe in the resurrection of the dead.
1: E acredito na ressurreição de Cristo.
2: And I also believe in the resurrection of Christ.
1: E é importante falar sobre isso, meus irmãos.
2: And it is important to speak about this, dear brothers.
1: Porque nós temos às vezes essa característica meio que inata, não é?
2: Because sometimes we have this innate characteristic.
1: Que a gente tem benefícios, tem coisas boas.
2: Where we have benefits and good things.
1: Mas às vezes, por sermos seres humanos, parece negarmos.
2: But sometimes being human beings, we negate.
1: Que pode também existir cumprimento da palavra de Deus.
2: There also may be the fulfillment of the word of God.
1: E que existe cumprimento da palavra de Deus.
2: And that there is the fulfillment of the word of God.
1: Na questão também.
2: And the matters.
1: Das coisas que não são bem feitas.
2: The things that are not well done.
1: Não dá para acreditar apenas no benefício.
2: You can't only believe in the benefits.
1: E não acreditar no juízo.
2: And not believe in judgment.
1: Nós não podemos acreditar que nós somos, de alguma forma, apenas portadores das coisas boas.
2: You can't believe that we only carry the good things.
1: E mesmo que nós procedamos com a nossa vida de uma forma ímpia,
2: and even if we live our life without God,
1: que não receberemos a recompensa que os nossos atos merecem.
2: That we will not receive the consequence of our actions.
1: De qualquer maneira,
2: in any way,
1: o versículo que eu li é interessante.
2: The verse that we read is interesting.
1: Porque fala de uma coisa boa.
2: Because it speaks of something good.
1: Porque fala de uma coisa gostosa de se falar.
2: It speaks of something that is pleasurable to speak of.
1: Porque através da ressurreição de Cristo nós podemos acreditar também na nossa ressurreição.
2: Because through the resurrection of Christ we also believe in ours.
1: Através da morte e ressurreição de Cristo.
2: Through the death and resurrection of Christ.
1: Nós entendemos, meus irmãos, que também os nossos entes queridos serão ressuscitados.
2: We understand that our family members will also be resurrected.
1: E se nós não formos arrebatados vivos, também seremos ressuscitados.
2: We will also be resurrected.
1: E o apóstolo São Paulo deixa muito claro.
2: The apostle Paul leaves it very clear.
1: Se Cristo não ressuscitou,
2: if Christ has not resurrected,
1: a nossa pregação não serve para nada.
2: Our preaching is good for nothing.
1: Então Cristo ressuscitou.
2: So Christ has resurrected.
1: A nossa fé não serve para nada.
2: Our faith shall not be good for anything.
1: Seremos chamados falsas testemunhas.
2: We will be called false witnesses.
1: Porque se os mortos não ressuscitam, também Cristo não ressuscitou.
2: Because if the dead do not raise, so Christ is not resurrected.
1: Então, para meio que encerrar essa questão da ressurreição,
2: so to put an end to this question of resurrection,
1: o apóstolo São Paulo está dizendo.
2: The apostle Paul is saying.
1: Os benefícios de Cristo para nós não se estendem apenas para as coisas dessa vida.
2: The benefits of Christ for us are not only for this life.
1: Cristo vai continuar trazendo benefícios para nós mesmo depois da nossa morte.
2: Christ will continue to bring us benefit even after our death.
1: Porque assim como Ele ressuscitou, nós também ressuscitaremos.
2: Because as He has risen, so shall we rise from the dead.
1: Nós vamos morar para sempre com Deus.
2: We will live forever with God.
1: Por isso que ele disse, nós esperamos em Cristo só nesta vida.
2: This is why he said, if we hope for Christ only in this life.
1: Nós somos os mais miseráveis.
2: We are the people who are most to be pitied.
1: De todos os homens.
2: Of all men.
1: Aí, meus irmãos.
2: And then, dear brothers,
1: nós estamos aqui passando vergonha.
2: We are here being put to shame.
1: Nós estamos fazendo papel de bobos, né?
2: We are acting like fools.
1: Mas nós sabemos que não estamos.
2: But we know that we are not.
1: Porque o Senhor Jesus ressuscitou.
2: Because the Lord Jesus has resurrected.
1: E se nós um dia morrermos antes do arrebatamento da igreja, nós também seremos ressuscitados. Agora, meus irmãos, aqui é que eu quero fazer.
2: Now here is where I would like to speak.
1: Uma observação.
2: And to put an observation.
1: Bastante simples, mas muito necessária.
2: It is quite simple, but it's necessary.
1: Esses versículos basicamente nos remetem a pensar em benefícios.
2: These verses make us think about the benefits.
1: Esses versículos nos remetem a meditar.
2: They remind us to meditate.
1: No que teremos após a nossa vitória.
2: And what we will have after our victory.
1: Quando nós ressuscitarmos.
2: When we resurrect from the dead.
1: Ou poderia dizer até mesmo no dia em que o nosso corpo descer da sepultura.
2: Or on the day that our body goes to our grave.
1: Porque a morte foi tragada na sua vitória.
2: Because death was defeated in Christ's victory.
1: E caindo o nosso corpo na sepultura apenas e tão somente.
2: And when our bodies go to the grave.
1: Se está semeando o corpo mortal.
2: Only our mortal bodies is going to the
1: grave. Para que seja ressuscitado um corpo imortal.
2: So that an immortal body can be resurrected that day.
1: Apenas estará sendo sepultado o corruptível.
2: Only that what is corruptible will be put into grave.
1: Para que seja ressuscitado o incorruptível.
2: So that it may be resurrected the incorruptible.
1: Então isso é bênção.
2: So this is a blessing.
1: Isso é maravilha.
2: This is wonders.
1: Eu creio que Jesus Cristo ressuscitou.
2: I believe that Christ has resurrected.
1: E eu não espero em Cristo apenas nas coisas concernentes a essa vida.
2: And my hope in Christ is not only for this life.
1: Eu convido os irmãos a acreditarem que nós podemos desfrutar.
2: We can all enjoy.
1: Todas as bênçãos de Deus nas coisas concernentes a essa vida.
2: All of the blessings from God in this life.
1: Ou seja, Deus tem paz para nós.
2: God has peace for all of
1: Deus
2: us.
1: Tem alegria para todos vocês.
2: He has joy for all of you.
1: Deus tem vitória em todos os aspectos da vida.
2: He has victory in all aspects of the life.
1: Deus tem para você leite e mel.
2: He has honey and butter.
1: Deus tem para você abundância.
2: He has abundance for all of us.
1: Deus dá a você esperança.
2: He gives you hope.
1: Deus Deus tem alegria no seu sucesso.
2: He has joy in your success.
1: Deus quer para você uma vida próspera e abundante.
2: He wants a prosperous and abundant life for you.
1: São benefícios de Deus para nós.
2: These are the benefits of God for us.
1: Mas não é só isso.
2: But this is not all.
1: São coisas dessa vida.
2: These are the things of this life.
1: E nós acreditamos que as bênçãos de Deus para nós vão continuar mesmo depois dessa vida.
2: And the blessings of God will continue for all of us after this life.
1: A observação pequenininha que eu queria fazer.
2: The small observation I wanted to make.
1: Mas necessária.
2: But which is necessary.
1: É que para os que são de Deus.
2: Is that for those who are of God.
1: São reservados os benefícios de Deus.
2: Are reserved the benefits of God.
1: Mas para os que não são de Deus. But
2: for those who are not of God.
1: Estão reservados os juízos de Deus.
2: Reserve the judgments of God.
1: Por isso que eu falei que o nosso tema hoje é o trono branco.
2: This is why our theme today is the white throne.
1: E eu já viajei meditando nessa mensagem.
2: And I traveled back to Brazil meditating on this message.
1: E queria trazer a todos vocês.
2: I'd like to bring it to all of you today.
1: Essa palavra.
2: This word.
1: Que o mesmo Deus,
2: with the same God,
1: que tem para o seu povo benefícios que transcendem a vida,
2: has for his people benefits that go beyond this life,
1: tem também juízo,
2: also has judgment,
1: para aqueles que o têm rejeitado,
2: for those who reject him,
1: e não faz sentido acreditar no benefício,
2: and it is no use to believe in the benefits,
1: e não acreditar no juízo,
2: and not believe in the judgment.
1: Se tem benefício,
2: if there are benefits,
1: os benefícios registrados na Bíblia, quantos creem nos benefícios registrados na Bíblia? Quantos
2: benefits
1: creem?
2: That are registered in this Bible, how many believe on these?
1: Então nós temos que acreditar na plenitude da Bíblia.
2: So we must believe in the plenitude
1: na completude da Bíblia.
2: The Bible as a whole.
1: Se tem benefícios,
2: if there are benefits,
1: e nós cremos que os benefícios estão à nossa disposição,
2: and we believe these benefits are at our disposal,
1: também os juízos mencionados na Bíblia também acontecerão.
2: So are the judgments mentioned in this Bible.
1: Agora eu quero que você passe as páginas da sua Bíblia bem para frente para o capítulo 20 de Apocalipse.
2: Now I'd like for you to turn to your Bibles on the chapter 20 of the book of Revelations.
1: Do versículo 11 a seguir.
2: From verse 11 and on.
1: Deus ama todos nós, meus irmãos.
2: God loves us all, dear brothers.
1: O prazer de Deus é nos ver salvos.
2: The joy of God is to see us all saved.
1: E o prazer do Pai é nos ver felizes.
2: And His joy is to see us happy.
1: Ele entende que temos lutas, temos tribulações.
2: He understands our fights and struggles.
1: Mas é prazer de Deus ver a sua igreja feliz.
2: It is God's joy to see His church happy.
1: É prazer de Deus ser providência para os seus filhos.
2: It is God's joy to see a providence for His children.
1: Deus não tem prazer, meus irmãos, na morte do ímpio.
2: God has no pleasure in the death of the iniquities.
1: Mas aquele que não se arrepende, para ele haverá juízo.
2: But he who does not repent, there will be judgment.
1: Para os que não aceitam a palavra de Deus, para eles haverá juízo.
2: For those who don't accept the word of God, there will be judgment.
1: Pode ser que alguma pessoa não acredite.
2: And many people may not believe.
1: Mas eu creio na palavra de Deus.
2: But I believe in the word of God.
1: Todo dia que eu prego a palavra de Deus, eu vejo Deus confirmando essa palavra.
2: Every day I preach the word of God, I see God confirming His word.
1: A cada libertação que eu vejo confirmada a palavra de Deus.
2: Each deliverance of people, I see God's word confirmed.
1: A cada maravilha que o meu Deus faz, eu vejo confirmada a sua palavra.
2: And each wonder done by God, I see God confirming His word.
1: Cada lar abençoado que eu vejo Deus abençoando, eu vejo confirmada a palavra do Senhor.
2: In each home that is blessed, I see God's word confirmed once
1: Mas
2: again.
1: Também vejo confirmada a palavra do Senhor.
2: But I also see God's word confirmed.
1: Quando vejo manifestar dos falsos profetas.
2: When I see the manifestation of false prophets.
1: Quando vejo a manifestação dos filhos do pecado.
2: When I see the sons of sin.
1: Quando vejo a manifestação da iniquidade que tem exterminado o amor do povo.
2: And I see the manifestation of sins that has destroyed the love of people.
1: Quando vejo o inimigo descendo sobre nós com grande fúria.
2: And I see the enemy come upon us with great fury.
1: Quando vejo Satanás revoltado.
2: And I see Satan revolted.
1: Sabendo que o tempo dele já está determinado e resta muito pouco.
2: Knowing that his time is almost up.
1: Então vejo se cumprindo a palavra de Deus não só do lado bom.
2: So I see God's word being confirmed not only in the good things.
1: Mas vejo se cumprindo a palavra de Deus em todos os lados que possa existir.
2: God's word is confirmed in all aspects of the word.
1: No versículo 11.
2: And on verse 11.
1: A Bíblia fala.
2: The Bible tells us.
1: E vi um grande trono branco.
2: Then I saw a great white throne.
1: E o que estava sentado sobre ele.
2: And him who was seated on it.
1: De cuja presença fugiu o céu ou a terra e o céu.
2: The earth and the heavens fled from his presence.
1: E não se achou lugar para eles.
2: There was no place for them.
1: E viu os mortos grandes e pequenos.
2: And I saw the dead, great and small,
1: que estavam diante do trono.
2: Standing before the throne.
1: E abriram-se os livros.
2: And books were opened.
1: E abriu-se outro livro que é o da vida.
2: Another book was opened, which is the book of life.
1: E os mortos foram julgados pelas coisas que estavam escritas nos livros.
2: The dead were judged according to what they had done as it recorded in the books.
1: Segundo as suas obras.
2: According to their works.
1: E deu o mar os mortos que nele havia.
2: The sea gave up the dead that were in it.
1: E a morte e o inferno deram os mortos que neles havia.
2: And death and Hades gave up the dead that were in them.
1: E foram julgados cada um segundo as suas obras.
2: Each person judged according to what they had done.
1: E a morte e o inferno foram lançados no lago de fogo.
2: Then death and Hades were thrown into the lake of fire.
1: Esta é a segunda morte.
2: This is the second death in the lake of fire.
1: E aquele que não foi achado escrito no livro da vida.
2: Anyone whose name was not found written in the book of life.
1: Foi lançado no lago de fogo.
2: Was thrown into the lake of fire.
1: Você tem o seu nome escrito no livro da vida?
2: You have your name written in the book of life.
1: Você tem certeza que o seu nome está no livro da vida?
2: Are you certain that your name is in the book of life?
1: Nós estamos aqui todas as quartas-feiras.
2: We are here every Wednesday.
1: E é uma felicidade muito grande poder falar do amor de Deus para vocês e também receber essa palavra.
2: It is a great joy to speak of the God's love to all of you and receive it as well.
1: Mas nós somos ganhadores de almas.
2: But we are here to win souls.
1: E o nosso coração só se contenta quando nós vemos a certeza nas pessoas.
2: We are only satisfied when we see the certainty in people.
1: De que o nome delas está no livro da vida.
2: That their name is in the book of life.
1: Nós só estamos felizes e satisfeitos.
2: We are only joyful and satisfied.
1: Quando nós vemos as pessoas entenderem.
2: When we see people understand.
1: Que as coisas espirituais não se resumem apenas a coisas concernentes a esta vida.
2: That the spiritual things are not only about this life.
1: Mas existem muito mais coisas que serão reveladas, eu vou dizer, na outra vida.
2: But there are so many more things that will be revealed in our other life.
1: E que essa vida não termina quando um corpo desce à sepultura.
2: That this life does not end when the body goes to the grave.
1: O escritor aos Hebreus fala categoricamente que o homem está ordenado morrer uma só vez.
2: In Hebrews we see that man is only ordered to die once.
1: E depois disso vem o juízo.
2: And after that comes judgment.
1: E quem está falando é Deus.
2: And it is God who is saying this.
1: Não tem segunda oportunidade, não tem purgatório. Não tem reencarnação, porque a Bíblia assim o diz, e eu creio na Bíblia como a regra de fé e como a palavra de Deus. Eu creio nas promessas que estão na Bíblia. Mas também creio em tudo que está determinado, que não necessariamente seja uma promessa. Mas que seja uma ação de Deus em cumprimento à sua palavra. Creio na recompensa de Deus para aqueles que têm o nome no livro da vida.
2: Believe in God's reward for those whose name are in the book of life.
1: Assim como também creio que serão lançados nos lagos de fogo aqueles que não têm o nome no livro da vida.
2: I also believe that those who are not in the book of life will be condemned to the lake of fire.
1: O seu nome está no livro da vida.
2: Is your name in the book of life?
1: Porque se você vem à igreja apenas porque você precisa de prosperidade,
2: if you come to church because you only need prosperity,
1: ou só porque você teve um problema familiar,
2: or because you had a family problem,
1: mas você não tem a mínima intenção de ser servo de Deus,
2: you don't have an intention to be a servant of God.
1: Eu falo a você como pastor e falo a você como amigo da verdade.
2: I speak to you as a pastor and as a friend of the truth.
1: Aceita Jesus, anda no caminho do Senhor e peça a Deus que escreva o seu nome no livro da vida.
2: Accept Jesus, walk in the path of the Lord.
1: Se arrependa dos seus pecados.
2: Repent of your sins.
1: Viva uma vida clara diante de Deus.
2: Live a good life before the Lord.
1: Nós estamos, meus irmãos, vivendo um tempo no nosso país.
2: We are living a time in our country.
1: Que parece que nós estamos conseguindo entender até mais um pouco da questão da justiça do homem.
2: Where we see the signs of justice men.
1: Hoje nós estamos entendendo questão de primeira instância.
2: Today we understand the judgments of the judicial system.
1: Estamos entendendo as questões do judiciário.
2: We understand how the judiciary works.
1: A comunicação do século 21.
2: The communication of the 21st century.
1: Basicamente nos força a entender pelo menos um pouquinho.
2: Leads us to understand at least a little bit.
1: Mas meus irmãos, na justiça do homem.
2: But we understand that in men's justice.
1: Nós vemos que as pessoas conseguem fazer ações protelatórias.
2: We see that people can uphold appeals.
1: As pessoas conseguem fazer com que o seu juízo prescreva.
2: They can make their judgment go far beyond what it is needed.
1: Acham brechas na lei e às vezes fazem leis próprias para se safarem das suas atitudes erradas.
2: They find breaches in the law to get away with their wrong actions.
1: E para falar a verdade aos irmãos, em alguns momentos nós nos sentimos enojados.
2: In some moments we even get sick.
1: Com tantas pessoas que conseguem escapar da justiça dos homens.
2: So many people that can get rid of the justice
1: from. Com tantas pessoas que se aproveitam dos pobres.
2: So many people that take advantage of poor people.
1: Tantas pessoas, meus irmãos, que cometem atitudes absurdas, por exemplo, tirar a merenda das crianças numa escola.
2: So many people who are even commit the wrongful action of taking food from children.
1: Tirar o dinheiro do aposentado que trabalhou tanto tempo.
2: Taking money from retirees that worked for so long.
1: E às vezes até mesmo criarem leis para o aposentado viver mais 2 anos só e morrer logo para eles usarem o dinheiro dele para outra coisa.
2: And even create laws to make the old people work more.
1: E nos dá nojo ver tudo isso.
2: And this makes us even sick.
1: Porque os homens conseguem se safar, principalmente os poderosos em relação às coisas desse mundo.
2: Because so many men, even the powerful, can get away with so many wrong things.
1: Mas quando nós lemos a palavra de Deus que fala a respeito do trono branco,
2: but when we read about the white throne in the word of God,
1: nós chegamos a estremecer.
2: We even tremble.
1: Porque só a identidade desse juiz.
2: Just by the identity of this judge.
1: Quando a Bíblia fala e viu um grande trono branco e o que estava sentado sobre ele.
2: Tells us about the great white throne and him who was seated on it.
1: Quando a Bíblia fala.
2: When the Bible tells us.
1: Que de cuja presença dele fugiram os céus e a terra, isso é de estremecer.
2: That from his presence the heavens and earth fled. This
1: porque já entendemos que esse exercerá a justiça de verdade.
2: Because we understand that he will perform justice.
1: E ninguém conseguirá escapar da sua justiça, do seu julgamento.
2: No one will be able to flee from his justice and judgment.
1: A identidade desse juiz.
2: The identity of this judge.
1: Quem é ele?
2: Who is he?
1: É aquele em que a humanidade tem pecado contra ele.
2: He is the one whom humanity has sinned against.
1: É aquele em que diante dele vão estar todos os pecadores de todos os tempos, de todas as épocas.
2: Where before him will stand all sinners of all time.
1: E terão de enfrentar aquele que não vai ter como achar um jeitinho ou uma brechinha na lei.
2: They will face him where there will be no breach or escape from the law.
1: Quem é esse que estará sentado sobre o trono branco?
2: Who is he who will be seated on the white throne?
1: É aquele que haverá de julgar todas as pessoas que não têm o nome escrito no livro da vida. O seu nome está escrito no livro da vida?
2: It is he who will judge all those whose names are not in the book of life.
1: Faz parte da lei de quase todos os países do mundo.
2: It is part of the law of almost every country in the world.
1: Todas as pessoas que são pilhadas em algum tipo de atitude ilegal.
2: All those who perform some illegal action.
1: Tem direito a um advogado.
2: They have a right to an attorney.
1: E se não tem como pagar um advogado, o Estado provê um advogado para essa pessoa.
2: If they can't afford one, the state will provide an attorney for that person.
1: Quase todos os países têm esse tipo de lei.
2: Nearly all countries in the world have this type of law.
1: Agora, meus irmãos, uma coisa que eu queria que vocês percebessem.
2: Now, I'd like for you to perceive something, dear brothers.
1: Que diante do juiz mais justo que existe.
2: That before the most fair judge in the world.
1: Nós percebemos a ausência total de um advogado para defender qualquer tipo de pecador que vai estar diante dele.
2: We don't see any lawyers prepared to defend any types of sinner that will be before
1: pecadores
2: him.
1: Diante de um justo juiz.
2: Sinners before a fair judge.
1: Sem direito a um advogado.
2: Without the right to an attorney.
1: Não adianta, meus irmãos, e não vai ter como qualquer tipo de pessoa chegar diante desse trono, diante desse juízo.
2: There will be no way to come before this throne and this judgment.
1: E soltar o tipo de desculpa, por mais esfarrapada que seja.
2: And say whatever type of an excuse they can think of.
1: Porque esse juiz.
2: Because this judge.
1: É onisciente, onipotente, poderoso.
2: He's omniscient and omnipotent.
1: E não pode ser enganado.
2: And he cannot be deceived.
1: E julgará com justiça.
2: And he will judge with fairness.
1: A Bíblia Sagrada nos fala.
2: The Bible also tells us.
1: Que grandes e pequenos.
2: That great and small.
1: Não se está falando de estatura física.
2: He's not talking about physical stature.
1: Está falando com você que está capinando o campo agora.
2: He's talking about those working in the fields.
1: Como também está falando com o presidente em exercício, como é que é, Michel Temer.
2: He's also the president of Brazil, Michel Temer.
1: Essa palavra está falando com todos, grandes, pequenos, poderosos, ricos, pobres, importantes ou menos importantes. Eu sei que todos são importantes, mas a verdade é que está falando com todos.
2: This word is speaking to us all, great or small.
1: Está falando com todos.
2: It is speaking to everyone.
1: O que se julga não ser ninguém ou o que se julga autoridade máxima em qualquer tipo de assunto.
2: Those who are great authority or those who don't judge themselves as anything.
1: Pequenos e grandes diante do trono.
2: Great and small standing before the throne.
1: Ricos e poderosos, pobres e miseráveis diante do trono.
2: Rich and powerful and poor and miserable before the throne.
1: O seu nome está escrito no livro da vida?
2: Is your name written in the book of life?
1: Olha, meus irmãos, não dá para viver a vida.
2: We cannot live our lives, dear brothers.
1: Fazendo o que nós achamos que devemos fazer.
2: Doing what we may well think of.
1: E achando que temos um Deus que só tem que prover a nós benefícios.
2: Thinking that God only gives us blessings.
1: E que nós podemos viver a nossa vida de desobediência.
2: We can live a life of disobedience.
1: De rebelião, de mentira e de calúnias.
2: Rebellion, lies and malfunctions.
1: Achando que vamos passar batidos.
2: Thinking that we're gonna live by
1: e que ninguém vai perceber.
2: And that no one will see this.
1: Deus está vendo tudo o que nós estamos fazendo.
2: God sees everything that we have been doing.
1: Deus está vendo tudo o que nós estamos pensando.
2: God sees everything we think.
1: A palavra de Deus é penetrante como espada alguma de dois gumes.
2: The word of God is a double-edged sword that
1: ela penetra até a divisão da alma, do espírito, juntas e medulas.
2: Goes within the soul and the spirit.
1: E a palavra de Deus não só decifra o que fazemos, mas decifra também o que nós pensamos fazer, decifrando as intenções do nosso coração.
2: The word of God judges not only what we do, but also the intentions of our heart.
1: Deus conhece você, Deus conhece a mim, Deus conhece a todos nós.
2: God knows you, myself, and all of us.
1: E quero dizer a vocês que Deus tem bênçãos para nós.
2: God has blessings for all of us.
1: Eu posso dizer a vocês que vai ser um prazer enorme o nosso Deus nos receber nas mansões celestiais.
2: It will be a great pleasure for us to be received by God in this.
1: O Senhor Jesus terá todo o prazer em dizer à igreja: vinde benditos do meu Pai, possuí por herança o reino que vos está preparado desde a fundação do mundo.
2: Jesus will be very joyful to receive the church with open arms.
1: É claro que sim.
2: Of course this is so.
1: Mas se acreditamos nisso, nós temos de acreditar no juízo final.
2: But if we believe the blessings, we must also believe in the final judgment.
1: Nós temos de acreditar no juízo final.
2: We must also believe in the final judgment.
1: E não é só gente que não tem familiaridade com a palavra de Deus que está, não está acreditando nesse detalhe.
2: It's not only those who do not know the word who are not believing this detail.
1: Tem muito crente que continua vivendo a mesma vida que vivia antes de conhecer o Senhor.
2: So many so-called Christians live the life that they used to live before they know the Lord.
1: Tem muito crente que a maldade ainda continua sujando o seu coração.
2: So many Christians that still have their hearts filled with injustice.
1: Tem muito crente com duas personalidades espiritualmente falando.
2: So many Christians with a double spiritual personality.
1: E é preciso mudar isso.
2: And this needs to change.
1: Porque senão, ao invés de ser recebido nas mansões celestiais,
2: because instead of being received in the celestial mansion,
1: não restará a você outra coisa a não ser o juízo final.
2: There will be no other alternative for you except for the
1: juízo final.
2: The final judgment.
1: O mar deu os seus mortos.
2: The sea gave up their dead.
1: A morte e o inferno deram os mortos.
2: Death and Hades gave up the dead that were in them.
1: A palavra inferno, sepultura.
2: The word Hades means the
1: e foram julgados cada um segundo as suas obras.
2: Each person was judged according to what they had done.
1: Como têm sido as nossas obras perante Deus?
2: How have our works been before the Lord?
1: Eu nem estou falando perante os homens, mas Paulo nos fala a respeito da consciência.
2: Paul speaks about our conscience.
1: E ele fala: eu procuro ter uma consciência sã, uma consciência tranquila diante de Deus e dos homens.
2: He says he seeks to have a clear conscience before the Lord and the men.
1: Mas eu sei que existe uma verdadeira ojeriza de homens tentando de repente ter consciência tranquila em respeito a outros homens.
2: And I believe that so many people make mistakes trying to have a clear conscience before.
1: Porque
2: men.
1: É muito comum se falar: fulano não tem nada a ver com a minha vida.
2: It is very common to say that no one has anything.
1: É verdade que não.
2: And this is true.
1: Mas a nossa vida de consciência tranquila é testemunha para o incrédulo.
2: But our life of clear conscience is...
1: Ou seja, é um testemunho para o incrédulo.
2: It is a testimony for those who don't believe.
1: É um testemunho para aqueles que estão lutando para permanecer de pé.
2: A testimony for those who struggle to remain standing.
1: Mas assim mesmo eu vou dizer a vocês: como anda a vossa consciência diante de Deus?
2: I will ask you, how is your clear conscience before the Lord?
1: As nossas obras são computadas.
2: Our works are always recorded.
1: E a obra do crente é computada para receber o galardão. Tem um galardão de Deus para todo crente que tem o nome no livro da vida. Cada coisa boa que você faz, Deus computa e vai dar a você uma recompensa no céu. Mas é interessante falar, meus irmãos,
2: we must also say, dear brothers,
1: nós vemos todo dia, não só no Brasil, mas no mundo inteiro,
2: that we see not only in Brazil, but around the world.
1: É uma quantidade enorme de pessoas que desaparecem todo dia.
2: So many people that disappear every day.
1: E eu confesso aos irmãos que eu já estou ficando meio velho. Eu vim para falar a quantidade, mas eu me esqueci.
2: And I came to tell
1: de
2: you,
1: qualquer maneira, é muita gente que desaparece todo dia.
2: So many people that disappear every day.
1: Algumas dessas pessoas nunca mais são encontradas.
2: Some of these people are never again found.
1: Mas deixa eu dizer a vocês, um dia elas vão aparecer.
2: But one day they will be found.
1: Ou seja na glória de Deus, ou seja nesse juízo que a Bíblia Sagrada está falando aqui. Podem estar desaparecidas no âmbito terreno.
2: They can be disappeared in the physical space.
1: Mas um dia aparecerão diante de Deus, ou seja, para serem recebidas nas mansões celestiais ou para serem julgadas no juízo final.
2: One day they will appear before the Lord, either to go to heaven or be judged.
1: O seu nome está escrito no livro da vida?
2: Is your name written in the book of life?
1: Aqueles que se afogaram e nunca foram encontrados.
2: Those who drowned and were never found again.
1: Em 1912 naufragou o Titanic.
2: In 1912 the Titanic sunk.
1: Pouquinho mais de 1.500 almas pereceram ali.
2: More than 1,500 people died that day.
1: Algumas delas nunca foram encontradas.
2: Some of them were never found.
1: Ou vão ser recebidas na glória ou vão estar aqui diante do trono branco.
2: They will either be received in the glory or be here in front of the white throne.
1: Onde é que você vai estar?
2: Where will you be?
1: Você vai estar recebendo sendo recebido na glória ou você vai estar aqui para ser julgado?
2: You go to heaven or be
1: pelo
2: here
1: Todo-Poderoso
2: to
1: Juiz.
2: Be judged by this fair.
1: E haverá uma severidade dessa sentença, meus irmãos.
2: And this sentence will be very severe.
1: No Evangelho de São Mateus, capítulo 25, 41, o Senhor Jesus fala de uma forma terrível, contundente.
2: In Matthew 25, 41, Jesus speaks about this.
1: E dirá aos que estão à sua esquerda, diz a Bíblia.
2: And Jesus will say to his left,
1: apartai-vos de mim, malditos.
2: Get away from me, you damned.
1: Para o fogo eterno.
2: Into the eternal fire.
1: Reservado para Satanás.
2: Reserved for Satan.
1: Reservado para os seus anjos.
2: And for his angels.
1: Essa sentença é a sentença que as pessoas que vão estar sendo julgadas nesse juízo também receberão.
2: This sentence, those who will be judged in the
1: final. E é uma sentença severa.
2: It is a severe sentence.
1: Por que essa sentença é severa dessa forma?
2: And why is it severe this way?
1: Essa sentença é severa dessa forma primeiro.
2: And first of all,
1: porque a criatura rejeitou o Criador.
2: Because the creature has rejected the Creator.
1: Segundo,
2: and secondly,
1: porque ouviram mais a voz do pecado, da mentira e do opositor do que a voz de Deus.
2: The voice of sin and the enemy.
1: E terceiro, pela questão da oportunidade.
2: As a matter of opportunity.
1: Deus dá oportunidade a povos, nações.
2: God gives so many opportunities to so many people.
1: Eu estou pregando aqui, tem irmãos que estão transmitindo no seu Facebook.
2: And so many people are receiving this.
1: E tem gente assistindo ao vivo do mundo inteiro.
2: So many people are hearing this word around the world.
1: Tem gente ouvindo pelo rádio.
2: So many people hear on the radio.
1: Tem gente ouvindo pelos aplicativos.
2: They hear through their apps and their
1: phones. E não sou só eu pregando hoje, não. Existem milhares de pregadores que estão pregando a mensagem de Deus hoje.
2: There are thousands of preachers preaching the word today.
1: Não se pode dizer que Deus não está dando oportunidade.
2: One cannot say that God did not give him.
1: E quanto mais oportunidade Deus dá,
2: the more opportunities God gives,
1: quanto maior a rejeição das pessoas,
2: the greater the rejection of,
1: se justifica a severidade da sentença.
2: It is justified the severeness of this sentence.
1: Você tem o seu nome escrito no livro da vida?
2: You have your name written in the book of life.
1: Você tem o seu nome escrito no livro da vida?
2: You have your name written in the book of life.
1: Quando a Bíblia Sagrada fala, apartai-vos de mim.
2: When the Bible tells us, flee away from me.
1: A primeira questão aqui, meus irmãos, é a separação eterna de Deus.
2: The first matter here,
1: separação
2: eternal,
1: de Deus.
2: The eternal separation from God.
1: Para o fogo, para o lago de fogo.
2: Into the lake of fire.
1: Que não foi preparado para você, foi preparado para Satanás e os seus anjos.
2: It was prepared for Satan and his angels.
1: Duas frentes.
2: Two ways.
1: Separação de Deus e eternidade.
2: The separation from God and eternity.
1: Não tem como reverter a situação.
2: The situation cannot be reversed.
1: Entrega o seu coração para Deus hoje, para que o seu nome seja escrito no livro da vida.
2: Deliver yourself to God today.
1: Os benefícios de Deus são verdadeiros.
2: The benefits from God are true.
1: Mas a Bíblia Sagrada fala que justos também são os juízos do nosso Deus.
2: But the Bible tells us that it is fair, the judgment of
1: God. E os juízos também são verdadeiros.
2: And the judgments are also true.
1: Quando a Bíblia Sagrada fala,
2: when the Bible tells us,
1: e foram abertos os livros,
2: and the books were opened.
1: Estudiosos da Bíblia dizem, meus irmãos, que são sete livros.
2: Those who study the Bible say that there are seven books.
1: Bom, muitos teólogos concordam que realmente serão sete livros.
2: Many theologians agree that there are seven books.
1: Mas de qualquer maneira, a Bíblia Sagrada fala que abrir-se-ão os livros.
2: It doesn't matter. The Bible tells us that books will be opened.
1: Um dos livros que vai estar lá é esse aqui, ó.
2: And one of the books that will be opened is this one.
1: Esse aqui é um dos livros que vai estar lá.
2: This is one of the books that will be opened there.
1: Porque essa é a nossa regra de fé.
2: Because this is our rule of faith.
1: E seremos julgados a maneira de que vivemos.
2: The way that we live will be judged.
1: Evidente, embasados
2: based
1: na carta magna de Deus ao homem.
2: In this letter from God.
1: Um dos livros é esse aqui, a Bíblia Sagrada.
2: One of the books is here, the Word of God.
1: Outro livro que a Bíblia Sagrada chega a citar o nome.
2: Another book that the Bible tells us by name.
1: É o livro da vida.
2: Is the book of life.
1: Quando você aceita Jesus, se arrepende dos seus pecados, serve a Deus, se entrega a Ele, Ele vem e passa a morar no seu coração.
2: When you accept Jesus, He starts to live inside your heart.
1: O seu nome é escrito no livro da vida.
2: Your name is written in the book of life.
1: E a Bíblia Sagrada fala que esse livro também vai estar lá.
2: And the Bible tells us that this book will also
1: be. E se o seu nome estiver nesse livro, você não vai ser julgado no juízo final.
2: And if your name is in the book of life, you will not be judged in the final.
1: Mas achei interessante também, meus irmãos,
2: but I also found interesting, dear brothers,
1: que teólogos concordam que haverá também um livro chamado Livro da Consciência.
2: Theologians agree that there also be a book named the Book of Conscience.
1: E chegam a citar Romanos capítulo 2 versículo 15.
2: They base their opinion on Romans chapter 15.
1: Que basicamente seria a questão desse livro que mostram as obras
2: that basically shows the works
1: escritas no coração testificando juntamente a sua consciência.
2: Written in the heart.
1: Então julgam que haverá um livro tipo assim, o livro da consciência.
2: So basically a book of our conscience.
1: A nossa consciência que agiria às vezes nos defendendo ou às vezes nos acusando, mas sendo o tipo de um balanço da nossa vida. Bom, teólogos concordam com isso, mas mesmo que não esteja, eu pergunto a você, como é que está a sua consciência perante Deus hoje?
2: But I ask you today, how is your conscience before the Lord today?
1: Falam de outros livros.
2: And they speak of other books as well.
1: Sei que pode existir, acho bastante coerente, não sei se os pastores concordam comigo também, um livro das obras.
2: And I also believe in the book of the works.
1: A Bíblia Sagrada fala, meus irmãos,
2: the Bible tells us, dear brothers,
1: que haverão graus,
2: that there will be degrees,
1: de sentença para as pessoas, ou seja, de acordo com as obras da pessoa, haverá então diferentes graus de, eu diria, castigo mesmo.
2: According to the works of the people, there will be degrees of sentence.
1: E teólogos julgam que há necessidade de um livro de obras, não que Deus não seja onisciente, mas para que se seja pesada a obra de cada um através daquilo que está escrito nesse livro ali.
2: And this book will be what is based on the sentence that will be given to each one.
1: Eu espero que o seu nome,
2: and I hope that your name,
1: esteja no livro da vida,
2: is in the book of life.
1: E que se existe um livro de obras para o que vai ser julgado no juízo final, existe então também um livro de obras para aqueles que vão receber galardão.
2: And if there is a book of works, it will be for those who are judged.
1: Então que o seu nome esteja no livro da vida,
2: so that your name may be in the book of life.
1: E que as boas obras que você tem praticado,
2: and that the good works that you have done,
1: sejam declaradas pela boca do Filho de Deus,
2: declared by the Son of God,
1: para pronunciar a você um galardão e não uma sentença. Deu para entender?
2: To pronounce you a great reward and not a judgment.
1: Outros falam no livro da memória, no livro da natureza. A verdade, meus irmãos, é que isso, eu só sei que a Bíblia fala de livros no plural.
2: I just know that the Bible tells us of books in the plural word.
1: O seu nome está no livro da vida.
2: Is your name in the book of life?
1: Você já entregou a sua vida para Deus?
2: Have you given your life to God?
1: Como anda a sua consciência diante de Deus e dos homens?
2: How was your conscience before men?
1: E na questão das obras, o que é que você tem feito para Deus?
2: And regarding the works, what have you done?
1: E não é para tocar trombeta o que você tem feito para Deus ou para o homem, não. É o que você tem feito para Deus, porque todo servo de Deus sente que tem que fazer algo para Deus.
2: What you have done for God because you feel that you must do it for God.
1: A partir do momento que passa ele a fazer parte do corpo de Cristo, cuja cabeça move com a sua com o seu comando todo o corpo.
2: From the moment that you start to be part of the body.
1: Deus usa você e Deus usa esse corpo, a igreja, para que a sua plenitude seja completa.
2: God uses you,
1: ou seja,
2: body.
1: Para que haja plenitude de Deus,
2: so there will be a plenitude
1: para tudo e para todos.
2: For everything and everyone.
1: Está o seu nome no livro da vida?
2: Is your name written in the book of life?
1: Porque se o seu nome não está no livro da vida,
2: because if your name is not in the book of life,
1: não sobrará a você a não ser lágrimas, juízo e sofrimento.
2: There will be nothing left for you except tears.
1: A gente recebe tanta bênção de Deus.
2: You receive so many blessings from God.
1: E vivendo nessa terra, nós nos glorificamos, ou seja, nós glorificamos ao Senhor.
2: And living here on this earth, we glorify the name of the Lord.
1: Por todas as coisas que Deus faz.
2: For all the things that God does.
1: São demônios que saem.
2: So demons that are rebuked.
1: São vidas que são abençoadas.
2: Lives that are blessed.
1: São vidas que são recuperadas.
2: Lives that are restored.
1: Agora, quando Jesus enviou um grupo para fazer um evangelismo, quase que no início da igreja.
2: Now, when Jesus sent a group to evangelize in the beginning of the church.
1: A Bíblia Sagrada fala que eles voltaram felizes dizendo: Senhor Jesus, no seu nome.
2: The Bible tells us that they came return happy.
1: Até os demônios se nos sujeitam.
2: Because in the name of Jesus, even the demons are under their control.
1: Eles estavam dizendo: Senhor Jesus, quanto mais oramos em seu nome, demônio sai, enfermidade sai, enfermidade que o diabo põe sai, é uma maravilha.
2: And they prayed in the name of Jesus, the demons were rebuked.
1: E os discípulos estavam alegres.
2: The disciples were happy.
1: E Jesus também ficou alegre.
2: And Jesus was also joyful.
1: Mas Jesus foi muito claro com eles.
2: He was very clear with them.
1: Não vos alegreis apenas e tão somente porque se vos sujeitam os demônios.
2: Not be happy only because the demons are under your control.
1: Mas alegrai-vos, pois, em primeiro lugar, porque os vossos nomes estão escritos no livro da vida.
2: First be joyful because your names are.
1: Nós estamos lendo as duas vertentes do versículo que nós estamos lendo.
2: We see two ways in the verse that we read.
1: A Bíblia fala: alegrai-vos por estar os vossos nomes escritos no livro dos céus, que é o livro da vida.
2: The Bible tells us to be joyful because.
1: Nós estamos vendo as duas virtudes, as duas vertentes do versículo que nós lemos.
2: We see the two ways.
1: Inicialmente,
2: of the verse that we first read.
1: Nós acreditamos em Deus nas coisas concernentes a essa vida, sim.
2: We believe in God in the things of this life.
1: E nós vamos continuar expulsando demônios e enfermidades porque tem que sair em nome de Jesus, sim.
2: And we continue to rebuke demons and infirmities in the name of Jesus.
1: Mas a nossa maior alegria é sabermos que estamos vencendo o demônio, o mundo, a carne, o pecado, e o nosso nome está no livro da vida, e isso é digno de alegria.
2: But our greatest joy is because we are defeating demons in this world and our names is in the book of life.
1: Está no juízo final para sermos julgados junto com os ímpios.
2: We will not be in the final judgment to be judged along those who.
1: Se os nossos nomes estiverem escritos no livro da vida.
2: If our names are, is written in the book of life.
1: Se nós estivermos entregados

0: tremendous day.
1: Vai ser a maior reunião de ímpios que já aconteceu em toda a história.
0: It will be the greatest reunion of unbelievers in history.
1: E o Senhor fará justiça.
0: And the Lord will perform justice.
1: Ao que tem sofrido por causa da verdade.
0: Of those who have suffered because of the truth.
1: O Senhor fará justiça.
0: The Lord will perform justice.
1: A todos aqueles que têm sido humilhados por causa da verdade.
0: To all those who have been humiliated because of the truth.
1: O Senhor fará justiça.
0: The Lord will carry out justice.
1: A todos os nossos irmãos que caíram no campo de batalha.
0: To all of our brothers who have died in the field.
1: E não haverá lugar para que o ímpio possa se esconder de diante dos olhos do Todo-Poderoso.
0: There will be no place to hide from the eyes of the Almighty.
1: Não haverá lugar para que o enganador se esconda do Todo-Poderoso.
0: There will be no place for the
1: eu creio nas promessas de Deus.
0: I believe in the blessings of God.
1: Mas eu creio no tamanho e na potência também do Deus que eu sirvo.
0: But I also believe in the power of the God.
1: O mesmo Deus que fala da promessa.
0: The same God that speaks of the promise.
1: Mas também o mesmo Deus que fala do juízo.
0: The God that speaks of the judgment.
1: Se você ainda não se arrependeu, arrependa-te.
0: If you haven't repented, repent today.
1: Se você quer continuar zombando, que zombe.
0: If you want to continue mocking us, then
1: se você acha que essa palavra não é para você, sinceramente é você e você.
0: If you don't believe this word is for you, that is your choice.
1: Mas essa é a verdade de Deus.
0: This is the truth from God.
1: Não tem pequeno, não tem grande.
0: There's no great or small.
1: Pode chegar o imperador mais sanguinário que já existiu.
0: It can be the greatest emperor that has ever existed.
1: Ou o mais miserável que já pisou nessa terra.
0: The most miserable person who ever walked.
1: Se o nome não está no livro da vida,
0: the name is not in the book of life,
1: a sentença será severa.
0: The sentence will be
1: e
0: severe.
1: Não haverá volta.
0: And there will be no return.
1: O que você vai preferir ouvir da boca do Filho de Deus?
0: What would you rather hear from the Son of God?
1: Vinde, benditos do meu Pai.
0: Come, dear sons of God.
1: Ou apartai-vos de mim, malditos, para o fogo eterno.
0: Get away from me, damned, into the
1: a escolha
0: fire.
1: É sua.
0: It is your choice.
1: Você quer que o seu nome e as suas obras estejam relatadas nas obras dos que haverão de receber galardão?
0: You want your work to be recorded for the reward.
1: Ou que as suas obras estejam expostas diante de todos os que já viveram para a sua condenação e vergonha eterna.
0: Your works to be revealed for your eternal condemnation.
1: Nós fomos criados para a glória de Deus.
0: We were created for the glory of God.
1: Se fomos criados para a glória de Deus.
0: If we were created for the glory
1: of
0: God.
1: Se somos nós.
0: If we are.
1: A glória da criação do Senhor.
0: The glory of God's creation.
1: Vivamos para a glória de Deus.
0: We will go to the glory of God.
1: Você que não aceitou Jesus, aceita Jesus como seu Salvador.
0: Accept Jesus as your Savior.
1: Você que está brincando com as coisas espirituais, faz um concerto com Deus.
0: Keep your life straight.
1: Deus só tem coisa boa para você.
0: God only has good things for all of you.
1: Deus quer dar a você tudo de bom e do melhor.
0: God wants to give you everything of the best.
1: Por que dizer para Deus não, Senhor? Eu quero ser sentenciado à morte.
0: Why say no to God and be
1: Por que dizer, Senhor, eu não quero desfrutar os seus benefícios?
0: Why say no to enjoying his blessings?
1: Grandes e pequenos.
0: Great and small.
1: De todos os tempos.
0: Of all times.
1: Desaparecidos.
0: Those who have disappeared.
1: De todas as épocas.
0: From all times.
1: Se não tem o nome no livro da vida, vão estar aqui.
0: If they don't have the names in the book of life, they will be here.
1: Serão lançados.
0: They will be thrown.
1: No lago de fogo para sempre.
0: Into the lake of fire forever.
1: O seu nome está no livro da vida.
0: Is your name in the book of life?
1: Você se entregou para Deus.
0: Have you delivered yourself to God?
1: Olha, meus irmãos, tem pontos muito profundos da vida.
0: There are so many profound matters in life.
1: Que gerariam questões e horas de conversas.
0: That will generate questions and hours of conversation.
1: Uma dessas questões é.
0: And one of these matters is.
1: Se o homem não tem.
0: If man does not.
1: Nenhum tipo de coisa a aspirar.
0: Have anything to look forward to.
1: A esperar depois da sua morte.
0: And to wait for after his death.
1: Por que ser bom?
0: Why should we be good?
1: Mas tendo a Bíblia Sagrada que nos relata o porquê ser bom?
0: But having the Word of God telling us why we should be good.
1: Pelo menos dentro daquilo que nós colocaríamos como um patamar humano.
0: At least that within the human matters.
1: Porque bom só é Deus, na verdade, meus irmãos.
0: Only God is good.
1: Mas nos coloquemos diante de Deus em humilhação e nos entreguemos de verdade a Ele.
0: Let us surrender our lives to God truly.
1: Para que o nosso nome esteja no livro da vida.
0: So that our names may be in the book
1: e que possamos desfrutar das mansões celestiais.
0: That we may enjoy the celestial
1: ao mesmo tempo.
0: At the same time,
1: que os ímpios estarão sendo lançados no lago de fogo.
0: That the iniquities will be sent into the
1: o evangelista João fala.
0: The evangelist John
1: eu vi o novo céu e a nova terra.

0: I saw the new heavens and the new
1: Porque
0: earth.
1: Já o primeiro céu e a primeira terra passaram e o mar já não existe.
0: Because the first heaven and earth had been away.
1: Eu, João, vi a santa cidade de Deus.
0: I, John, saw the holy city of God.
1: Eu ouvi a voz do céu que dizia.
0: I heard the voice from heaven that would say.
1: Eis aqui o tabernáculo de Deus com os homens.
0: Here is the tabernacle of God with men.
1: Pois com eles habitará.
0: Because with them he will live.
1: E eles serão o seu povo.
0: They will be his people.
1: E o mesmo Deus estará com eles.
0: God will be with them.
1: E será o seu Deus.
0: He will be their God.
1: E Deus limpará dos seus olhos toda lágrima. Aleluias.
0: He will wipe away every tear from the eye.
1: E não haverá mais morte.
0: There will be no more death.
1: E não haverá mais pranto.
0: There will be no more crying.
1: E não haverá mais dor.
0: And there will be no more pain.
1: Porque já as primeiras coisas são passadas, aleluia.
0: These things have passed.
1: É aqui que eu quero estar.
0: This is where I want to be.
1: E o que está sentado sobre o trono, não o trono branco, mas o trono onde reina o Senhor dos Senhores.
0: Aleluia. And glory to God.
1: Aleluia.
0: Hallelujah. Hallelujah, glory to God.
1: Esse mesmo Senhor dirá: eis que faço novas todas as coisas, aleluia.
0: The Lord will say, I make all things
1: new. É aqui que nós temos de estar, igreja do Senhor. É nesse lugar que nós temos de estar. Essa recepção que nós devemos ter.
0: And this is the place that this church must be.
1: Então deixa Deus escrever o seu nome no livro da vida. Você que o seu nome não está no livro da vida, reconcilia-te com Deus.
0: So allow God to write your name in the book of life.
1: Coloca-te de pé e coloca-te à disposição do Senhor. Deus ama você.
0: God loves you. Put yourself available to him.
1: Porque Deus amou o mundo de tal maneira, diz a palavra de Deus.
0: As God so loved the world.
1: Que enviou o seu filho unigênito.
0: That he sent his only son.
1: Para se entregar pelo seu povo.
0: To die for his.
1: E todo aquele que nele crê.
0: And all of those who believe in him.
1: Esse tem o direito de receber a vida eterna.
0: He has the right to receive the eternal.
1: Que Deus abençoe você, igreja.
0: May God bless you, dear church.
1: O Espírito de Deus siga falando contigo.
0: May the Spirit of God continue to speak to you.
1: Eu peço a todos vocês que se coloquem de pé, meus irmãos.
0: I'd like for all of you to stand up, dear brothers.
1: Todos vocês que nunca entregaram as vossas vidas ao Senhor.
0: All of those who never surrendered their lives to God.
1: Venham aqui à frente para entregar as suas vidas para Deus. Venham, Deus ama vocês.
0: Come forward and receive God today.
1: Venham para que vocês sejam detentores.
0: Come and be.
1: Das grandes promessas maravilhosas do Senhor.
0: Those who receive the great promises.
1: Que o nome de vocês esteja no livro da vida.
0: That your name be in the book of life.
1: E que vocês estejam prontos.
0: And that you may be ready.
1: Para ir morar no céu juntamente com todos os santos também de todas as épocas.
0: We'll live in heaven with all.
1: Você que nunca se entregou para Deus, vem cá, Deus está te chamando. Vem cá, o Senhor está chamando você para a vida eterna.
0: God is calling you here today for eternal life.
1: Você que está desviado dos caminhos do Senhor, vem aqui à frente para reconciliar-se com Deus.
0: Those who have gone astray, return to the Lord today.
1: Vem aqui porque Deus já está permitindo a festa lá no céu.
0: God is already ordering us.
1: O seu nome está sendo escrito no livro da vida. Se você está arrependido, vem aqui à frente.
0: Your name is being written in the book of life if you are repentant.
1: E nós podemos cantar e anjos de Deus também.
0: And we can celebrate as also.
1: Há um novo nome lá na glória e é o seu.
0: There's a new name in heaven and
1: há um novo nome lá na glória e é o seu. Venha receber Deus, venha receber Jesus como seu Salvador.
0: Come receive God and Jesus as your Savior.
1: Aleluias.
0: Hallelujah.
1: Aleluias.
0: Hallelujah. Glory to God.
1: Aleluias, meu Deus, aleluias.
0: Aleluia.
1: Vocês desviados dos caminhos do Senhor.
0: Those who have gone astray from the path of the Lord.
1: Até quando permitirá Deus a vossa vida?
0: Until when will you reject God from your life?
1: Eu sinceramente não sei.
0: I sincerely don't know.
1: Mas de uma coisa eu sei.
0: But of one thing I do know.
1: Você não veio aqui hoje por acaso.
0: You didn't come here today by accident.
1: Deus te trouxe aqui.
0: God brought you here today.
1: Porque Deus está te dando mais uma oportunidade.
0: God has given you another opportunity.
1: Aleluias.
0: Aleluia.
1: Aleluias.
0: Aleluia.
1: Olha, meus irmãos, que maravilha ver essa gente vindo à frente aceitar Jesus, reconciliar-se com Deus. No batismo desse ano, nós batizamos quase 10 mil pessoas a mais que o ano passado.
0: This year we baptized around 10,000 more people than last year.
1: E isso nos enche de alegria.
0: This brings us great joy.
1: Porque são novos nomes escritos no livro de Deus, no livro da vida.
0: Because there are new names written in the book of life.
1: E Satanás está perdendo você.
0: And Satan is losing you.
1: O diabo achava que já tinha ganhado você, mas não.
0: The devil had thought he had won the battle.
1: Deus está resgatando você nessa tarde.
0: God is rescuing you this afternoon.
1: Porque você está tomando a decisão certa na sua vida.
0: Because you are making the right decision before God.
1: Você que está aqui quando eu perguntei.
0: Those who are here when I ask you.
1: O seu nome está escrito no livro da vida e você titubeou para responder.
0: Is your name written in the book of life? You weren't sure.
1: Vem aqui à frente para reconciliar-se, vem.
0: Come forward to return to God today.
1: Essa é a nossa mensagem para você que ouviu a palavra de Deus.
0: This is our message for those who heard the word of God.
1: Nós vamos orar por essas pessoas que estão aqui na frente.
0: We're going to pray for these people.
1: Há um novo nome lá na glória, é o nome de vocês.
0: There's a new name written in the book of life and in your journey.
1: Feche os vossos olhos, vamos orar por vocês.
0: Close your eyes and let us pray.
1: Querido Senhor, poderoso Deus, aqui estão essas vidas na presença do Senhor. Corações, ó Deus, que presumo eu arrependidos, estão diante do Senhor. Senhor, meu Deus, na pessoa do Pai, Filho e Espírito Santo, nós colocamos diante do Senhor essas vidas. Aqueles que se entregam, aqueles que não querem estar no juízo final, aqueles que querem, Senhor meu Deus, serem recebidos na sua glória, aqui estão diante do Senhor se entregando. Vem, Senhor Jesus, fazer morada nestes corações. Vem, Senhor Jesus, fazer morada nessas vidas. Nos ajude a ensinar essas pessoas. Nos ajude, Senhor meu Deus, a continuarmos pregando e ensinando essas vidas. E fortaleça essas pessoas, meu Deus. Até o dia em que o Senhor chamá-las à eternidade. Ou o dia que o Senhor arrebatar a sua igreja. Guarda, meu Pai, agora essas vidas têm dono. Pertencem a Ti. Se entregam ao Senhor, então pertencem ao Senhor. Cuida delas, meu Deus, em nome de Jesus. Amém. Amém, Senhor. Amém. Queridos irmãos, os primeiros passos é com vocês. Viu? Isso já é uma congregação, né? Dá para abrir uma igreja só com esses que estão aceitando Jesus aqui. O próximo batismo vai estar aí e vocês vão descer as águas batismais depois de conhecerem a palavra de Deus. Amém? As minhas irmãs também, tá certo? Que Deus abençoe vocês. Que Deus continue falando aos corações de vocês e não se desanimem diante de luta alguma. Que as lutas vêm, as questões vêm, mas Deus estará convosco, vos ajudando em todos os momentos das vossas vidas. Pode bater palmas para Jesus. Graças a Deus, aleluias. Oremos, meus irmãos, grande Deus, poderoso Pai. Nós queremos ver a libertação para essas vidas, os sinais que o Senhor faz nessas vidas. Nós queremos ver o poder do Senhor nessas vidas. Confirma a sua obra, Senhor meu Pai. Confirma os seus milagres, Senhor meu Deus. Confirma a sua bênção nessas vidas agora, libertando, fazendo a Deus uma obra tremenda em cada coração, em cada vida. Meu Deus, eu repreendo toda a força do mal, da destruição. Repreendo todo o mal em nome de Jesus. Amém, Senhor. Amém. Muito obrigado, meus irmãos. A gente só tem que agradecer a Deus e ao esforço de vocês. É um prazer pregar para todos vocês. Não importa a igreja que vocês são, para nós é uma alegria falar de Deus para vocês. Digam comigo assim: a paz do Senhor, mais uma vez. A paz do Senhor, mais uma vez. A paz do Senhor Jesus.

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2: Eu estou com a minha Bíblia aqui em Efésios capítulo 5, versículo 22 em diante. Aqui nós temos vários conselhos, tanto para os filhos: filhos, sede obediente aos vossos pais. Temos também maridos: amai as vossas esposas. E aí nós chegamos numa parte que eu queria falar aqui. Pais, não provoqueis a ira de vossos filhos, mas criai-os na doutrina e admoestação do Senhor. A palavra que Paulo usa para pais neste versículo é uma palavra grega usada para os pais do sexo masculino. E esta palavra é diferente da que Paulo usa no versículo 1, quando ele manda que os filhos obedeçam aos pais. Então essa palavra grega aqui desse versículo, esta palavra grega do verso 7 significa que pai, ou seja, do versículo 1, né, que pai e mãe, né, eles realmente não provoquem a ira dos vossos filhos. Então Paulo está escrevendo somente para os homens, quando a gente se refere, não provoqueis a ira dos vossos filhos. E o que ele quer dizer, o que ele está escrevendo? Ele está dizendo para os homens que são pais para não provocarem a ira aos filhos, mas criando-os na doutrina e na admoestação do Senhor. Agora, o que o pai pode fazer ou deixar de fazer para provocar o filho à ira? Muitas circunstâncias podem ser imaginadas agora. Por exemplo, nunca abuse de sua autoridade como um pai. Exemplo, espancar fortemente o seu filho não é exercer disciplina. Apesar de regras e castigos, como por exemplo, se você desobedecer, ficará 3 dias sem comer. Isso aí é abuso. Isso aí é até um crime, podemos dizer, né? Ou então você coloca lá, como uma vez a professora me colocou lá numa escola que eu estudei quando eu tinha 7 anos, eu tinha esquecido a lição de casa, ela me colocou atrás da porta, ajoelhada em cima de 2 tampinhas de refrigerante. Não eram meus pais, era a professora, e eu me sujeitei ali, né? Mas cheguei em casa, contei para minha mãe, e minha mãe ficou muito furiosa. Depois me colocaram para servir os professores, de classe em classe, o cafezinho da tarde. Enfim, naquela época era muito mais assim, né? Não tinha esse negócio de abuso de criança, abuso de moral, enfim. Mas, por exemplo, você colocar o seu filho, ó, você vai ficar 3 dias sem comer, ou jejuando, isso é provocar a ira ao seu filho. Primeiro, porque ele não vai saber o significado de ficar sem comer. Toda vez que falarem em jejum, ele vai achar que é punição. Não é verdade? Porque ele recebeu aquela ordem que, quando ele desobedecesse, ficaria sem comer. Então, totalmente irando, provocando a ira do filho, né? Por exemplo, também, abusar de regras e castigos também, como, por exemplo, você vai ficar orando 10 vezes o Salmo 91 ou 5 vezes você vai ler todo o capítulo 23. Ou você vai ficar orando de joelhos 1 hora, sem abrir o olho. Isso aí, gente, é uma coisa que a gente precisa explicar aos irmãos. A oração nunca foi punição. A oração é uma conversa. É um momento que a criança precisa entender que é um momento bom, em que ela vai conversar com o seu pai do céu. E quando ela vê o abuso do pai biológico sobre ela, provocando a ira sobre ela, ela acha que o pai celestial tem a mesma forma e vai tratá-la assim. A criança, ela não sabe discernir essa comparação, ela não sabe diferenciar esta comparação E ela sempre tem como pai biológico igual o pai celestial. Então Paulo está sendo muito claro. Isto é absurdo que muitas vezes fazem pais desorientados sem a palavra de Deus. E é o tempo de nós estarmos longe de não conhecermos a palavra do Senhor. O meu conselho é para que você só aplique a disciplina no seu filho no momento em que realmente passar a sua raiva e você puder fazê-lo de uma maneira com amor, explicando ao seu filho o porquê da correção. Meu filho, você vai ser corrigido assim. Você vai ficar uma semana sem o computador. Porque eu falei para você duas vezes que você não fizesse aquilo e você fez. É uma disciplina justa. Não é verdade? Agora, você colocar uma criança, machucá-la, abusá-la moralmente, isso é provocar a ira aos nossos filhos. Isso jamais deve acontecer dentro de um lar. É um pai que muitas vezes, sem, até com boa intenção, acaba pecando contra Deus e provocando a ira aos nossos filhos. É interessante nós estarmos atentos a tudo isso, porque isso tem acontecido, né? Tem acontecido. E a gente vê que a correção, ela tem que ser justa. A disciplina tem que ser justa. Um dia eu estava à mesa com uma família numa cidade e a criança de 5 anos virou sobre ela um copo de refrigerante. Meu Deus! A criança já se assustou porque ela sabia o que o pai iria fazê-la. O pai, com violência, atirou ali da mesa, levou para o banheiro daquele local e bateu muito nela. Meu Deus! Se a menina ou o menino esbarrou uma xícara e derramou o leite, fala, tenha mais cuidado, meu filho. Pegue direitinho a xícara, né? Às vezes a xícara deslizou ali da mão da criança, ou a xícara era muito grande, né? Então, a correção tem que ser justa. Tem que ter um motivo muito justo para que você a corrija, né? E uma coisa interessante que nós podemos falar, que quando uma criança faz algo errado e você ri, acha engraçado, ela vai continuar fazendo porque ela achou que te agradou. Então, são coisas tão pequenininhas que acontecem, que a gente vê no dia a dia, que precisa ser explicado aqui o que é provocar a ira de um filho. Nunca bata no seu filho na frente de outras pessoas. Isso a humilha. Tira a sua dignidade, né? Se for necessário uma correção, leve a um lugar e conversa. E fala em casa, nós conversamos mais profundamente. Explique o porquê. Sempre explique o porquê ela está sendo corrigida. Não vá corrigindo sem explicar. Você vai fazer isso, isso, aquilo, porque você vai ficar tantos dias sem isso, sem aquilo, porque você fez isso, isso, aquilo. Isso é muito importante. E nunca coloque a criança, jamais, para orar como castigo ou ler a Bíblia como castigo. Certo? É importante também nós falarmos que nunca entregue a sua esposa a função que é sua, pai. Como eu falei, que quando Paulo fala aqui que o pai realmente não deve provocar a ira aos nossos filhos, no grego se diz ao sexo masculino, sacerdote da casa. Então, quando a mãe está fora trabalhando e o filho, por exemplo, faz alguma coisa, quando a sua mãe chegar, ela vai conversar com você. E o inverso também. Então, só a mãe é que vai corrigir? Você fez isso, deixa o teu pai chegar que eu vou conversar com seu pai. Também está errado. Você está colocando autoridade só sobre o pai ou só sobre a mãe para corrigi-lo. E ambos devem educar os seus filhos. Não é verdade? Mas nesse texto, nesse contexto, Paulo fala ao pai, que é o cabeça da casa. É importante também, nunca se torne um pai ausente. Isso é muito difícil. Porque o tempo em que nós estamos vivendo, nós vemos que as babás eletrônicas trabalham muito bem, as televisões, os jogos, os filmes, como babás eletrônicos, babás eletrônicas, porque o tempo... Mas você vai cavar um tempo. Você vai cavar um tempo e dedicar esse tempo para seu filho antes que seja tarde demais e você se arrependa de não ter feito isso quando podia ter feito. O adulto que você é hoje, o adulto que você é, adulto que é você hoje, é aquilo que você recebeu de seus pais. É claro que antigamente os pais eram muito mais duros, né? Tinham, assim, correções que às vezes até fere o coração da gente, deixavam crianças sem roupa na frente da casa, como a disciplina. Isso eu ouvi de pessoas que eu confio. Então, isso se hoje acontecer, será realmente um abuso moral. E também era na época. Mas agora o negócio está muito mais vigilante, né? A vigilância está mais perto das famílias. Pais, não adianta ser somente pai. Tem que participar da vida do filho. E o futuro do seu filho depende muito de você. Demais. E eu gostaria de indicar a vocês que vocês podem disciplinar. Queria também dizer que você veja a necessidade principal do seu filho. Muitas vezes nós olhamos somente as futilidades, a roupa, o sapato. Ah, eu nunca tive esse sapato, eu vou dar para meu filho esse sapato. Meu filho nunca... Eu nunca tive, por exemplo, uma escola particular, mas que bom que você pode fazer isso ao seu filho. Mas não doe sistematicamente para que você não crie um filho ingrato. Doe sistematicamente e criarás um filho ingrato. Tudo tem que ter muito equilíbrio. Pense na alma do seu filho. Ele se alimenta todos os dias com a palavra, com a historinha na linguagem dele? Você ora com ele todos os dias? O que ele tem recebido de espiritual para a sua alma? Pense nisso.
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A paz do Senhor Jesus, queridos irmãos ouvintes. Que Deus abençoe nossos irmãos, que Deus abençoe a tua casa, a tua família. Esse que vos cumprimenta é seu irmão em Cristo, presbítero Renato Lemos, aqui da sede estadual de Porto Velho. Queridos, estamos passando aqui para convidar e convocar todos os nossos irmãos membros para o culto doutrinário que é realizado todas as terças-feiras, no horário das 19 horas, aqui na Rua Brasília, número 2145, no centro de Porto Velho. Todas as terças-feiras é o culto da palavra, o culto doutrinário. Como diz a palavra de Deus em 2 Timóteo, capítulo 3, versos 16 e 17, está escrito: toda a escritura é inspirada por Deus e é útil para o ensino, para a repreensão, para a correção e para a instrução na justiça, para que o homem de Deus seja apto e plenamente preparado para toda boa obra. Então venha para cá receber as bênçãos de Deus através da palavra do Senhor. Que Deus abençoe a todos. Ficam com Deus.

Olá, queridos ouvintes, a paz do Senhor Jesus, a todos vocês, que bênção de Deus, hein? Passando aqui para convidar você, terça-feira dos vencedores, no horário das 9 horas da manhã, todas as terça-feiras, no horário das 9 horas da manhã, será intitulada a terça-feira dos vencedores. Nós vamos estar em oração, em jejum, para Deus abençoar você e a tua família. Você enfermo, você que está no leito da enfermidade, você que está sofrendo com obras malignas, com obras diabólicas, corre para cá para receber a bênção, o milagre das mãos do Senhor, e o Senhor Jesus Cristo te dará a tua vitória. Aqui na Rua Brasília, número 2145. Lembrando, hein? Terça-feira dos vencedores. É isso mesmo. Deus colocou em nosso coração para estar junto com vocês neste dia, nesta terça-feira. Todas as terça-feiras, no horário das 9 horas da manhã, eu mesmo, presbítero Renato Lemos, estarei ministrando a palavra de Deus e orando em favor de todos vocês. Deus abençoe a todos vocês e toda a tua família.

0: Olá, queridos, graça e paz, tentação e provação. Será que tem diferença? Pois bem, essa é a nossa meditação de hoje. Olha, a tentação e a provação têm a sua origem. A origem da tentação vem do diabo, a provação vem de Deus. Entenda-se que a provação, ela vem para fortalecer. A tentação vem para nos enfraquecer. A tentação vem para nos destruir. Pelo outro lado, a provação vem para nos aperfeiçoar. O diabo tenta para nos corromper. A provação que vem de Deus é boa. A tentação é maligna. A provação, ouvintes, ela vem de Deus e vem com a intenção de fortalecer a musculatura das nossas almas. Por outro lado, a tentação, ela vem com a intenção de nos enfraquecer e destruir com a nossa fé. Como está escrito em Tiago, capítulo 4, verso 7. Portanto, submeta-se a Deus, resista ao diabo e ele fugirá de vós. Pense sobre isso, que as provações que vêm de Deus, ele nos concede graça e força o suficiente para que nós venhamos vencer elas. Entenda, Deus nos prova e além de nos provar, ele nos fortalece. Mas você fuja das tentações, tá bom? E seja aprovado nas provações. Todas as provações vêm com sentido ou com o objetivo de fazermos nós sermos cada vez mais melhor. A diferença sim na provação e na tentação. Provação vem para nos fazer cada vez mais sermos homens e mulheres cheia de Deus e melhor. E a tentação vem para nos destruir. Reflita sobre isso. Um forte abraço. Que Deus abençoe.
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O meu nome é Consuelita Álvares Maciel. É minha experiência com Deus. É coisa muito linda e maravilhosa. No ano de 75, eu estava bêbada, caída na rua, que eu bebi em Deus de idade 12 anos. Quando o meu esposo saiu para o trabalho, voltou, me pegou na rua, caída na rua, e me levou para dentro de casa de madrugada, me pôs na cama. E naquele momento que me colocou na cama, havia ali perto de mim um rádio. Então eu levei o dedão lá para caçar um caipira. Quando eu fui procurar aquele caipira, que a minha vida era só no caipira mesmo, na cachaça, naquele momento eu ouvi a voz da libertação entrou no meu lar, para a glória e honra do nome do Senhor. E naquele momento eu ouvi um programa, aquele hino que falava, eu era triste, muito triste, sem vigor, até que um dia alguém de Cristo me encontrou. Glória a Deus. E naquele momento, peguei só o endereço da igreja, porque se eu tivesse aberto outro endereço, eu nem sabia vir, porque o inimigo não ia deixar eu vir se falasse que era igreja, né? Mas, graças a Deus, o Senhor fechou a porta do inimigo e abriu a porta da vitória para mim. E ao entrar aqui, em novembro de 75, caída, embriagada, toda suja, eu vim da maneira que eu estava, ao entrar aqui para pegar aquele disco, na porta da igreja, eu já fui apanhada pelas irmãs, porque o inimigo não deixou eu entrar. Mas para a honra e glória do nome do Senhor, eu entrei, eles me trouxeram, cuidaram de mim, recebi um carinho que eu nunca tinha recebido. Um obreiro me teve, me deu todo apoio, e naquele momento que eu recebi aquele apoio, eu falei, oh meu Deus, nunca recebi isso que eu estou recebendo hoje. Mas eu achava que era outro local, não sabia que era uma igreja. Quando eu acabava, falava assim, o inimigo me pegava, me jogava para o chão. Mas Deus tem uns propósitos maravilhosos, me deu grande vitória. Eu levantei minha mão, aceitei Jesus como meu Salvador, que na igreja pentecostal Deus é amor, e o Senhor me deu grande livramento. Meu endereço é Bairro Santa Cecília, região de Esmeralda, Rua Menino Jesus, número 285. Estou muito feliz, muito agradecido ao Senhor por essa oportunidade.

Meu nome é Marcela, sou de São Paulo. Eu congrego aqui na Igreja Deus Amor há 4 anos, né? Embora conhecesse a igreja bem antes, né? Foi a primeira igreja assim que eu fui, quando eu era bem novinha. Mas, na verdade, eu me converti há 4 anos atrás, quando a minha filha teve um tumor no ovário e ela teve que passar por cirurgia. E eu, naquele desespero, uma pessoa que não conhecia Jesus, né? No desespero, a porta que eu encontrei aberta e que eu criei que ia ser bom para minha vida, que eu ia receber uma bênção de Deus, foi as portas da Igreja Deus é Amor. Vim para cá, minha filha foi curada, a minha filha teve a saúde restaurada e eu pude ver a fidelidade de Deus pela primeira vez na minha vida, porque eu permiti, né, que Ele entrasse na minha vida, fizesse uma transformação. A partir desse momento que eu vim para a Igreja de Deus e Amor, nunca mais eu saí daqui, eu quero permanecer minha vida toda. E eu estou muito feliz de estar aqui contando esse testemunho. Meu nome é Marcela, eu sou de São Paulo, moro na rua Polina Ana Mari, número 126, no bairro do Brás.

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0: glórias a Deus.
1: Agora em São Paulo, 11 horas e 5 minutos. Muito obrigado pela sua audiência. Seja bem-vinda aqui na Rádio Deus e Amor, programa A Voz da Libertação. Que Deus abençoe você que sintonizou agora conosco. Estamos em rede com todo o Brasil e o mundo. Você que está no Norte, no Nordeste, Centro-Oeste, Sudeste e Sul, sejam bem-vindos. E nós teremos uma programação especial. Estamos aqui, teremos uma participação especial na Rádio Deus e Amor. Seja bem-vindo, Pastor Milton de Almeida. Paz do Senhor Jesus, bom dia.
2: Paz do Senhor, irmão Gustavo, paz do Senhor Lucas, a paz do Senhor a todos os nossos ouvintes do programa Voz da Libertação. E com imensa alegria de estar falando com todos vocês e já lançando o convite para os nossos irmãos participar dos cultos em nossas igrejas Deus e Amor espalhadas no Brasil e, por que dizer, no mundo. Muitos irmãos neste momento estão aí no trabalho, então, de repente estão dentro do carro, no aplicativo, taxista, enfim, motoristas estão aí ouvindo o programa Voz da Libertação. E nós estamos aqui para recordar vocês que hoje é terça-feira, 26 de maio de 2026. Como o tempo passa rápido, né, Gustavo? Passa demais.
1: Passa demais.
2: E amanhã, quarta-feira, eu vou estar com vocês no horário das 9 horas da manhã, naquele grande culto, o culto do mover de Deus, que Deus tem se movido através da sua palavra de uma forma espetacular, de uma forma tremenda. Nos faltam palavras para expressar o grande amor do nosso Deus. Já ouvimos aí os testemunhos, os milagres, o que nosso Deus faz, porque a Igreja Deus é Amor, não é por menos que ela está aí já, posso dizer, já entrando naquele aquecimento, no clima festivo dos 64 anos da Igreja Deus e Amor. E se ela chegou até aqui é porque ela tem história. A Igreja Deus e Amor tem aí um marco registrado, não só em território brasileiro, mas também em todo o mundo. Igreja Deus e Amor, uma igreja conhecida pelos milagres, igreja conhecida pelas orações, igreja conhecida pelo povo que jejua. Então nós não podemos perder essa essência, buscar a presença de Deus e, além de tudo, ter o Senhor Jesus como nosso Deus, a presença dele em nossas vidas. E a gente continua tocando aquela tecla, irmão Gustavo, nós temos que lutar e incentivar os nossos irmãos para manter ou, a cada dia, aumentar mais esse relacionamento com o nosso Deus, porque isso é importante. No mundo que estamos vivendo é tanta violência, meu Deus do céu, e a gente vê que as notícias mais piores, as Verdade. Mais péssimas, é o que mais tem visualização, é o que mais as pessoas gostam de ver, é morte, é desgraça, é tanta coisa. E o programa Voz da Libertação está levando vocês às boas novas de salvação. Então, de repente, eu sempre falo, tantas pessoas que vê tanta desgraça, tanta coisa ruim, tem pessoas que estão me ouvindo agora, que está desempregado, que está doente, que está acamado, que está em uma situação, está dizendo, fala, poxa, acho que a minha vida é esta, é viver na miséria, é morrer a qualquer momento, sem nada, porque eu vim para esse mundo para sofrer. E olha, apaga isso, tira isso, porque o Senhor Jesus quer mudar o rumo da sua história, a sua vida. E através disso nós vemos o quanto Deus faz. Então eu acho um desperdício, irmão Gustavo, a pessoa vir a este mundo e não aproveitar a bondade e a misericórdia de Deus ao ponto que elas possam dizer, eu era no passado, eu era alcoólatra, eu era um viciado, eu era traficante, eu era bandido, eu era isso, eu era aquilo outro, e hoje estão testemunhando, hoje a minha vida mudou, hoje eu tenho uma vida transformada, hoje a minha vida faz sentido, porque eu sou de Jesus, hoje eu morava embaixo de uma ponte, era uma pessoa em situação de rua, hoje eu tenho meu trabalho, hoje eu tenho minha casa, hoje eu tenho aquilo que eu tenho, saúde para glorificar a Deus. Eu vejo que a história muda dependendo do seu início, do seu pontapé inicial de mudança. Você quer mudança de vida? Você quer ter uma vida transformada? Não há outra opção, não há outro meio. Somente Jesus Cristo pode fazer isto. E amanhã nós estaremos pregando a palavra de Deus, ou melhor, eu estarei pregando a palavra de Deus, estarei com os nossos irmãos obreiros, o povo de Deus, simpatizantes, frequentadores, membros da nossa igreja, no culto das 9 horas da manhã. E a presença de Jesus já está confirmada, irmão Gustavo.
1: Confirmada, Pastor Milton de Almeida, queridos ouvintes. Nós estávamos aqui falando, pastor, sobre o que Deus está realizando na quarta-feira do grande mover de Deus. Todas aquelas pessoas que estão vindo nos nossos cultos, estão aqui recebendo a bênção de Deus, o milagre do Senhor. Aqueles que estão enfermos, eles entram enfermos e saem curados. Entram cativos e saem libertos pelo poder da palavra do Senhor. Pastor Milton, estávamos aqui falando sobre a importância e a profundidade dos nossos ouvintes entenderem o que é o tamanho dessa oportunidade, que é o propósito da quarta-feira do grande mover de Deus. Quando você, meu irmão, quando você, minha irmã, entender que quando você tomar uma atitude de fé e vir buscar ao Senhor, Deus, Ele vai operar na sua vida. Seja, não importa a área, mas quando você alinhar o seu coração na palavra de Deus, diante do altar do Senhor, o Senhor vai operar maravilhas. Se esse ouvinte, pastor Milton, ele compreender isso e ter um ato de fé, eu tenho a certeza que Deus irá operar grandemente na vida dele.
2: Com toda certeza. E também temos aí, já neste próximo domingo, dia 31, é o culto especial Eu Mais Um, Me Aquecendo o Rebanho. E aquele culto que muitos irmãos se afastaram da igreja, deixaram de congregar, agora está aí a oportunidade de você retornar à casa de Deus. Temos esse grande evento a nível mundial em todas as nossas igrejas, Deus e Amor. Mas aqui na sede mundial teremos aí evangelismo nas ruas a partir das 9 horas da manhã. Às 3 da tarde, esse culto evangelista. Nosso querido irmão presbítero G.R. Borchardt, que é diretor também da nossa Igreja Deus e Amor, ele vai estar pregando a palavra de Deus, a diretoria, com certeza a nossa presidente, a nossa irmã Débora também estará junto nesse culto, um culto abençoado. Então eu convido vocês, irmãos, para nos ajudar. De repente está esperando muito do pastor, do presbítero, do diácono, e muitas vezes nós temos o nosso compromisso como membro da igreja. Bem claro que Jesus deixou, olha, com tanta sabedoria, que ele diz, ele dá uma ordem, ide por todo mundo pregar o evangelho. Ele não nominou, ele não disse, os pastores deverão ir por todo mundo e pregar o evangelho. Ide por todo mundo. E esta missão, esse mandamento do Senhor, está ao cargo de todos que creem em Jesus Cristo. E nada melhor, você que chegou à igreja, na situação que você chegou e hoje tem uma vida transformada, você dando o seu testemunho e convidando essas pessoas para vir à igreja, eu tenho certeza que você já está evangelizando e você estará aí trazendo aí alívio para muitas pessoas que estão no sofrimento. Imagina nos dias que estamos vivendo, numa era digital, na era da tecnologia, pessoas aí que já não tem mais tempo para congregar, já não tem mais tempo para orar, já não tem mais tempo para ler a Bíblia, já não tem mais tempo para cultuar, já não tem mais tempo com a família, já não tem mais tempo para nada. A coisa está tão agitada, a gente vê aí, a gente nota, vamos falar um pouquinho do tempo de hoje. Gustavo, eu não conheço um ser humano, eu acho que não existe um ser humano na face da Terra que ele consiga acompanhar os avanços tecnológicos.
1: Não tem.
2: Eu nem vou buscar, não vou pesquisar, porque não existe. Porque é uma velocidade que essas máquinas que está se moldando, está se multiplicando dia após dia, e nós não podemos esquecer que nós somos seres humanos. Seres humanos com uma capacidade inexplicável. Inexplicável. Quando a gente fala inexplicável, não exagero muito, não. A gente vê aí, irmão Gustavo, o nosso DNA, que é carregado ali em umas células, em coisa tão minúscula. E ali está toda a nossa vida. Nenhuma máquina consegue chegar próximo da tecnologia, do avanço do Criador. Então, meus irmãos, não se esqueça, você é um ser humano, teu coração está batendo. Você está caminhando, você está falando, hoje você tem uma saúde. E quantas pessoas hoje que estão aí precisando ouvir esta palavra? Não se esqueça, nós não somos máquinas, somos seres humanos. E nós, como seres humanos, nós queremos ser acolhidos, queremos estar no rebanho, queremos ouvir, queremos ser ouvidos. E nesse dia, 31, é o dia muito especial para você não marcar outro compromisso. O compromisso é estar na igreja, Deus e Amor. Aqui é a Grande São Paulo. Convido vocês para estar conosco a partir das 3 da tarde, nesse grande evento aí, no culto especial do Eu Mais Um, Me Aquecendo no Rebanho. Vocês não podem perder esta oportunidade de vir e ouvir a palavra do Senhor. Mas de repente você fala, poxa, irmão, mas o culto é muito longo. Não, o culto aí na faixa, hoje nós temos aí um momento para iniciar, nós temos uma liturgia.
1: Sim.
2: No culto de 1h30, 1h40, é o tempo que você pode se programar, de chegar na mensagem, ouvir a palavra de Deus, receber as orações, receber o impacto da palavra de Deus sobre a sua vida, e você voltar para sua casa, agradecer a Deus. Você veja, olha que bênção. Você vem para o culto 3 da tarde, 5 horas da tarde, já está voltando para casa.
1: Já está voltando para casa. Rápido ali, dentro do horário, sem cansar, e sai abençoado.
2: E tem uns abençoados que faz o seguinte, ele já é esperto, sabe o que ele faz? Ele pega a esposa, os filhos no carro, olha, vamos para o culto, terminou o culto, vamos para o shopping.
1: É, exatamente. Domingo à noite.
2: E eu sou contra? Não, vocês devem fazer isso mesmo.
1: Tá certo. Tá certo.
2: Olha, vamos fazer o seguinte, vamos ficar no jejum até as 3, depois do culto a gente toma um lanche, depois vamos pro culto, e depois do culto a gente vai pro shopping jantar, a gente vai jantar fora. Nada contra, isso é saudável. Se a gente tem irmãos que já estão se aproveitando esse tempo, tão abençoado, e parabenizo vocês, meus irmãos, que estão fazendo isso, tirando os filhos de casa para vir para a igreja. Ah, pastor, mas minhas crianças estão tão pequenas, tem espaço aqui na Sede Mundial? Tem, o pequeno Galileu. As professoras estão ali para atendê-las, as titias estão ali para atender as suas crianças. Então não tem como, olha, não tem desculpa para dizer, falei, não vou porque tenho que pagar estacionamento, meu Gustavo. Paga?
1: Não, não, entrada gratuita com muito conforto, alegria e segurança, pastor.
2: Segurança! Olha que coisa boa, olha que privilégio.
1: Sim.
2: Nossos irmãos estão tendo hoje. Coisa que a gente não tinha nos anos 90, 80 aqui, gente.
1: Exato.
2: A igreja está, como Deus, ele te preparou tudo. Então a gente vê aí nos anos 80, 90, nós tínhamos aqui ainda um formato de um armazém, de um galpão. E aqui tinha estacionamento aqui para 60 carros aproximadamente. Então quando os irmãos chegavam aqui com as caravanas, com os carros, deixavam os carros ali aqui em volta da Avenida do Estado, aqui na Piedade, Pedro Severiano, até mesmo nas imediações, nas ruas mais próximas, e deixavam os carros lá e vinha para o culto. E o povo vinha, e hoje nós temos aqui um amplo estacionamento. Então, olha, você que está preocupado de deixar o seu carro, pode ficar. Não se preocupe, temos aqui um espaço, uma vaga para o seu carro. Traga as pessoas doentes, enfermas, para receber a bênção de Deus. Não se preocupe, você não paga absolutamente nada de estacionamento. É você vir com aquele coração aberto para dedicar-se a Deus. E também para o jovem, temos aí também os eventos, né, irmão Gustavo?
1: Temos os eventos, toda a equipe jovem também estará presente para receber todos os jovens nesse culto especial. Então pode vir, pastor Milton, a família inteira. As crianças, o filho ali adolescente, o jovem, o pai e a mãe, porque toda a equipe aqui da Sede Mundial estará pronta e com muito amor, com muito carinho para receber os nossos irmãos.
2: Olha, tem espaço para todos.
1: Todos.
2: Terceira idade.
1: Sim.
2: Os jovens ali no Regenere também, sim, que estão ali dando aquele trabalho de afeto, de aproximação. Olha, que coisa tremenda que você está fazendo através desse trabalho do Regenere. O Expansão também já engrenado nesse trabalho de evangelismo em prol das almas. E eu falo para você, irmão Gustavo, você que está cursando faculdade também, você que está no ambiente de faculdade, você que está nesse ambiente, você vê que não tem condições de pessoas de terceira idade da nossa igreja entrar nessas faculdades, nessas universidades e evangelizar e falar do amor de Cristo.
1: Sim.
2: O que Deus faz? Ele pega esses jovens.
1: Exatamente.
2: Um jovem ou dois jovens que é da igreja, que é do Regenere, que é da Expansão, que estão fazendo faculdades, começam a evangelizar dentro das universidades e conseguem trazer eles para os cultos.
1: Exato. Na linguagem dos jovens.
2: E ali começa essa interação, esse culto, essa adoração. Aquele jovem que estava deprimido, aquele jovem que estava tentando suicídio, já muda completamente. Ele começa a levar isso para o seu ambiente universitário e Deus começa a fazer uma grande obra. Então, nosso Deus, ele tem estratégia. estratégias para fazer. Então, o importante, nós, como eu sempre falei, eu falei do início, nós temos que, a cada dia, nós nos aproximarmos de Deus, desejar a presença dEle em nossas vidas, relacionar com Deus, porque nós, Ele, o nosso Deus, vai nos usar como um instrumento em suas mãos, em todos os ambientes onde nós passarmos.
1: Exatamente, pastor. E quão profundo é isso, pastor Milton? Nós tivemos aqui no sábado, na integração do Regenere, recebemos alguns jovens e teve um momento muito maravilhoso, onde tivemos um momento de oração e Deus ali tocou numa jovem, ela se derramou na presença dele, se quebrantou de uma forma tão linda, e a gente vê como Deus está levantando os jovens, né? Uma jovem veio, foi integrada agora com o Ministério Jovem da Igreja Deus e Amor aqui no Regenere, e Deus tocou no coração dela, uma maravilha. Ela saiu, olha, estou saindo daqui renovada, abençoada. Então, venha, participe, nós esperamos todos os sábados, a partir das 19 horas, Culto Regenere, jovens sendo alcançados pela palavra de Deus, pastor.
2: Muito bem, Igreja Pentecostal Deus de Amor, temos igreja na região sudeste, sul, norte, nordeste, centro-oeste, temos na América do Sul, temos na Europa, América do Norte, na Ásia, nós temos igreja Deus de Amor nos continentes, justamente para receber vocês. E eu quero chamar um alerta muito importante para os nossos irmãos dirigentes de nossas igrejas, muitos irmãos já confirmaram suas caravanas também para o grande evento aí no dia 13 e dia 14 de junho, que será o aniversário da Igreja Pentecostal Deus de Amor, 64 anos da Igreja Deus de Amor. Então, você que é membro da Igreja Deus de Amor, você vai chegar para o seu dirigente e falar: ô pastor, olha, eu ouvi no programa Voz da Libertação que todos os dirigentes deverão aí estar na sede mundial organizando as caravanas. Como é que está as caravanas da sua região? Aí, o pastor da sede estadual, setorial, como é que está aí o movimento? Como é que está aí o andamento? Como é que está aí a expectativa dos nossos irmãos? Grande São Paulo, Zona Norte, Zona Leste, Zona Oeste, ABCDMR, Zona Sul. Como está a expectativa dos nossos irmãos para esse grande evento? Não podem perder essa oportunidade de mostrar um pouquinho quem somos nós. Igreja Deus e Amor, 64 anos de bênçãos e vitórias.
1: 64 anos de vitórias, de bênçãos. E você, ouvinte, que está acompanhando agora, você ouviu aqui a orientação do pastor Milton e pergunta: pastor, olha, ou você, pastor, dirigente, que está nos acompanhando, como que eu faço? Eu preciso de orientação sobre caravanas. Nosso setor está aqui pronto para te atender e te dar todas as orientações. Você pode enviar um e-mail para caravanas@ipba.com.br. Se você não tem muita habilidade ou não quer trabalhar com e-mail, nós temos um número. Fácil acesso para você ligar. DDD 11 3347 4700. Novamente, DDD 11 3347 4700.
2: Muito bem, eu só quero fechar aqui esse aviso muito importante. Por que que nós estamos falando constantemente sobre registrar caravana? Porque, irmãos, olha, no aniversário da igreja, o espaço aqui vai se tornar pequeno. E nós temos vagas limitadas de ônibus aqui, tanto no Bolsão como aqui no 5000. Então é muito importante, irmãos, os irmãos confirmar suas caravanas para que nós possamos ter tempo, para organizar e fazer alocar as caravanas que virão. Porque se você chega aqui: ah, eu não anotei caravana, não registrei caravana nenhuma, tá, mas vamos lá pela fé. Você vai chegar pela fé, você vai deixar o carro aqui, o ônibus em qualquer lugar, a CET vai multar, e aí, como é que fica? A igreja não se responsabilizar por isso, porque nós estamos fazendo nossa parte. Nós estamos avisando, estamos orientando, estamos trazendo todas as informações para que vocês não fiquem como aquela pessoa desinformada. As caravanas, nós temos aqui espaço para um número bem limitado. Então é muito importante vocês registrar suas caravanas, não deixe para a última hora. O único problema que a gente enfrenta, eu falo como pastor, que eu já presenciei muito isto, é aquela lá: o pastor delega e deixa para um voluntário fazer. O voluntário não faz, o outro também não faz. Aí no dia da caravana, nem caravana tem. Eita. E quando tem, está desorganizada. Terminou o culto, as pessoas ficam perdidas aqui, a caravana vai embora e as pessoas ficam aqui. Então, vamos evitar. Ordem e decência, é isto que agrada ao nosso Deus. Bom, Gustavo, eu vou ficando por aqui. Deus abençoe. Amanhã, quarta-feira, espero todos vocês aqui às 9 horas da manhã. Deus abençoe a todos vocês. Fiquem todos na paz de Jesus.

0: Em São Paulo, 11 horas e 27 minutos. Que Deus abençoe você que está ligado conosco. Programação especial 64 anos da Igreja Pentecostal Deus e Amor. Aí está participação especial. Nosso querido pastor Milton de Almeida trazendo a você todas as informações. Aniversário da Igreja Pentecostal Deus e Amor, dia 14 de junho, em nossa sede mundial. Mas, se eu falasse só dia 14, ou Lucas, eu estaria falando apenas uma parte do evento. Porque a festa, a celebração, ela não vai, não é só o domingo, dia 14, mas tem todas as atividades do dia 13 também. Então, uma informação importante para você que virá de caravana e está perguntando, ô, irmão, qual que é a programação do aniversário da igreja aí? Porque eu vou chegar no sábado, vai ter culto. Qual é a programação que vamos ter? Das 10 horas, teremos a consagração de mulheres de fé aqui no Auditório Renascença. É isso mesmo, consagração com as mulheres de fé no direcionamento da nossa irmã, cantora Débora Miranda. Às 14 horas, teremos uma interação com os jovens, membros, Garagem Cristã, Speakers Break, aqui no novo lounge da sede mundial, e será maravilhoso. Às 19 horas, inicia o culto jovem, é isso mesmo, Ministério Regenera e Expansão, no Auditório Renascença, com todos os jovens da Igreja Deus e Amor. Você, jovem, que está virado de caravana, está perguntando, mas será que vai ser aquele evento, Lucas? Engessado, uma linguagem mais... Não. Teremos atividades para todas as idades. As mulheres de fé, os homens de fé, os nossos irmãos mais idosos, anciãos, e também os nossos jovens, as crianças também, e os jovens, dia 13 às 19 horas, esse culto maravilhoso, nosso querido presbítero Davi Miranda Neto pregando a palavra de Deus. E a programação especial que vocês querem acompanhar, é programação especial que vocês querem ouvir, no dia 14 nós teremos também muitas atividades, é isso mesmo, no dia 14 teremos muitas atividades. Às 9 horas teremos o culto de oração e lançamento do Ministério de Intercessão Global com a evangelista Maria Lorena e toda a nossa diretoria. Às 10 horas teremos a cerimônia, às 10h30, melhor dizendo, a cerimônia de ordenação de diáconos, presbíteros e pastores, e às 14 horas o grande culto oficial. A preparação, porque o culto inicia às 15 horas, essa é a programação da festa de celebração de 64 anos da Igreja Pentecostal Deus e Amor. Nós te esperamos, tudo isso aqui na Avenida do Estado 4568, Liberdade, São Paulo. Onze horas e 30 minutos na capital do estado. Este é o seu programa Voz da Libertação. Fique por aí, porque agora iremos acompanhar bloco de notícias na Rádio Deus e Amor.
1: Seja sempre bem-vindo à Rádio Deus e Amor. A gente vai para mais informações aqui. Uma mão estendida. Projetos levam ajuda a diversas nações. O trabalho de uma organização religiosa internacional ilustra um esforço global de auxílio humanitário. Com milhares de projetos anuais e milhões de horas de serviço voluntário, a entidade presta assistência em quase 200 países, com ações focadas em saúde, educação, autossuficiência e socorro emergencial. Na Jordânia, por exemplo, o foco tem sido apoiar comunidades de refugiados e populações vulneráveis. As iniciativas incluem a doação de cadeiras de rodas especializadas e o desenvolvimento de projetos de autossuficiência, como a criação de fazendas de ovelhas e colmeias para geração de renda. No Camboja, os esforços se concentram em fortalecer a infraestrutura local. A organização colaborou na construção e reforma de hospitais em áreas rurais, além de oferecer treinamentos avançados para equipes médicas e financiar a construção de novas salas de aula para mitigar a superlotação escolar. Na Mongólia, as ações são diversificadas para atender a desafios específicos da região. Os projetos vão desde a doação de computadores para escolas e até alimentos para abrigos e a entrega de equipamentos para bombeiros, além da modernização de maternidades para cuidados neonatais. Entrega de Bíblias. Mais de 550 mil Bíblias são distribuídas em prisões pelo mundo, informa relatório. As informações são do relatório das organizações missionárias Prisão Irmandade Internacional e Liga Bíblica Internacional e relataram que mais de 550 mil Bíblias foram distribuídas em prisões ao redor do mundo, isso nos últimos 10 anos. Essa versão das Escrituras inclui 52 estudos bíblicos personalizados para as necessidades dos presos. A Bíblia chegou em 900 penitenciárias em mais de 30 países. Desse modo, os presos têm a oportunidade de serem libertos pelo poder que há na Palavra de Deus. Para essa missão, foram utilizadas 6 traduções das Escrituras. Existe um plano e um caminho reais para alcançá-los, relatou Joe Snow, presidente da Liga Bíblica Internacional, acrescentando que, com acesso único a lugares onde muitos não ousariam ir, milhões receberão a esperança que advém do envolvimento com a Palavra de Deus. Assim, nos próximos 5 anos, será distribuído exemplares em novas línguas, incluindo ucraniano, árabe, tagalo, cebuano, romeno, russo e búlgaro.
2: Onze horas e 34 minutos.
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5: Sou Samuel de Souza, daqui do estado do Acre, cidade Senador Guiomar de Santos. 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
6: Meu nome é Gilberto de Amorim, sou da cidade de Ibatiba, Espírito Santo, capital Vitória. 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

0: em São Paulo, 11 horas e 40 minutos, aquele louvor para alegrar e edificar a sua vida. Seja bem-vindo aqui na Rádio Deus é Amor. Manhã, hoje, terça-feira abençoada. Muito obrigado pela sua audiência, você que está ligadinho conosco, da sua casa, do seu trabalho, está acompanhando a Rádio Deus e Amor, programa A Voz da Libertação. Lucas, temos muitos ouvintes conosco, vamos acompanhá-los. Eu quero mandar um alô para Emily, que está ligadinha aqui no programa A Voz da Libertação. Nós iremos clamar e orar ao Senhor pela sua vida, pela sua família, por todos, em nome do Senhor Jesus. O nosso ouvinte Juan, é isso aí, que está ligadinho conosco. Muito obrigado pela sua audiência, meu querido. Deus abençoe grandemente a sua vida. Mandar um alô para o nosso ouvinte Jairo, que está ligadinho conosco, já mandou aquele alô especial para todo o Brasil. É o programa A Voz da Libertação, DDD 11982923392. Eu já quero convidar você, porque daqui a pouco nós iremos orar. É isso mesmo, teremos a oração do meio-dia, presbítero River Silva, que vai fazer esta oração com todos. E você não pode ficar de fora desse clamor especial. É hoje, terça-feira, dos vencedores. É às 15 horas, presbítero Miqueias Almeida. 19 horas, presbítero Erwin de La Lande, trazendo uma palavra de Deus para a sua vida. Vai trabalhar próximo, estará próximo aqui da sede mundial. Venha aqui na Avenida do Estado, 4568. Liberdade, São Paulo. Precisa de um atendimento, oração? Nós, aqui da sede mundial, toda a nossa equipe preparada para receber você com muito amor e com muita alegria. Avenida Prefeito Passos, número 10, 15 horas, presbítero Miqueias Almeida, 19 horas, presbítero Rivaí Silva. E quando eu falo de programação especial, é porque temos mais uma participação. Está conosco nosso querido pastor Kleber de Oliveira. Querido pastor, a paz do Senhor Jesus, bom dia.
1: Bom dia, paz do Senhor Jesus, querido irmão Gustavo, toda a querida audiência, Lucas Rignone, Armando Medina também, nosso backstage, toda esta querida audiência. Agora o Brasil e o mundo está conosco nesta terça-feira, dia 26 de maio de 2026, irmão Gustavo, já se preparando. A terça-feira é a antessala da quarta-feira do grande mover de Deus, a quarta dos sinais, das maravilhas, dos milagres, das libertações do Todo-Poderoso. Lucas Rione, nós vamos agora ao que tem marcado esta programação. Pessoas que tomaram decisão e vieram à Igreja Deus e Amor na quarta-feira, não voltaram com as mãos vazias. Receberam, irmão Gustavo, as vitórias do nosso Pai Celestial. Será que esta pessoa que está na cadeira de roda, desenganada, esta pessoa que está cega, esta pessoa que está atrofiada, será que ela sabe, irmão Gustavo, que apenas um culto pode mudar a história dela?
0: Exatamente. Vamos ouvir agora o que Deus ele tem feito. Se você compreender o tamanho da oportunidade que Deus está lhe concedendo, você não vai duvidar duas vezes, não vai pensar duas vezes, virá para a quarta-feira do Mover de Deus.
2: Eu sou Antônia de Itapira. Já fazia uns 4 dias que eu estava travada com a coluna, não estava conseguindo andar, estava com meu dedo todo inchado e ficando roxo o dedo inteiro. E eu fui no médico, tomei remédio, antibiótico, mas não estava adiantando nada. Aí depois eu liguei meu rádio lá no meu quarto, na hora da oração do mover de Deus, todas as quarta-feiras que tem, fiquei orando com o pastor. Daí eu pedi para Deus que ele é o médico dos médicos, que ele viesse curar a minha coluna, destravar, que eu pudesse andar e curar o meu dedo também. Depois da oração que eu orei no quarto, como Jesus, Deus é tão maravilhoso, que depois que eu terminei a oração, eu já comecei a andar. Não doeu mais minha coluna. O meu dedo hoje está desinchado, está seco, foi uma benção de Deus, um milagre urgente, porque Deus é maravilhoso. Jesus, o Espírito Santo, não existe outro. Não existe, ele é o médico dos médicos, todo poderoso. Olha, eu amo muito esse ministério, amo de paixão mesmo, de coração. E fiquem todos na paz do Senhor, eu estou curada em nome de Jesus. Eu agradeço a Deus. Eu sou Antônia de Itapira. Fique com Deus, Jesus e o Espírito Santo.
1: Horas e 46 minutos. Eu sei que você que está nesta transmissão se identificou com o que você ouviu agora. Não, mas não é para acomodar-se, porque tudo que você está vivendo, recebendo e ouvindo é um chamado de Deus para a sua vida, um chamado para a vida abundante em Jesus Cristo, o nosso Salvador. E é isto que viveremos nesta quarta-feira, 9 da manhã, pastor Milton Almeida ministrando a palavra do Senhor. Às 15 horas, nós teremos ele, o presbítero Wilson Siqueira, ainda que teremos também, pela manhã, 7 da manhã, naquele grande culto, 11h30, e também no horário das 19 horas, 5 grandes horários para você participar, para você trazer esta pessoa, porque todas as quartas-feiras realizamos aos que estão participando, a unção do grande mover de Deus. Está bloqueado? Saiba que será destrancado. Os caminhos estão fechados, serão abertos. O impedimento, e hoje os impedimentos são grandes, o nosso Deus tem poder para desfazê-los através da sua palavra. Avenida do Estado, 4568, entrada pela Prefeito Passos, número 10. Venha, traga este parente que está frustrado, desanimado, o emprego já não é mais uma realidade, está desempregado dentro de casa, esta tristeza que tomou o reduto deste lar, tudo isso vai cair por terra, porque quarta-feira tem palavra de Deus, Lucas Rione, tem palavra revelada do Senhor aos corações dos presentes.
3: Paz do Senhor, meu nome é Juliana. Gostaria de falar sobre o culto das quarta-feira do Grande Mover de Deus aqui na nossa sede mundial. Eu quero te fazer um convite para que você venha ser edificado através da palavra. Deus tem feito grandes maravilhas na minha vida. Venha você também para que você seja edificado com esta grande palavra aqui na nossa sede mundial. E que Deus te abençoe.
4: Eu sou a Tassília, vim na quarta-feira do Mover de Deus. Fui abençoado e convido todos para vir aqui. Convido o programa Voz da Libertação para receber a grande bênção e o poder de Deus, o mover de Deus aqui na sede, no tempo da glória de Deus.
5: Eu sou o Daniel, vim na quarta do grande mover de Deus, recebi a minha vitória, recebi a minha bênção, estou saindo daqui com a minha vitória e vem você também receber nesta quarta-feira a vitória da parte de Deus.
6: Eu sou a Marisete, sou da cidade soberana, Guarulhos. Eu tenho vindo aqui nas quartas-feiras do grande mover de Deus. O Senhor tem me abençoado grandemente. Você que não veio, venha nas quartas-feiras para Deus te abençoar também. Se precisa, traga uma pessoa também com você, entendeu? Para você, aleluia, Jesus ser abençoado e abençoar a sua família também. Venha.
7: Meu nome é Leonice dos Santos. Eu convido a todos os irmãos que estão em casa, em qualquer parte do mundo, do estado de São Paulo, para vir aqui na igreja, na quarta do Mover de Deus, aqui na Avenida do Estado, 4568. Venha receber a sua bênção, a sua vitória, porque eu já estou com a minha vitória nas mãos, porque o Senhor já me concedeu e vai conceder para você também, em nome do Senhor Jesus Cristo.
8: Oh, glória, eu moro em Bugaçu, me chamo Maria de Nova, vim aqui na sede mundial receber a bênção, e venha vocês também, que é a coisa maravilhosa de Deus, eu moro em Bugaçu.
0: 11:50, nós te esperamos aqui em nossa sede mundial, a quarta-feira do Grande Mover de Deus, Avenida do Estado, 4568, Liberdade, São Paulo. Bom, queridos ouvintes, daqui a pouquinho nós já entraremos num grande clamor do meio-dia, presbítero Rivar Silva orando por vocês e com vocês. E eu quero convidar você para nós fecharmos essa programação, esse trecho, esse bloco da programação com os pedidos de oração. Vamos colocar a fé em ação e você pode enviar o seu pedido de oração em nosso WhatsApp, DDD 11 98292 3392, DDD 11 98292 3392. Nesta terça-feira o Senhor tem uma palavra, o Senhor tem, através da oração, a providência, o livramento e o milagre para as nossas vidas.

Em São Paulo, 11 horas e 51 minutos. Eu quero agradecer a você, ouvinte, que esteve conosco nessa Manhã com Deus especial. Nós te esperamos essa semana em nossa sede mundial. Muito obrigado pela sua audiência, pela sua interação aqui no programa A Voz da Libertação. Nós ficamos por aqui, porém, essa programação vai seguir oração. Teremos uma programação maravilhosa à tarde, tudo isso para edificar e abençoar a sua vida. Eu fico por aqui, quem se despede, seu querido irmão em Cristo, cooperador Gustavo Ferreira, na mesa de áudio, nosso querido irmão Lucas Rione, também esteve conosco, pastor Milton de Almeida, também presbítero Kleber de Oliveira. Que Deus abençoe a todos, nos preparemos para oração ao vivo, diretamente aqui da sede mundial. Fiquem todos na paz do Senhor Jesus.

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2: Horas e 58 minutos.
3: 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Prostremos agora e busquemos a face do nosso Deus com fé, e Ele nos ouvirá.

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1: Então, sejam todos bem-vindos, aceite a paz do Senhor Jesus. Deste lado, comunicando com vocês, seu irmão em Cristo, Rivair Silva. Vamos levantar um clamor a Deus de intercessão em favor da sua vida. O momento tão esperado chegou. Já estamos unidos em um propósito de buscar a Deus pela rede de rádio e também pelo canal oficial da Igreja Deus e Amor do YouTube, Facebook, Instagram e o canal Direto com Deus. Você que precisa de uma bênção de Deus, o momento é esse. A hora é agora de você compartilhar, deixar o seu pedido de oração e se preparar para receber a visita de Deus aí dentro da sua casa, no seu ambiente de trabalho, aonde você estiver. Já estamos em festa, em comemoração dos 64 anos da Igreja Deus e Amor, que vai acontecer neste dia 13 e dia 14. Nós prosseguimos em campanhas de oração e em santo jejum a Deus, para que Deus venha manifestar o seu poder e utilizar em suas mãos o nosso querido irmão presbítero Davi Miranda Neto. Vamos falar com Deus? Você daí ou daqui? Compartilhe este momento, porque Deus vai te abençoar. Maravilhoso, eterno e soberano Deus, aqui estou mais uma vez nos rendendo diante de Ti para invocar o Teu nome. Senhor, gratidão damos a Ti por esta oportunidade de poder unir a nossa fé.

Senhor, o milagre que somente o Senhor pode preparar e trazer para as nossas vidas. Senhor, quantas pessoas que estão neste momento com o seu coração agradecido, ó Deus, por tantas bênçãos que dos céus veio sobre a sua vida. Eles estão, Senhor, reconhecendo que o trabalho foi o Senhor que deu, a saúde foi o Senhor que deu, este momento foi o Senhor que proporcionou e que criou para que

de dobrar os joelhos e orar. Quantas vidas, ó Deus, não tem mais fé no seu coração de se aproximar de Ti e entregar os teus problemas nas tuas mãos. Senhor, neste momento, eu intercedo por eles. Eu intercedo pelos nossos vovôs, pelas nossas vovós, Senhor, que estão neste momento em oração, Senhor. Oh, meu Deus, olhai, Senhor, para os teus servos que foram abandonados pela família, abandonados, Senhor, por aqueles que eles tanto amavam. Senhor, o Senhor não abandonou. Sabemos que Tu és o Deus dos órfãos e das viúvas também. Senhor, abraça esta vovó que ora e que chora. Está acamada, Senhor, não pode mais vir para sua casa. Está na dependência de alguém para trazê-lo. Senhor, o Senhor pode visitá-lo agora. O Senhor pode, ó Deus, abraçar esta alma que está no leito. Senhor, é uma enfermidade, é uma doença, ó Deus. O Senhor pode, neste momento, trazer a cura, Senhor, que ela tanto almeja. Ela quer voltar, Senhor, a fazer a Tua obra, mas a enfermidade está lhe impedindo. As dores estão lhe impedindo, mas eu creio que neste momento de oração, artrose, osteoporose, todo tipo de doença que estava no corpo desta pessoa já está sendo repreendido. Esta má circulação, esse rompimento de veias, Senhor, ela está precisando da Tua ajuda. O Senhor é Deus que socorre a alma que necessita do Teu socorro. Socorre, meu Deus, agora aqueles que estão, Senhor, ó Deus, clamando pela sua família, clamando pelos seus filhos. Senhor, o Senhor pode, neste momento, entrar nesta casa, entrar neste coração, entrar, Senhor, com a Tua providência.

aguardando o momento de uma cirurgia, com seu coração apreensivo, porque ouviu dos próprios médicos que é somente um milagre. Usa, meu Deus, as mãos dos médicos, Senhor, este profissional da área da saúde, que tem se dedicado para ajudar vidas, seja com eles, ó Deus, com os enfermeiros, com os médicos, com os anestesistas, com toda a equipe que acompanha neste momento no centro cirúrgico. Senhor, quantas vidas que estão necessitando, ó Deus, é apenas de uma gota do teu sangue, esta enfermidade desaparecerá. É

abençoado através da oração. Senhor, eu te peço neste momento, visita, Senhor, as criancinhas que estão hospitalizadas com câncer, até mesmo, ó Deus, com uma doença rara. O Senhor pode neste momento trazer a cura, o Senhor pode neste momento trazer o seu grandioso milagre, o Senhor pode, ó Deus, devolver, Senhor, a saúde para esta criança.

Deus a um homem, mas estamos clamando a Ti, e é o Senhor que sabe. É o Senhor que sabe como agir, o Senhor sabe, ó Deus, como realizar este milagre.

Deus, como fazer esta cirurgia, arrancando este tumor, arrancando este câncer, este mioma. Oh, meu Deus, olhai para o teu povo que sofre, olhai, Senhor, para aqueles que estão entubados, ó Deus, há meses, há dias. Os médicos já informou que vai desligar os aparelhos porque não tem mais esperança. Sabemos que a nossa esperança é o Senhor que ressuscitou no terceiro dia. Ó Deus, o Senhor não abandona os teus servos no campo de batalha.

clamando, ó Deus, porque sabe, Senhor, do poder da oração, sabe, ó Deus, que por intermédio deste clamor tudo pode mudar, transforma as lágrimas do que chora em um cântico de vitória. Senhor, eu oro por famílias que estão enlutadas, eu oro, ó Deus, por aqueles que perdeu um ente querido, o coração está, Senhor, dilacerado em lágrimas, ó Deus. Senhor, o Senhor pode neste momento estender as tuas mãos e trazer a tua presença para trazer o consolo para o filho, para a filha, para esta mãe, para este pai que está orando juntamente comigo. Senhor, olha aí, meu Deus, este momento de dor desta família. Senhor, estão em lágrimas, trazendo uma pergunta, por quê? E sabemos que é para que o teu nome venha a ser glorificado. Senhor, quantas vidas que estão sem entender, mas te glorificamos, ó Deus, porque tudo está no controle das suas mãos. Se o Senhor quiser curar, o Senhor cura. Senhor, o Senhor é o Deus que manifesta o teu poder sobre a vida daquele que clama, sobre a vida daquele que pede, ó Deus. Como disse Jó, eu sei que o meu Redentor, ele vive, e por isso aqui estamos neste momento.

sendo, ó Deus, muito difícil, dentro desta cela, o Senhor pode, meu Deus, neste momento, aquietar este coração, o Senhor pode, neste momento, trazer o perdão para esta pessoa que tem sido, ó Deus, acusado pelos demônios no seu sentimento, que ela está prestes a ficar louca, a ficar louco, ó Deus. O Senhor pode, neste momento, ó Deus, entrar dentro desta cela e abraçar esta pessoa, abraçar esta mulher que está distante do seu filho, Senhor, recém-nascido, e ela dentro desta prisão. Senhor, o Senhor conhece, o Senhor sabe o que cada um necessita, e por isso aqui te pedimos, intercedente, estamos intercedendo, Senhor, por este povo que dobrou os joelhos e está chamando pelo teu nome. Senhor, salva esta mulher, este homem que está dentro deste presídio ouvindo esta oração. Senhor, sabemos que se não fosse as tuas mãos, nem vivo ele estaria. Estão vivo, ó Deus, por causa da tua misericórdia, por causa dos teus livramentos. Senhor, salva esta alma, ainda

Deus que ele nunca mais vai se esquecer. É hoje, neste momento de oração, que nós estamos orando pelo Brasil, orando pela nossa nação, orando pelas autoridades, ó Deus. Coloca tuas mãos, Senhor, para que venha se cumprir o que está escrito na tua palavra, que feliz é a nação cujo Deus é o Senhor. Senhor, os joelhos se dobrarão diante de ti e reconhecerão a tua grandeza. Senhor, salva esta nação, salva, meu Deus, os países que estão em conflitos. Senhor, coloca no coração das autoridades para que estas guerras venham cessar. Olha aí, Deus, quantos inocentes estão perdendo as suas vidas por causa do conflito e da dureza do coração das autoridades dessas nações. Ó Deus, neste momento de oração eu te peço, abre as portas, ó Deus, para que o Evangelho possa ser anunciado aos países, ó Deus, que ainda não te receberam a tua palavra. O Senhor pode, meu Deus, neste momento trabalhar nas leis. O Senhor pode, neste momento, trabalhar nos corações endurecidos e falar com eles, ó Deus.

através da tua palavra, através dos louvores e até mesmo em sonhos. Ó Deus, nós cremos que tudo é possível quando nós clamamos a ti. Senhor, eu oro apresentando nas tuas mãos os grandes

da saúde para a tua serva, renovando as suas forças, ó Deus, para prosseguir, Senhor, ó Deus, neste lindo trabalho que o Senhor colocou nas mãos da tua serva, que tem intercedido por nós, ó Deus, que tem intercedido por cada obreiro, por cada obreira, por cada pastor. Ó Deus, continua abençoando a saúde da tua serva, dando vida longa para ela, ó Deus. Senhor, eu oro, apresentando a irmã Débora, o pastor Lorival de Almeida, nas tuas mãos, ó Deus. O Senhor é Deus que livra, o Senhor é Deus que guarda, guarda mesmo, Senhor, a tua serva das setas do maligno. O Senhor pode, neste momento, colocar as tuas mãos, ó Deus,

servo a Deus, nas grandes concentrações já marcadas, usa mesmo, Senhor, porque nós cremos que um grande avivamento está chegando sobre a nossa nação. Levanta, ó Deus, homens e mulheres que são decididos a anunciar o Evangelho dos céus. Ó Deus, eu oro por toda a diretoria da Igreja Deus e Amor.

mãos, naquilo que nós pedimos, nós estamos neste momento apresentando nas tuas mãos, Senhor, aquelas almas que já aceitou ao Senhor.

renovar as forças agora, libertando, ó Deus, das drogas, libertando do cigarro, libertando, ó Deus, da bebida e até mesmo dos jogos de azar. Quantas vidas, ó Deus, que são prisioneiros de tudo isso, ó Deus, mas eu creio que agora o Senhor já está quebrando este mal. Quebra, Senhor, este mal que o diabo colocou. Esta pessoa não consegue ficar sem usar drogas, sem fumar, sem beber. Senhor, é uma abstinência terrível. Já passou por clínicas, já passou por psicólogos, já passou, Senhor, em tantos lugares, mas agora está passando.

que está, Senhor, perambulando pelas ruas, saiu sem dar destino, o Senhor pode ir ao encontro agora. Vá, ó Deus, trabalha nesta mente e neste coração. Senhor, o Senhor atende a nossa oração e eu creio que a resposta chegará e alegrará ao coração deste que clama. Ó Deus, a tua graça, Senhor, já está sendo derramada ao coração desta pessoa que pela primeira vez está recebendo esta oração e já está sentindo que a doença já desapareceu, as dores desapareceu, aquilo que lhe incomodava já desapareceu. Eu acredito, ó Deus, que neste momento grandes coisas o Senhor já está fazendo. Faz mesmo, Senhor, neste ambiente de trabalho, Senhor, quantas vidas que estão em busca de uma oportunidade, de um trabalho, ó Deus, e não estão conseguindo. São pessoas muito bem qualificadas, com seu currículo, Senhor, muito bem apresentado, mas as portas não abrem, Senhor, pela lógica humana, jamais esta pessoa ficaria desempregada devido à sua experiência e o seu currículo, ó Deus, mas as portas se fechou, Senhor, abre a porta para ele. Honra, meu Deus, honra mesmo este jovem, esta jovem, este pai de família que está orando juntamente comigo. Senhor, quantas vidas que estão trancados dentro de um quarto, quantas vidas enfrentando a depressão, a crise de ansiedade, o desequilíbrio emocional, o descontrole, o nervosismo, ó Deus, Senhor, repreende.

Oh Deus, vai ao encontro, Senhor, desta pessoa que sofre com a síndrome do pânico. Senhor, olha aí, meu Deus, que coisa terrível que esta mulher...

Senhor, nada alegra este coração, mas eu creio que a Tua presença já está alegrando o coração deste homem, o coração desta mulher. Restitui, ó Deus, esta família por completa, Senhor, neste momento.

0: anos ganhando alma para o teu reino, guardas caravanas, os líderes de caravanas, os pastores que estão com toda a fé, movimentando, Senhor, a nação, para que todos venham, ó Deus, neste grande dia, te agradecer por esta obra, ó Deus, que todo impedimento venha cair por terra, para que o teu povo venha celebrar, ó Deus. São 64 anos vendo a tua glória sendo manifestada, ó Deus, ouça o nosso clamor e protege o teu povo, é o que eu te peço e te agradeço, em nome de Jesus, amém e amém, Senhor Jesus. Aleluias. Tá gostoso, né, meu irmão? Que oração maravilhosa, que coisa boa estar na presença de Deus. Não dá nem vontade de parar. Queridos irmãos, nós estamos fazendo uma pausa para te fazer um convite. Você que está afastado dos caminhos do Senhor, eu quero te convidar a voltar agora para os braços do Senhor. E você que ainda não tomou a decisão de aceitar a Jesus, vai tomar essa decisão agora, para que a sua vida ela venha mudar. Você não quer somente a oração, você quer o Deus que ouve oração. E o Deus que ouve oração está convidando você para ter um encontro com Ele. Então levanta suas mãos, reconcilie com Deus, aceite a Jesus, diga: Senhor Jesus, neste momento eu te aceito como único e suficiente Salvador. Salva minha alma e liberta-me, ó Deus. Senhor, eu me reconcilio com o Senhor agora, perdoa os meus pecados, salva minha alma, porque eu prometo ser fiel a Ti até o fim da minha vida. Salva minha alma, é o que eu te peço, amém. Parabéns para você que tomou essa decisão. Você dentro de um presídio, dentro de um hospital, no ambiente de trabalho, aí como motorista de um aplicativo, até mesmo aí motorista de carretas que estão pelas rodovias, quero te convidar para congregar conosco na Igreja Deus e Amor. Quero liberar para você agora, já no rodapé do vídeo já está disponível, um correio eletrônico, queraceitarjesus@ipda.com.br. Você pode mandar agora o seu e-mail, que a nossa equipe já vai entrar em contato com você para te apoiar. Ou então pelo WhatsApp 11 95094 4645, DDD 11 95094 4645. Será um prazer poder atender você e recepcioná-lo na casa de Deus. Ou busque a Igreja Deus e Amor mais próximo de você e já informe ao pastor que você já deu o primeiro passo para que ele possa te ajudar no próximo passo que você vai dar no Evangelho de Jesus. Vamos orar por essas almas. Senhor, entregamos essas vidas que aceitou ao Senhor como único e suficiente Salvador e que reconciliou também, ó Deus. Estende as tuas mãos agora e ajude nesta caminhada para que o teu nome venha a ser glorificado. Nós te pedimos e te agradecemos. Amém. Deus abençoe a vida de vocês, queridos irmãos. Não para por aqui. Nós estamos em campanhas de oração pelos 64 anos da Igreja Deus e Amor. Todos os dias, às 23 horas e 30 minutos, nós temos esta oração e convido você a orar juntamente conosco neste dia de hoje. Queridos irmãos, neste momento, você que está pelo programa Voz da Libertação, nós vamos prosseguindo diretamente da Central de Produção Internacional com ela mesmo, cantora Débora Miranda e o pastor Lorival de Almeida, com o MC, mensagem cantada de cada dia, neste momento pela emissora de rádio. Deus abençoe a sua vida. Deus abençoe a sua casa. Você que está pelo YouTube, Facebook e Instagram oficial da Igreja Deus e Amor, voltaremos 15h com aquela mensagem tremenda do coração de Deus. E você pelo canal Direto com Deus, nós vamos sair daqui, já vamos ao santuário da oração, porque lá já está o nosso querido irmão preparado para orar por você. Deus abençoe a todos, Deus guarde a tua vida de agora para todos sempre. Levanta suas mãos, escreve aí, amém!
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0: Mensagens cantadas já está no ar. Chegamos aqui no seu rádio, também através desse aplicativo, internet. Muito obrigada a vocês que nos dão esse espaço para nós entrarmos aí na sua casa, também um espaço no seu dia, e que este momento seja muito abençoado. Vos saúda na paz de Cristo, Débora Miranda de Almeida.
1: Obrigado, ouvinte, pela sua audiência. Eu sou o pastor Lourival de Almeida, seja bem-vindo. E nós vamos estar aqui compartilhando com todos vocês momentos bons, momentos edificativos para a vida de todos, com hinos, reflexões, e que todos nós sejamos abençoados. A gente, Débora, pode começar tocando um hino, é isso?
0: Da gravadora MC Music, nós vamos ouvir Não Ficarei Aqui, do álbum É Assim Que Adoro, com Débora Miranda.

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1: Hebreus capítulo 12, versículo 14, 15. Segui a paz com todos e a santificação. Ou seja, não é só a santificação, né?
2: Não somente a paz, mas também a santificação.
1: Exatamente.
2: Né?
1: Sem a qual ninguém verá o Senhor. Tendo cuidado de que ninguém se prive da graça de Deus. E de que nenhuma raiz de amargura brotando vos perturbe. E por ela muitos se contaminem. A palavra perturbação aqui, né? Raiz de amargura. Quero falar um pouquinho sobre isso, sobre essa tristeza amarga, essa extrema maldade, esse fruto amargo do ódio, né? E infelizmente isso faz parte da vida de muita gente. Eu diria, Débora, que foi o mesmo sentimento que Caim teve em relação a Abel. Afinal de contas, Abel foi aceito, ele não. Acabou matando o seu irmão. Quer dizer que muita gente em nossos dias continua ainda guardando ódio, rancor, infelizmente amargando aí um sentimento de ódio, de rejeição. Pessoas que muitas vezes encurvadas pelo peso de muitos relacionamentos conflituosos estão aí, levando nas costas esse peso, né? Essa rejeição, essa inveja, produzindo amarguras profundas. Infelizmente esse ressentimento traz aí a ausência da paz no coração das pessoas. Pessoas que estão aí com secreções do ódio saindo pelos cantos da boca, né? Candidatos aí a doenças da mente, do coração, até um AVC, um ataque cardíaco qualquer hora, um derrame cerebral. E essas pessoas, infelizmente, vivem aí carregando esse veneno, essa natureza de serpente, contaminando as pessoas, porque é o que a Bíblia fala. Infelizmente, essa raiz acaba contaminando outras pessoas. Todo mundo sofre, a igreja sofre, os amigos sofrem, se é que essas pessoas têm amigos, né? Família sofre. A amargura só traz doença, né? Só traz dor. Ao invés de amargura, nós devemos cultivar o amor. Afinal de contas, foi o próprio Senhor Jesus que disse para que nós amássemos uns aos outros. Quando ele diz amar os vossos inimigos, eu acredito que está intrínseco na questão. Que se nós amamos os nossos inimigos, nós amamos também os nossos amigos, né? E para nós também bendizermos aqueles que nos maldizem. Fazer bem àqueles que odeiam, orar pelo que vos maltratam e vos perseguem. Que sejais filhos do Pai que está nos céus. Porque faz com que o sol se levante sobre os bons e os maus, e a chuva desça sobre os justos e injustos. Pois se amardes os que vos amam, que galardão tereis? Não fazem os publicanos, porém, o mesmo? E se saudardes unicamente os vossos irmãos, que fazeis demais? Não fazem os publicanos também assim? Sede vós, pois, perfeitos, como é perfeito o vosso Pai que está nos céus. Esse texto, sem dúvida alguma, é um remédio contra a amargura produzida no coração de algumas pessoas. Eu até diria que muitas pessoas poderiam parar e pensar, mas eu tenho razão de estar assim, mas eu estou assim por causa disso, daquilo. Poderia até dizer por que não. Claro, mas nós temos que nos esforçar mais do que o mundo se esforça. Nós temos que nos esforçar mais do que os publicanos se esforçam, não é? Se o mundo é assim, nós vamos ser diferentes. Infelizmente, nós vivemos sim momentos onde pessoas culpam, às vezes, suas mazelas a outras pessoas, ou seja, nunca são elas mesmas culpadas dos seus problemas, das suas situações ruins. Infelizmente, Débora e ouvintes, a gente tem às vezes que ouvir tantas coisas. Coisas como, não, se você é uma pessoa melhor sucedida que eu, você tem a obrigação de me ajudar, de me sustentar, senão eu vou falar mal de você. Infelizmente, a gente se depara com situações como essas, e é tão decepcionante, mas nós vamos fazer o quê? Temos que amar essas pessoas, porque essas pessoas estão carregando fardos terríveis. Como eu disse, essas pessoas estão babando, né, pelos cantos da boca, amarguras. Mas nós, como servos do Senhor, vamos nos pautar pelas palavras de Paulo. O servo do Senhor não convém a ele ser contendeiro, mas ser manso para com todos, apto para ensinar, sofredor, instruindo com mansidão os que resistem, a ver se porventura Deus lhes dará arrependimento, para conhecer a verdade e tornar a despertar, desprendendo-se dos laços do diabo, em cuja vontade estão presos, segundo Timóteo capítulo 2, versículo 24 a 26. E é impressionante como as pessoas realmente caem nos laços malignos, né? É impressionante como as pessoas se deixam prender por ressentimentos, ódios, amarguras. Prejudicam a própria vida em primeiro lugar, mas prejudicam também sua família, sua igreja, dão um testemunho miserável e prejudicam pessoas que são alvo da maldição das suas línguas. Quantas pessoas precisam ser libertas desses sentimentos facciosos produzidos por essa cardiopatia, ou seja, essa doença do coração? Infelizmente, Os tais espalham o veneno da inimizade, da contenda, da maledicência em todos os níveis. É impressionante como nós vemos pessoas com essa capacidade da velha natureza de Adão. Pessoas que só conseguem sugerir coisas ruins, nutrem opiniões erradas acerca de pessoas, de companheiros de ministério, de irmãos que cantam juntos, das bandas que tocam juntos, espalhadores de boatos, rotuladores implacáveis. Pessoas que, infelizmente, o estilo de vida não condiz com o estilo de vida cristão. Jesus nos ensina claramente a amar e orar por aqueles que nos fazem mal. E alguns nem chegam a fazer mal para essas pessoas. Só o simples fato de, às vezes, não concordarem com suas atitudes, não agirem em conformidade com as suas ações, já é motivo para que essas pessoas se utilizem dessa espada que sai das suas bocas. Não é? Infelizmente, são pessoas que não são saudáveis. Pessoas que dentro delas não flui o amor de Deus. Imaturas, não sabem conviver em sociedade, muito menos sabem dar passos para a criação da sua própria família. E acham que não, eu sou da família de Deus, todo mundo tem que olhar para mim, eu sou o queridinho, a última bolacha do pacote, todo mundo tem que me ajudar, todo mundo tem que me levantar, cuidar de mim, cuidar porque eu sou de Deus, enfim. E quando não tem esse tipo de receptividade ou esse tipo de atenção, coitado daqueles que não enfiam a mão no bolso até para enfiar, para ajudar aquele, porque essa pessoa, infelizmente, vai ter que aí sofrer as amarguras dessa língua que, infelizmente, deixou enraizar-se nela a raiz dessa amargura toda. E você, ouvinte, vai ser alvo, eu vou ser alvo, nós vamos ser alvos dessas línguas ferinas, amarguradas, que falta a elas a sinceridade, a pureza, o comprometimento com os valores do reino de Deus. Que o Senhor nos livre, porque ninguém pode dizer que está livre disso, mas que o Senhor nos livre dessa raiz de amargura, desse ressentimento, dessa inveja, e que o Pai nos conceda a graça de vivermos de uma forma amorosa, entendemos os nossos irmãos como companheiros, entendemos as pessoas que estão ao nosso lado como participantes da mesma caminhada, e entendemos que nós temos uma vida particular e devemos lutar por ela. E não achar que todo mundo tem a obrigação de cuidar da gente, mesmo que nisso esteja inserido, mesmo que isso signifique. Porque deve o que eu estou falando aqui, quero que os ouvintes saibam. É que infelizmente algumas pessoas acham, não, o irmão tem carro. O irmão tem que me dar um carro também. É. Ah, o irmão tem casa, o irmão tem que me dar uma casa também. Já, até quando isso vai continuar? Até quando as pessoas vão continuar nutrindo essa amargura, esse ressentimento, esse ódio, essa inveja? Quero dizer aos irmãos, e digo isso aqui publicamente, eu incentivo os meus filhos a lutarem, a estudarem, a trabalhar de noite e de dia. Se houver uma necessidade imediata, é evidente que nós como pais, mas eu olho os meus filhos com olhos de que, não, eu sou o gavião que estou cuidando deles, eu sou a águia que está cuidando da águiazinha, mas tem que ir para o campo de batalha. Se achar que eu vou, ah pai, eu preciso disso que eu vou dar, não, não, não. Vai buscar, corre atrás. Se precisar, é uma coisa de desespero, sim. É para isso que os pais estão aí. Quero que vocês saibam que os nossos filhos são tratados como todas as pessoas que são colocadas no mundo, tomam suas decisões e vão na direção que querem, tem que ser tratada. Afinal de contas, é assim que é a vida. E é evidente que pais entesouram para os filhos, e não os filhos para os pais, deixar claro também, em todos os aspectos, eu entendo assim. Agora, pessoas acharem que não, tem que dar para mim, porque você tem que parar com isso. Ah, você não deu, vou espalhar isso, vou espalhar aquilo, você é isso... Até quando isso vai continuar? Que bobagem é essa? Você é senhor da sua vida. E é evidente que existem questões que a igreja ajuda, que nós ajudamos. Mas pessoas acharem, não, tem que ter casa porque você tem. Então, vai atrás, corre. Vai atrás, levanta de manhã. Vai atrás, trabalha. Vai, corre atrás. No meu caso, estou correndo há 40 anos. Ou seja, 40 anos no mercado de trabalho. Comecei cedo. Isso não me matou, não. Estou vivo aqui. Não é? Comecei a trabalhar muito jovem. Muito jovem comecei a trabalhar. A Débora começou a trabalhar mais jovem que eu. Que idade você tinha quando gravou o seu primeiro CD, Débora?
2: 5, 6 anos.
1: 5, 6 anos. Daí pra frente, cantando, não é? Ou seja, a Débora tem 40 e tantos anos também que grava, que canta. Agora aparece uma pessoa de repente, não, vou falar mal de você se você... Ah, tenha santa paciência. E tô dizendo isso a todos vocês ouvintes que estão ouvindo aí. Não, não podemos aceitar esse tipo de situação. Devemos aceitar a nossa condição como servo de Deus, sim. Ajudar o nosso próximo, sim. Mas as pessoas falam, você tem que ter, senão eu vou falar mal de você. É raiz de amargura, raiz de amargura pura, é ressentimento, é inveja, não é? Que a paz de Deus nos conceda a graça de vivermos de uma forma amorosa e que todos trabalhem, vamos trabalhar, minha gente, vamos trabalhar. Tenho certeza absoluta que o nosso Deus haverá de dar a vocês tudo aquilo que vocês colocarem a mão para trabalhar, para vencer, para adquirir. Deus vai dar a vitória, sim. Agora, não adianta ficar culpando as suas mazelas naqueles que têm alguma coisa. Porque isso é a mesma coisa que nós estamos vendo até na questão da política nacional. E isso tem que parar, meu Deus do céu. Não podemos nos considerar melhores que ninguém. Não temos que ficar disputando isso ou aquilo. Temos de ser mansos e humildes de coração. Mas temos também de parar com esse protesto bobo, não é verdade? Se nosso irmão está bem sucedido, glória a Deus por isso. Vamos buscar e que nós sejamos vencedores contra essa amargura maligna. Que as pessoas sejam graciosas, generosas, bondosas, facilitadoras, gratas em Cristo Jesus. E que as pessoas que têm esse sentimento maligno, coloquem a mão na massa e vão atrás, vão trabalhar. E é evidente que é obrigação da igreja, deixo claro aqui, obrigação nossa ajudar os nossos irmãos. E isso temos feito de bom grado.
2: Nós vamos a mais uma mensagem musical. Nós queremos ouvir aqui agora o irmão Elias cantando Chuva de Poder. Ele canta do CD Jesus é Deus. Vamos louvar ao Senhor. Solte a voz.

0: E agora, ouvintes amados, depois desse hino, né? Vamos dar uma relaxada, né? É chato você lidar com pessoas que não querem pôr a mão na massa, né?
1: Tem muita gente que não quer trabalhar, né?
0: Não quer trabalhar.
1: É obrigação sua me ajudar.
0: Eu tinha dito pra Débora colocar, não só ela,

0: Lembro.
1: E realmente, alguns potes de plástico liberam essa produção de material tóxico, né? E a gente tem que evitar. E esse material, o bisfenol A, ele é utilizado na produção de certos plásticos, containers, nesses materiais plásticos que a gente usa na cozinha, revestimento de lata, e ficou famoso em 2008 ao ser relacionado a problemas hormonais, que provoca câncer. Ele pode ser ingerido toda vez que um alimento entra em contato com o material. Então, a Agência Nacional de Vigilância Sanitária afirma que há um limite seguro, 0,6 miligrama por quilo de comida. Apesar disso, esse BPA, que é o bisfenol, né, ele permanece no corpo por muito tempo e tem efeito cumulativo. Então, o assunto é polêmico. E assim nós classificamos quais os potes de plástico, quais são os recipientes de plástico que não pode ser aquecido. Então é muito fácil. Você pegou o pote de plástico. No fundo do pote tem aqueles triângulos de reciclagem, não tem? E esses triângulos, aquele triângulozinho que tem um número dentro, eles identificam o tipo de plástico que foi utilizado na produção daquele material. Por exemplo, quais são os triângulos com aquele númerozinho dentro que mostram que estão livres desse composto de bisfenol A? Garrafas de água e refrigerantes, quando tem aquele triângulozinho com o número 1. Número 2, triângulo com o número 2. Baldes e sacolas de compra. Aí pula para o número 4, triângulozinho com o número 4, são sacos de lixo. E o 5, número 5, triângulozinho com o número 5, que são potes de margarina, seringas descartáveis e canudos. Nós não vimos aqui aqueles potinhos que a gente usa na cozinha. Então, são os plásticos duvidosos, que é o número, que são os números 3, 6 e 7. Então, você tendo aí o plásticozinho em casa, pega o pote de plástico, verifique no fundo. Tem o número 1, 2, 4 e 5? Guardem esses números. 1, 2, 4 e 5 estão livres deste produto tóxico, que é o bisfenol A. Agora, os outros são duvidosos, que são os números 3, número 6 e número 7. Lorival, e o que me preocupou? Sabe aqueles copinhos descartáveis que a gente toma café? Está incluído nos plásticos duvidosos. Não tem BPA, mas libera estireno, que é uma substância tóxica, que estão nos copos descartáveis e embalagens em geral. Então vai tomar um cafezinho, leve a sua canequinha de casa, o seu copinho de vidro. Sua canequinha não de plástico, claro, mas sua canequinha de cerâmica ou de vidro, né?
0: Copinho de margarina.
1: Não.
0: Não, mas normal, por que não? Vai dizer que em casa tem um monte desses copos. Não. Eu jogo fora mesmo esses copos.
1: Não, para trazer no trabalho um copo de vidro ou uma caneca, né?
0: Então, sim. Esse você já usou mesmo ali, usa.
1: Então, os triângulos com os números que são seguros, repetindo, 1, 2, 4 e 5. Os duvidosos, 3, 6 e o número 7.
0: Tá aí pra você uma dica importante, né? Porque quem é que não toma um cafezinho e tal, né? Gostosinho, quentinho e tal. Todo mundo gosta de um café, quer dizer, quase todo mundo gosta de um cafezinho. E é bom saber que às vezes a gente tem que, né, tomar cuidado pra não fazer mal também.
1: O MC também gravou mais um título novo, que é o CD Novos Valores, volume 4. E nós vamos apresentar mais um hino bonito para você conhecer este lindo lançamento. Aí vai, a mensagem de Deus para você.

0: Vamos seguindo, Lorival?
1: Nós vamos fazer assim, vamos abrir espaço para os nossos prefixos, já voltamos.
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0: Vocês acabaram de ouvir a música Arca de Noé. Linda, não é? Então vá até o meu canal Débora Kids Oficial e aprenda a cantá-la.
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2: Vamos! 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
1: Todo mundo erra, né, Lorival? Menos a gente que erra, né?
2: É, menos a gente que erra pouco, né?
1: A gente erra, sim, e fazer o programa aqui sem parar, a gente corre esse risco de ter esses erros. Mas tudo bem, nós vamos seguindo agora, nós temos aqui o Momento da Família, e eu gostaria de falar um pouquinho com a situação espiritual da criança. Eu sei que muita gente fica preocupado, mas será que isso, a criança tem pecado, não tem pecado? Davi fala, sei que sou pecador desde que nasci. Sim, desde que me concebeu minha mãe. Ou seja, a criança não é sem pecado. E Davi está admitindo, mas ela ainda é muito simples. A criança é muito ingênua, é muito pura. O pecado que habita dentro dela não fala tão alto como no adulto. Ela ainda não foi engolfada pelo curso deste mundo. Por essas razões, a criança serve de exemplo para nós adultos. Conforme o salmista, é dos lábios das crianças e dos recém-nascidos que Deus tem tirado o perfeito louvor para, entre aspas, silenciar o inimigo que busca vingança, como diz Salmos capítulo 8, versículo 2. E Jesus citou essa passagem aos sacerdotes e aos mestres da lei por ocasião de sua entrada triunfal em Jerusalém, Mateus 21. E depois de impor calma e tranquilidade à sua alma, o salmista compara o seu estado de espírito ao da criança desmamada ainda nos braços da mãe. E ele afirma com convicção, a minha alma é como essa criança. Salmo 131, versículo 2. Então o salmista não é o único a tomar a criança como modelo de comportamento. Jesus, Paulo e Pedro também fizeram o mesmo. E para responder à pergunta, quem é o maior no reino dos céus? Jesus chamou uma criança, colocou-a no meio dos discípulos e respondeu, quem se fizer humilde como esta criança, este sim será o maior no reino dos céus. Agora Paulo, ele ordenou aos coríntios que se tornassem crianças quanto à malícia, mas não quanto à faculdade de compreender e de julgar. E Pedro ensinou aos crentes que eles deveriam desejar ardentemente o leite espiritual, assim como as crianças recém-nascidas buscam o seio materno. Nós vemos que a criança, ela tem ali a sua maldade, né? Em partes, quando a Bíblia diz que ela tem a sua estultícia, a sua tolice, e ela realmente ela sabe o que quer. Às vezes ela testa o pai, ela testa a mãe. E a criança precisa ser evangelizada desde pequenininha. Não somente ensinada, mas evangelizada. A criança não crente, ela precisa entender e devemos mostrar a ela o caminho da salvação para que ela aprenda quem é Jesus, quem é Deus. O que é o pecado e quanta coisa ruim traz o pecado, que há salvação e há solução para ela e para o pecado e que ela tem um presente da salvação que poderá ser adquirido por ela mesma, né? A criança pode aceitar Jesus quando pequena? Sim. Na linguagem infantil você pode mostrar a ela o que é a salvação e o que é aceitar Jesus.
2: Muito bem, nós vamos prosseguindo com o nosso programa, lembrando a você, prezado ouvinte, que existe, é claro, mesmo na criança, o seu estado, né? E o seu estado de inocência, é evidente que não lhe é imputado nenhum tipo de transgressão ou pecado, nada, absolutamente. E é claro que existe também a criança a partir do momento que ela passa, deixa de ser criança, né? Aí
1: da
2: ela,
1: sua inocência para a sua consciência.
2: Passa o seu estado, né, de consciência, ele passa a ser imputado a ela, então, suas transgressões, seus pecados, não é verdade?
1: Nós vamos ouvir o hino com Débora Erini. Nós vamos lá para 1985, Lorival. E no Meu Barco, nós vamos ouvir agora do CD Prova de Amor. Música.

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1: Olival, vamos seguindo. Vamos. Eu tenho aqui uma dica bastante interessante para você economizar bateria no seu celular, né? Umas dicas para você fazer a bateria do seu smartphone render muito mais. Passar o tempo todo competindo com os amigos em jogos, enfim, pelo smartphone pode ser bem divertido, mas descobrimos que a bateria se esgota na hora de fazer uma chamada de emergência. Então, às vezes, você fica lá no jogo, lá no celular tal, de repente, na hora de fazer uma chamada de emergência, não tem mais bateria. Não é muito difícil prolongar o tempo de uso dos aparelhos entre as recargas, mas exige disciplina e o conhecimento das opções do seu aparelho. Por exemplo, você que tem aí um Android, né? Um celular Android. Cada aparelho com Android administra a bateria de uma maneira e oferece seus próprios recursos de economia. Então, se você tem um modelo da Sony, por exemplo, pode conferir o status da bateria e ativar a economia de energia. Cada celular tem aquele um botãozinho para você ativar a economia de energia. Você clicando configurações, depois gerenciamento de energia, aí você pode fazer com que o seu celular esteja ativo. Por exemplo, você está numa estrada, acaba a gasolina, não tem posto ali perto. O seu celular está carregado, está ali ativado. A tela, um pouco a redução de luz da tela, não usar, por exemplo, o Wi-Fi, se ali não tem configurações para o Wi-Fi. Então, todas essas coisas, desativando esses pontos importantes, você vai conseguir colocar um pouquinho mais de energia com mais tempo no seu celular. Os recursos estão aí, é só você ir mexendo, né? Coloca configurações, economização de energia, depois coloca de novo lá o status para a bateria, o uso de energia mais reduzido, você vai conseguir poupar energia no seu celular e quando precisar, você está com seu celular em mãos para aquela emergência.
2: Aí está, né? O celular é isso, às vezes a hora que você mais precisa ali, acabou a bateria, né? Então, conservar, ou seja, economizar a bateria é bom.
1: Ah, a fiança, mensagem bonita na voz de Daniela Palavento.

0: importante a gente falar sobre as promessas cumpridas de Deus, né? Tantos milagres acontecem que a gente nem fica sabendo. E é claro que a gente fica feliz em ver Deus realmente realizando a sua obra em tantas vidas, em tantos corações. E Deus é assim mesmo, Deus continua fazendo, vai continuar fazendo. Então assim, Deus cumpre as suas promessas? Claro que cumpre. Deus cumpre as suas promessas. Agora, é evidente que quando a gente fala que Deus cumpre as suas promessas, é evidente que Deus cumpre integralmente. E nós temos na Bíblia Sagrada, né, aquilo que nós chamaríamos de um processo escatológico. E é claro que nós temos aí bênçãos de Deus à nossa disposição. Nós temos aí pastores, cantores de Deus. Quando eu digo, cantores de Deus, é que tem cantores que não são de Deus. Mas nós temos aí tantas pessoas que são zombadas, são, enfim, humilhadas, né, por pregarem a verdade, por falar do amor de Deus. Então a gente vê que as promessas em relação a curas, milagres, maravilhas, salvação, elas estão aí. Mas será que as implicações teológicas, as implicações escatológicas, quando dizem que aquele que tem rejeitado o Senhor será réu do juízo final, aqueles que têm rejeitado a Deus vão sofrer os ais, os que estiverem vivos, é claro, não é? E aquele que não tiver com o nome escrito no livro da vida, será que essas pessoas também vão ser lançadas no lago de fogo ou não? Será que serão alcançadas por uma misericórdia extraordinária ou não? Bom, é claro, ouvinte, que as promessas de Deus, elas são promessas de Deus. E é claro que também os juízos de Deus são juízos de Deus. E a partir do momento que as promessas se cumprem, também se cumprirão os juízos. Concorda, Débora, ou não?
1: Claro, a Bíblia tem que ser cumprida.
0: A pergunta precisa ser retórica,
1: né? Na sua totalidade, não parcialmente, né?
0: Então, ouvinte, é preciso cuidar da sua vida espiritual, né? Cuida da sua vida espiritual. Como é que vai sua vida com Deus? A gente vê tanto escândalo, tanta coisa errada, não é? Todos os dias nós vemos aí essas... É pastor que rouba, pastor que barbariza na parte sexual, pastor que agride o fiel, é pastor que não é pastor... Enfim, eu quero dizer a vocês que o juiz de Deus continua aí. Infelizmente, a gente fala, esse pastor, juntamente com segurança, está sendo acusado de roubarem R$ 325.865 de um carro blindado, do Cruzeiro, do time de futebol de Minas Gerais. Onde não é o único caso, são tantos casos, até que se prove se é ou não é a verdade. Enfim, são acusados, mas é tanto crime que acontece contra a economia de Deus. São tantas pessoas que não tem o mínimo temor de pegar o que não pertence a elas. Olha, assim como se cumpre as promessas de Deus, se cumprirão também os juízos. Não é? Se cumprirão os juízos. E não é só a questão do roubo, né? São tantas coisas que denigrem a imagem de Deus. Claro, você fala, Deus não tem nada a ver com isso. A pessoa fez isso, é verdade. Mas acontece que as pessoas pegam as vertentes para tomar algum tipo de proveito, para ridicularizar o evangelho. Então, olha, ouvinte, é preciso tomar bastante precaução. Assim como as promessas de Deus se cumprem, os juízos de Deus também se cumprirão. Não toque naquilo que é de Deus. Não faça coisas que escandalizem a palavra de Deus. Ai daquele por quem vier o escândalo. Recentemente uma pessoa cometeu uma atitude tão depravante. Falou, mas não pode falar porque senão o escândalo vai vir. A culpa é sua. Não, a culpa é sua. Você que cometeu o escândalo. Muitos pastores dignos de cadeia, não é verdade? Então é preciso abrir os olhos, você também tem uma alma, querido pastor, querido irmão, cuide bem das coisas de Deus, cuide bem da sua vida, você é uma referência para tanta gente, tantas pessoas olham para você como um exemplo, então dê exemplo de um servo de Deus, de um salvo, porque assim como se cumprem as promessas, se cumprirão também os juízos.
1: E o MC traz para vocês CD Oração no Santuário. Nós vamos ouvir esta mensagem e você vai meditando aí. E com certeza Deus vai falar ao seu coração. Música.

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1: A paz do Senhor, crianças de todo o Brasil! Já está no ar o programa Sessão da Criança. E que bom estar aqui, estou muito feliz. Espero que vocês estejam animados para aprenderem hoje coisas lindas. E a nossa história hoje é maravilhosa. Quem enviou esta história foi a tia Rejane Lessa, lá de Juiz de Fora, colaborando com a gente. Aliás, aproveitando isso, quem quiser mandar histórias para eu contar, com certeza eu vou contar. Isso é muito gostoso, né? Aquela interação, um ajudando o outro. É muito gostoso. É muito gostoso a gente estar juntinhos, aprendendo, um ajudando o outro e a história ensinando. Tudo isso que a gente fala aqui realmente é muito interessante para a nossa vida no dia a dia. Bom, nós vamos iniciando o nosso programa já ouvindo aquela música. Que menina é este? Vamos ouvir e vamos cantar juntos?

Este hino está no CD Débora Kids Volume 2. Vamos então para a nossa historinha de hoje, que tem o título John e Jane.

0: Existiam duas crianças, o John e a Jane. Eles eram primos e eles estavam curtindo as férias juntos. Sabe aonde? Na casa dos seus avós. E a casinha dos avós deles ficava em um sítio muito gostoso. Um sítio aconchegante. E John e Jane adoravam brincar juntos. Qual criança não gosta de brincar, não é verdade? Ah, ainda mais juntos. De pique-esconde, de pique-pega, de balanço. Brincavam de bola, nadavam, pescavam. Eles faziam tudo o que vocês possam imaginar. E quantas vezes eles iam atrás do gado, das vacas, dos bois, para o vovô. Sim, iam com o vovô Nequinha. E ele ia montado na mula para dar umas galopadas. E John e Jane não se cansavam de brincar. Era o dia inteiro aprontando peripécias. As mães do John e da Jane eram irmãs. E elas eram servas de Deus. Amavam a Deus, gostavam de servir a Deus, sempre estavam cantando, orando, adorando ao Senhor nosso Deus. E Deus as amava, do jeito que elas eram. E como elas tinham os filhos, o John e a Jane, elas também ensinaram eles a orar, a cantar e adorar ao nosso Senhor Deus. Certo dia, a mãe de Jane pediu para ela ir na casa do seu tio para lhe enviar um recado. Esse tio morava em um sítio, uma granja bem próxima à casa dela. E como Jane era muito obediente, ela prontamente disse à sua mãe: "Mãe, eu vou na casa do tio levar o seu recado." De ir sozinha. O primo John pode ir comigo? A mãe respondeu: "Claro, minha filha. Por que não? Vocês dois não se desgrudam mesmo, não é? E ele vai te fazer companhia até a casa do tio."
1: "É, obrigada, mamãe. Eu vou agorinha mesmo, sem falta. Já estou indo."
0: Então Jane foi até a casa do seu primo e perguntou para ele: "Ei, John, eu vou lá na casa do meu tio. Você quer ir comigo?" "Claro, claro, eu vou sim." E foram lá os dois, a caminho da casa do tio, para lhes dar o recado de sua mãe. Jane era muito obediente a seus pais. Ai, vocês sabem que isso agrada a Deus. Ela não ficava falando coisas horrorosas, xingando, porque a mãe dela lhe havia pedido algo que ela deveria fazer. Não! Ela imediatamente, prontamente, obedeceu. Ah, e você? Você obedece quando a sua mãe pede para você fazer alguma coisa? E vocês sabiam que quando nós obedecemos, nós temos a proteção de Deus? Vocês vão ver nesta história que pela obediência de Jane, algo maravilhoso aconteceu na vida dela e do seu primo John. E assim, John havia terminado de alimentar as galinhas. Pois ele sempre fazia isso para ajudar a sua mãe. E quando Jane perguntou para ele se ele aceitaria ir com ela até a casa do seu tio, imediatamente, ele terminou de alimentar as galinhas, pegou seu estilingue e partiu com a sua prima Jane para mais uma aventura emocionante! E lá foram os dois, Jane e John, pela estrada fora. Será que eles sabiam que iriam passar por uma grande aventura? E foram brincando e pula daqui e pula dali, rindo pra lá, rindo pra cá. E os dois estavam, muito se divertindo.

tio João não ouvia. Eles estavam gritando, mas por que eles começaram a gritar quando chegaram no portão da casa do tio? Ah, vamos saber agora mesmo. E eles continuaram gritando. Tio João!

e nada. O tio não respondia à porta. Será que ele estava dormindo? Tomando banho? Ou fazendo qualquer outra coisa? Pois ele não ouvia os gritos de Johnny e de Jane. Meu Deus! E John e Jane resolveram então entrar no quintal do tio deles para se aproximar da casa e poder bater a porta.

Mas pra que eles foram fazer isso? Vocês não podem imaginar o que começou a acontecer naquela hora. E eles foram entrando no quintal. Entrando no quintal do tio deles. E de repente...

0: O que é isso, gente?
1: Apareceram um monte de peru. Aquelas árvores enormes fazendo esse barulho esquisito. John e Jane entraram em pânico. Ai, meu Deus, e agora? Eles não sabiam que o tio deles estava criando perus e que eles já estavam enormes. Ai, que medo! E eles ficaram mais apavorados ainda quando eles se lembraram dos beliscões que já haviam tomado de um galo bravo do seu avô Nequinha. E eles falaram um para o outro. E agora esses perus enormes vão nos atacar. E o John disse, ai, Jane, eles vão nos matar.

Jane teve uma ótima ideia e falou para o seu primo John. John, vamos fazer assim, vamos cantar um hino. Quem sabe Deus venha nos proteger. E então os dois juntos começaram a cantar.

0: podes me ouvir. Peraí. Crianças, tudo ficou quieto. Mas o que aconteceu? Ah, crianças. John e Jane não estavam apenas cantando uma canção. Eles estavam louvando a Deus. E os perus, aquelas aves enormes, ficaram todas paradas, quietinhas, ao redor de John e Jane. Deus é maravilhoso. Vocês viram como vale a pena obedecer? Quando nós obedecemos, Deus nos protege. Você obedece sua mãe e seu pai? Sua professora? John e Jane obedeceram os seus pais. E Deus os protegeu. E aquelas aves, aqueles enormes perus, não se aproximaram deles de jeito nenhum e nem os atacaram. Ah, parecia que eles estavam todos juntos, louvando a Deus, juntamente com John e Jane. Deus cuida de nós quando estamos correndo perigo. E Deus cuida daqueles que amam a Ele. Deus não cuida de qualquer pessoa, apenas daquelas que são as suas filhas, os seus filhos. E John e Jane eram crianças de Deus e ficaram completamente maravilhados em ver que Deus os havia protegido, porque eles louvavam a Deus no momento do perigo. O hino havia funcionado! Deus os havia livrado dos beliscões, das bicadas daquelas aves, através do louvor sincero e verdadeiro que saía dos lábios daquelas crianças, porque elas eram como vocês. É, como vocês que estão nos ouvindo agora, que servem a Deus. Vejam, quando nós somos servos de Deus e amamos a Deus, podemos experimentar nas nossas vidas o amor e a proteção de Deus. E aquelas crianças, John e Jane, experimentaram ainda crianças o amor e a proteção deste grande Deus que nós servimos. Passados alguns minutos, e antes mesmo deles terminarem de cantar aquele hino, o tio deles apareceu e falou assim:
1: "Ei, garotos, vocês perderam o juízo, é? Esses perus poderiam ter machucado vocês. Por que vocês não aguardaram no portão? Eu estava tomando banho, por isso eu não atendi vocês antes."
0: "Ah, tio", respondeu Jane, "fique tranquilo, pois Deus cuidou da gente e os perus não fizeram nenhum mal. Sabem por quê? Porque Deus nos protegeu." É realmente assim. Deus cuida de nós. E Deus também cuidou de

0: todos de sua família. E todos ficaram admirados. Pelo grande livramento que Deus lhes havia dado naquele dia. Aquelas crianças receberam um grande presente. O presente do livramento de Deus. Ah, mas existe um presente ainda maior do que esse. A salvação das nossas almas. O nosso nome escrito no livro da vida. E todos aqueles que servem a Deus, o nome deles está no livro da vida. E o seu, já está lá? Quer que ele esteja? Então ore comigo esta oração neste momento. Senhor meu Deus, através desta história, eu aprendi que o Senhor é o Deus verdadeiro, que cuida de nós, que nos ama de verdade. Ó Pai, perdoa os meus pecados, escreve o meu nome no livro da vida, em nome de Jesus. Amém.
1: Você gostou desta história?
2: Sim!
1: Então conte para mim, escrevendo para programamc@ipda.com.br ou então deixe a sua mensagem agora pelo WhatsApp 98292-3392 aqui em São Paulo. Eu repito o número do nosso WhatsApp 11 98292-3392 e conte-me o que você achou dessa história.

0: Débora. Paz do Senhor. Eu sou o Gabriel, moro em Americana. Eu tenho 7 anos. Eu gosto muito das suas historinhas. Tchau.
1: Paz do Senhor, tia Débora. Tô assistindo o programa. Sou Emanuel.
2: Goiânia, Goiás.
1: Tenho 9 anos.
3: A paz do Senhor Jesus, irmã Débora, meu nome se chama Ana Vitória. Eu moro aqui em Itapuã, tenho 8 anos.

0: todos os dias estou ouvindo a sessão da criança. Eu gosto muito de ouvir a sessão da criança e a paz do Senhor Jesus.
1: Tá bom. Tô indo embora. Tá bom, seu relógio. Tá bom. Eu já estou indo e prometo voltar na próxima programação Sessão da Criança. Até lá. Beijos da tia Débora e a paz do Senhor.
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Agora em Porto Velho, 13 horas e 2 minutos, estamos chegando com mais uma edição do programa Voz da Libertação, através da 96,9 FM, Rádio Deus e Amor, cumprimentando com a paz de nosso Senhor e Salvador Jesus Cristo, este que vos fala, seu irmão em Cristo, Ismael Santos, e também conosco na mesa de som, Pastor Elian. Amados ouvintes, mais um momento feliz na presença de Deus, onde juntos queremos glorificar e exaltar aquele que vive e reina eternamente. Hoje, dia 26 de maio, não é? Onde também queremos denominar mais uma vez esse dia de terça-feira como Dia da Palavra. Já está acontecendo aqui na sede estadual, culto abençoado nesta tarde, aqui na Avenida Brasília, 2145, onde o servo de Deus já está ministrando a palavra. Daqui a pouco também, em oração, clamou diante do Papai do Céu, para que ele possa estar cada dia mais alcançando vidas, abençoando famílias, e assim a provisão de Deus chegando para toda a face da terra. Amado ouvinte, nossa Bíblia aberta nesse momento, no Salmo 141, e vamos ler apenas dois versículos, que diz assim: Senhor, a ti clamo, escuta-me, inclina os teus ouvidos à minha voz, quando a ti clamar. Suba a minha oração perante a tua face como incenso, e seja levantar ou o levantar das minhas mãos como o sacrifício da tarde. Glória a Deus. E com este salmo, Salmo de Davi, não é apenas dois versículos que lemos, nós queremos convidar todos os amados ouvintes para falarmos com o Papai do Céu. Ainda que você não tenha a possibilidade de estar fechando seus olhos, orando em voz alta, mas leve o teu pensamento a Deus, e juntamente com milhares e milhares de pessoas, nós vamos juntos falar com o Papai do Céu a partir de agora. Santo eterno, soberano Deus de poder e de maravilha, mais uma tarde feliz diante do Senhor, em que queremos expressar mais uma vez, Pai, a alegria que temos, a satisfação que temos em contemplar as grandes bênçãos, as grandes obras do Senhor sobre a face da terra. Ó Deus querido, também a nossa gratidão a Ti, Senhor, pois é a Tua palavra maravilhosa que já tem nos ensinado a orar ao Senhor e a dizer assim: em tudo devemos dar graça, Senhor. E por isso, nesta hora, mais uma vez, nós queremos te agradecer de todo o nosso coração por esse momento feliz, juntamente com milhares de pessoas, que mais uma vez estamos juntos, Papai, clamando ao Senhor, também ao Pai amado, dizendo que o Senhor tenha compaixão de cada um de nós, perdoando também todas as nossas falhas, nossos pecados, Pai. Tenha compaixão de nós e assim receba a oração de cada ouvinte nesta tarde. Meu Deus, quantas vidas que se encontram necessitadas, Deus, precisando do livramento, precisando receber a paz, precisando receber o alívio, Pai, nas dores que sente. Alívio, Pai querido, das lutas que estão enfrentando. Mas nesta hora, meu Deus, e a Tua presença maravilhosa possa alcançar a todos, Pai querido, para que assim o Teu nome seja glorificado e exaltado. Em nome de Jesus Cristo, toda a força do mal seja desfeita agora. Toda obra maligna que tem lutado contra esta pessoa, contra esta família, possa agora ser todo mal dissipado e a obra do Senhor prosperando cada vez mais no coração e nessa família. Meu Deus, que a Tua mão poderosa, Pai, possa direcionar este amado ouvinte em tudo aquilo, meu Deus, que é a Tua vontade. Que o caminho, Pai amado, que ele está seguindo, possa ser um caminho de paz. Pois o Senhor mesmo diz que o Senhor é o caminho, é a verdade e a vida. Então todos possam receber o Senhor com alegria e permanecer, Pai, seguindo os passos do nosso Senhor e Salvador Jesus Cristo, pois o Senhor mesmo diz na Tua palavra: quem quiser vir após mim, renuncie-se a si mesmo,
tome sobre si a sua cruz e siga-me. Ó Senhor, se a tua palavra, ó Pai amado, vai aumentar a fé de cada ouvinte nesta tarde, onde logo mais estaremos meditando na palavra do Senhor. Assim, ó Deus, que a tua mão poderosa, Pai, toca agora o enfermo, uma virtude maravilhosa do Senhor para curar todos que se encontram enfermos neste momento. O milagre acontecendo, o poder de Deus se manifestando, Pai, para que haja testemunho, para que essa pessoa possa glorificar a Ti e possa dizer: só o Senhor é Deus. Assim clamamos e assim cremos pela fé na resposta do Senhor através da Tua maravilhosa palavra. Seja assim esta programação direcionada pelo Teu Espírito Santo e muitas vidas alcançadas, Pai, em nome de Jesus Cristo, o nosso amado e soberano Salvador. Amém? E graças a Deus. Aleluia. É Deus que nos dá vitória, amado ouvinte, é verdade. Vamos prosseguindo aqui nesta tarde maravilhosa, tarde terça-feira, onde já queremos convidar você para ouvir a mensagem do Senhor nesta noite, em qualquer um dos templos da Igreja Deus e Amor, uma congregação aí mais próxima da sua casa, não é? Quem sabe aí ao seu lado, aí no bairro que você mora, é uma congregação, vai estar de porta aberta às 19 horas e é o momento e você está adorando a Deus após um dia de trabalho, um dia de bênção, Deus prosperando sua vida, seu lar e a sua amada família. Então é o momento de ouvir a voz do Senhor, pois a palavra de Deus é alimento. E hoje um dia muito especial para se alimentarmos da palavra. Aqui na sede estadual, no centro da cidade de Porto Velho, nós estamos aqui já com o culto abençoado acontecendo neste lugar. Logo mais, às 15 horas, mais uma bênção de Deus aqui, através da adoração, da ministração da palavra. E às 19 horas, festa espiritual. E daqui a pouco também queremos anunciar antecipadamente, já o dia 1º, né? O próximo mês estará acontecendo uma campanha muito forte. Então, vamos prosseguindo aqui, ouvindo um louvor, e daqui a pouco seguiremos com mais informações para a honra e para a glória do nome do Senhor Jesus. Dizendo a todos vocês, amado ouvinte, que o WhatsApp da Igreja Deus e Amor, aqui na sede estadual em Porto Velho, é 699-227-9293. Seja bem-vindo para deixar seu pedido de oração e até mesmo pedir um louvor que você, porventura, está aí querendo ouvir juntamente com todos milhares e milhares de pessoas que acompanham nesta tarde programa Voz da Libertação através da Rádio Deus e Amor. Mas ouviremos neste momento um louvor abençoado que tem como título Anunciação. Canta conosco a nossa irmã Ereni Miranda.

0: Graças a Deus, amado ouvinte, aí está maravilhoso louvor, não é? De edificação para a nossa vida espiritual. E vamos aqui enviando a saudação em Jesus Cristo para os nossos irmãos que estão enviando a mensagem através do WhatsApp, do grupo do programa Voz da Libertação. Aqui está nosso irmão João Pedro, já deixando a maravilhosa mensagem. Também a nossa irmã Denise, daqui a pouco estamos falando mais, não é? Sobre os nossos queridos irmãos que enviaram mensagens. Vamos estar aqui reproduzindo aqui a mensagem dos irmãos. E também é nossa irmã Maria Francisca, deixando aqui a mensagem. E a minha querida Maria Sidneuza, também ouvindo a programação nesta tarde maravilhosa. Deus abençoe poderosamente o nosso irmão pastor Ezequiel Cardoso, nosso irmão Feitosa, que também deixa aqui a mensagem sempre. Nossa irmã Dalva Guimarães, que Deus abençoe da maneira poderosa seu lar e a sua amada família. Lembrando, amado ouvintes, que temos aqui a chamada. Esta chamada é para o dia 1º do próximo mês. Já está perto, não é? Hoje é dia 26 de maio. O próximo mês já está se aproximando e nós vamos ouvir a chamada, porque o convite é muito forte, hein? Muito importante este convite da parte de Deus para todos nós. Portanto, você que tem a possibilidade de estar aqui acompanhando nesta campanha, é uma campanha forte. Vamos ouvir então a chamada com o pastor Renato Lemos, que está chamando, convidando, porque o convite é do próprio Deus para todos nossos amados irmãos e ouvintes.
1: Ele caminha, se ouve um trovão. Olá, queridos ouvintes, a paz do Senhor Jesus. Esse que vos cumprimenta é seu irmão em Cristo, presbítero Renato Lemos, dirigente aqui da sede estadual de Porto Velho, Rondônia. Queridos, passando aqui com muita alegria no meu coração para convidar você e a tua família para estar junto conosco na grande campanha de 7 dias consecutivos. É isso mesmo, junto com a campanha de unção com 7 presbíteros. Iniciando no dia 1º de junho, no horário das 19 horas. É isso mesmo, na segunda-feira, até o dia 7 de junho. Campanha esta, hein? A medicina do céu. Meu Deus, o Senhor iluminou e falou conosco para fazer esta campanha junto com o povo de Deus. A medicina do céu. O que a medicina da terra não pode fazer, a medicina do céu pode. É isso mesmo. Aquilo que os médicos não podem fazer, Deus pode fazer. A medicina do céu pode fazer. O Senhor também deixou os médicos, né, na terra, mas aquilo que é impossível para eles é possível para o nosso Deus. E eu quero convidar você para estar junto conosco nesta campanha de 7 dias consecutivos. A medicina do céu. E junto com esta campanha, nós vamos ter a campanha de unção, hein? Com 7 presbíteros. Que bênção do Senhor. No primeiro dia é a unção das portas abertas. No segundo dia, a unção da cura das enfermidades. No terceiro dia, a unção de restauração da família. No quarto dia, a unção da providência divina. No quinto dia, a unção dos dons espirituais. No sexto dia, a unção que liberta. No sétimo dia, a unção da beneficência cristã. Que maravilha, hein? E junto com esta campanha, a medicina do céu. Meu Deus do céu, Deus vai operar maravilhas neste lugar. Deus vai fazer maravilhas neste lugar. E eu quero convidar você que está enfermo, você que está doente, você que está até mesmo acamado, você que está sofrendo com enfermidades malignas, venha para cá. Com certeza o nosso Deus vai garantir a tua vitória. Neste momento já quero fazer uma oração por você, por tua família, para que Deus venha te abençoar, para você estar aqui conosco nesta campanha, tá bom? Oremos a Deus. Maravilhoso Deus e eterno Pai, Deus poderoso, Deus altíssimo, Senhor, eu já apresento a Ti, meu Pai, a campanha, Senhor, dos 7 dias, meu Pai, de unção, e também, Senhor, a campanha de 7 dias junto com a unção, meu Pai querido, a medicina do céu, campanha esta, meu Pai, revelada pelo Teu Espírito Santo, aonde, meu Deus, o Senhor vai operar maravilhas aqui neste lugar, meu Pai. Senhor, Senhor, a igreja do Senhor é o tanque de Betesda, meu Pai, aonde o anjo do Senhor, meu Pai, movia as águas e as pessoas eram curadas. E eu creio, Senhor, no mover do Senhor. Eu creio que o Senhor vai mover as águas, meu Pai, aqui neste lugar, Senhor. Ó, meu Deus querido, e aquele que crê, meu Pai, receberá a cura, receberá o milagre, receberá as bênçãos do céu. Meu Deus, Deus de já, já peço, Senhor, meu Pai, para que o Senhor venha abrir as portas do céu, meu Deus, e derramar sobre nós a vitória das mãos do Senhor. Pai querido, assim nós te pedimos e te agradecemos, em nome do Pai, do Filho e do Espírito Santo de Deus. É isso aí, queridos ouvintes. Deus abençoe vocês, hein? E aguardo todos vocês nesta campanha de 7 dias, no horário das 19 horas, começando segunda-feira, dia 1º de junho de 2026. Deus abençoe, fiquem na paz do Senhor Jesus. Igreja Deus é Amor, mais do que igreja, uma família em Cristo Jesus.
0: Muito bem, queridos ouvintes, aí está a chamada muito especial da parte do nosso Deus através do pastor Renato Lemos. E nós queremos aqui ainda compartilhar com todos vocês uma breve reflexão da nossa revista Fundamento Bíblico. E este assunto aqui é muito importante porque fala da promessa da cura divina, não é? Então, seguindo aqui o mesmo raciocínio aí nesta grande campanha que vai estar iniciando no próximo dia 1º. Louvado e exaltado seja o nome do Senhor. Muito bem, então, um sinal da manifestação divina e a promessa da cura divina é, por outro lado, um sinal da manifestação de Deus entre os homens. Foi dessa forma que os milagres marcaram o ministério terreno de Jesus, como sinal da sua messianidade, registrado aqui em João capítulo 2, versículo 23. Onde quer que o mestre chegasse, as suas operações sobrenaturais convenciam as pessoas a crer nele como o enviado de Deus. João capítulo 20, versículo 30, versículo 31. Então introduziam as pessoas ali diante do Senhor, não é? Levavam as pessoas enfermas, Jesus curava. Então, na atual dispensação, a presença do reino de Deus entre os homens, em Mateus capítulo 4, versículo 23, está bem claro, não é? A autoridade do Senhor operando grandemente em toda a face da terra. Então, esses sinais tinham como finalidade autenticar que Jesus é realmente o Filho de Deus. João capítulo 3, versículo 2. Tanto que no episódio da cura do paralítico, relatado em Lucas capítulo 6, versículo 17, isso ficou sob maneira bem demonstrado, não é? Pois antes mesmo de Jesus curar o enfermo, o Senhor concedeu-lhe o perdão. Perdoou os pecados daquele varão, causando assim grande furor nos fariseus, porque consideravam tal declaração uma blasfêmia. Assim, a cura do enfermo diante do povo foi, da parte de Jesus, apenas um sinal da sua autoridade divina para perdoar também os pecados. Glória a Deus por isso, amado. Então aqui está essa referência muito importante, não é? No livro de Lucas, capítulo 6, onde podemos observar o milagre que Jesus operou através de perdoar os pecados daquele paralítico. Ele foi também curado por Jesus para que todos pudessem verdadeiramente crer que Jesus é verdadeiramente o Filho de Deus, a qual o profeta Isaías já havia falado 700 anos antes de Jesus vir à terra, vir ao mundo, não é? Ele já dizia: ele levou sobre si as nossas enfermidades e nossas dores levou sobre si. E nós reputamos por aflito, ferido de Deus e oprimido. Mas ele foi ferido pelas nossas transgressões e moído pelas nossas iniquidades. O castigo que nos traz a paz estava sobre ele, e pelas suas pisaduras nós somos sarados. Então, o profeta Isaías já falava, movido pelo Espírito de Deus, e esse Jesus que nós anunciamos hoje também, em nossos dias. E convidamos você para estar conosco nessas campanhas tão maravilhosas, e seja tudo para a honra e glória do nome do Senhor Jesus. Muito bem, queridos ouvintes, vamos ouvindo aqui mais um louvor, já enviando a saudação para nossa irmã Isaura, não é? Nossa irmã Edna, nossa irmã Adailton, já está aqui a mensagem, nossa irmã Isaura do bairro Igarapé. Todos os moradores desse bairro também recebam da provisão de Deus nessa tarde maravilhosa. Agora, ouvindo aqui um louvor abençoado, Luto com o Anjo, não é? É do CD Esperança, e canta conosco a nossa irmã Eleni e nossa irmã Débora Miranda.

Louvado seja o nome do Senhor, nosso Deus. Aí está, amado ouvinte. Esse louvor faz a gente lembrar, não é, daquela ocasião em que o nosso irmão Jacó lutou com o anjo. Ele precisava da bênção, então ele perseverou. É também uma mensagem de perseverança através desse louvor para nossas vidas. Portanto, prosseguindo aqui com o programa Voz da Libertação, através da 96,9 FM, Rádio Deus e Amor. Lembrando que hoje, amado ouvinte, aqui na região leste de Porto Velho, teremos também um culto abençoado ali na central de Tancredo Neves. Responsabilidade do pastor Samuel Lopes, onde a partir das 19 horas, culto abençoado, culto da palavra, acontecendo ali naquela congregação. O endereço é José Amador dos Reis, 3930, bem no centro do bairro Tancredo. E você que tem a possibilidade de estar conosco, seja muito bem-vindo, não é? De braços abertos, a Igreja do Senhor, ali para acolher você, independente da sua situação, independente do local que você congrega, seja bem-vindo, você livre pensador, você irmão católico, você irmão espírita, vem conosco, vem com alegria, vem com fé, porque Jesus ama todos nós e Ele quer ver a gente abençoado, não é? Então, é mais uma vez o endereço, hoje a partir das 19 horas, na José Amador dos Reis, 3930, bem no centro do bairro Tancredo Neves, culto da palavra, onde você vai receber o alimento espiritual, mais uma vez, ali naquela congregação. Vamos também anunciando aqui ainda, o bairro Jardim Santana 1, na rua Nápoles, 9159, onde também não será diferente, vai estar presente o homem de Deus, pastor Uzias, pregando a palavra nesta congregação do bairro Jardim Santana 1. Jardim Santana 2, rua Raimundo Cantuária, 3522, com o pastor Tenório e toda a sua equipe de obreiros também, vai estar ali adorando ao Senhor a partir das 19 horas. Cristal da Calama, rua Petalita, pastor Clécio Pedrosa, também com um convite especial para todos os moradores aí da região do Cristal da Calama. E no bairro São Sebastião, rua Mário de Andrade, 5856, ali responsabilidade do pastor Jocelino, e também um culto abençoado hoje às 19 horas. Daqui a pouco prosseguiremos com mais informações, endereço das congregações, campanhas abençoadas, e o pastor Salomão já está lembrando, pastor Salomão, ali no Areal da Floresta também, não será diferente, hein? É na Rua das Flores, número 115, com o pastor Salomão e sua equipe de obreiros, pregando a palavra, ministrando a palavra de Deus, Deus operando grandemente ali naquele lugar. E está conosco aqui também o pastor Elian. Pastor Elian é da congregação da Nova Porto Velho, congregação abençoada, um povo forte ali glorificando, exaltando o nome do Senhor. Inclusive tem um louvor que fala, não é? Um povo forte, revestido de poder. Então, mais uma vez, o endereço também da congregação da Nova Porto Velho, o Alexandre Guimarães, 4331, aonde você também será muito bem-vindo hoje, um culto da palavra. A palavra de Deus é aquela que a própria Bíblia Sagrada afirma, dizendo que todas as coisas passarão, mas a palavra de Deus, ela permanece para sempre. Então vem conosco, ouvinte, vem com alegria, vem com fé. Alexandre Guimarães, 4331, Igreja Pentecostal, Deus é Amor. Prosseguindo nesta tarde maravilhosa, lembrando ainda aos novos convertidos, você que aceitou a Jesus Cristo, recebeu Jesus na sua vida de coração, porque Jesus diz assim: eis que estou à porta e bato, se alguém ouvir a minha voz e abrir a porta, entrarei, cearei com ele e ele comigo. Então você dá ouvido à voz de Deus, você recebeu Jesus com alegria e agora você sente o desejo de ser batizado nas águas. E isso vai acontecer na Igreja Deus e Amor, né, o próximo batismo, mês de setembro, e você já pode estar aí se inteirando sobre esse assunto na congregação mais próxima da sua casa. Ali tem um homem de Deus, uma mulher de Deus, que vai falar sobre esse assunto do batismo nas águas, e com certeza, através da instrução, você vai ser alcançado também com essa bênção de ser aí realizado na sua vida a justiça de Deus através do batismo nas águas. Portanto, prosseguindo aqui,
ainda ouvindo mais um louvor, oferecendo para todos os ouvintes do programa Voz da Libertação. E daqui a pouco voltamos com mais informações. Desta vez ouvindo aqui Deixa o Deus de Madeira. Quem canta este louvor é o nosso irmão Ivan Luiz. E é uma mensagem muito forte para todos nós, para que o nome do Senhor seja glorificado e exaltado a cada momento.

0: Muito bem, queridos irmãos e ouvintes, nós temos aqui conosco nesta tarde a presença do nosso querido irmão Rucilane. Ele está feliz com o Senhor Jesus Cristo porque recebeu um milagre das mãos de Deus e também o desejo de contar a bênção. Irmão Rucilane, qual foi a bênção, o milagre que Jesus operou na sua vida aqui na Igreja Pentecostal Deus é Amor?
1: Bom, eu saúdo os irmãos na paz do Senhor. Eu queria contar a bênção que eu cheguei, eu estava passando mal. Eu cheguei aqui na hora do culto aqui. Aí o Senhor me curou de uma arritmia cardíaca, de uma sequela aqui no coração. Eu estava passando mal, eu estava sentindo falta de ar. Eu estava desesperançoso da vida. Eu cheguei aqui com bastante problemas. E aquele momento foi o momento que eu cheguei. E o Senhor me deu a cura, me libertou daquela enfermidade que eu estava já sem como mais resistir, sentindo falta de ar, e fui curado.
0: Muito bem, e através da oração o Senhor recebeu o milagre de Jesus aqui mesmo na Igreja Deus é Amor.
1: Sim, eu agradeço a oportunidade e por ter recebido essa bênção, uma bênção que por milagre eu estou, né, com a vida sem a sequela que eu fui revelado e a arritmia cardíaca que eu estava sentindo ali, naquele exato momento, uma falta de ar, eu estava muito desesperançoso, eu estava com a saúde muito debilitada no momento. Então, eu fui curado e eu estou bem.
0: Deus abençoe, irmão Rucilane, Deus abençoe, Deus honre a sua fé a cada dia e persevere na presença de Deus, que muito mais milagre Deus tem a realizar na sua vida. Deus abençoe.
2: Paz do Senhor, como é seu nome?
3: Madalena.
2: Madalena, conte a bênção, como foi que a senhora chegou aqui?
3: Ah, eu não cheguei com uma coisa ruim em mim, não tem. No momento da oração, eu senti uma coisa muito ruim sair de dentro de mim.
2: Sentiu que saiu algo dentro de ti?
3: Senti.
2: Olha aí, pastor Renato, a nossa irmã Madalena chegou aqui na hora da oração, fica em pé por gentileza. Ela disse, pastor, que sentiu como que algo saísse dentro dela. E como é que está a senhora agora?
3: Estou bem, muito bem, graças a Deus.
2: Está mais leve?
3: Muito leve.
2: Aquele peso foi embora?
3: Foi tudo embora.
2: Tristeza,
3: tudo.
2: Angústia.
3: Tudo.
2: E agora?
3: Agora eu tô bem.
2: Tá bem?
3: Com Jesus.
2: Tá até sorrindo aqui.
3: Graças a Deus.
2: Diga assim, Deus é bom para mim.
3: Deus é bom para mim.
2: Deus é fiel, pastor Renato.
4: Glória a Deus, que maravilha, queridos irmãos. Pode louvar o Senhor, pode glorificar a Ele.
5: Jesus está curando a sua enfermidade. Se você deixou alguém na sua casa enfermo, vai curando, Jesus. Vá louvando que Jesus vai curar ela agora.
0: É testemunhos maravilhosos, amado ouvinte. Glória a Deus por isso. Aí está, ouvimos, não é? Bênção de Deus. Mas com certeza o Senhor nosso Deus, Ele também quer alcançar você. Você que ainda não alcançou, não recebeu o milagre, Jesus quer realizar também na sua vida. É verdade. Porque a palavra do Senhor é bem clara em dizer que o Senhor Jesus, Ele é o socorro bem presente na hora da angústia. Está angustiado? Então tem um socorro, é Jesus Cristo, não é? Vem conosco, vem com alegria, através do programa Voz da Libertação, também Deus falando aí na chácara, nas fazendas, nas vilas, nas margens do rio, aonde quer que você nos ouve nesta tarde, seja abençoado por Deus, direcionado com a mão do Senhor, aonde quer que você esteja. Portanto, enviando aqui uma saudação para nossa irmã Ana Lúcia, socialista de toda a Igreja do Senhor naquela região, e também o louvor daqui a pouco, manchete, não é? É o título louvor que queremos ouvir com a nossa irmã Débora Miranda, a pedido da nossa irmã Ana Lúcia. Nosso irmão pastor José Alves, mais uma vez, com um convite muito forte, porque daqui a pouco, às 15 horas, dará prosseguimento à campanha dos vencedores. Meu Deus, que palavra maravilhosa é falar sobre vencedor, não é? E o apóstolo Paulo, ele afirma de uma maneira maravilhosa que todos nós somos mais do que vencedores. E eu compreendo que esta palavra, esta frase, mais do que vencedores, é porque não é só aqui na terra, né? Aqui na terra recebe a bênção, o milagre, a provisão de Deus, mas também tem lugar preparado na eternidade para todo aquele que receber Jesus com alegria e perseverar até o fim. então é mais do que vencedor, né? Então vem conosco, amado ouvinte, participar desta campanha hoje à tarde, a partir das 15 horas, pastor José Alves já está em oração, já está em espírito de oração, clamando ao Senhor em favor de todos que aqui comparecer. Então você vai ouvir a mensagem, receber a oração, né? O poder de Deus vai estar alcançando a sua vida, e não somente a sua vida, mas também a sua querida família. Quantas pessoas têm orado, clamado em favor da família, os pais orando pelos filhos, não é? Por toda a família, e Deus com certeza vai estar atendendo o seu clamor. Convida o enfermo, aquela pessoa desenganada pela medicina, que ele não pensa que não vai vencer, não é? Pensa que não vai conseguir vencer esta dificuldade que está passando, mas é a campanha, é dos vencedores. E vencemos sim, confiando em Jesus Cristo, o nosso amado e soberano Salvador. Avenida Brasília 2145, logo mais, às 15 horas, as portas estão abertas. Vamos prosseguindo então, ouvindo o louvor, não é? Aí, a pedido da nossa irmã Ana Lúcia, e depois prosseguiremos também, vamos estar orando pela nossa irmã Denise, nosso irmão Daniel, irmã Maria Rodrigues, ouvindo a programação, nossa irmã Davina também deixou aqui o seu pedido de oração, nosso irmão João Pedro, a paz do Senhor, irmão João Pedro, e a nossa irmã Maria Francisca. Vamos estar juntos, orando daqui a pouco, o clamor mais uma vez, na presença do Papai do Céu. Vamos ouvir com a nossa irmã Débora Miranda, o louvor Manchetes, aí oferecendo para todos os ouvintes do programa Voz da Libertação e para a honra e glória do nome do Senhor Jesus.

0: Agora em Porto Velho são precisamente 13 horas e 46 minutos. Deus abençoe a todos nesta tarde. E agora, uma breve reflexão da palavra do Senhor que nós queremos compartilhar com todos nossos queridos irmãos e ouvintes.
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0: E a nossa Bíblia está aberta no Salmo 147, vamos ler o versículo 5. Diz assim a palavra do Senhor: grande é o nosso Deus, o nosso Senhor, e grande poder. O seu entendimento é infinito. Glória a Deus, a palavra é tão boa, amado ouvinte. Nós vamos novamente repetir esta frase, não é? Grande é o Senhor e de grande poder. O seu entendimento é infinito. Graças a Deus, louvado seja o nome do Senhor. Amado ouvinte, esta mensagem, baseada aqui no Salmo 147, e o versículo 5 que lemos, fala sobre o Deus onipotente. E nós queremos aqui passar algumas referências sobre este assunto, porque um dos nomes mais usados no período patriarcal para se referir ao Deus onipotente era El Shaddai. Glória a Deus por isso, né? O Deus Todo-Poderoso. Existe aqui referência bíblica em Gênesis capítulo 17, versículo 1. Quando Abraão atingiu a idade de 99 anos, o Senhor onipotente lhes apareceu e disse: eu sou Deus Todo-Poderoso. Anda em minha presença e ser perfeito. Palavra maravilhosa foi dirigida ao nosso irmão Abraão, considerado nosso pai na fé. Também o livro de Jó, capítulo 11, versículo 7, a Bíblia revela os mistérios e a perfeição do Deus Todo-Poderoso, Deus Onipotente, quando diz assim: porventura alcançarás os caminhos do Deus, ou chegarás à perfeição do Todo-Poderoso? Registrado aqui em Jó, capítulo 11, versículo 7. Ainda em Jó, capítulo 27, versículo 11, o patriarca fala da mão do Onipotente, dizendo: ensinar-vos-ei o que é concernente à mão de Deus, e não vos encobrirei o que está com Todo-Poderoso. Aleluia! Salmo 91, versículo 1, o salmista fala da proteção do Onipotente, dizendo: aquele que habita no esconderijo do Altíssimo, à sombra do Onipotente, descansará. Então, o Onipotente é o Deus Todo-Poderoso, é o El Shaddai, não é? Salmo 150, versículo 2, a Bíblia continua falando conosco, a palavra de Deus falando conosco, falando dos poderosos feitos da grandeza do Onipotente, quando diz assim: louvai-o pelos seus atos poderosos, louvai-o conforme a excelência da sua grandeza. Livro de Mateus, capítulo 19, versículo 26, Jesus descreve o ilimitado poder do Onipotente, dizendo: mas a Deus tudo é possível. E ainda prossegue falando em Lucas, capítulo 18, versículo 27, Jesus disse: as coisas que são impossíveis aos homens são possíveis a Deus. Ouvintes queridos, esta é uma frase, quem sabe você já ouviu algumas vezes, não é? Já foi lida esta mensagem, mas você não tinha ainda meditado a profundidade desta frase: as coisas que são impossíveis aos homens são possíveis a Deus. É no momento em que muitas vezes até a fé começa a falhar, não é? Fracassar. É no momento em que muitas vezes a vida começa a se encontrar tão difícil, assim, momento tão difícil. E a pessoa diz assim: olha, não consigo mais, não tenho mais força, não sei mais o que fazer. Olha, ouvinte querido, aqui está a palavra. Pode ser impossível para os homens, mas não é impossível para Deus. Pois Ele é Todo-Poderoso. E Ele conhece a sua necessidade, as nossas necessidades. Ele sonda os nossos corações. A nossa vida está bem clara diante dele. Nosso pensamento, nosso coração e em nossos passos e até o cabelo da nossa cabeça, diz a Bíblia, que está contado por Deus. Oh, maravilha, não é? Glória a Deus. Efésios capítulo 3, versículo 20, Paulo ainda fala do poder ilimitado do Deus Todo-Poderoso, o Deus Onipotente, dizendo assim: ora, aquele que é poderoso para fazer tudo muito mais abundantemente, além daquilo que pedimos ou pensamos, segundo o poder que em nós opera. Então, este poder, ele está nos céus com o nosso Deus, não é? Com Jesus Cristo, nosso Senhor, sentado à direita do Pai, mas também está operando em nós. Aqui está, segundo o poder que em nós opera, operando para curar o enfermo, libertar o oprimido, perdoar o pecado daquele que está arrependido, clamando a Deus. E através do perdão, há uma intimidade muito maior com Deus, não é? Através da purificação dos pecados. Em 1 Pedro capítulo 5, versículo 6, o apóstolo Pedro nos aconselha nos humilhar debaixo da poderosa mão do Deus Onipotente, quando ele diz: humilhai-vos, pois, debaixo da potente mão de Deus, para que a seu tempo vós exalte. Apocalipse capítulo 4, versículo 8, o apóstolo João escreve relevância, não é? Referência aqui dos quatro seres viventes clamando de dia e de noite ao redor do trono de Deus. O Deus Onipotente, santo, santo, santo é o Senhor Deus, o Todo-Poderoso, que era e que é e que há de vir. Apocalipse capítulo 16, versículo 14, João fala do dia da peleja do Deus Onipotente. Quem poderá enfrentar o Deus Onipotente? São homens movidos aí pelo espírito de arrogância e loucura, não é? Podem querer enfrentar o Deus Onipotente. Mas ninguém pode deter o seu poder, a sua mão e, acima de tudo, a sua misericórdia através da graça, favor imerecido, disponibilizado para todos na face da terra. E assim, devemos tomar posse desta maravilha que é a graça de Deus. Tomar posse pela fé, recebendo Jesus e sendo verdadeiramente contado

Pai querido, mais uma vez te agradecer por tudo. Antecipadamente, nós já podemos contemplar pelos olhos da fé o milagre acontecendo no lar, na família do nosso irmão Davis. Pai amado, a mamãe do nosso irmão Davis, Pai, precisando de uma ajuda, de um livramento, de uma cura, meu Pai, nesta tarde. Senhor, age nesse momento em favor dessa nossa irmã, dessa família, do nosso irmão Davidson. Tenha misericórdia, papai. Repreende toda infecção, toda inflamação que tenha lutado contra o corpo físico desta mulher. Eu ordeno em nome de Jesus que essa doença seja desfeita agora. Vai batendo em retirada agora, porque o nome do Senhor será glorificado e exaltado. Ó Pai querido, abençoai nossa irmã Denise, nosso irmão Daniel, nossa irmã Maria Rodrigues, nossa irmã Viviane, toda a família, papai. Seja tua mão poderosa também alcançando cada dia o lado do teu servo. E assim todos possam prosseguir em paz, confiando inteiramente na provisão do Senhor. A nossa irmã Davina, ajuda a tua serva, papai, dando também livramento nesta tarde. Da saúde para a nossa irmã, para o seu lar, a cada dia mais, Pai amado, cada coração seja alcançado com a provisão de Deus e a alegria do Espírito Santo esteja na vida dessa família. Nosso irmão João Pedro, Pai, abençoa os teus servos, seus familiares, seu papai, sua mamãe, todos os seus familiares. Pai querido, direciona cada um segundo a tua maravilhosa vontade e assim seja com a nossa irmã Maria Francisca, com seu esposo e toda a sua família e todos que têm apresentado a ti, Pai, as suas causas, seus problemas, as suas vidas, assim, tudo é possível àquele que crê. Porque aquilo que é impossível aos homens, é possível para Deus. Receba esta palavra. Tome posse da bênção de Deus, completa, completamente, na sua vida e para a sua família. Amém. E graças a Deus. Aleluia. Louvado seja o nome do Senhor. Glória a Deus, amado ouvinte. Chegamos ao final desta programação local, né, diretamente aqui na Vida Brasília 2145, a congregação na responsabilidade do pastor Renato Lemos e a campanha que vai estar em andamento no próximo dia 1º. E eu quero convidar o nosso irmão Davidson, na campanha, não é? Porque essa campanha é muito forte, irmão Davidson. E com certeza Deus vai estar operando grandemente aí, dentro do seu lar, na sua amada família, sua mamãe, recebendo a bênção, não é? Mas é importante nós participarmos. Essa campanha, ela é uma campanha de unção com óleo também. Vai estar 7 presbíteros ungindo a todos com azeite, a partir do dia 1º, às 19 horas, aqui na sede estadual. Vamos então despedindo nesta tarde com alegria, satisfação, dizendo a paz do Senhor para todos os ouvintes. Este que vos fala, seu irmão em Cristo, Ismael Santos, e também conosco na mesa de som, o pastor Elian. Fiquem com Deus, ouvintes, e até amanhã, nesse mesmo horário, se Deus assim nos permitir. Prossiga ouvindo o programa Voz da Libertação, 24 horas no ar, a rádio Deus e Amor.

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2: Deus abençoe você que está nos ouvindo em todo o Brasil. Está começando mais um Espaço Reviver aqui na Rádio Deus é Amor. Deus abençoe grandemente a sua vida. Hoje, 26 de maio de 2026, estamos aqui falando dos projetos, trabalhos e o desenvolvimento da obra social da nossa Igreja Pentecostal. Deus é Amor. Aceite a paz do Senhor Jesus. Aqui na locução, pastor Paulo Martins, na técnica de som, nosso querido irmão diácono Armando Medina. A direção geral da nossa programação está na responsabilidade da nossa querida irmã Ereni Miranda.
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2: Vamos prosseguindo aqui com a nossa programação. Temos muita coisa boa para falar para você, dos trabalhos da obra de Deus. Temos muito a falar, dizendo que está crescendo cada vez mais. E eu recebi a mensagem do meu parceiro, meu companheiro de projetos, irmão Nelson Santos. Ele está lá no Piauí e no Pernambuco. Para a glória de Deus, olha, mais dois poços foram perfurados já nesse final de semana na cidade de Dormentes, no Pernambuco. Foi uma bênção de Deus, dois locais onde a água realmente é escassa, as pessoas ali sofrem, mas graças a Deus, mais dois poços foram perfurados no projeto Água para o Nordeste. Então, mais boas notícias para você, querido irmão, querida irmã, que tem acompanhado, tem orado pelos nossos projetos e o Senhor abençoando grandemente. E na próxima quinta-feira, o professor Luciano, que é um especialista em zootecnia, que está dando suporte à Vila Reviver, estará chegando mais uma vez lá em Paulistana, para dar prosseguimento ao projeto. Irmãos, está lindo o local, estivemos lá semana retrasada, e já está pronto a parte para a criação de aves, né? Já está sendo colocado as telas, a casa já está construída, coberta, onde também iremos criar ovinos e caprinos, e lá teremos também uma fábrica de queijo de cabra. Olha só, hein? Teremos ali a produção de leite de cabra. Isso é maravilhoso. Já está a parte estrutural de alvenaria já pronta. E logo vamos começar a criar os animais. E o importante ali na vila, irmãos, que ela é sustentável. Nós não vamos comprar, principalmente a parte de alimentos de fora. A própria terra vai produzir o alimento para os animais. Já foi plantado o capim necessário para os ovinos e caprinos, está se estendendo a plantação, como também milho, e assim vai ser sustentável. Nós teremos a produção do alimento para os animais. Ah, mas por quê? Além de mais econômico, ali nós teremos cursos. Nós estamos ali construindo essa área para que possamos ensinar a população da região a criar os ovinos, caprinos, que a subsistência ali é a agricultura e a criação de animais. Mas a capacitação é muito importante para o criador ter uma matriz melhor, ter um rendimento melhor na hora da venda, para que produza melhor carne, que vão criar as aves também, galinhas, codorna, outros tipos de aves, para comércio, para ovos. Isso tudo é bem elaborado porque nós teremos cursos para os moradores da região de Paulistana, Acauã, Patos, Betânia, teremos ali também de Jacobina, enfim, toda a região estarão ali participando. E nós estamos já elaborando um curso prático. O professor já no mês de julho irá realizar um curso na nossa unidade Oásis em Paulistana, onde ele estará dando dicas importantes para os agricultores ali da região. É a Fundação Reviver, é a Associação Reviver Help, fazendo o seu trabalho, ajudando pessoas no sertão, acompanhando aquelas vidas de uma maneira maravilhosa. E o Senhor na frente, operando milagres, operando maravilhas. Vamos ouvir aí a chamada do Água para o Nordeste, esse projeto que está fazendo a diferença.
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0: Está aí, você ouviu esse projeto maravilhoso que está fazendo a diferença no sertão nordestino. Deus abençoe você que tem apoiado, tem ajudado as instituições a viver, e o nome do Senhor está sendo glorificado cada vez mais. Eu quero falar um pouquinho daquilo que o diácono Natiel disse no término aqui da primeira parte do programa Voz da Libertação. Foi a cidade de Iepê. Nós estivemos nesse último final de semana na cidade de Iepê, que fica aqui no interior do estado de São Paulo, próximo a Paraguaçu Paulista, não muito longe de Presidente Prudente, para os irmãos entenderem a região, já quase na divisa do Paraná, uma região muito próspera, abençoada, uma cidade muito organizada, e ali é a terra natal da nossa presidente, a irmã Eleni Miranda. E numa das citações, quando ela teve a palavra no evento da tarde, ela dizendo: quem diria que uma menina de 4 anos sairia daqui de Iepê e depois de muitos anos voltaria trazendo bênçãos para a cidade, uma igreja linda e também muitos e muitos projetos. Então são os planos de Deus, os projetos de Deus na vida das pessoas. E a irmã Eleni, como forma de agradecimento e também em busca das almas, essa igreja foi construída lá, uma igreja linda, ficou charmosa, num local excepcional. Nossos irmãos ali de Iepê estão de parabéns. E para isso também, aquela região recebeu a partir de domingo a autorização da nossa querida irmã Eleni Miranda, da irmã Regiane Tisronin, também da Help. Nós teremos ali um polo dos projetos Reviver. Nós implantaremos ali muitos projetos para a região, não só para Iepê, mas as cidades em volta, Rancharia, Paraguaçu Paulista, Coatá, aquelas cidades próximas ali. Nós estaremos fazendo um grande trabalho das instituições Reviver. Estaremos ajudando pessoas ali, colaborando com famílias, atendendo famílias necessitadas, tudo isso para que o nome do Senhor seja glorificado. De manhã tivemos a inauguração da nossa igreja, foi uma festa linda, maravilhosa, glorificado seja o nosso Deus. E às 14 horas, a grande concentração na Praça Silvina Almeida Prado, bem ali no centro de Iepê, onde realmente Deus operou maravilhas. Deus operou milagres, Deus falou através da tua palavra, tivemos a palavra da nossa presidente, que muito nos alegrou. Mas, irmãos, o que mais nós ficamos felizes, que nós todos ali saímos regozijando de alegria, que naquele culto, 4 almas aceitaram Jesus como Salvador. E o mais lindo, que são 4 vidas ali da cidade de Iepê. Foram acolhidas pela equipe de evangelismo que lá estava, e agora o pastor está na incumbência de discipulá-las, de levá-las cada vez mais na presença do Senhor. Então, isso é o importante. Almas para o reino dos céus. Fazemos todo o trabalho, temos prazer em fazer a obra de Deus, nos deslocar para fazer o melhor para Deus, mas o que nos alegra, o que nos move, o que nos deixa cada dia mais feliz, são almas que aceitam Jesus como Salvador. E nesse domingo foi realmente maravilhoso. Pessoas chorando, aceitando Jesus como Salvador. Quando o pastor Fabrício Beata terminou a mensagem, uma palavra de Deus aos corações, eles sentiram tocados pelo Senhor. O Espírito Santo moveu os corações daquelas pessoas e elas aceitaram Jesus como Salvador. É assim que vamos fazendo a obra do Senhor, chegando com o Evangelho, com o trabalho social e vidas sendo transformadas e abençoadas grandemente. Nós temos exemplos de nossas igrejas no Nordeste, no Centro-Oeste, no Sul, no Sudeste. Quantos trabalhos estamos realizando com projetos sociais e pessoas que não conheciam o Evangelho, mas através de ser atendido pelas instituições Reviver, ter ali recebido uma cesta básica, recebido roupas, recebido um amparo, ela fica feliz e conhece Jesus como Salvador e ali vai vencendo o inimigo, vencendo o pecado, se libertando dos vícios e chegando firmemente aos pés do Senhor Jesus. Vamos continuar avante, levando a palavra de Deus, pregando a palavra do Senhor e Deus operando maravilhas em nome de Jesus.
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0: 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E logo após as contas, vamos passar também o nosso o WhatsApp central aqui da Fundação Reviver, para você enviar o seu comprovante de depósito.
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0: Prosseguindo com a programação nessa tarde, eu quero falar com você de um projeto que está fazendo a diferença. Eu estava vendo um vídeo no Instagram da Associação Reviver Help Deus e Amor, do Amparo à Mãe Reviver. Olha quantas pessoas sendo amparadas, pessoas sendo cuidadas com muito carinho, passando um momento delicado de gravidez, outras com problemas familiares e estão sendo atendidas pela Associação Reviver Help Deus e Amor. Vamos ouvir aí um pouquinho o que é esse lindo projeto.
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0: Eu quero nesse momento agradecer a muitas pessoas que têm enviado as suas doações para as instituições Reviver. Pessoas que levam as doações na igreja, como alimentos, roupas, calçados, como também remédios, fraldas, têm ajudado muitas vidas. Olha, Deus abençoe vocês grandemente, que tudo que você tem ajudado a obra social tem alcançado vidas, pessoas carentes, necessitadas de bênçãos, de milagres do Senhor Jesus. E eu quero agora ler alguns nomes de pessoas que enviaram aqui o comprovante e deixaram o seu nome. Isso aqui é apenas algumas delas. Estaremos orando por todos vocês já já no final dessa programação. Mas eu quero agradecer aqui de todo o coração a Jacimar Pereira dos Santos, DDD 12, aqui região de São José dos Campos. Lá de Imperatriz, no Maranhão, o Edivan Silva, Deus abençoe grandemente. O Fábio Rodrigues de Oliveira, de Minas Gerais. O João Augusto, aqui de São Paulo, Deus abençoe grandemente. Raquel Alves de Souza, de Curitiba. Jonas Rodrigues da Silva, do Rio de Janeiro. Valdir Pinheiro, aqui da região de Campinas. O Everaldo Barbosa, ele é de Brasília, Distrito Federal. Renato Vilharva, DDD 67. Wellington de Souza Silva, de Minas Gerais. Tatiane e família aqui de São Paulo. Deus abençoe grandemente. Francisco Estrela Rodrigues, de São Paulo. Cláudia Calandrini, DDD 96. Ivone Michelino Gomes, aqui de São Paulo. E são apenas alguns nomes de pessoas que enviaram os seus comprovantes, que ajudaram a obra social. Deus abençoe vocês em nome do Senhor e Salvador Jesus Cristo. Que Deus possa abençoar a sua vida. Quantos irmãos têm apoiado com amor, com alegria, têm ajudado com oração, com visitas, com voluntariado, levando em nossas igrejas aquilo que podemos doar às pessoas. Deus abençoe você grandemente. O nome do Senhor seja glorificado na sua vida poderosamente. E nesse momento eu quero orar com você, queridos ouvintes, falar com Deus, agradecer você que tem apoiado os nossos projetos, tem ajudado com alegria, com amor, você que tem orado por esses projetos, você que tem sido voluntário. Quando tem um trabalho social, irmãos, o que nos alegra são os irmãos voluntários, já com a camisa das instituições, já pronto para trabalhar, ajudar, fazer a obra de Deus. Isto é maravilhoso. Quem pode pagar? Somente o nosso Deus, que vai recompensar a cada um que tem ajudado com amor. Então, nesse momento, todos juntos, vamos falar com Deus. Grandioso Deus, maravilhoso e eterno Pai, na Tua presença estamos nessa tarde maravilhosa, Senhor. Primeiramente pedindo perdão de nossos pecados, nossas falhas, transgressões, pedindo, Senhor, a Tua misericórdia e a Tua bênção. Não sabemos orar, nem pedir, mas o Senhor sabe como nos abençoar. O Senhor sabe a intenção de cada coração, a intenção de cada pessoa que está aqui comigo orando, Senhor, seja qual for o local que ele esteja nesse momento. E agora, Senhor, eu quero apresentar todos os nomes de pessoas, irmãos, irmãs, que têm apoiado os nossos projetos. Irmãos que têm ajudado financeiramente, que têm ajudado como voluntário, e têm ajudado com doações de roupas, calçados, tem ajudado com alegria. Ô Senhor, multiplica e visita cada um agora. Visita, Senhor, esse lar que precisa de um milagre, esse lar que precisa de uma cura. Senhor, essa vida que fez um propósito contigo, que fez um voto de todo o coração em ajudar a obra social, em ajudar os nossos postos a serem abertos, as cestas básicas no sertão, as meninas de Marajó. Senhor, a casa aberta para atender os moradores de rua. Senhor, abençoe poderosamente cada um que colocou no teu coração o desejo de ajudar. Multiplica, Senhor, a sua vida. Abre portas, dai prosperidade. Senhor, dai a cura. Salva, Senhor, a família que está ainda fora dos teus caminhos. Senhor Deus, eu quero apresentar todas as pessoas que estão nos hospitais, que estão com dores, que vão passar por uma cirurgia, ou acabou de passar por uma agora, e está, Senhor, se recuperando. Abençoe grandemente. Senhor Deus, eu apresento também essa vida que está orando, clamando com fé, por familiares seus que são viciados nas drogas, na bebida, no cigarro. E ele está crendo que haverá libertação na sua família. E eu creio, Senhor. Eu creio que haverá libertação. Eu creio que haverá milagres poderosamente. Abençoe todos os irmãos que já estão, Senhor, com o propósito de trazer aqui na sede mundial ou levar na sua igreja uma doação com amor, com alegria. Senhor, abençoe de uma forma gloriosa. Visite poderosamente essa vida, que ele seja agora tocado pela tua mão poderosa. Senhor, eu apresento toda a equipe da Fundação Reviver, da Associação Reviver Help, da Igreja Deus e Amor, todos envolvidos nos projetos sociais. Eu apresento, Senhor, a nossa irmã Irene Miranda, a sua família, abençoando grandemente a tua serva, que possa mais e mais fazer a tua obra, sempre, Senhor, com alegria e disposição. Abençoe a diretoria deliberativa e executiva da nossa igreja, a diretoria da Fundação, da Associação Help. Senhor, derrama do teu poder e da tua graça. Pai, eu apresento todos os nomes que estão colocados aqui. Visita pessoa por pessoa, nome por nome, dá a vitória maravilhosa dos céus, libertação completa. Senhor, abençoe o diácono Armando, a sua família, abençoe toda a equipe aqui do estúdio, abençoe a mim, a minha esposa, minhas filhas, abençoe a minha viagem na sexta-feira para o Pará, Senhor, para a implantação do projeto Dividindo o Pão. Senhor, abençoe visitarmos as regiões ribeirinhas, conhecermos, meu Deus, aqueles locais para que os projetos cheguem até aquelas vidas. Abençoe grandemente os projetos lá no Piauí, a abertura de poços no Pernambuco, na Bahia e agora os outros estados. Eu apresento o projeto Extensão Batimaré, projeto Nordeste, onde temos os pastores enviados a todos os estados para que possamos levar, Senhor, os projetos sociais ao interior dos estados do Nordeste. Abençoe, meu Deus, cada vida, cada pessoa. Eu apresento todos nas tuas mãos, crendo na vitória e no milagre. Em nome de Jesus. Amém. Que Deus abençoe a sua vida. Muito obrigado que você esteve conosco aqui na audiência dessa programação. Voltaremos na próxima quinta, às 15 horas, falando dos projetos das instituições Reviver. Lembrando sempre que segunda a sexta, às 18h30, a nossa irmã evangelista Eliana Miranda está aqui com o informativo Reviver na rádio Deus é Amor. Forte abraço a todos vocês. Despede-se aqui na locução o pastor Paulo Martins, técnica de som diácono Armando Medina, direção geral da nossa irmã Irene Miranda. Fiquem todos com Deus.
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4: 15h31.
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8: Pai, Senhor, meus irmãos, meu nome é Doriel Soares, eu conheço a Igreja Deus Amor desde de criança, né? 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Mas esse programa vem abençoando a minha vida desde a minha infância. Me desviei por muito tempo e agora voltei para Jesus e frequento a Assembleia de Deus, mas também vou na Igreja Deus Amor. E sou ouvinte do programa Voz da Libertação. Toda noite o meu rádio fica ligado e amanhece ligado. E é por esse programa que eu creio em Deus, que eu estou de pé, porque muitas vezes tenho recebido meu lar, tenho sido uma bênção através do programa Deus Amor. E no mais, Deus abençoe a todos e a paz do Senhor esteja no nosso coração. 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
0: Rádio Deus e Amor e a hora certa para você, agora 3:37.
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0: E a gente segue conferindo como fica o clima hoje ainda para São Paulo, terça-feira, 26 de maio de 2026. Nós estamos ao vivo e os termômetros marcam um clima bem legal aqui para o centro de São Paulo, agora 26 graus. De sensação térmica 26 também. A possibilidade de chover é a mínima possível, apenas 4%, e a umidade relativa do ar está até que agradável, 61%. Vamos conferir então amanhã, quarta-feira, 27 de maio, como é que fica a previsão do tempo aqui em São Paulo, segundo o site Climatempo, é o que nós utilizamos aqui na Central de Produção Internacional, para atualizar você sobre o dinamismo que traz aí toda essa capital que gira em torno de garoas e calor no mesmo dia, frio e também aquela tempestade de chuva, tudo ao mesmo tempo. Pois é, isso é São Paulo. Amanhã a previsão do tempo é de mínima, marcando os 15 graus, e a máxima de 22 graus. A possibilidade de chover é de 82% e a umidade relativa do ar fica entre 70% e 80%. Deixa eu dar uma olhadinha aqui mais. Pela manhã, aquele sol maravilhoso, até aproximadamente 11h30, e depois aquela chuva torrencial, no entanto, rápida, porque às 2 horas já parou a chuva e está tudo muito tranquilo, e ela promete voltar somente depois das 10 horas da noite. Site Climatempo, informação precisa para você, aqui na Rádio Deus é Amor, agora 3 horas e 40 minutos.
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0: É, meu irmão, é, minha irmã, você que está em companhia desta Rádio Deus é Amor, saiba que está sendo muito abençoado por Jesus. Participe conosco, faça a nossa companhia, 11 982 92 33 92. Deixa eu dar uma olhada aqui, o Sidney Felipe participou conosco, o código DDD dele é o 11, e ele está dizendo uma boa tarde a todos da Rádio Deus e Amor, boa tarde para você também, Sidney. A Sandra também está conosco, fazendo a companhia dos locutores e de toda a equipe da Rádio Deus e Amor. Código DDD da Sandra também, para você se situar, é o 11. E a irmã Irene também participa conosco nessa tarde especial. Código DDD dela é o 91, então logo presumo que seja uma paraense em nossa companhia. Final de contato 3547. Obrigado, minha irmã, por sua companhia. Irmã Irene, né? Deixa eu ler aqui a mensagem dela. Orem pela minha família, eu sou a Irene da cidade. Ela não colocou aqui qual a cidade, mas ela deixou o estado do Pará. Então, eu presumi certo. É uma paraense que está em nossa companhia. Que Deus abençoe, Irene, você e toda a sua família. Vamos orar por vocês, sim. Daqui a pouco, inclusive, tem oração aqui na Rádio Deus e Amor. Enquanto isso, eu leio mais mensagens que estão chegando para cá. A Maria de Lima Monteiro diz: a paz do Senhor Jesus Cristo, pastor. Daqui da cidade de Luiz Antônio, em São Paulo, é a irmã Maria de Lima Monteiro Silva. Olha, ela diz que é membro da nossa igreja e que ajuda muito o trabalho assistencial da Fundação Reviver com doações de tampinhas e também ofertas de amor. Há pouco nós tivemos a companhia do pastor Paulo Martins falando sobre exatamente isso, as instituições de Reviver, que são os braços assistenciais da Igreja Pentecostal Deus e Amor, e ele trouxe aqui um parecer muito, muito cristalino daquilo que a Igreja Deus e Amor tem feito em função da beneficência por intermédio das instituições GVV. Jocelina de Oliveira, participando aqui desta rádio maravilhosa, Rádio Deus e Amor. Paz do Senhor, meu querido irmão Natiel, aqui é a Jocelina da cidade de Agudos, e peço que façam uma oração para os irmãos. Olha, eu quero que Jesus cure o meu intestino e creio que o nosso Deus pode fazer um milagre. Ela diz aqui, ainda concluindo a sua mensagem, que está para cumprir alguns votos que fez com Deus assim que receber esta cura da parte dele. Sim, com toda certeza, minha irmã, você já recebeu uma cura espetacular e precisa tão somente acreditar naquilo que Deus já fez em sua vida. Para eu concluir aqui o momento de interação na Rádio Deus e Amor, eu leio a mensagem do Wallace. Deixa eu dar uma olhadinha aqui na... Código DDD do Wallace é o 31, final de contato 6109. Wallace, para você se situar, que a sua participação que está rodando agora aqui na Rádio Deus e Amor, ele deixou uma mensagem, deixa eu caçar aqui de novo a conversa. A paz do Senhor Jesus Cristo, meu nome é Wallace Ferreira, estou ouvindo a Rádio Deus e Amor na cidade de Viçosa, Minas Gerais. Que bênção, hein? Uma cidade mineira abençoada, Viçosa. Vontade de conhecer algumas cidades mineiras e aproveitar a culinária mineira, porque dizem que é uma das melhores do Brasil. E como eu sou Tomé nesse aspecto, eu preciso comer. Não preciso ver para crer, preciso comer para crer. Se realmente é uma das culinárias mais gostosas, mas digo aí que realmente estou para acreditar que é sim, tá bom? Olha, 11982923392, mande a sua interação. Rádio Deus e Amor fazendo a sua companhia, porque aqui você também faz parte da nossa programação.
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0: nome é Clélia, eu congrego na setorial de Atibaia, na Santa Ceia de agosto. Eu, como eu já tinha coração grande, né, há muito tempo, eu vinha tomando medicamentos, e naquele dia da Santa Ceia eu estava sentada e uma angústia, aquela respiração difícil, eu não estava bem, resumindo. E ali eu sempre orando ali em espírito, pedindo a Deus para me ajudar, né? E de repente uma irmã, eu não conheço a irmã, ela é da sede, e aí aquela irmã teve oportunidade e começou a orar, e começou a profetizar uma bênção para aquela pessoa que estava ali assim, enferma, angustiada, e ela orou ali para os enfermos, e orou para a pessoa que estava ali e tal, tal, e eu recebendo aquela oração, Senhor, sou eu, Senhor, me dá a cura do meu coração, eu sou sua serva, e comecei a pedir a Deus também com aquela irmã. Terminou a oração, eu me senti muito aliviada, senti assim, leve, eu conseguia respirar bem, eu vim embora para o sítio e estava bem, contei meu esposo, falei, eu estou bem, eu vou dar meu testemunho, e prometi a Deus que ele confirmando aquela cura, eu iria gravar meu testemunho pelo áudio, para todo mundo ouvir as maravilhas que Deus faz. E eu fiz a bateria de exame, todos os exames, um check-up. Quando eu cheguei no médico, o médico olhou os exames todos e falou assim, seu coração está bem, seu coração está normal e você pode ficar tranquila, seus exames estão todos bens. Aí eu fiquei muito feliz com isso, falei assim, gente, eu tenho que gravar meu testemunho. Então eu vou resumir bem porque para o áudio ficar cumprido. Então eu recebi essa dádiva, essa glória de Deus, essa bênção. Esse Deus que nós servimos é maravilhoso, vale a pena. Esses programas da rádio vale a pena, é maravilhoso. Vocês nem imaginam quanta gente estão no sertão ouvindo esse programa. Eu sou uma pessoa, há 44 anos atrás, eu me converti lá no norte de Minas, através da programação A Voz da Libertação. E até hoje Deus tem me dado essa graça. Mudei aqui para Atibaia, agora estou no sítio aqui próximo de Atibaia, 50 quilômetros. Estou muito feliz, estou muito alegre. Então esse é o meu testemunho e eu agradeço a todos pelas orações em nome de Jesus.
1: Horas 3:50, está aí a forma como Deus continua operando. E quando eu falo Deus continua operando, é porque sem Ele nós não somos capazes sequer de levantarmos da cama pela manhã. Sem Ele não somos capazes de nos alimentarmos, porque dEle e por Ele e para Ele são todas as coisas. Quando nós fazemos tudo para glorificarmos a Deus, acontecem coisas extraordinárias, assim como nós acabamos de acompanhar. Eu quero que o seu depoimento seja o próximo a ser contado aqui no programa Voz da Libertação. Use a sua fé, ative a sua fé, coloque esta fé em ação para que Deus opere em sua vida. É importante, quando nós nos aproximamos de Deus, crermos que Ele é galardoador daqueles que o buscam. E quando nós acreditamos nisto, então o resultado é milagres, vitórias, coisas extraordinárias. E é por isso que eu aproveito o ensejo desta mensagem para te convidar a participar conosco de um culto aqui na sede mundial da nossa Igreja Pentecostal Deus é Amor, Avenida do Estado. E eu quero que você agora anote com toda a diligência, com toda a cautela, com toda a calma, com todos os detalhes que vou te passar. Avenida do Estado, 4568. 4000 é o número da sede mundial, 4568, Liberdade. E também coloque uma observação, entrada principal de carros, motos, bicicletas, pedestres, é pela Avenida Prefeito Pereira Passos. Avenida Prefeito Pereira Passos, 10, número 10. Nós estamos ao lado do metrô Pedro II da linha 3 Vermelha. Ao longe você já consegue avistar a fachada da sede mundial, um gigantesco templo que em dias de eventos se torna tão pequeno. E eu quero te convidar para participar conosco de um culto aqui em nossa Igreja Deus e Amor. Amanhã é a quarta do Grande Mover de Deus em 5 horários, mas eu chamo a sua preciosa atenção para 2 horários. 9 da manhã, pastor Milton Almeida pregando a inerrante palavra de Deus e orando por todos, usando o dom do Espírito Santo por chamada de revelação. O dom de palavra de ciência é quando o pastor ora e Deus usa-o para revelar aquilo que está em oculto, escondido, o problema, a causa que te angustia tanto, para que ele te dê vitória. Também às 3 horas da tarde, o pastor Wilson Siqueira sobe no altar, prega a palavra de Deus, que é o nosso fio condutor em uma conexão, em uma comunhão genuína com Cristo, e também faz a oração de milagres, curas e libertações, também fazendo uso do excelentíssimo dom do Espírito Santo, chamando por revelação aqueles que necessitam. Então, já marque aí na sua agenda, se você tiver outro compromisso, recalcule a sua rota, refaça a sua agenda para encaixar em um desses 12 horários a sua programação de amanhã para estar conosco também em um culto em nossa sede mundial aqui no bairro da Liberdade, no centro de São Paulo. Agora, se você me ouve em outra cidade do estado de São Paulo ou em outro estado do Brasil, também pode participar conosco de um culto aí na sua região. Acesse o nosso site ipda.com.br/endereços, ipda.com.br/endereços, ou você pode colocar no Google mesmo, no buscador de sua preferência, Igreja Pentecostal Deus é Amor mais próxima de mim. Igreja Pentecostal Deus é Amor mais próxima de mim, e o Google vai fazer uma varredura também buscando no site da IPDA o endereço da Igreja Pentecostal Deus e Amor mais próxima a você. Participe conosco. Fale ao pastor da igreja que você deseja receber uma oração e este fará esta oração, e o nome do nosso Deus será glorificado com os sinais que acontecerão em sua vida. E não esqueça, ao receber o milagre, você grava o seu depoimento, mande para nós pelo WhatsApp 11 982 92 33 92. Nós queremos repercutir aquilo que Jesus fez em sua vida por intermédio da oração de nossos pastores e também da atuação do Espírito Santo, que é notória, que é palpável em nossa Igreja Pentecostal Deus é Amor.
2: Eu sou Maria de Fátima Oliveira, lá de Guarulhos, né? E eu recebi muita vitória aqui na Quarta Mover de Deus. Eu era doente, tinha 5 anos doente desse pé aqui, né? E Deus me curou, foi aqui, nas quarta-feiras. Graças a Deus, eu sou muito feliz, vim às quarta-feiras. Nunca perdi uma quarta-feira. Mas graças a Deus, eu estou muito feliz com o Senhor Jesus.
3: Paz do Senhor Jesus, ouvinte de casa. Sou o irmão Ailton Silva, líder de caravana da sede sucursal do bairro dos Pimenta, Guarulhos. É uma benção de Deus trazer o pessoal aqui todas as quarta-feiras, né?

0: né? E eu estou convidando a vocês, né, que toquem no coração de vocês, que vocês venham também nesse culto abençoado, né? Tanto de libertação, de cura e da palavra do Senhor, amém? Deus abençoe a cada um.
1: Eu sou a Elisângela, moro no Jardim São Carlos, Americanópolis. A primeira vez que eu vim no culto, gostei muito e foi uma bênção na minha vida. Convido vocês que vêm também fazer parte, todas as quarta-feiras. Convido vocês.
2: Três e 56, convite especial daqueles que participam das quartas do Grande Mover de Deus aqui na sede mundial. E você precisa, sim, se agendar para estar conosco aqui em nossa sede mundial. Nós aguardamos de braços abertos. O nome do nosso Jesus será glorificado, a sua vida será transformada e um testemunho muito lindo se fará em sua vida. Então, Avenida do Estado, 4568, no bairro da Liberdade, é um endereço que Jesus te aguarda para mudar a sua vida de forma espetacular. Tá bom? Mas como já foi dito nesta programação, e eu aproveito para frisar, para endossar, nós estamos em todo o Brasil. A Igreja Pentecostal Deus e Amor é uma igreja genuinamente brasileira e nós estamos de norte a sul, de todo o nosso Brasil, com templos abertos para receber você e toda a sua querida família. Então, ache o nosso endereço, procure através do site ou do Google Igreja Pentecostal Deus e Amor. Coloque assim, Igreja Pentecostal Deus e Amor, mais próxima de mim, e participe conosco de um culto. O pastor, o obreiro, a obreira vai te recepcionar muito bem e depois vai fazer uma oração toda especial e pregar a palavra de Jesus para que a sua vida seja transformada, tá bom? Agora, 3 minutos para as 4 horas. Daqui a pouco tem um momento especial aqui na Rádio Deus e Amor, que é a Oração do Calvário. Mande a sua participação para o nosso número WhatsApp, 11 98292-3392, e participe conosco. Por exemplo, a Andrelia, acho que é isso, Andrelia, está participando conosco e ela aproveita para escrever o seguinte: meu nome é Andrélia Marques, sou daqui de Barretos, São Paulo, e peço oração em favor da minha vida. Estou à espera de uma cura e creio na minha vitória. Eu vou contar minha bênção em nome de Jesus. Ela até menciona aqui algumas situações mais complicadas que ela está passando, por exemplo, o cabelo caindo. Ela conta-nos aqui alguns detalhes a mais e acredita que Jesus vai curá-la desta enfermidade, para contar um lindo depoimento. Andrélia, eu acredito no teu milagre em nome de Jesus. Eu sei que ele pode fazer, porque nada é impossível para o Senhor Jesus. Muito obrigado por ter compartilhado conosco esse teu momento de dor, mas saiba que quando você compartilha esse teu momento, há muitas pessoas que agora são intercessores que vão orar com você e apresentar esta tua causa, assim como nós também apresentaremos. Recordo a todos que estão em nossa companhia, a você, amado ouvinte da Rádio Deus e Amor, que todos os pedidos de orações que são recebidos pela nossa central de produção internacional são direcionados para o nosso santuário de oração, que é aberto, que está ali em oração 24 horas, então você sempre está debaixo de muita oração, tá bom? Vamos então à identificação das emissoras. Daqui a pouco eu volto com você, porque ainda tem muita coisa para acontecer nessa programação vespertina da Rádio Deus e Amor, com você e para você.
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1: Agora, 4:01, tem a jornalista Cristine Luiz com um momento de informação falando sobre vida profissional. Não saia daí, eu já volto falando sobre aquilo que acontece em nossa igreja Deus e Amor.
2: E vamos ao momento de informação aqui na Rádio Deus é Amor. Fazer o bem. O trabalho voluntário é uma experiência muito valorizada pelos recrutadores. Olha, o trabalho voluntário deixou de ser apenas uma bela ação e virou um destaque positivo nos currículos. As empresas, aliás, valorizam muito os candidatos que dedicam parte do tempo diário para ajudar a comunidade. Essa atitude demonstra forte proatividade, grande empatia e um imenso senso de responsabilidade social. Participar ativamente de projetos solidários ajuda a desenvolver habilidades que são exigidas no escritório. O voluntário aprende na prática valiosa sobre o trabalho em equipe, liderança e resolução rápida de problemas. É uma excelente oportunidade para adquirir experiência, especialmente para quem busca o primeiro trabalho. Ajudar em campanhas de arrecadação ou ensinar uma nova habilidade reforça o bom caráter do trabalhador. As organizações buscam, de fato, pessoas que saibam olhar muito além dos próprios interesses e das metas diárias. Quem serve ao próximo com amor costuma ter um convívio muito mais pacífico e colaborativo com os colegas. Ao montar o seu documento de apresentação, reserve um espaço para descrever as suas experiências voluntárias. Isso pode ser o grande diferencial de desempate em um processo seletivo concorrido e muito disputado. A generosidade verdadeira e a competência técnica caminham de mãos dadas na formação de um bom profissional. Ensino técnico. Os cursos de curta duração aceleram a entrada no mercado de trabalho. Olha, essa é sem dúvida uma grande oportunidade para quem deseja ingressar no mercado de trabalho por meio do ensino técnico. Os cursos de capacitação rápida se tornaram uma rota muito segura para o concorrido mercado aí de vagas. Muitas profissões essenciais exigem conhecimentos práticos que podem ser aprendidos em poucos meses. Essa modalidade de ensino atrai quem precisa de uma nova fonte de renda com certa urgência e agilidade. O setor da grande indústria e o comércio local estão sempre em busca de mão de obra técnica bem qualificada. Então, estudar elétrica, mecânica ou rotinas administrativas abrem boas portas para vagas com remuneração justa. O investimento financeiro exigido nesses cursos costuma ser baixo e o retorno salarial é quase imediato. Então, para quem está empregado no mercado de trabalho, a capacitação técnica ajuda na conquista de uma grande promoção, por exemplo. Mostrar que está sempre estudando e se aprimorando comprova o seu grande interesse em crescer na empresa. O aprendizado constante evita firmemente que o trabalhador fique estagnado e perca espaço para a concorrência. Muitas instituições oferecem opções de cursos no período noturno ou à distância, o que facilita muito aí a vida do aluno. E lembrando, né, nunca é tarde demais para você se sentar e aprender um novo ofício que vai transformar e, quem sabe, complementar aí a sua renda e a sua trajetória no mercado de trabalho. O conhecimento prático é uma ferramenta muito poderosa que ninguém consegue tirar jamais das suas mãos.
3: Dezesseis horas e 5 minutos.
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1: E olha que a agenda do dia está recheada de muitas coisas boas para você, muitas maravilhas de quadros, depoimentos, canções da gravadora Mensagens Cantadas Music ainda vão passar por aqui até o anoitecer. E eu vou te dar um parecer, um adiantamento. Alguns dizem spoiler, mas como eu gosto, amo a língua portuguesa, eu vou dizer adiantamento. Pode ser? Então, daqui a pouco tem um bloco de informações ainda aqui nessa programação com a jornalista Cristine Luiz. E não tão distante desse momento também tem a meditação do dia com o nosso querido pastor Lorival de Almeida, e ele vai falar sobre vida escondida em Deus. É muito bom, é importante, uma meditação que vai falar com certeza ao seu coração, porque também tem o Clínica da Alma com o psicólogo Jessé Ávila. E ele fala sobre vício em celular, dependência digital. São dois assuntos importantíssimos, principalmente para os nossos dias. Eu quero que você ouça com muita atenção, faça as suas anotações e com toda certeza já vai nos levar para um momento de oração, de reconciliação com Deus, porque nós precisamos fazer isso todos os dias, ainda neste bloco, tá bom? Porque às 17 horas, às 5 horas, o nosso Cido Gameiro chega para fazer a sua companhia até às 18 horas, quando ele dá espaço para a oração do Calvário, oração do entardecer, aqui na Rádio Deus e Amor, como já de praxe, como já é de costume. Nós oramos em determinados horários aqui na Rádio Deus e Amor, e 18 horas é aquele momento mais extenso, que vai até 18h30, porque 18h30 ela chega para fazer a sua companhia na comunicação, Eliana Miranda. E às 19 horas tem aquele momento de informação com todo o Brasil, é a voz do Brasil, claro que estou falando. E às 20 horas retornaremos com o programa Voz da Libertação para continuarmos fazendo a companhia um do outro até a madrugada, madrugada do socorro de Deus.
0: Aqui é irmã Sara, da cidade de Carmo do Rio Verde, do estado de Goiás. Quero cumprimentar a todos os irmãos com a paz do Senhor Jesus. Neste momento eu quero testificar de uma bênção, de um milagre que o Senhor fez na minha vida. E eu ouvia, irmãos, muitas pessoas testificando, eu escutava pelo rádio, que fez um voto de sair da sua cidade, do seu local, para estar aqui na sede mundial, para testificar da bênção. E eu dentro da minha casa falei assim, Senhor, assim como o Senhor fez a obra na vida deles e eles foram lá testificar, eu também vou sair daqui, da onde eu moro, e vou até lá na sede mundial testificar da minha bênção, porque eu tenho certeza que o Senhor vai realizar o meu sonho. Irmãos, eu fiz esse voto, esperei no Senhor, coloquei na mão dele, e para a honra e glória do Senhor Jesus, irmãos, passado algum tempo, o Senhor realizou o meu sonho, o meu pedido. Porque o meu sonho era ser mãe, era poder gerar. E isso não era me possível, porque eu fui em muitos médicos, eu busquei a medicina. Em todos os lados eu fui, aonde eu podia encontrar alguma solução eu fui, mas eu não achei. E aí chegou a um ponto que o médico me falou, olha, você não tem nada, você espera. E então, irmãos, eu fiz o voto com o Senhor, eu falei, Senhor, eu preciso da minha bênção e eu vou lá contar o meu testemunho. Mas passou um tempo, uma irmã usada pelo Senhor, pelas divinas revelações, que eu tinha uma enfermidade, mas nem a medicina tinha descoberto, mas o Senhor estava me curando. E como prova que Deus estava me curando, Ele ia me conceder a bênção de eu ser mãe. Meu filho hoje, ele tem 2 anos, eu vim com ele aqui na sede, ele está aqui comigo. E eu vim testificar a bênção, porque assim como o Senhor fez para mim, eu vim cumprir o meu voto. E eu falo a vocês, ouvintes também, para que você confie no Senhor. Faça voto com o coração, com todo o seu coração para o Senhor, que Ele vai realizar. Não sei se é ser mãe o seu sonho, mas seja ele qual for, seja qual for o impossível, eu sei que Deus vai realizar. Porque Deus, Ele é maior, e o impossível para o homem não é impossível para Ele. Amém? Eu agradeço a oportunidade, em nome de Jesus. Que a irmã Sara, da cidade de Carmo do Rio Verde, do estado de Goiás.
1: Um depoimento que realmente fala o nosso coração. Um depoimento que mexe com a gente. Olha, é o sonho de muitas mulheres serem mães, outras de receberem uma cura para a enfermidade que lhes acomete. Mas eu quero dizer algo importante. Quando nós nos colocamos diante da presença de Deus, quando nós oramos, quando nós buscamos a face dele com fé, e este é o resumo de toda essa testificação que a nossa irmã acaba de nos trazer, é ter a certeza de que realmente ele está nos ouvindo. Olha, por exemplo, Ana roga que Deus lhe dê um filho. Isso está no livro de 1 Samuel, ou seja, no primeiro livro do profeta Samuel, capítulo 1, nos versículos dos versículos 4 a 11, que narra bastante essa situação, o que aconteceu. E a palavra de Deus diz, no versículo 9, então Ana se levantou, depois que comeram e beberam em Siló, e Eli, o sacerdote, estava assentado numa cadeira junto a um pilar do templo. Ela, pois, com amargura de alma, orou ao Senhor e chorou abundantemente. E voltou um voto. É a palavra que a nossa irmã usou no seu depoimento, dizendo, Senhor, eu tenho um voto para fazer contigo. E ela disse, Ana, falando aqui, é o que está registrado na palavra de Deus, dizendo, Senhor dos exércitos, seja benigno comigo. E atentes para minha aflição, e de mim te lembres, e a tua serva será feliz. Olha só, Ana aqui coloca a sua amargura diante de Deus, Ana coloca a sua impotência, a sua incapacidade de realizar algo que realmente ela queria. Meu irmão e minha irmã, você que ouve o programa Voz da Libertação, em qualquer lugar do Brasil, saiba que Deus pode fazer um milagre acontecer em sua vida. O Senhor Jesus, Ele quer ter um encontro com você. Ele quer que você ore, Ele quer que você o busque, Ele quer que você se entregue verdadeiramente e faça um voto e não tarde-o para cumprir. Porque quando Ele fizer algo em sua vida, será notório, será algo que realmente vai mudar a tua trajetória, uma perspectiva de vida. O Senhor Jesus tem uma pressa em fazer algo em você, mas precisa que você dê atenção à sua palavra, que você ouça os seus ensinamentos, que você atente para com as suas promessas e acredite que Ele é fiel para cumprir. Agora são 4 horas e 13 minutos. O programa Voz da Libertação está ao vivo para você, aqui da Central de Produção Internacional, na Avenida do Estado, 4568, no bairro da Liberdade. Chega o nosso querido pastor Lorival de Almeida com uma meditação maravilhosa para nós. Vida escondida em Deus é o que você vai ouvir, e o nosso Deus vai fazer coisas maravilhosas por você através desta meditação.
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5: Como sempre, a gente tem a nossa meditação do dia, e hoje não será diferente, né? Vamos falar um pouquinho sobre a nossa vida escondida em Deus. Quando nós gravamos o hino Escondido em Deus, eu fiz questão de dizer aos irmãos que nós estávamos embasados em Colossenses 3:3, né? Nossa vida escondida em Deus. Porque somente uma vida escondida em Deus tem forças para se levantar do seu egoísmo, do seu mundo de pecado. E uma vida escondida em Deus, certamente, é uma vida que o inimigo não pode tocar, como diz o hino, não é? Você pode possuir sinceramente o nome de cristão sem provar as alegrias do esconderijo de Deus? Não, não pode. Se você não provou ainda desse gozo inigualável, não é? Não sabe das relações íntimas com o Senhor, e sem dúvida alguma, você ainda precisa ter experiências que você não teve. O amor de Deus é um amor grande, é um amor sublime, e Deus sabe que você precisa, sim, na presença dele, dessa vida, não é? Sempre escondida. Jesus mesmo falou a cidade de Jerusalém, né? Jerusalém, Jerusalém. Em outras palavras, o que Jesus disse foi, eu gostaria de esconder você debaixo das minhas asas. Foi isso que Jesus falou. Porque nós sabemos que o mundo é perigoso, nós sabemos que uma vida não escondida em Deus é uma vida sem uma percepção espiritual que possa descobrir, né? Não só, eu diria, as coisas boas, mas descobrir também as coisas que estão cercando as pessoas que não são tão boas, né? Então, ouvinte amado, estar na presença de Deus, estar vivendo uma vida escondida em Deus é estar vivendo uma vida, sem dúvida alguma, de salvação, uma vida de alegria, uma vida de vitória. Desprezar a vida escondida em Deus é menosprezar o segredo de uma existência vitoriosa e esquecer a conquista gloriosa do fruto do Espírito. Então você precisa, como a gente fala, cair nessa real, né? e conhecer o consolo da asa do Senhor. Você precisa saber que a sua vida escondida em Deus é uma vida que faz de você uma pessoa apta para, nos momentos difíceis, nos combates mais cruéis, você poder, então, ser um grande vencedor, enfrentar os problemas, enfrentar as grandes adversidades. Eu tenho certeza absoluta que a sua vida escondida em Deus é uma vida que o diabo não pode tocar. Ele até tenta, em alguns casos, ele, mas tocou em Jó e tal, é diferente, havia um propósito, havia, Deus conhecia quem era Jó, não é? Deus queria mostrar para o inimigo, não, olha aqui, Satanás, servo aqui mesmo, ele é fiel mesmo, não pode, não é? Mas Deus foi bem claro, a vida dele não, a vida dele é minha. E a minha vida escondida em Deus, a nossa vida escondida em Deus, faz de nós pessoas vitoriosas. E com a vida escondida em Deus, você encontrará abundância nos seus anelos, coragem para as suas dificuldades, amor para os anseios da sua alma, alimento para as suas necessidades, paz para todas as angústias que você possa estar vivendo e fé para cada imprevisto, para cada problema. Todo dia tua graça me cercou, meu Salvador. Sob tuas asas dá-me abrigo. Dá-me abrigo, Senhor meu, Redentor da minha vida. Fujo para ti para me esconder. No oculto do teu tabernáculo me esconderei.

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4:21 em São Paulo e estamos em clima de festa, hein? Está chegando os dias 13 e 14, um fim de semana, no mês de junho, aqui na sede mundial, será tomado pela grande massa humana, este templo gigantesco da glória de Deus, para celebrarmos juntos o aniversário de 64 anos da nossa igreja pentecostal Deus é Amor. Tem uma programação especial para você e eu te convido a participar com a gente. Inclusive, se você ainda não confirmou a sua caravana, ainda tem esta semana para você confirmar, para que nós possamos nos reunir e confraternizarmos a Deus, glorificarmos a Ele de forma excepcional, tá bom? Eu quero até mencionar aqui algumas pessoas que estão confirmando as suas participações no aniversário de 64 anos da nossa Igreja Pentecostal Deus e Amor. Deixa eu abrir aqui o WhatsApp da Central de Produção Internacional. Se você ainda não participou, mande a sua mensagem agora mesmo para que eu também possa ler. Deixa eu ver aqui. Irmã Valquíria está falando aqui de Parada de Taipas. Ela diz que vai participar com a gente do aniversário de 64 anos da IPDA. Virá no dia 14, junto com toda a família dela. Vamos chegar bem cedinho aqui para participarem deste culto de celebração a Deus pelos 64 anos da nossa Igreja Pentecostal Deus é Amor. Olha, a irmã Ivone também está falando de Piracicaba. E ela diz que confirma a caravana que vai sair de Piracicaba, na verdade, algumas caravanas que vão sair de lá para o aniversário de 64 anos da nossa Igreja Pentecostal Deus e Amor. E ela não está sozinha nas confirmações, porque a nossa irmã Lourdes, a irmã Lourdes fala aqui mesmo do centro de São Paulo, de Santa Efigênia, e ela confirma também que virá para o aniversário de 64 anos, inclusive estará no sábado às 10 horas da manhã, do dia 13, sábado dia 13, às 10 horas da manhã, com a nossa irmã Débora Miranda no culto Raízes na Rocha, ela que vai participar junto com as mulheres de fé, para receber uma mensagem do coração de Deus ao coração dela, e com certeza ela crê que vai ficar e será edificada por Jesus através desta boa meditação da palavra de Deus. Faça como as nossas irmãs, como os irmãos que já participaram conosco, e mande a sua mensagem, confirme a sua vinda ao templo da glória de Deus. Será, inclusive, um fim de semana especial, muito especial, porque teremos aqui participações dos cantores da gravadora Mensagens Cantadas, a diretoria da Igreja Pentecostal Deus e Amor, são os nossos diretores do Conselho Deliberativo, a nossa presidente, a irmã Irene Miranda, também a irmã Débora Miranda, vice-presidente do Conselho Deliberativo, o pastor Lorival de Almeida, nosso querido irmão pastor Davi Miranda Neto e os pastores da diretoria executiva, pastor Milton Almeida, pastor Antônio Osmar, pastor Fabrício Beata, pastor Marco Magno, também a nossa irmã Maria Josefina, o pastor Wilson Siqueira e o pastor Jerry Boixar. Todos estarão reunidos para glorificarmos ao nome do nosso Deus, enaltecermos a Ele, que é digno de toda a honra e toda a glória. Vamos enaltecê-lo pela fundação da nossa Igreja Pentecostal Deus e Amor, mas que uma igreja somos uma família.

É, o aniversário da nossa Igreja Pentecostal Deus e Amor está chegando e você não pode ficar de fora, não pode, não pode perder esta festa, hein? Digo isto porque tenho experiências com Deus nas atividades, também nos grandes eventos da sede mundial, que com certeza são de forma imensurável para glorificar Deus. Eu chamo a sua atenção porque o número de pessoas que vêm todos os anos tem aumentado. As pessoas têm manifestado a gratidão que sentem no coração pela fundação da nossa Igreja Pentecostal Deus e Amor. E você também precisa ter um coração grato a Deus por esta igreja ter nascido no coração de Deus e ter sido fundada no ano de 1962 através da Igreja Pentecostal Deus e Amor. Muitas pessoas já foram curadas, já foram transformadas, já foram libertas e, o mais importante, já foram salvas por Jesus através das nossas muitas igrejas espalhadas em todo o Brasil e também no exterior. Então, compareça, esteja conosco aqui e glorifique ao Senhor Jesus. Ainda na programação que corre, que segue ao longo desta semana e da próxima, você ficará muito bem informado de todos os mínimos detalhes do que está aguardando por você e por seus familiares, por seus amigos, pelos irmãos da igreja que também virão a este evento tão especial aqui no Templo da Glória do nosso maravilhoso Deus. 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
2: E agora é o momento daquele alô todo especial para você que mandou uma mensagem para a nossa central de produção internacional. A Débora Cristina mandou aqui um pedido de oração em favor da família dela e também oração por Adão e Isaías. Oremos por eles, sim, com toda certeza. Todos que estão em nossa companhia agora vão colocar o nome do Adão e Isaías em seus cadernos de oração para que busquem a face de Deus e o apresentem diante do nosso Senhor. Átila Mendes mandou uma mensagem aqui. Está fazendo o seu pedido de oração e agradecendo a Deus pelas vitórias já alcançadas. Olha, eu quero que você interaja a respeito do aniversário da nossa Igreja Pentecostal Deus e Amor. Quero ler aqui mais algumas pessoas que estão mandando as suas interações, falando, olha, eu estarei aí também no aniversário de 64 anos da Igreja Pentecostal Deus e Amor. Se você nos acompanha através da internet de outras regiões do Brasil, também pode mandar sua confirmação, hein? A irmã Kelly, aqui de São Mateus, disse, olha, manda um alô para nós, aqui de São Mateus, as irmãs do grupo Mulheres de Fé que formam o Círculo de Oração. Estamos sintonizadas e estaremos, sim, no aniversário de 64 anos da Igreja Pentecostal Deus e Amor. A irmã Neide também manda a sua mensagem e ela compartilha a sua interação desde o Paraná. Ela fala de Curitiba, a cidade sorrisa do nosso Brasil. E olha, ouça melhor dizendo, a mensagem que ela mandou. Um alô para toda a família Deus e Amor. Estaremos aí no aniversário de 64 anos da nossa Igreja Pentecostal Deus e Amor. Para mim será uma satisfação gigantesca poder voltar ao Templo da Glória de Deus, local onde conheci Jesus na década de 90 e até hoje estou firme na presença do Senhor Jesus, agora congregando na cidade de Curitiba, no estado do Paraná. Alguns pedidos de oração também chegando para a nossa central de produção internacional. A irmã Rosângela, do Butantã, ela diz, peço oração aos pastores que orem pelo meu comércio, para que Deus abra as portas financeiras e prospere o meu trabalho. Agora são 4 horas e 30 minutos, um rápido intervalo para você. Daqui a pouco nós voltamos com este programa Voz da Libertação, porque ainda tem um momento de oração com você e para você aqui na rádio Deus é Amor.
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5: 16 horas e 31 minutos.
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7: Meu nome é Luzineide Maria, sou de Araguari, Minas Gerais. Conheci a Deus e Amor através da minha irmã Luzinete, hoje liberta de todos os vícios e de todas as doenças, em nome de Jesus.
8: A paz do Senhor Jesus. Irmã Elza Firmino de Souza, moro em São Mateus. Conheci essa igreja através de uma irmã da Assembleia, que eu estava passando grande luto nessa época, e ela me levava até que eu aceitei ao Senhor. Estou nesse ministério quase 30 anos. Tenho recebido muitas bênçãos, vitórias, livramentos e cura. Amém.
9: Meu nome é Jane Maria de Almeida. Conheci a igreja Deus é Amor. Tinha uma bem pequena perto da minha casa. Eu ia passando na rua, vi o culto e resolvi entrar. E é uma benção.
10: Eu me chamo Estevão Soares, moro em São Paulo, capital, Vila Formosa. Conheci a Igreja Pentecostal Deus e Amor desde pequenininho com meu pai e a minha mãe. Mas aí, ao passar dos longos do tempo, fui crescendo, desviei dos caminhos do Senhor. Eu ia para o templo, santuário, E ali eu ficava orando, orando, orando a Deus, pedindo oração para os irmãos orando por mim, pela minha vida. E Deus me resgatou. E hoje estou firme para a glória de Deus. Deus abençoe.
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11: Ouvintes do programa Voz da Libertação, quarta-feira, 9 horas da manhã, teremos aquele culto, transmissão através das emissoras de rádio. E convido vocês aqui da Grande São Paulo, região central, para estar conosco. Eu, pastor Milton, vou estar com todos vocês a partir das 9 horas da manhã, naquele culto de consagração, culto de jejum, culto da busca da presença de Deus. Você que está enfermo, você que está desempregado, você que precisa de Deus, um milagre, vem estar conosco. O endereço, coloque no seu Waze aí, você que vem com o seu carro, Avenida Prefeito Pereira Passos, número 10, é a entrada principal aqui do nosso Templo da Glória de Deus. Espero todos vocês logo mais às 9 horas da manhã aqui na Sede Mundial.
2: Cinco minutos para as 5 horas. Olha, se você ainda não interagiu, interage, hein? Se você não mandou a sua mensagem, mande, porque nós temos apenas 25 minutos para conversarmos. E enquanto conversamos, vamos falando de coisas que enriquecem a nossa vida espiritual. E o que mais enriquece a nossa vida espiritual, senão falarmos do próprio Jesus, falarmos de Deus, do nosso Senhor, do autor e consumador da nossa fé, da nossa viva esperança. Pastor Milton, que comunicou há alguns segundos com você, te fez um convite especial para a quarta do Grande Mover de Deus, e eu quero endossar este convite para você participar conosco mesmo, amanhã às 9 horas da manhã, com ele, pregando a palavra de Deus, orando por todos. O nosso Deus vai fazer coisas maravilhosas, sinais, prodígios, maravilhas. É isso que nós pregamos, é isso que nós vivemos aqui em nossa Igreja Pentecostal Deus e Amor. Somos uma igreja que nasceu em oração e prosseguiremos em oração até que Jesus venha nos arrebatar. E quando oramos, isto é evidência do Espírito Santo. Quando nós oramos, quando o nosso coração está entregue a Ele como um altar de adoração, Ele manda o fogo consumidor e responde o nosso clamor, como na ocasião em que Elias clamava a Deus no Monte Carmelo. Ele ajeitou todo o altar, colocou as pedras no devido lugar de cada uma e depois fez aquela oração que estremeceu todo o Monte Carmelo. Meu irmão e minha irmã, quando nós buscamos a face de Deus com o coração íntegro, o resultado é apenas um: milagres e maravilhas. Sim. Esses são os sinais que nos acompanham. A Igreja Pentecostal Deus e Amor é uma igreja que vive sinais todos os dias. E amanhã não será diferente, às 9 horas, com o nosso querido pastor Milton de Almeida, pregando a palavra de Deus e orando por todos.
12: A paz do Senhor Jesus, meu nome é Débora Fredo Soares e eu quero contar um grande milagre que Deus fez na vida do meu marido. Há 2 anos e 5 meses, ele teve um AVC isquêmico e este AVC foi provocado por uma veia vertebral esquerda totalmente obstruída. Os médicos tentavam, de todas as maneiras, desvendar o motivo desse AVC, mas o que mais intrigava é como que o meu marido sobreviveu a um AVC tão sério, tão grave, né, que atingiu uma parte muito séria do cérebro dele, foi o cerebelo, onde que a gente tem, que é o que nos dá o equilíbrio, a visão, a audição, e ele não perdeu nada disso. E nesses exames que ele fez durante esse período todo aí, apareceu que a veia vertebral estava obstruída, a esquerda estava totalmente obstruída, era impossível desobstruir, não tinha o que fazer, ela ficaria assim. E as outras 3 veias, artérias, compensariam ela, né? Mas era um milagre, a própria médica chegou a dizer: agradeça a Deus, porque tá um grande milagre. E no último dia 14, meu esposo refez exames, e o mesmo exame que anteriormente mostrou que a veia era totalmente obstruída, neste exame mostrou que tinha circulação normal de sangue. Glória a Deus. Para a honra e para a glória do nosso Senhor, a veia vertebral esquerda do meu esposo, ela foi desobstruída, aquilo que era impossível para os médicos, Deus fez. O médico dos médicos, ele operou. ele fez um grande milagre na vida do meu esposo. E esse é apenas um resumo, porque é um testemunho bem longo, mas eu contei aqui resumido para aumentar, para edificar a fé de cada um. Creiam neste Deus vivo e poderoso. Ele é o grande médico. Tudo que a gente entrega nas mãos dele, ele resolve. Porque ele é Deus, ele é o único Deus. É soberano nas nossas vidas. O meu nome é Débora Fredo Soares. O nome do meu esposo é Onley Antônio dos Santos. Nós moramos no Parque Eldorado, em Eldorado do Sul. E tudo isso que eu contei aqui, nós temos comprovados todos os laudos, todos os exames que comprovam, sim, que o meu marido teve este AVC em função dessa veia totalmente obstruída, que era impossível para os médicos desobstruir, mas Deus, com a sua mão poderosa, desobstruiu.
2: Glórias ao nome do Senhor nosso Deus. É impossível não se emocionar. É impossível. A Débora nos traz um relato carregado de muita emoção, porque ela revive os momentos mais complicados, mais complexos de toda essa história, de todo o enredo do que ela viveu junto com o seu esposo. E é notável também a gratidão que ela sente ao saber que o nosso Deus foi aquele quem proporcionou esse grande livramento e também a cura completa, porque até os médicos tiveram que reconhecer que Deus foi aquele quem operou o milagre na vida dele. E eu chamo a sua atenção para também glorificar a Deus com a sua vida. Você precisa ser aquele quem glorificará o Senhor. Olha, essa enfermidade não é para te acabar. Essa doença não é para fazer com que você fique em casa, acamado. Não é para isso. Essa doença é para manifestar a grandeza de Deus. Você agora fará um convite ao Espírito Santo para que ele passe a habitar dentro do teu coração. Se você ainda não aceitou a Jesus como teu único e suficiente Salvador, prepare-se para fazer as palavras de confissão e aceitá-lo como o teu único Salvador. Você precisa dele em todos os momentos, você precisa da presença dele. Nós faremos uma oração daqui a 10 minutos e eu quero te convidar a deixar este momento reservado. 5 horas, tem um programa maravilhoso com você, mas antes disso, eu quero fazer uma oração de reconciliação, uma oração em que você vai fazer as palavras de confissão. Se você é desviado, se você se afastou da presença de Deus, saiba que ele te espera de braços abertos. Assim como o pai aguardava de forma a receber de braços abertos o filho que se afastou de sua casa, o filho pródigo, Jesus também aguarda por você, o pai aguarda por você. E nós também, como seus irmãos, aguardamos por você de braços abertos, mas é importante que você agora tome a decisão de reconciliar-se com ele, fazendo esta oração toda especial, toda importante, para que marque a tua trajetória como sendo o dia da decisão que mudará a tua vida. Então, daqui a 9 minutos, faremos esta oração. Interaja conosco, mande a sua mensagem para o nosso número WhatsApp e tenha a certeza de que Deus te receberá de braços abertos e nós, da Igreja Pentecostal Deus e Amor, também o receberemos. E vamos a mais um depoimento nesta programação, um depoimento que marca a história de uma pessoa, de uma vida, de um irmão ou de uma irmã, que também viveram momentos de milagres e maravilhas com Deus. E se você for tocado, se essa história for compatível com a sua, tenha certeza de que da mesma forma como Jesus operou nesta vida, também vai operar em sua.
13: Paz do Senhor, meus irmãos, queridos ouvintes. Meu nome é Tiago Pereira de Lima, eu sou do estado de Santa Catarina, Joinville. Eu quero relatar o meu testemunho, a minha libertação que Deus fez na minha vida. Nasci no berço evangélico, né? E com o passar do tempo, a gente vai crescendo e o inimigo vai trazendo bandejas, eu acabei me decaindo na fé. E ali o inimigo colocou bastante coisas na minha vida, vícios e cigarro, maconha, cocaína. Acabei me aprofundando através da maconha, fui para cocaína e ali eu entrava no meu quarto para usar o ilícito, a cocaína, e a minha alma chorava profundamente e eu tipo não via mais solução para minha vida, não tinha mais uma saída assim. E até que, pela misericórdia de Deus, Deus me deu uma nova chance e eu acabei, coloquei a vontade de ir para a igreja, fazer uma nova visita, né? E lá Deus me recebeu de braços abertos. E no mesmo dia que eu aceitei, Ele me aceitou, na verdade, né? Deus me concedeu a libertação por completo de todos os vícios do cigarro, da maconha, da cocaína. Para honra e glória do Senhor é que eu estou contando o meu testemunho. Não vive mais eu, mas sim Cristo vive em mim, né? Não tem dinheiro, não tem ouro, não tem prata que pague o agir do Espírito Santo em nossa vida. O conselho que eu tenho é se achegar diante de Deus, né? Pedir o perdão para Ele, Ele está de braços abertos, apto a perdoar os nossos pecados. E vocês verão a diferença que é uma nova vida. Tudo Ele já tem preparado para nós, né? Tudo que a gente almeja, tipo os nossos sonhos, Ele já tem tudo preparado, além dos nossos sonhos ainda. Eu faço um apelo para os irmãos, faço uma visita na Igreja Pentecostal Deus Amor, que vocês verão, ouvintes, que o que Deus fará na vida de vocês. E vai ser lindo o projeto, lindo, assim como está sendo na minha vida. Estou me preparando aí para o próximo batismo e para poder fazer parte do corpo de Cristo, né? Porque isso aí é um ID que Ele deixou, né, para nós, né? Meu nome é Thiago Pereira de Lima, eu moro em Joinville, estado de Santa Catarina.

0: muito obrigado ao Thiago, e nos trouxe aí um depoimento apelativo, um depoimento com um convite no final para que você que está à nossa escuta, que está fazendo a nossa companhia nessa tarde especial, também saiba que Jesus é o mesmo ontem, hoje e eternamente. Assim como ele operou na vida do Thiago, a qual contou-nos um pouco da sua vida passada, da sua vida pregressa, a qual ele usava de formas artificiais para tentar ficar um pouco feliz. Ele usava de formas, de métodos totalmente opostos àquilo que a palavra de Deus nos orienta. Ele usava entorpecentes, ele usava outros ilícitos, ele se valia também da prostituição para tentar amenizar um pouco do sofrimento do mundo. Mas depois que todo esse momento passava, que hoje se conhece por dopamina, toda essa emoção, esse sentimento, a êxtase daquele momento acabava indo, a tristeza voltava, o sofrimento, a dor, a angústia, e de forma mais acentuada. E ele diz, olha, assim como Jesus mudou a minha vida, porque ele hoje tem a sua vida mudada, transformada. Isso é um fato. No momento em que gravou este depoimento para nós, ele estava aguardando o próximo batismo, porque a vida dele já estava entregue ao Senhor Jesus. E ele deixa este convite. Se você quer também experimentar de Jesus, venha à Igreja Pentecostal Deus e Amor. Ainda jovem, ele reconheceu que precisava ter essa transformação. Olha, esses dias, você que acompanhou aí e acompanha as redes sociais, viu a notícia daquele jovem que morreu de forma precoce. E um depoimento que acabou circulando de forma mais contundente nas redes sociais, ele conta um pouco a respeito de como ele conheceu o mundo do fisiculturismo, algo para que ele preenchesse um pouco o vazio, fazendo uso de entorpecentes, de coisas, de substâncias totalmente agressivas ao organismo, para trazer um resultado maior. E ele diz, olha, eu fiz alguns exames, isto poucos dias antes da sua morte, que foi nos últimos dias, disse, eu não tenho mais volta. Ele estava vazio de si mesmo, estava vazio de qualquer tipo de prospecção para a vida, porque ele sabia que a qualquer momento poderia morrer, mas ele escolheu o caminho totalmente oposto àquilo que a Bíblia nos recomenda. Buscai antes primeiramente o reino de Deus, e as demais coisas vos serão acrescentadas. O nosso irmão Thiago reconheceu isto a tempo. Ele viu que não tinha outra forma de ser feliz senão pertinho de Jesus. Não existe, meu irmão, não existe, minha irmã, outra forma de nós sermos felizes sem estarmos diante da presença do nosso Deus. Que esse testemunho te alcance em tua casa, que este testemunho te alcance no teu trabalho. E façamos totalmente o oposto do que o mundo prega para nós, que nós devemos ter uma vida totalmente voltada a uma propagação de momentos felizes, trazendo hype, que é uma palavra que está em alta, que significa trazer à tona ou estar em evidência naquele momento por determinada ocasião. Mas eu quero dizer para você, podemos até sermos anônimos, não sermos conhecidos, mas se nós estivermos em evidência diante de Deus, isso já nos vale muito. E é o ponto principal. É o ponto principal. Nós não precisamos de outra coisa. Nós não precisamos estarmos em evidência para outras pessoas quando nós estamos em evidência diante de Deus. O nosso nome precisa ser citado nos céus. E não precisamos estar hypados entre os homens. Que Deus continue falando ao seu coração. Procure uma Igreja Pentecostal Deus e Amor, porque aqui nós aguardamos por você de braços abertos. Nós queremos orar por você, queremos orar por sua família, Queremos pregar a palavra de Deus da forma como ela precisa ser pregada. Aqui nós não engrossamos o caldo com coisas supérfluas, não. Nós colocamos a palavra de Deus nos altares das nossas igrejas da forma como precisa ser pregada. Cristocêntrica e bibliocêntrica, cristalina, a palavra que purifica, a palavra que nos traz alimento e também nos mostra o caminho para os céus. Agora são 4h51, eu quero fazer aquela oração de reconciliação com você que acompanha o programa Voz da Libertação. Reserve este momento, fale com Deus e entregue a sua vida ao Senhor Jesus.
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0: Maravilhoso Deus, querido Pai, obrigado por este momento. Nós estamos em Tua presença, Senhor, reconhecendo que somos pó, cinza, falhos, pecadores, mas o Senhor é um Pai amoroso que nos ama muito e que agora está ouvindo o nosso clamor, está ouvindo a nossa adoração. Esta pessoa que ora comigo, Senhor, que está colocando diante de Ti o seu coração, reconhecendo, Senhor, o seu estado pecaminoso, deplorável, errôneo, pecador, meu Deus querido, está dizendo, Senhor, tem misericórdia de mim, perdoa os meus pecados, sara a minha terra, sara a minha alma, sara o meu coração, meu Deus. E nós nos colocamos diante da Tua face neste momento, nos reconciliando contigo através do Teu divino Espírito Santo. Meu Pai, nós não queremos vivermos neste mundo solitários. Nós não queremos, Senhor, vivermos como órfãos. Nós queremos viver como filhos amados, benquistos, que estão diante da Tua presença, sabedores de que o Senhor está ao nosso lado para nos livrar de todos os perigos desta vida. Senhor, a intempérie, o perigo, a afronta, a aflição que por vezes estão, Senhor, ao nosso redor para nos tirarem do foco, do objetivo de estarmos em Tua presença. Senhor, nos conserve em Tua santa e maravilhosa doutrina, a doutrina de Deus, a doutrina do Espírito Santo, que é amar ao próximo, que é amar ao Senhor, que é amarmos uns aos outros como Cristo amou a igreja. O quão bom e quão suave é que os irmãos estejam em união, disse o salmista, e nós queremos estarmos em união, Senhor. Nós queremos, Pai, queremos estarmos congregando, cultuando a Ti. E esta pessoa agora faz as palavras de reconciliação juntamente comigo, para que também possam viver em plenitude de vida. Já não tenham mais uma subvida, não apenas sobrevivam, mas vivam de forma íntegra, de forma genuína, Senhor, e de forma prazerosa. Porque quando nós Te conhecemos e conhecemos o amor e conhecemos a paz que excede todo entendimento, a nossa vida passa a ter novo sabor, passa a ter uma perspectiva, uma prospecção, e não se finda no fechar dos olhos, mas apenas continua, Senhor, na eternidade contigo, na eternidade com Deus. Oramos e agradecemos em nome de Teu Filho amado, Jesus Cristo, pela fé e pela certeza do grande milagre que alcança as nossas vidas nesta tarde. Amém e amém.

Santo de Deus faz a você é para que volte para Ele. Você que está desviado, você que ainda não aceitou a Cristo como o teu Salvador, faça as palavras de confissão e volte o quanto antes, volte agora mesmo para os braços do teu Pai, dizendo: Senhor Jesus, eu te aceito como o meu Salvador. Escreva o meu nome no livro da vida, sela com o teu precioso sangue para o grande dia da redenção. Me conserve em tua presença, não me deixe tropeçar, não me deixe enfraquecer. Seja o meu alimento todos os dias, porque a partir de agora eu sou teu e o Senhor é o meu Deus. Amém. Parabéns, irmão. Parabéns, irmã. Procure a nossa Igreja Pentecostal Deus e Amor mais próxima a você ou escreva-nos para o queroaceitarjesus@ipda.com.br ou então escolha a praticidade do nosso WhatsApp do Quero Aceitar Jesus. Código DDD 11, número 9, 5094-4645.

0: 2 minutos para as 5 horas. Daqui a pouco tem rodízio de veículos, ou melhor, de placas, aqui no Centro Expandido de São Paulo. Hoje, terça-feira, finais de placa 3 e 4, muita atenção. E eu vou ficando por aqui com o coração muito grato a Deus por ter feito parte da sua tarde hoje. E o convite continua. Terça-feira dos Vencedores, daqui a pouco, o presbítero Erwin de Lalande pregando a palavra de Deus e orando por todos. Seu irmão em Cristo, Natiel Reis, teve o imenso prazer em fazer a sua companhia. Vamos agora à identificação das emissoras. Nosso irmão Armando Medina fez a sonoplastia e agora você vai continuar na companhia do Cido Gameiro. Ele que vai comunicar com você. Daqui a pouco tem a oração do entardecer às 18 horas. E a evangelista Eliana Miranda com o informativo Reviver às 18h30. Que Deus te abençoe, que Deus continue contigo. Até a próxima oportunidade, se Deus nos permitir, na paz do Senhor Jesus.
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A paz do Senhor Jesus, queridos irmãos ouvintes. Que Deus abençoe nossos irmãos. Que Deus abençoe a tua casa, a tua família. Esse que vos cumprimenta é seu irmão em Cristo, presbítero Renato Lemos, aqui da sede estadual de Porto Velho. Queridos, estamos passando aqui para convidar e convocar todos os nossos irmãos membros para o culto doutrinário que é realizado todas as terças-feiras, no horário das 19 horas, aqui na Rua Brasília, número 2145, no centro de Porto Velho. Todas as terças-feiras é o culto da palavra, o culto doutrinário. Como diz a palavra de Deus em 2 Timóteo, capítulo 3, versos 16 e 17, está escrito: toda a escritura é inspirada por Deus e é útil para o ensino, para a repreensão, para a correção e para a instrução na justiça, para que o homem de Deus seja apto e plenamente preparado para toda boa obra. Então venha para cá receber as bênçãos de Deus através da palavra do Senhor. Que Deus abençoe a todos. Ficam com Deus.

Olá, queridos ouvintes, a paz do Senhor Jesus, esse que vos cumprimenta é seu irmão em Cristo, presbítero Renato Lemos, dirigente aqui da sede estadual de Porto Velho, Rondônia. Queridos, passando aqui com muita alegria no meu coração para convidar você e a tua família para estar junto conosco na grande campanha de 7 dias consecutivos. É isso mesmo, junto com a campanha de unção com 7 presbíteros, iniciando no dia 1º de junho, no horário das 19 horas. É isso mesmo, na segunda-feira, até o dia 7 de junho. Campanha esta, hein? A medicina do céu. Meu Deus, o Senhor iluminou e falou conosco para fazer esta campanha junto com o povo de Deus. A medicina do céu. O que a medicina da terra não pode fazer, a medicina do céu pode. É isso mesmo. Aquilo que os médicos não podem fazer, Deus pode fazer. A medicina do céu pode fazer. O Senhor também deixou os médicos, né, na terra, mas aquilo que é impossível para eles é possível para o nosso Deus. E eu quero convidar você para estar junto conosco nesta campanha de 7 dias consecutivos. A medicina do céu. E junto com esta campanha, nós vamos ter a campanha de unção, hein? Com 7 presbíteros. É, que bênção do Senhor. No primeiro dia é a unção das portas abertas. No segundo dia, a unção da cura das enfermidades. No terceiro dia, a unção de restauração da família. No quarto dia, a unção da providência divina. No quinto dia, a unção dos dons espirituais. No sexto dia, a unção que liberta. No sétimo dia, a unção da beneficência cristã. Que maravilha, hein? E junto com esta campanha, a medicina do céu. Meu Deus do céu, Deus vai operar maravilhas neste lugar. Deus vai fazer maravilhas neste lugar. E eu quero convidar você que está enfermo, você que está doente, você que está até mesmo acamado, você que está sofrendo com enfermidades malignas. É, venha para cá. Com certeza o nosso Deus vai garantir a tua vitória. Neste momento, já quero fazer uma oração por você, por tua família, para que Deus venha te abençoar, para você estar aqui conosco nesta campanha, tá bom? Oremos a Deus. Maravilhoso Deus e eterno Pai, Deus poderoso, Deus altíssimo, Senhor, eu já apresento a ti, meu Pai, a campanha, Senhor, dos 7 dias, meu Pai, de unção, e também, Senhor, a campanha de 7 dias junto com a unção, meu Pai querido. A medicina do céu, campanha esta, meu Pai, revelada pelo teu Espírito Santo, aonde, meu Deus, o Senhor vai operar maravilhas aqui neste lugar, meu Pai. Senhor, Senhor, a igreja do Senhor é o tanque de Betesda, meu Pai, aonde o anjo do Senhor, meu Pai, movia as águas e as pessoas eram curadas. E eu creio, Senhor, no mover do Senhor. Eu creio que o Senhor vai mover as águas, meu Pai, aqui neste lugar, Senhor. Ó, meu Deus querido, e aquele que crê, meu Pai, receberá a cura, receberá o milagre, receberá as bênçãos do céu. Meu Deus, Deus de já, já peço, Senhor, meu Pai, para que o Senhor venha abrir as portas do céu, meu Deus, e derramar sobre nós a vitória das mãos do Senhor. Pai querido, assim nós te pedimos e te agradecemos. Em nome do Pai, do Filho e do Espírito Santo de Deus. É isso aí, queridos ouvintes. Deus abençoe vocês, hein? E aguardo todos vocês nesta campanha de 7 dias, no horário das 19 horas, começando segunda-feira, dia 1º de junho de 2026. Deus abençoe, fiquem na paz do Senhor Jesus. Igreja Deus é Amor, mais do que igreja, uma família em Cristo Jesus.

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2: Que Deus abençoe a sua vida. Chegou o momento tão especial de meditarmos na boa, genuína e poderosa Palavra de Deus para a nossa vida. A minha Bíblia está aberta no livro de São Marcos, capítulo de número 14, versículo de número 8. E diz a palavra de Deus: esta fez o que podia, antecipou-se a ungir o meu corpo para a sepultura. Todos conhecem esta passagem, quando a Bíblia diz que Jesus é ungido em Betânia, e quando lemos também no livro de São João, no capítulo de número 12 e também no versículo de número 7, Jesus responde a todos aqueles que criticaram a decisão de Maria, que havia se antecipado. Jesus, ele estava com os seus discípulos assentado, era uma ceia, e a Bíblia diz que Marta servia, Lázaro era um dos que estavam à mesa com ele, mas Maria tomou uma decisão diferente de todos aqueles que estavam com Jesus. Ela tomou uma libra de bálsamo de nardo puro e de grande preço, diz a Bíblia, ungiu os pés de Jesus e o enxugou com os seus cabelos e encheu-se a casa do cheiro do bálsamo. É claro que todos que ali estavam, quando contemplaram esta decisão de Maria, se revoltaram. A Bíblia diz que primeiro que se levantou foi Judas e apontou o desperdício, dizendo: Senhor, poderia-se vender este bálsamo por 300 denários e se dar aos pobres? Então Jesus, na sua atitude, ele diz: não, esta fez o que podia. Ela antecipou-se a ungir-me o corpo para a sepultura. Maria fez o que nenhum deles havia feito. Maria viu o que nenhum deles estava vendo, e Maria aplicou o que o próprio Deus colocou no seu coração com respeito a Jesus. Ela antecipou-se. Você sabe que estar à frente não significa meramente ser um visionário. Antecipar é muito mais do que estar no primeiro lugar, desejar o primeiro lugar, é muito mais do que ser um convicto de si mesmo. Antecipar-se significa estar um passo à frente, mas segundo a visão que Deus nos dá. Você sabe que na vida espiritual nunca haverá surpresas que você possa dizer: eu não sabia. Meu Deus, como pôde acontecer? Por que Deus não me avisou? Aqueles que estão em discernimento, aqueles que receberam de Deus, através de Cristo, a divina revelação do que eles devem fazer da sua vida, do seu viver, através das suas atitudes, eles sempre estarão um passo à frente. Você sabe que estar um passo à frente no mundo garante estabilidade? Estar um passo à frente, ou seja, ser um visionário com relação a todas as situações que a vida nos impõe, nos garantirá muito mais possibilidade de chegar, de alcançar ou de conquistar. E melhor, de estar à frente de muitos. Agora, quando nós espiritualmente entendemos o que estamos para enfrentar ou viver, é nesta parte que você precisa entender a grande necessidade de antecipar-se. Não espere que venha o reino de Deus com a sua glória, para que você possa fazer o que você devia fazer. Maria fez o que podia. O poder que estava em suas mãos, o que ela possuía, ela disse: a ele eu vou oferecer. Não importa se isso vai gerar ou trazer desconforto para aqueles que estão agora nesta sala, não importa se a minha família, ela irá concordar ou discordar, não importa qual será a negativa ou as críticas que eu terei que enfrentar. Eu devo fazer aquilo que posso fazer. Quando você faz aquilo que você pode, automaticamente você está se antecipando. Na dimensão espiritual, você está provocando de Deus uma resposta, o agir de Deus em sua decisão. Quando Jesus se levanta para dar testemunho de Maria, dizendo, deixai-a, porque esta fez o que podia, ele está trazendo uma lição para todos aqueles, os seus discípulos, apóstolos, que ali estavam à mesa, também para Marta, para aqueles que estavam com ela naquela casa, de que eles poderiam ter feito, mas não fizeram. Eles poderiam ter enxergado o que estava para vir, mas eles não aceitavam, ainda que Jesus buscava prepará-los antecipadamente para a sua morte. Jesus sempre preparou os seus discípulos e não era surpresa nenhuma em todos os sermões que Jesus ministrou. Ele sempre disse, o Filho do Homem será entregue aos pecadores. A Bíblia diz no capítulo de número 14 do livro de São João que se entristecia o coração dos discípulos porque eles sabiam que ele seria tirado. Jesus sempre antecipou os seus discípulos o que viria, o que aconteceria, o que aconteceria com eles no futuro próximo. Porém, nem todos os discípulos aceitaram, nem todos os discípulos concordaram com o que Jesus estava dizendo a eles. E se você quiser fazer o que você tem que fazer, você precisa aceitar a visão de Deus para a sua vida. Deus deixou claro nas Escrituras o que está por vir. Deus deixou claro nas Escrituras qual a decisão que nós devemos tomar para que o seu Evangelho possa nos preparar tanto para a vida eterna como para a morte que virá. Quando Jesus disse, antecipou-se a ungir o meu corpo para a sepultura, Jesus estava vivendo, mas ele estava tendo consciência perfeita da morte que tão próximo lhe aguardava. E isso lhe preparava cada vez mais para enfrentar a morte e para vencer a morte. Aqueles que se antecipam com Deus, eles não estão sendo apressurados, eles não estão sofrendo por antecedência, não. Mas eles estão tomando uma decisão de preparar a sua alma, de entrar no caminho para alcançar salvação e não serem surpreendidos. Quantas pessoas, ao invés de se antecipar, eles deixam para a última hora as decisões espirituais a tomar. E aquilo que podiam fazer para viver com Deus, eles não fazem. Aquilo que eles podiam ter escolhido para viver com Deus, eles não escolhem. Então você pode hoje fazer a diferença, mas não é no mundo. Quantas pessoas que têm solução para o mundo todo, mas não tem solução para si mesma. Tem salvação para a humanidade, mas não tem a salvação revelada na sua alma. Quantas pessoas que têm conselhos, que têm vidas, e que têm até uma visão de revelação para com a vida dos demais, e chegam até a aconselhar dizendo, olha, cuidado, aí está o perigo, o abismo, o fim se acerca, cuidado que você não poderá entrar. Mas eu te pergunto, você que tem esta visão totalitária do mundo, você já tem revelado no seu coração a salvação de Deus? Antecipe-se hoje, porque viver o futuro não é programar o amanhã. O amanhã não nos pertence, nós não temos controle sobre ele, mas é usar o presente, é fazer o que você pode, é executar o que Deus te pôs as mãos para realizar, e fazendo isso, você estará guardando, dando passos seguros em Cristo Jesus, que está te esperando. Logo ali, depois da morte. Logo ali, depois de tudo o que está por vir. Porque a Bíblia diz que o que tiver de vir, virá e não tardará. Mas a Bíblia também nos diz que o justo, ele viverá da fé em Cristo Jesus. E se ele recuar, o Senhor não terá prazer nele. Se o Senhor tocou e ele falou ao seu coração que agora é hora de deixar o mundo, deixar o pecado, deixar as suas concupiscências e contaminação, tome esta decisão. Você pode até dizer, pastor, mas o que vai ser de mim no futuro? Não se preocupe com o futuro. Se preocupe de cuidar e tomar as devidas decisões para a sua alma neste presente, para que no futuro próximo ela possa desfrutar da salvação em Deus. Você será criticado? Todos apontaram Maria dizendo, é um desperdício. Ela está jogando fora a sua riqueza, o seu dinheiro, as suas posses, os seus bens. Muitos vão olhar para você e irá dizer, você está comprometendo a sua vida. Você vai se arrepender. Você está jogando fora a sua felicidade. Muitos terão a ousadia de antecipadamente, sem conhecer o propósito do seu coração, eles dirão a você, por que você fez isso? Você vai se arrepender. Você jogou fora o seu direito de viver, de gozar a vida, de desfrutar. Mas a Bíblia diz ao contrário. Você tomou a decisão de guardar a sua vida para a salvação. Porque aquele que perder a sua vida, achá-la-á. E todos aqueles que por mim deram a sua vida, salvação, irão desfrutar. É palavra de Jesus. Antecipe-se. Não importa o que você deva fazer, não deixe para amanhã. Pare de postergar. Tome a decisão que hoje te levará à vida com Deus. Receba esta palavra e que o Senhor te abençoe. E outra coisa, seja como Maria. Faça o que você pode fazer. E não olhe, e não ouça o que os demais vão dizer. Olhe para Jesus, o autor e consumador da sua fé. É Ele que importa. É Ele o seu futuro. É Ele a sua vida. É Ele a sua alegria. Que Deus abençoe a todos.
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A paz do Senhor Jesus, queridos irmãos ouvintes, que Deus abençoe nossos irmãos, que Deus abençoe a tua casa, a tua família. Esse que vos cumprimenta é seu irmão em Cristo, presbítero Renato Lemos, aqui da sede estadual de Porto Velho. Queridos, estamos passando aqui para convidar e convocar todos os nossos irmãos membros para o culto doutrinário que é realizado todas as terça-feiras, no horário das 19 horas, aqui na Rua Brasília, número 2145, no centro de Porto Velho. Todas as terça-feira é o culto da palavra, o culto doutrinário. Como diz a palavra de Deus em 2 Timóteo, capítulo 3, versos 16 e 17, está escrito: toda a escritura é inspirada por Deus e é útil para o ensino, para a repreensão, para a correção e para a instrução na justiça, para que o homem de Deus seja apto e plenamente preparado para toda boa obra. Então venha para cá receber as bênçãos de Deus através da palavra do Senhor. Que Deus abençoe a todos. Ficam com Deus.

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1: Deus abençoe, pastor Renato Lemos. Já estamos aqui com uma serva de Deus que tem bênção de Deus para contar. Seu nome, minha irmã?
2: Meu nome é Cleide.
1: Irmã Cleide, conte a bênção recebida aqui na Igreja Deus é Amor.
2: Irmão, eu tinha muitos anos um problema na vista, que de vez em quando dava. A minha vista ficava turvada, fica assim que eu não enxergava direito. Aí o meu coração começava a acelerar, que eu acho que era o nervoso. Aí ficava tudo escuro e ficava assim um negocinho tremendo, sabe? Assim, uma coisa mais ruim. Eu ficava ajoelhada e ficava de olho fechado. E quando eu fechava o olho, eu vi um monte de coisa assim, umas coisas, sabe? Colorido, umas coisas assim, na minha vista. Eu ficava mais de 20 minutos, meia hora ali, orando, pedindo ao Senhor e repreendendo aquilo ali, até que passava aquilo ali, né? E de vez em quando, de três meses, uns tempos assim, vinha de novo aquilo na minha vista. Aí eu orando, pedindo ao Senhor, quando foi agora, acho que tem uns três meses atrás, eu vim num culto que quem estava pregando era a irmã Maura. E ali eu estava pedindo ao Senhor, né, que o Senhor me curasse. E Deus usou a irmã Maura, que aqui estava com uma pessoa que tinha um problema na vista, tinha atingido até o ouvido. Eu levantei a mão, ela apontou que era eu, que o Senhor estava curando o problema que estava na minha vista. E eu também tinha falado para o Senhor que eu ia contar o testemunho para sair no rádio.
1: Então está sendo grata a Deus. Deus fez um milagre acontecer.
2: Fez um milagre.
1: Então diga assim: obrigado, Senhor.
2: Obrigado, Senhor.
1: Já vamos ouvir mais uma pessoa, pastor Renato, que nessa tarde já vai ser grato a Deus, contando a bênção. O nome da irmã?
3: Socorro.
1: Conte a bênção.
3: Eu cheguei aqui com a minha coluna travada. Está com duas semanas que eu estava sem poder andar e não podia dormir. E começou, está com uma semana. Começou a travar tudo, eu tô fazendo fisioterapia. E quanto mais eu faço a fisioterapia, pior fica. Aí parece que inflamou, foi tudo. Aí agora começou a dor nos ombros, de ontem pra cá, de ontem pra cá. Começou a dor nos ombros, que eu não conseguia mexer os ombros, não conseguia dormir, não consigo dormir de noite. Era só dor, daqui da nuca até...
4: E agora, minha irmã?
3: Não tô sentindo mais nada.
4: Sumiu a dor, minha irmã?
3: Sumiu a dor, graças a Deus.
4: Quem te curou, minha irmã?
3: Jesus.
4: Vamos lá, o que a senhora não podia fazer, faz aí, pastor Silvio. O que a senhora não podia fazer, olha aí, irmão.
3: Eu não podia fazer mais, isso aqui não fazia. Eu só... Não, eu estava com meus braços travando, estava tudo travado.
4: Meu, tudo travado, irmã?
3: Tudo travado.
4: E como é que a senhora está conseguindo levantar esses braços? É Jesus ou não é a igreja? É Jesus ou não é a igreja? Glória a Deus, quem glorifica a Deus aí por esse milagre? Glória a Deus, aleluia, fé grande. Olha aí, irmã Socorro, alegre, levantando a mão para cima. A senhora não podia baixar também, não, minha irmã? Não podia baixar? Ela não podia baixar, pastor Samuel?
1: Isso, não podia? Então faz exercício aí agora.
4: Traga ela aqui na frente, pastor Samuel, para os irmãos internautas contemplar também aqui o que Deus está fazendo.
1: Vamos aqui na frente.
4: Vem cá na frente, corre aqui, corre aqui. Quem dá glória a Deus? Vai dando glória aí, igreja, vai dando glória. Vai glorificando, Deus está operando este lugar. Louvado seja o nome do Senhor. Glória a Jesus.
1: Aqui aleluia. Já está, pastor Renato. Olha, ela não podia andar direito, estava sentindo dor nos ossos do corpo todo. E agora?
3: Não está doendo mais nada, mas quando eu cheguei aqui, eu cheguei tão devagar que eu não conseguia nem andar.
4: Nem andar direito? Vem devagar?
3: Não, eu andava toda, eu estava toda dura. É como se estivesse batendo um osso no outro. Estava batendo a médica lá, falou, a fisioterapeuta. Falou com meus ossos, ela viu meus exames, que eu fiz ressonância magnética, e ela está toda ferida.
4: Tava, porque Jesus te curou, meu.
1: Faz o vamos, exercício aí.
4: Abaixa, levanta. Vamos lá, abaixa, levanta. Isso. Agora vamos fazer uma prova maior. Ela disse que chegou aqui travada, né? Chegou devagarzinho. Agora a senhora vai correr aqui no corredor aqui, ó. Corre lá, vai lá, correndo. No corredor, vai, correndo. Vamos lá, caminha rapidinho, vamos lá. Olha aí, igreja. Quem chegou aqui, tudo travado, louvado seja o nome do Senhor. Volta pra cá de novo, pastor Samuel.
1: Vamos lá.
4: Olha lá, olha aí, ela andando, correndo. Meu Deus do céu, louvado seja o nome do Senhor. Se isso não é milagre, o que é milagre? Então, igreja, glória a Jesus.
1: Feliz, minha irmã.
3: Estou feliz que a minha coluna agora não está mais doendo.
4: Sumiu a dor, minha irmã.
3: Sumiu. Pensei que eu ia voltar do mesmo jeito.
1: Está emocionada, pastor Renato, com lágrimas nos olhos, sendo grata a Deus.
4: Ela pensou que ia voltar do mesmo jeito, irmãos ouvintes, internautas.
3: Falei que eu não ia sair daqui do mesmo jeito que eu entrei, eu falei.
4: E saiu, está saindo curada. Glória a Jesus, meu Deus do céu, isso é fé. Aleluia, glória a Jesus. Você que está em casa, você que está ouvindo aí pelo rádio, vem para cá receber o milagre das mãos de Deus, porque tem milagre neste lugar. Quem pode glorificar a Deus, glorifica a Deus, glorifica a Deus, glorifica a Deus.
5: Boa tarde a todos, boa tarde irmãos que estão nos ouvindo, boa tarde aos ouvintes. Estou aqui para contar o meu testemunho. Meu nome é Marivaldo Soares e há 7 meses eu venho passando por grandes dificuldades. Apareceu umas enfermidades em mim, primeiramente apareceu umas dores nos braços e eu fiz alguns exames, ressonância magnética da coluna cervical e do braço direito, do ombro direito. Deu bursite, tendinite, artrite e 2 hérnias de disco. Mas continuei trabalhando, tomando medicamentos. E mês de fevereiro, dia 5 de fevereiro desse ano agora, de 2025, eu estava trabalhando com meu trabalho com chapa de lanche e eu senti meus braços e minhas costas travando. E daí então eu não consegui mais trabalhar. Desmontamos lá o nosso material de trabalho, colocamos no carro e fomos para casa. Cheguei em casa dirigindo já nas últimas, já quase chorando, por enrijecer os meus músculos. Uma doença que começou a repuxar meus nervos, e com esses repuxos, endurecia os músculos, as costas, os trapézios, os tríceps, e chegar ao ponto de eu não aguentar andar, nem para ir no banheiro. A minha esposa me levava no banheiro, trocar a minha roupa. Tomei várias quedas em casa e fui no mês de maio. Eu fui até o médico e ele resolveu me internar no João Paulo. Tá, primeiramente eu fui em 5 médicos particulares que pediram exames e não deu nada nos exames. E aí fui para um médico público, ele resolveu me internar no João Paulo. E foram feitos ressonância da minha coluna total, que só deu hérnia de disco, mas hérnia de disco, segundo os médicos, não é algo que cause os problemas que estavam afetando os meus nervos, os meus braços, as minhas costas. E eles falaram que não era caso para cirurgia e passaram para uma neuroclínica para investigar a situação, a doença, para ver se descobria algo. E essa neuroclínica, ela me deu alta no dia seguinte, dizendo que o meu problema era todo psicológico. Me mandou ir para o psiquiatra e para o psicólogo. Eu fui ao psiquiatra. Chegando no psiquiatra, ao me ver, ele falou que a minha doença não era nada para psiquiatra, e sim para neuro. E ele mandou que eu voltasse ao neuro novamente. E a minha esposa falou com o doutor Augusto e ele me internou pela 2ª vez no João Paulo II. Lá pedi exames, passei novamente por vários neuros lá, resolveram me mandar para o hospital de base para que lá viesse investigar melhor. E no hospital de base juntou vários médicos e juntamente com o psiquiatra. Cada um deles passou por mim, investigando, perguntando o que tinha acontecido, e eu falando, e mostrei alguns vídeos que eu tenho gravado. E eles chegaram à conclusão que eu não tinha nada. Cada um falou uma coisa, cada um tinha uma opinião, e resumindo a história, eles me deram alta agora nesse mês de agosto. Não me recordo o dia, mas eu passei mais 17 dias internado. E medicamento nenhum funcionou. E eu não aguentava sentar, não aguentava andar, eu andava encostando pelas paredes. Eu andava dando passo por passo. E eles mandaram eu para casa para ficar me acompanhando pelo ambulatório. E eu sempre tive a certeza de que Deus tinha algo na minha vida, de que Deus tinha propósito para esse mal, porque eu passava por 20 médicos. Primeiramente foram 11, mês de maio, agora mês de julho, mais 9. Então foram 20 médicos, 5 fisioterapeutas e nada resolveu. E hoje eu vim à igreja Deus é Amor com a determinação de que Deus ia me curar. Eu falei, Senhor, eu vou na tua casa e eu quero sair de lá curado. Eu quero que o Senhor use um servo teu, uma serva tua, para me curar dessa enfermidade, porque isso não é enfermidade para homem. Isso é enfermidade maligna. Isso é algo que o inimigo jogou contra a minha vida. E hoje eu vim aqui na igreja Deus é Amor e a obra foi feita. E eu estou aqui dando meu testemunho. Estou sentado normalmente, não estou tremendo. Corri na igreja, andei normalmente. E tudo para a honra e glória do Senhor Deus Todo-Poderoso.

Olá, queridos ouvintes, a paz do Senhor Jesus, esse que vos cumprimenta é seu irmão em Cristo, presbítero Renato Lemos, dirigente aqui da sede estadual de Porto Velho, Rondônia. Queridos, passando aqui com muita alegria no meu coração para convidar você e a tua família para estar junto conosco na grande campanha de 7 dias consecutivos. É isso mesmo, junto com a campanha de unção com 7 presbíteros, iniciando no dia 1º de junho, no horário das 19 horas. É isso mesmo, na segunda-feira, até o dia 7 de junho. Campanha esta, hein? A medicina do céu. Meu Deus, o Senhor iluminou e falou conosco para fazer esta campanha junto com o povo de

0: curativos, a medicina do céu. E junto com esta campanha, nós vamos ter a campanha de unção, hein? Com 7 presbíteros. É, que bênção do Senhor. No primeiro dia é a unção das portas abertas. No segundo dia, a unção da cura das enfermidades. No terceiro dia, a unção de restauração da família. No quarto dia, a unção da providência divina. No quinto dia, a unção dos dons espirituais. No sexto dia, a unção que liberta. No sétimo dia, a unção da beneficência cristã. Que maravilha, hein? E junto com esta campanha, a medicina do céu. Meu Deus do céu, Deus vai operar maravilhas neste lugar. Deus vai fazer maravilhas neste lugar. E eu quero convidar você que está enfermo, você que está doente, você que está até mesmo acamado, você que está sofrendo com enfermidades malignas, é, venha para cá. Com certeza o nosso Deus vai garantir a tua vitória. Neste momento, já quero fazer uma oração por você, por tua família, para que Deus venha te abençoar, para você estar aqui conosco nesta campanha, tá bom? Oremos a Deus. Maravilhoso Deus e eterno Pai, Deus poderoso, Deus altíssimo, Senhor, eu já apresento a Ti, meu Pai, a campanha, Senhor, dos 7 dias, meu Pai, de unção, e também, Senhor, a campanha de 7 dias junto com a unção, meu Pai querido, a medicina do céu, campanha esta, meu Pai, revelada pelo Teu Espírito Santo, aonde, meu Deus, o Senhor vai operar maravilhas aqui neste lugar, meu Pai. Senhor, Senhor, a igreja do Senhor é o tanque de Betesda, meu Pai, aonde o anjo do Senhor, meu Pai, movia as águas e as pessoas eram curadas. E eu creio, Senhor, no mover do Senhor. Eu creio que o Senhor vai mover as águas, meu Pai, aqui neste lugar, Senhor. Ó, meu Deus querido, e aquele que crê, meu Pai, receberá a cura, receberá o milagre, receberá as bênçãos do céu. Meu Deus, Deus de já, já peço, Senhor, meu Pai, para que o Senhor venha abrir as portas do céu, meu Deus, e derramar sobre nós a vitória das mãos do Senhor. Pai querido, assim nós te pedimos e te agradecemos, em nome do Pai, do Filho e do Espírito Santo de Deus. É isso aí, queridos ouvintes. Deus abençoe vocês, hein? E aguardo todos vocês nesta campanha de 7 dias, no horário das 19 horas, começando segunda-feira, dia 1º de junho de 2026. Deus abençoe, fiquem na paz do Senhor Jesus. Igreja Deus é Amor, mais do que igreja, uma família em Cristo Jesus.
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e um minutinho, eu quero te convidar para este momento, para o momento único da oração que nós estaremos vivendo. O livro do profeta Zacarias, olha o que diz as Escrituras, capítulo de número 8, a partir do versículo 12. Porque a semente prosperará, a vide dará o seu fruto e a terra dará a sua novidade. E os céus darão o seu orvalho e farei que o resto deste povo herde tudo isso. E há de acontecer, ó casa de Judá.

E ó casa de Israel, que assim como fostes uma maldição entre as nações, assim vos salvareis e sereis uma bênção. Não temais, esforcem-se as vossas mãos. Sabe o que é isso? Promessa de Deus ao nosso coração. Palavra de Deus para a tua vida. Palavra de Deus para o teu interior. E agora eu quero, junto com você, nós vamos clamar ao Todo-Poderoso agora. E vamos levantar a nossa voz, aquele que tem poder para fazer toda a diferença. Aonde você estiver, se você puder agora, vamos em oração, vamos clamar a Deus. Ele é digno de toda a honra, Ele é digno de todo o louvor, Ele é digno de toda a nossa adoração. Maravilhoso, santo e glorioso Pai, Pai de glória, Pai eterno, Pai de amor, ó Deus das luzes, a Tua palavra diz que o Senhor é o nosso Salvador, ó Pai. E está escrito na Tua palavra que não há quem possa salvar como o Senhor, porque antes que houvesse dia, o Senhor é, e não há quem possa fazer escapar das Tuas mãos. E operando, Senhor, quem impedirá, meu Pai? Senhor, estamos aqui para prosseguirmos, Pai, neste clamor, nesta oração do Calvário, mas também, ó Pai, o clamor do entardecer, trazendo a Ti, Pai, ó Deus, os 21 dias de oração, de clamor, de jejuns, de preparação para este grande acontecimento, Rei Eterno, deste dia 13 e 14 na nossa sede mundial. Meu Pai, nós colocamos o nosso coração em Tuas mãos, nós entregamos a nossa condição, a nossa vida, a nossa estrutura, e nós pedimos, Pai querido, Deus bendito, nesta hora, perdoa-nos, ó Pai, perdoa-nos, ó Deus, de tudo aquilo que praticamos durante o dia, o pecado que levamos, ó Pai, ó Deus, para a nossa própria alma, porque diz a Tua palavra que para as nossas próprias chagas é que transgredimos contra Ti, é para a nossa própria confusão, diz a Tua revelação, que o homem transgride as Tuas leis, meu Pai. Mas nós queremos pedir neste momento, ó Rei Eterno, ó Pai de amor, que o Teu Espírito Poderoso, meu Salvador, possa nesta hora se apoderar de nós, se apoderar dos Teus filhos, Pai bendito, e ministrar este poder, esta palavra, esta promessa, este sinal, este milagre divino, Senhor, ó Deus bendito, que cada um de nós necessitamos. Pai, esta pessoa que está tão enferma, já está, Senhor, acima de 38 graus esta febre, estas náuseas, este vômito, Senhor, ó Pai de amor, estas constantes convulsão devido a esta febre, Pai, que não baixa, Senhor, este fígado que está, Senhor, infeccionado, este rim, estes pulmões, meu Pai, que tem se queixado, ó Deus, da saturação, de tanta química, de tanta poluição, de tanto antibiótico, Pai. Mas o Senhor nos manda clamar, mas o Senhor nos manda crer, mas o Senhor nos manda receber, ó Pai eterno, no poderoso nome de Jesus, a autoridade necessária para chegar até a resposta desejada. Pai de amor, nós clamamos a Ti, ó Redentor, e pedimos sobre a vida dos oprimidos, nós pedimos sobre a vida daqueles que estão esperando a Tua libertação, o trabalhar das Tuas mãos. Pai eterno, venha abençoar a oração da madrugada de hoje, venha operar, meu Pai, em mais um dia de clamor da campanha, meu Redentor Divino.
21 dias de súplicas, para o Senhor unir o teu povo, para o Senhor abençoar a tua igreja, para o Senhor multiplicar esta semente que já está sendo lançada. Pai amado, nós oramos a ti, Rei Eterno, Ricalamasturianda. Oh, surpreende, meu Pai, surpreende, ó Deus de amor, aqueles que já não conseguem mais colocar sobre o Senhor as suas esperanças, aqueles que já perderam toda a certeza, toda a confiança, aqueles que já estão, ó Pai, à deriva, ó Deus, na sua vida espiritual, não militam mais pela salvação, não desejam mais os céus, não buscam mais a tua face, meu Deus, mas nesta tarde, Pai, a tarde que o Senhor nos manda clamar, o início de noite que o Senhor está nos dando para mudar toda a situação, meu Deus, olha a aflição deste corpo, olha o peso desta alma. Olha os bombardeios, Pai, espirituais de Satanás em cima deste corpo, em cima desta casa, sobre esta família, e as vidas que ali estão não suportam mais a pressão terrível, ó Pai, a hostigação das trevas, elemar a suricalamaia, mas o Senhor nos manda clamar, o Senhor nos manda como receita lançar sobre ti todas as nossas ansiedades, porque é o Senhor que cuida de nós. Quanta ansiedade sendo usada para devorar esta casa, para abater este jovem, para frustrar esta moça, para destruir o relacionamento deste casal, esta ansiedade infernal que não deixa mais esta pessoa dormir. Espírito Santo, ele quer comer, quer descansar, quer ter um momento com a família, mas não consegue, porque ali está o maligno, ali está o diabo, o inimigo, Pai, sarandeando aquela casa, meu Deus, colocando em pânico aqueles filhos dentro do lar, mas o sangue de Jesus tem poder. Nós te repreendemos, ó Satanás, você não pode mais acessar esta vida, este coração, esta mente, este lar, Senhor. Eu entrego aqueles que agora estão, ó Pai, em bombardeios de horror. O adversário, ó Pai, tem aplicado, tem atacado de uma forma dura e objetiva para fazer este homem, ó Deus, renunciar tudo, para fazer esta mulher, ó Pai, esquecer de tudo. Oricandalamaia, te calamacanta labaia. Esta fonte que se fechou, Pai, já não jorra mais os mananciais da tua água viva sobre a vida deste casal, deste homem, desta mulher, desta família. E eles, ó Pai, ligaram pedindo oração, e eles colocaram nas tuas mãos, Espírito Santo, crendo que agora o Senhor já está procedendo, crendo que agora o Senhor está fazendo o milagre do impossível, a manifestação do sobrenatural. Manifesta, Pai da glória, Horikalamaya Surya, este socorro celestial. Manifesta, Pai, esta ajuda divina. Olha esta vida, Pai, desesperada com esta enfermidade, com esta gripe, com esta meningite, com esta virose. Olha esta pessoa que está, ó Deus, já provocando até os piores sintomas que lhe estava, Senhor, dominando pelo medo, pelo pânico, porque as notícias, ó Pai, que tem falado, que tem chegado até a ele, são notícias de mortes, ah, meu Pai, de ruínas, de assolação, mas o Senhor nos ensinou, Pai eterno, Pai de amor, confiar, como fez Abraão, e crer contra a esperança. Halakalamá,
Manchorialamaia. Esta fé, meu Pai, aquele que pensava e estava entristecendo nos seus pensamentos o teu coração, meu Deus, porque ele queria parar, ela queria retroceder, ele queria entregar, ó Pai, todas as responsabilidades colocadas em sua mão, mas nós pedimos agora ajuda, socorro, a intervenção dos céus, para que este jovem não abandone, meu Deus, a tua casa, para que este ancião não dê lugar, ó Pai, ao desânimo, ao desgaste, para que este visitante possa passar, ó Deus, a desfrutar deste maná, deste banquete que todos os dias é colocado diante de nós, meu Pai, em cada culto pela palavra, sem importar quem está com a Bíblia na mão. Nós cremos é na tua revelação, Pai, que nos diz que o Senhor é que endereça e coloca uma mesa diante de nós e na presença dos nossos inimigos, para que fartemos, ah, Pai, para que possamos comer e se deleitar em ti, meu Deus. Afugenta o inimigo, que não deixa mais as almas vir se alimentar na tua casa, do teu banquete, da tua palavra. Afugenta estes dragões, estas aves de rapina, estes espíritos invisíveis, infernais, meu Pai, que querem amedrontar, que querem, Senhor, afastar aqueles que o Senhor chamou, são convidados, são eleitos, Pai de amor, para estar à mesa contigo, para participar, aleluia, deste banquete glorioso da tua palavra, a cada culto, a cada noite, a cada manhã, a cada tarde, madrugada. Pai Santo, agora oramos, Pai, pelo projeto, Senhor, eu mais um deste culto domingo, venha operar, meu Pai, começa a tua ação, operação das tuas mãos, já 9 da manhã, naquele grande evangelismo, aonde os teus eleitos, teus amados, ah, Pai, os teus ungidos estarão, ó, Pai, com aqueles panfletos nas mãos, com aquele microfone.

pessoas e a tua palavra está sendo ministrada. Abençoa o evangelismo, Pai, do Eu Mais Um neste sábado pela manhã, neste domingo também, para que haja salvação de almas, para que haja libertação de vidas, Senhor, aquelas almas que já estão te calamás, turimi calamaia, e reveste este revestimento, Pai, este revestimento que nós estávamos precisando, nós estávamos necessitando, esta couraça preciosa e divina, que agora, Pai, pelo teu poder, pode fazer com que tudo chegue ao devido lugar, aquela desordem na empresa, ah, Pai, aquela confusão no coração, alebaraste calamaia, ourimicandalamasturianda, e Rei da Glória, e Deus de Vitória, em nome de Jesus Cristo, nós apresentamos, ó Pai bendito. Nós clamamos, Senhor, pela tua resposta, Pai de amor, esta mão que está quebrada, ah, Senhor, estes joelhos torcidos, esta coluna fora do lugar, estes ossos, Pai, que transmite dores insuportáveis para este prédio, a Súria, Pai, agora nós pedimos, meu Deus, que o teu Espírito venha comunicar a cada um daqueles que estão orando a tua bênção e que este cérebro possa assimilar e que este corpo volte a funcionar e que estes lábios volte a falar e que esta mente que estava sendo atingida, obrigada, Senhor, aprisionada pelas setas do inferno, que agora elas caiam por terra, todas as setas das trevas, todas as obras do mal. Repreende, Pai, o impedimento do caminho do teu povo. Repreende, ó Deus glorioso, aquele tranca. Repreende, Senhor, ó Pai de amor, os impedimentos que estão fazendo as almas buscar em cisternas rotas, buscar em lugar aonde a alma não pode se deleitar, aonde não há pão eterno, aonde não há cálice da bênção. Quantos agora, Senhor, estão nesta situação, é trabalho sobre trabalho, esforço mais esforço, e não há tempo nem para viver e desfrutar a família. Ó Deus, o que ele conquistou, Pai de amor, e esta escravidão se prolonga. E esta escravidão, ó Deus de compaixão, se acelera cada vez mais. Ah, meu Pai, mas nós pedimos ao Senhor, ensine-nos a viver o teu poder, ensine-nos a viver a tua presença, ensine-nos a viver a tua graça, alamassurimicandalamaia, ensine-nos a viver a tua glória, Pai Santo, aqueles que estão suando dia a dia, Pai, trabalhando como verdadeiros como as verdadeiras máquinas, Pai, usados e desgastados como verdadeiros objetos naquela empresa, naquele campo de trabalho, naquele lugar de pesados e forçados trabalho, Pai, e ele não consegue chegar. Aqueles que já estão, Senhor, ah, Pai, com o coração sem esperança, muda esta realidade, Pai. Agora, Senhor, que haja uma operação te calamassúria, uma manifestação poderosa do teu Espírito Santo, aquele que trabalha pelo pão, apenas o pão, Pai, não dá para colocar, ó Deus, um centavo ao bolso, para mudar a situação, aqueles que estão, Senhor, no trânsito, no sinaleiro, aqueles que estão, Senhor, nas vielas, aqueles que estão nas esquinas mendigando, esperando socorro, aleluia. Oh, Espírito de Deus, venha com teu socorro, Deus poderoso.
Venha com o teu alívio maravilhoso, Pai eterno. Agora nós entregamos aqueles que estão buscando, ó Pai, pelos dons do teu Espírito, aqueles que estão orando pela nossa diretoria, pelo Conselho Geral, pelo Ministério, ó Pai, de pastores, diáconos, presbíteros, obreiros. Eles clamam pelos evangelistas, pelos missionários, Pai amado. Oramos para que tua obra, Senhor, não desfaleça. Oramos para que esta tua filha, para que este teu servo permaneça em clamor e súplica, intercedendo, orando e fazendo o que manda a tua palavra, buscando uns pelos outros, Senhor. Oh, Pai de amor, nós já sentimos, ó Deus, aquele livramento chegando, aquele escape do teu Espírito Santo, aquela resposta magnífica que está saindo do teu altar agora, meu Deus, para visitar aquele desenganado, aquele canceroso, aquele paralítico, ó Pai, aquele mudo, aquele surdo, aquele tuberculoso, que agora, Senhor, recebe o abraço de fogo, o abraço de fogo do teu Espírito Santo, que agora está queimando esta diabetes no sangue, esta sífilis nos glóbulos, ó Pai, deste sangue, vai queimando, Jesus amado, queima esta anemia maligna, queima, Senhor, este câncer no sangue, queima este mal no corpo, ó Deus poderoso, quantas almas ligar o rádio receptor em desespero, meu Salvador, esta fibromialgia, ó Deus, que toma este corpo, esta enfermidade da gota, esta tendinite, esta bursite, Pai, ó Deus, que percorre a

Deus, agora, Senhor, olha como sofre a humanidade do mundo inteiro, olha como perece as vidas, meu Deus, por falta de fé, por falta do crer que o Senhor é Deus de poder, que cura as nossas enfermidades. Oh, meu Deus, dentro desta casa é só músicas profanas. Dentro deste lar é só acusação, é só brigas, é só intrigas, ó Pai. Ó Deus, mas o Senhor manda clamar para que o Teu Espírito incline o coração dos pais para os filhos, o coração dos filhos para os pais. É o Senhor que manda clamar, ó Pai, para que o coração da esposa se incline para o do esposo, para que o coração do esposo passe a amar a esposa. Meu Deus, vai operando, realizando este milagre tremendo. Aquele casamento que estava se desfazendo devido às dores, à enfermidade desta mulher que não tem paz para se relacionar com a família, que não tem saúde nem mesmo para o mínimo diálogo, Senhor, mas nós agora clamamos porque o Senhor não chamou e não permitiu este casamento para que o inimigo destruidor acabe com tudo. Por isso, Pai querido, nós repreendemos agora as setas do maligno. Caia por terra, Satanás. Caia por terra, legião das trevas. Caia por terra, legião do mal. Há poder no sangue de Jesus Cristo para que a libertação total, para que a manifestação celestial, para que o socorro divino, alamás, tecando alamaia. Meu Deus, visita agora, ó Deus, também toda a obra da Fundação Reviver, toda a obra da Associação Help Deus e Amor. Senhor, se com os braços assistenciais desta igreja, Pai, para que aquela creche aqui no Cambuci possa prosperar, para que os nossos asilos internatos, ó Pai, meu Deus, ali na Reviver, ó Pai, ali, Senhor, em Sarutaiá, em Cesefredo, possa prosperar, ali na Casa Aberta, Pai, aonde a Associação Help Deus e Amor leva por dia, meu Salvador, de 60 a 80 moradores de rua para serem atendidos, assistidos com pão, com água, com roupa, com palavras dada, alabasterini, me clama, oh Espírito de Amor. Agora, Senhor, eu clamo, eu oro pelos que estão esperando uma resposta magnífica para a causa da sua vida. Ó Senhor, a vida dele, devido à indefinição espiritual, está toda bloqueada, toda amarrada. Senhor, queima agora. Ah, meu Deus, purifica, Rei da Glória. Joga por terra o inferno, joga por terra as trevas, joga por terra o mal. Oh, meu Deus, agora vem com teu socorro celestial, operando de uma forma divina. Oh Senhor, eu apresento aqueles que estão voltando para casa dentro daquele carro e estão ali estressados, meditando nas dívidas a pagar, os problemas a se resolver, as dificuldades do lar, meu Deus, e esta alma está debaixo do efeito do pânico, mas nós clamamos ao Senhor para que haja, meu libertador, um sinal divino, ainda, Pai, antes do término desta oração, que agora, Senhor, o teu Espírito manifeste com poder na máster, e nem me clama, Labaia. Sim, Pai Santo, é o Senhor que está criando já, meu Pai, um novo panorama, é o Senhor que está gerando já um novo ambiente, é o Senhor que já está preparando, Pai, uma nova história para esta vida consumida pelas drogas, consumida pelo crack, consumida pela cocaína. Senhor, nós entregamos, ó Pai de amor, aos teus cuidados, socorre agora, da calamancho, socorre de calamasturianda, e Pai de glória, e Deus de vitória, eu te agradeço, Pai eterno, porque agora permanece a vitória do teu amor incondicional, permanece, meu Pai, a tua justiça e a fé. Ó Deus glorioso, oramos
e entregamos as caravanas, Pai, que estão se preparando para vir, que estão se preparando para participar desta celebração e festa dos 64 anos da Igreja Pentecostal, Deus e amor, ó meu Salvador, e basterine me clamaia. Ah, Pai, agora traz as multidões para te glorificar. Sim, meu Deus, agora repreende todas as trevas e males e venha glorificar o teu nome, Senhor. Dá, meu Pai, esta postura, esta autoridade, esta graça para a tua filha continuar pregando lá naquele rincão, meu Deus, lá naquele agreste, meu Deus, lá naquele cerro, naquela selva. Meu Pai, nós queremos apresentar aqueles que estão ajudando com as suas ofertas, Papai, para a tua obra prosperar, para a tua obra avançar. Aqueles que estão com as mãos colocadas na causa, alabaster inimi clamaia. Oh, Espírito Santo, se o Senhor não falar com ele, se o Senhor não libertar a ela destes jogos online, deste telefone nas mãos, deste abismo de aflição, meu Pai, que é também as contas que chegam depois, ó Pai, das responsabilidades e compromissos que se faz. Oh, meu Pai, agora nós entregamos e confiamos, ó Pai, tudo ao teu cuidado, Pai amado. Eu entrego os dizimistas, eu entrego os ofertantes, eu entrego, Senhor, aqueles que são os trabalhadores e estão com as mãos ali todos os meses, aportando, ajudando no crescimento desta obra. Não deixa faltar a fé, não deixa faltar o ânimo, aonde o maligno já havia sido usado. Debacanta lamas, ourimi calabaia. E, Pai, todo oculto, todo escondido do maligno, oh, Pai, joga por terra agora. Todo oculto, todo escondido do adversário, do inimigo, agora queima pelo poder que há no teu sangue. Queima esta má obra. Ora manda canta labaia. Dai a vitória, Senhor. Pai de amor, eu entrego tudo aos teus cuidados. E que aquela alma que estava apenas acompanhando, que possa receber, ó Pai, o troque sobrenatural do teu Espírito de poder. Ora bacanda lamaia. Sim, meu Pai, obrigado pelo livramento que agora está sendo dado lá, meu Pai, na vida daquele motociclista. Obrigado pelo livramento, pelo abismo fechado. Obrigado, Senhor, pelo escape agora, em nome de Jesus. Aleluia. O Rei da Glória, o Pai de amor, está conosco, ouvintes. Eu sinto a presença dele, eu sinto a glória dele. E se você ainda não sentiu, é porque você não definiu os teus caminhos. Se renda a ele agora, levante as tuas mãos, diga comigo: Senhor Jesus, recebe, aceita a minha alma em tuas mãos e me sela com o sangue eterno da tua salvação. Aleluia. Quero aceitar Jesus, já está na tela. E agora nós colocamos uma pausa aqui na oração nos nossos estúdios para irmos já direto e ao vivo lá do santuário, pelo Direto com Deus, esse canal do YouTube, e para prosseguirmos com o informativo Reviver agora através das emissoras. Deus abençoe São Paulo, Deus abençoe a todos os moradores da terra.

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0: Amor, espalhe alegria, porque tá chegando agora o nosso informativo Reviver. E quem tem o prazer de falar com vocês é sua irmã em Cristo, Evangelista Eliana Miranda. E hoje aqui para trazer uma palavra do coração de Deus para os nossos corações, em nome de Jesus.
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0: Ame ao seu próximo, esteja atento à necessidade do outro. E nem sempre a necessidade do outro é um prato de comida. Nem sempre a necessidade do outro é ali uma roupa. Mas às vezes a necessidade do outro é ser ouvido. A necessidade pode ser um conselho que você possa dar. Tem aquele ditado que diz assim, se conselho fosse bom, não seria dado, seria vendido. Mas preste atenção, quem fala isso é porque não tem sabedoria de Deus. Porque a Bíblia nos manda aconselhar com os mais sábios, inclusive com os mais velhos. Então, um conselho pode fazer a transformação em uma vida. Ou simplesmente o fato de você dizer para alguém, estou orando por você, ou posso orar por você. Isso já é o suficiente para mudar vidas. E eu tenho visto isto, sabe como? Quando eu viajo para poder fazer aí, cumprir a minha agenda ministerial, a minha agenda evangelística, meu filho Gabriel está sempre junto. E ele tem esse trabalho de ir para a rua. Eu vou evangelizar, vou fazer o trabalho dentro da igreja. E ele não, ele vai para a rua. E quando ele encontra com pessoas, e isso eu já presenciei, ele encontra com pessoas na rua e ele pergunta, posso orar por você? E naquele momento, aquela pessoa, ela não disse, eu tenho um problema, ela não disse, eu tenho uma enfermidade, eu tenho isso, eu tenho aquilo. Não, ela não disse nada, ela só diz, pode. E naquele momento da oração ali, a pessoa começou a chorar. E Deus começou a trabalhar na vida daquela pessoa. Foi muito interessante esse dia, porque a pessoa se sentiu acolhida. Ela simplesmente disse, poxa vida, eu estava passando aqui e não queria contar os meus problemas para ninguém, não queria dividir os meus problemas com ninguém, e você simplesmente me chamou e perguntou se podia orar por mim. Ninguém nunca me abordou na rua e perguntou se podia orar por mim. Mas hoje você fez isso. E meu coração se alegrou tanto que eu quero ir na igreja. E sabe o que aconteceu? Isso foi à tarde. Quando foi à noite, nós tivemos o culto lá. E ele, então, aceitou Jesus ali. Foi no culto e foi lindo, foi maravilhoso. Então, veja bem, fazer o bem em todo tempo. Todo momento é momento de fazer o bem. Todo momento é oportuno para fazer o bem. Então, não deixe a oportunidade passar. Outro dia, vou contar uma experiência comigo. Eu estava indo para o aeroporto para ir evangelizar. E então, eu encontrei o motorista do Uber que estava me levando. E ele começou a conversar comigo ali. Começou a conversar e eu comecei a contar para ele sobre o que eu já tinha visto, o que Deus estava fazendo e as coisas que acontecem quando eu viajo, o que Deus faz. Não, eu não consigo contar tudo, porque são tantas coisas. Mas ali naquele momento, eu comecei a lembrar, porque ele perguntou para mim o que eu fazia, porque eu falei que eu viajava e tal, e ele então se interessou para saber o que eu fazia. Eu comecei a falar, falei, eu faço parte de uma igreja pentecostal Deus é Amor, que é uma igreja missionária, uma igreja que envia evangelista, faço parte de uma instituição beneficente chamada Fundação Reviver, e ali então eu fui conversando com ele e naquele momento aí eu disse para ele, né? Eu disse, eu estou encerrando a minha agenda este ano, era o meu último culto que eu estou indo para pregar e eu estou encerrando a minha agenda este ano, né? Daí só volto no ano de 2024. Ele virou para mim quando eu fui me despedir dele ali, agradecer que chegamos no aeroporto e ele disse o seguinte, você pensa... que a senhora, ele me disse assim, a senhora pensa que só evangeliza quando a senhora está no altar. Mas eu vou dizer uma coisa para a senhora. A senhora me evangelizou hoje contando as coisas que a senhora faz, o que Deus faz pra, na vida da senhora, na vida das pessoas, e a senhora nem percebeu. Então, continue falando desse Jesus que a senhora fala com tanta veracidade, com tanta alegria, porque eu também quero esse Jesus com tanta alegria desta maneira. Então, preste atenção. Nenhuma oportunidade pode passar desapercebida. Nós temos que aproveitar cada instante. Eu sou aquele tipo de pessoa que gosto de falar. Vocês já sabem, né, que eu gosto de falar. Eu vou no médico, eu vou falar de Jesus. E eu falo de Jesus, senta alguém do meu lado no avião, senta alguém do meu lado ali. Às vezes a gente começa a conversar, às vezes eu puxo assunto, às vezes a pessoa puxa assunto. Eu já vou logo falando da fundação. E quando eu falo do trabalho lindo da fundação, que é um trabalho que nós trabalhamos com idosos, que nós trabalhamos com crianças, já várias pessoas ali já anotou. Como é o nome da instituição? A instituição Fundação Reviver. Eu vou entrar lá, eu vou seguir e eu quero ajudar várias pessoas que eu encontrei que nunca tinha ouvido falar da fundação anteriormente, porque não ouve os nossos programas de rádio, não frequenta a nossa igreja, né? E ali, então, essa pessoa ouviu e se interessou pelo trabalho da Fundação Reviver e ali disse parabéns por esse trabalho lindo. E realmente, em todo o tempo que nós temos a oportunidade de falar da bondade de Deus, do amor de Deus, do que Deus tem feito, porque às vezes a gente fala da fundação, né? E parece assim, eu tô mudando outras vidas, mas na verdade quando eu falo da fundação, tô mudando a minha própria vida, porque quando eu tô falando da fundação, é um momento também que serve de reflexão para mim, para eu pensar em tudo que Deus tem feito na minha vida através da fundação. Por isso, não perca nunca. Tá na fila, ó, tô na fila da farmácia, eu falo mesmo. No elevador, eu falo mesmo. E isso é lindo, maravilhoso. Essa semana, eu inclusive estava num shopping que tem perto de casa, e eu entrei no shopping, e naquele momento que, no elevador do shopping, naquele momento tinha um senhor ali dentro do elevador, e eu entrei e falei, boa tarde. Aí ele, boa tarde. Aí ele olhou para mim e falou, Deus é bom, né? Eu falei, Deus é maravilhoso, não tem medida o amor de Deus. Naquele mesmo instante, ele olhou para mim e falou assim, por acaso a senhora já serve a Deus? Em que igreja? Igreja Deus é Amor. Aí ele falou para mim da seguinte maneira, a senhora ele já perguntou, a senhora é pregadora? Eu falei assim, sou. Aí ele, quem é a senhora? Eu falei, Eliana. Ele, já sei, Eliana Miranda, nora do missionário Davi Miranda, que faz o programa pelo rádio. Deus abençoe, eu ouço o programa. Então veja como Deus é bom, ele é maravilhoso. Ele reconheceu ali, né, pela minha voz, e reconheceu quem eu era naquele momento ali no elevador, e eu já pude testificar de Deus ali naquele momento. Então, não perca oportunidade. Se eu tô numa fila de espera, eu tô conversando com alguém. Eu entro na loja e eu começo, eu puxo assunto para conversar com a vendedora ali, com a vendedora ali. E aconteceu comigo, até vou dividir mais uma situação aqui, porque aconteceu uma vez comigo que uma pessoa trancou a porta do meu carro. Ela parou tão encostado na porta do meu carro que eu não conseguia sair com o meu carro. Bom resultado. Eu tinha todas as chances de ficar muito bravo, pensar, vou agora ficar bravo, vou agora ir atrás dessa pessoa, vou, né? Mas não. Eu estava tão tranquila, eu tinha acabado de sair daqui, de fazer o programa, de estar dividindo com vocês as minhas experiências. E aí eu falei, não vou deixar ninguém atrapalhar essa alegria do espírito que eu estou sentindo, esse prazer de satisfação de saber que Deus está fazendo um bom trabalho na minha vida, através da minha pessoa. E ali então veio segurança. E aí eu pedi para ele, falei assim, olha, você pode anunciar, pedir para a pessoa vir retirar o carro, porque eu realmente não consigo entrar. E sabe como que é, né? Crente de saia para passar de um banco para o outro é muito difícil dentro do carro, né? Aí ele pegou e pediu para anunciar, e estava tão apertado que nem a pessoa, quando veio para poder retirar o carro dela ali, para poder abrir, ela não conseguiu entrar no carro, de tão apertado que estava. Mas eu fiquei ali, aquele segurança disse, vou fazer companhia para a senhora, vou ficar aqui conversando. E nós ficamos conversando. Do que eu falei? Do que eu falei? A boca fala do que o coração está cheio. Falei de Jesus, é claro. Falei da Fundação Reviver. E nós ficamos ali, a pessoa demorou aí uma meia hora. E ficamos ali conversando. No final, depois que a mulher entrou no carro dela, foi embora. Então, eu já ia entrar no meu, me despedi do senhor. Ele disse, olha, vou dizer uma coisa para a senhora. É raro encontrar alguém que tenha coisas boas para poder falar. Mas a senhora mudou o meu dia hoje porque só falou de coisas boas. Não é lindo isso? Fala a verdade se isso não é lindo. Isso é maravilhoso. É testemunhar e testificar de Jesus Cristo onde quer que nós vamos. Então, vamos fazer isso. Vamos falar de coisas boas. Ah, e já aproveitando este momento, você pode fazer o quê? Praticar o bem. Como? 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

0: Chegou aquele momento precioso que todos os dias nós ficamos esperando. Eu sempre digo que eu aqui só faço a leitura, mas quem fala ao teu coração é o Espírito Santo de Deus. Tudo é feito com muito carinho pensado para que realmente a palavra do Senhor seja reconfortante, que ela possa ser administrada em nós de forma que não esqueçamos, mas façamos bom uso do que ouvimos aqui. E é o momento de ler a palavra de Deus. Vamos fazer a leitura hoje no Salmo 127, que diz o seguinte: se não for o Senhor o construtor da casa, será inútil trabalhar na construção. Se não é o Senhor que vigia a cidade, será inútil a sentinela montar guarda. Será inútil levantar cedo e dormir tarde, trabalhando arduamente por alimento. O Senhor concede o sono àqueles a quem Ele ama. Os filhos são herança do Senhor, uma recompensa que Ele dá. Como flecha nas mãos do guerreiro, são os filhos nascidos na juventude. Como é feliz o homem que tem a sua aljava cheia deles. Não será humilhado quando enfrentar seus inimigos no tribunal. Muito interessante esta palavra, porque esta palavra, ela fala de construção. E eu entendo esta palavra não somente com a questão de construir uma casa, né? Eu entendo essa palavra mais como a construção de um lar. As paredes da casa são só paredes, paredes de concreto, que é frio, né? Mas o que nós construímos dentro da nossa casa, com a nossa família, tem uma representação que vai passar de geração para geração. E eu posso ver isso na minha vida, sendo usado isso na minha vida, porque valores, atitudes que eu aprendi, né, na minha casa, na minha infância, eu aplico até hoje, principalmente no meu caráter. Eu não só aprendi e aplico na minha vida, mas ensinei para os meus filhos. Então, construir uma casa, mesmo minha mãe não tendo ali experiência, né? Não sendo uma mulher letrada, meu pai não sendo uma pessoa letrada, sendo pessoas muito simples, muito humildes, mas os valores que eles passaram para nós, representado na figura materna e paterna, nas suas atitudes, fez com que eu e meus irmãos tivéssemos um diferencial. E ali, observem bem, se você se preocupar demais com o material e não cuidar do emocional, do sentimental, do familiar dentro de casa, não vai adiantar. Se você não construir dentro da sua família uma base espiritual estruturada, também não vai adiantar. Por quê? Num momento de adversidade, num momento de dor, num momento em que a família e os filhos crescerem, que aqui aquela estrutura sólida, ela pode desmoronar. Não vemos aí que tremores de terras no mundo todo abalam a estrutura inteira de uma cidade, desabriga povos inteiros? Por isso que a nossa essência é muito mais do que a frieza do concreto. A nossa essência, o que nós passamos para os nossos filhos, os valores que transmitimos dentro da nossa casa, né? Que passamos de geração a geração para os nossos filhos, para os nossos netos, são valores que devem ser observados e praticados. Eu me lembro que quando ainda éramos bem jovens, eu e o Daniel, nós tínhamos, o Daniel tinha um costume de falar assim, ó, faz o que eu falo e não faz o que eu falo e não faz o que eu faço. Éramos adolescentes, né? Então, mas quando vieram os filhos, observamos que as coisas não podiam ser assim, né? As coisas tinham que ser diferentes, além de falar, né? De ensinar ali com palavras, de admoestar os nossos filhos com palavras, nós precisávamos fazer isso também com atitude. Mesmo porque os nossos filhos, de acordo que eles iam crescendo, eles iam cobrando. Ah, mas você não faz isso, você, né? Então, a gente, para poder ter ali criar seres humanos de caráter, né, de bom coração, com uma vida espiritual diferenciada, então nós precisamos não só realmente falar, mas praticar. Isso é o que representa a casa estruturada nas mãos de Deus. Então, preste atenção. Se não for o Senhor o construtor da casa, será inútil trabalhar na construção. A base vem de Deus. A base vem da nossa base espiritual. Poder entender que o Senhor é aquele que estará, que tem o domínio sobre toda a nossa vida, é muito importante. E observem que um pouquinho mais abaixo, vai indo ali, e diz o seguinte, olha, os filhos são herança do Senhor, uma recompensa que Ele dá. Isso é muito forte. Se os filhos são herança do Senhor, uma recompensa que Ele nos dá, então observem bem o valor com o qual os nossos filhos precisam ser observados, ensinados, educados, criados para serem seres humanos melhores que nós, melhores do que nós. E nós fazemos isso dando o nosso exemplo. E aqui um pouquinho mais abaixo diz o seguinte, ó, como flechas nas mãos do guerreiro são os filhos nascidos na juventude. Por que que tá falando isso, nascidos na juventude? Porque na juventude nós temos o nosso vigor. Nós temos o nosso vigor. A palavra de Deus em outra parte até fala que os velhos se cansarão, né? Mas os jovens não, eles não se cansarão. Então, nesse momento em que nós temos aí a nossa juventude, construir um lar, construir uma família, está nos planos e propósito de Deus. Eu sei que nós estamos vivendo tempos em que está se tornando cada vez mais tardio o construir uma família. As mulheres estão deixando para ter filhos cada vez mais velhas, porque estão muito focados em quê? Em buscar uma carreira, em estudar. Isso não está errado, mas o que nós não podemos deixar para trás é que Deus tem um propósito para nós. Nós viemos a este mundo para viver esse propósito. E esse propósito é, sim, crescer e multiplicar. Ter uma vida familiar é um propósito de Deus. A família está no propósito de Deus. E aí, então, vem o finalzinho aqui, olha, selando aqui, ó, selando com um selo todo especial do céu. Como é feliz o homem que tem a sua aljava cheia deles. Não será humilhado quando enfrentar seus inimigos no tribunal. Por quê? Porque o homem que cria uma família honrada, este homem será honrado por toda a sua vida. Onde ele for, a sua honra o procederá. A sua honra será até depois que ele se for. E a Bíblia fala o seguinte, olha, que o bom nome não tem preço. O bom nome, nós vamos embora um dia desta vida, mas o nosso bom nome, a honra que nós passamos, o que nós transmitimos através do nosso nome, isso vai passar de geração para geração e será contado na história. Eu falo até pelo nosso saudoso missionário Davi Miranda, porque agora já está tendo aí a geração de bisnetos que vão ouvir falar do bom nome do avô deles, da avó deles. Isso não é lindo? Pois é, esta é a palavra de Deus para os nossos corações no dia de hoje. Deus abençoe vocês. Muitíssimo obrigado por este carinho maravilhoso. E sim, eu volto, se Deus assim me permitir. Até lá, se Deus quiser.
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2: Olá, boa noite.
1: Boa noite para você que nos acompanha em todo o país.
2: Terça-feira, 26 de maio de 2026.
1: Vamos ao destaque do dia, qualidade de vida.
2: Brasil alcança pela primeira vez patamar mais elevado do índice de desenvolvimento humano.
1: Estudo das Nações Unidas aponta que a educação foi o que mais impulsionou o crescimento. Luana Karen.
3: Na escala que vai de 0 a 1, o país saiu de 0,744 em 2012 para 0,805 em 2024, alcançando o patamar de muito alto desenvolvimento humano.
2: Destaque também para o Bolsa Família, que além da transferência de renda, exige frequência escolar mínima de crianças e adolescentes.
1: Sobre o assunto, vamos conversar ao vivo com o ministro do Desenvolvimento e Assistência Social, Família e Combate à Fome, Wellington Dias.
2: E ainda, Minha Casa Minha Vida.
1: Presidente Lula entrega mais de 500 unidades habitacionais a famílias que vivem em Manaus.
2: Residencial conta com bibliotecas, duas churrasqueiras, centro comunitário, espaços comerciais e quadra poliesportiva.
4: Vamos contratar até o final desse ano 3 milhões de casas para o povo brasileiro.
1: Hoje, na apresentação da Voz do Brasil, Luciana Vasconcelos e Luciano Seixas.
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1: Pela primeira vez, o Brasil atingiu a classificação IDH muito alto na classificação das Nações Unidas.
2: O Índice de Desenvolvimento Humano mede a qualidade de vida da população.
1: Segundo

0: O estudo, políticas como Bolsa Família colaboraram neste avanço.
1: O desenvolvimento humano no Brasil alcançou o maior nível da história. Segundo o radar IDHM 2024, divulgado pelo Programa das Nações Unidas para o Desenvolvimento, na escala que vai de 0 a 1, o país saiu de 0,744 em 2012 para 0,805 em 2024, alcançando o patamar de muito alto desenvolvimento humano. O indicador leva em conta três pilares: educação, renda e expectativa de vida. A educação foi a área que mais avançou. Saltou de 0,679 em 2012 para 0,798 em 2024. O estudo aponta que políticas públicas de transferência de renda, como Bolsa Família, ajudaram a reduzir o trabalho infantil e aumentar a permanência de crianças e adolescentes na escola. Uma realidade próxima da vivida pelo estudante Gabriele Natanael Gomes. Foi o Bolsa Família que permitiu com que ela e os irmãos frequentassem a escola.
2: Meu pai, ele é marceneiro, minha mãe é auxiliar de serviços gerais, eles sempre trabalharam bastante com a ajuda desse auxílio, dando suporte a mim e aos meus irmãos matriculados na escola, sendo acompanhados ali nos postos de saúde. Eles conseguiram ter mais segurança para trabalhar tranquilos.
1: Em 2012, com a melhoria de renda, a família deixou o Bolsa Família. O pai de Gabriele, o marceneiro Vilmar Manuel Gomes, diz que o cartão do benefício ficou guardado de lembrança.
3: Quando eu comecei a ter a vida melhor, as condições melhor, aí que eu não precisei mais, aí eu fiquei muito feliz de saber que eu não precisei mais. Essa ajuda já ia passar para outra pessoa.
1: Os dados mostram também redução das desigualdades raciais. Nos últimos 13 anos, o desenvolvimento humano da população negra cresceu em ritmo quase duas vezes maior que o da população branca. Mesmo assim, a diferença ainda existe. Enquanto a população branca chegou ao índice de 0,851, a população negra alcançou 0,774. O ministro-chefe da Secretaria-Geral da Presidência da República, Guilherme Boulos, destacou que é responsabilidade do governo avançar ainda mais.
4: O abismo que separa a renda média da pessoa branca e da pessoa negra, ele é menor, mas ele ainda existe. O abismo que separa a renda masculina da renda feminina, ele é menor, mas ele ainda existe. A gente também tem consciência da responsabilidade de que a gente precisa avançar mais.
1: Em uma rede social, o presidente Lula destacou que o resultado não é coincidência, mas reflexo de escolhas políticas consistentes e coordenadas. E disse que ainda há um longo caminho pela frente, com desigualdades regionais, de gênero e de raça, que precisam ser superadas. Reportagem Luana Karen.
5: E o ministro do Desenvolvimento e Assistência Social, Família e Combate à Fome, Wellington Dias, está conosco aqui no estúdio da Voz do Brasil para comentar esses dados e falar mais sobre o Bolsa Família. Boa noite, ministro.
6: Boa noite, Luciana, você e todo o Brasil.
5: Ministro, como nós ouvimos na reportagem, em 2024, o Brasil atingiu o melhor patamar de desenvolvimento humano da história e a melhora na educação foi o que puxou esse índice para cima. As contrapartidas do Bolsa Família, que obrigam a manter crianças na escola, tem a ver com esse resultado?
6: Tudo a ver. Veja que a transferência de renda, o Bolsa Família, ele não é só transferência de renda. Ele é um programa que coloca como condicionalidade o cuidado primeiro com a saúde. Ou seja, queremos um brasileiro, uma brasileira saudáveis. Então, se recebe aqui o Bolsa Família, mas aqui a gestante tem que acompanhar ali toda a fase da gestação, os exames. A criança, quando nasce, também ali tem todos os cuidados, vacinas é integrado com a educação. A educação como grande alicerce para interromper uma história de vulnerabilidade, de pobreza na família. Então, quando a pessoa está recebendo o Bolsa Família, ali as crianças estão matriculadas, acompanhamos a frequência à aula, a aprovação, agora o pé de meia que ajuda a reforçar mais ainda esse trabalho. E veja o resultado. Todo ano a gente comemora uma média de 1 milhão e 300 mil pessoas que são do Bolsa Família e que termina uma qualificação para ter uma profissão. É um Pronatec, é um curso técnico, é o Acredita, que agora a gente está trabalhando, é um curso superior e, é claro, aqui é uma porta larga para a superação da pobreza. Mas eu queria registrar esse feito, ele é histórico. Eu sou da geração, eu tenho mais de 60 anos, eu sou da geração que viveu o Brasil subdesenvolvido, um país subdesenvolvido. Depois, alcançamos já ali no primeiro mandato do presidente Lula, segundo, numa estratégia extraordinária, já ali no primeiro mandato da presidenta Dilma, o Brasil como um país em desenvolvimento. Nós tínhamos alcançado o IDH 07. E agora, entramos no clube dos países com o IDH muito alto, muito alto IDH. É o patamar de países da Europa, é o patamar de países da América do Norte, ou seja, é um clube, infelizmente, que não são de muitos países. Mas o Brasil deixa de ser só aquela grande economia, aquele grande produtor de agricultura e melhora a desigualdade. Como disse o presidente Lula, ainda temos que encarar a desigualdade regional. Por isso que essa divulgação da ONU, através do PNUD, ela também nos traz um dado bom, que é o IDHM, que é uma medição por município. E aqui permite a gente trabalhar por município, por região do Brasil, cuidar da população, como a população de negra e negros, a população de indígenas, ou seja, e com isso alcançar uma igualdade mais completa.
5: É aproveitar esses dados, então, ministro, para poder fazer políticas públicas mais direcionadas?
6: Sim, o Brasil ele tem muita eficiência em tirar pessoas e famílias da fome, da pobreza, e agora a gente tem uma condição de um passo novo. Como é que, por exemplo, o IDH muito elevado, Distrito Federal. Mas como é que a gente olha para várias regiões do Distrito Federal, como o Sol Nascente, como é que a gente olha o estado do Pará, cresceu, mas como é que a gente olha ali para o arquipélago de Marajó? Os três estados que tiveram melhor crescimento, o meu Piauí, que tem uma história extraordinária, Rio Grande do Norte, Alagoas, tiveram um crescimento muito alto. O Piauí, por exemplo, tinha um índice de desenvolvimento humano no começo desse século, 2002, 2003, 0,4. Muito baixo desenvolvimento. E passou para baixo desenvolvimento, 0,5, 0,6, médio desenvolvimento. Agora alcançamos 0,74, quase 0,75, já nos aproximando da média nacional. Então, isso por quê? Porque melhor a educação. Era a pior em educação. Hoje, o quarto melhor em educação. Então, melhora a renda, melhora a expectativa de vida. E eu digo que com essa forma como o Brasil, o governo do Brasil, com o presidente Lula, trabalha, de um lado, tirar da fome, mas superar a pobreza, garantir investimentos, habitação. Ele está entregando casas em Manaus. Significa alguém que pagava um aluguel, ganha um salário mínimo, mas aí paga a metade é para pagar o aluguel. Aquela família fica na pobreza. Então, a necessidade de alcançar várias necessidades do ser humano, e é isso que o projeto do Brasil está trabalhando.
0: Ministro, nós temos aqui dois depoimentos de pessoas que já receberam Bolsa Família e saíram do programa. A primeira é a Stephanie de Mello Oliveira, de Rio Branco, no Acre. Ela conseguiu um emprego com carteira assinada, passou um ano dentro da regra de proteção do programa, antes de sair. Vamos ouvir a Stephanie.
7: É meu primeiro emprego de carteira assinada, mas já trabalhava em outros lugares, tipo faxina, diária. Logo quando eu comecei a trabalhar, ainda recebia, 650. Aí demorou, acho que assim, uns 4 meses, baixou o valor, foi para 325. Aí recebi uma mensagem, do governo que eu ia receber esse valor durante 12 meses, que quando foi o mês passado, foi suspendido, assim como falaram, Quando eu não trabalhava, era só o Bolsa Família.
0: E a gente tem também a Lilian Pinheiro, que ela é empreendedora. Atualmente ela tem um salão em Pernambuco, participou do programa Acredita no Primeiro Passo para conseguir melhorar o negócio. Hoje ela também dá cursos para outras mulheres. Vamos ouvir a história da Lilian.
8: Quando a maternidade chegou na minha filha, eu fiz uma escolha de fazer um curso para cuidar dela. Nesse tempo, eu fui contemplada pelo Cade Único para receber o Bolsa Família. Fiz a inscrição para se tornar cabeleireira. E aí, depois disso, eu não parei mais, eu só comecei a investir dentro do meu espaço. Eu tinha apenas uma cadeira na garagem da minha casa e o tanque. Foi quando também eu conheci o Banco do Nordeste, onde formamos um grupo e participamos do programa Crede Amigo. Lembro que eu comprei produtos para dentro do meu salão. E daí essa parceria ela só foi dando continuidade, né? E hoje me tornei especialista em cachos.
0: Pois é, ministro, tanto o encaminhamento para o emprego quanto o estímulo ao empreendedorismo fazem parte aí dos eixos de mobilidade social que estão ligados ao programa de transferência de renda. Explica melhor para os ouvintes como é que funcionam esses mecanismos.
6: Olha, primeiro, nós criamos aí por uma iniciativa do presidente Lula uma mudança que estimula, né, o trabalho, o emprego, o empreendedorismo, o cooperativismo. Veja já na fala, não é, da Gabriela, e falando inclusive do Vilmar, né, o pai dela, que a partir do Bolsa Família ela pôde estudar, pôde crescer, né, o pai também, e isso é extraordinário. É a Stephanie, né, que coloca aí sobre a parte do emprego. Veja, a gente criou, tinha um medo de assinar carteira, porque senão ia perder benefício. E a gente criou uma regra de proteção, onde quando alguém vai para o emprego, ali ela não sai do Bolsa Família. A gente mede a renda. Mede a renda. A renda precisa alcançar R$ 706 per capita acima desse valor para poder sair de vez do Bolsa Família. E uma família de 5 pessoas tem que ter uma renda de R$ 3.530 na família para poder sair do Bolsa Família. Sai do Bolsa Família, mas não sai do cadastro. Quando perde o emprego, volta de novo para o Bolsa Família. O outro foi a regra de proteção, como disse aí a Stephanie, que ela vai para o emprego, passa a ganhar. Ela ultrapassou a chamada linha da pobreza. Mas ainda assim, a gente deixa por 12 meses. Ela permanece por 12 meses. Esse emprego é para valer, né? Ou é aquele emprego temporário? Então a gente aguarda para ver o que acontece. E ela recebe ali o valor do benefício mais o salário. Como ela disse, acumula. Então, isso foi uma diferença muito grande na área do emprego. Veja que o Brasil segue crescendo, graças a Deus. 5.300.000 novos empregos desde janeiro de 2023, neste mandato do presidente Lula. E destes empregos, 90% é o povo do Cadastro Único Social, o povo do Bolsa Família, não é? Grande parte dos empregos. Agora, também o empreendedorismo, o exemplo aí da Lilian, né, que montou lá, começou ali com a cadeira, depois um salão de beleza, agora a gente apoia. É um mercadinho, é uma pessoa que trabalha com uma pequena indústria, um restaurante, enfim. E, neste caso, também é a mesma regra. Então, nós temos hoje, para você ter uma ideia, no mês de maio, 7 milhões de brasileiros, de famílias, 7 milhões de famílias que estão no emprego, estão como pequeno negócio e recebendo o Bolsa Família, ou recebendo 100% ou recebendo a metade, porque está na regra de proteção. Então, eu quero acreditar no campo, um outro caminho, o cooperativismo. Né? O cooperativismo. A gente, inclusive, está premiando as empresas que mais empregaram o povo do Bolsa Família, né? Premiando as cooperativas que mais estão ajudando as pessoas a superarem a pobreza. Eu digo que esse caminho do Brasil é tão extraordinário que são 142 países que já acompanham esse modelo do Brasil.
5: Ministro, para a gente finalizar, que a gente tem só um minutinho, o Ministério lançou, reformulou o aplicativo e o site do Bolsa Família. Vamos chamar as pessoas agora para ver esse site, esse aplicativo. O que, que tem de novo?
6: Olha, de novo é mais humanização. Ou seja, através do celular, através de um aplicativo, a pessoa vai poder, por exemplo, eu quero atualizar o cadastro, bloqueou meu Bolsa Família. O que aconteceu? Vai lá no aplicativo e você, inclusive, já resolve. Ah, bloqueou porque não tomou a vacina. Bloqueou porque o filho não está matriculado. Ou seja, ali ele já sabe, é uma linha direta. E mais, abre porta o aplicativo para todos os programas que estão integrados ao Cadastro Único Social. Não é só o Bolsa Família, não é só o BPC. Tem o Pé de Meia, Farmácia Popular, Gás do Povo, Luz do Povo, agora o programa Minha Casa Minha Vida, Melhoria Habitacional, Pronaf, ou seja, tem 56 programas. É uma porta da dignidade, como diz o presidente Lula. Então, eu fico muito feliz de ver o Brasil, de um lado, no top 10 dos países, né, que mais desenvolvidos do mundo, e também, é claro, a importância do social, o desenvolvimento social como parte estratégica do próprio desenvolvimento econômico. Isso é potente.
0: Muito bem, nós conversamos com o ministro do Desenvolvimento e Assistência Social, Família e Combate à Fome, Wellington Dias. Muito obrigado, ministro, pela entrevista aqui à Voz do Brasil.
6: Olha, eu que agradeço e, se Deus quiser, vamos voltar para dar boas notícias para o Brasil. O Brasil melhorando, o Brasil crescendo.
5: Olha. E hoje o presidente Lula entregou mais de 500 moradias do programa Minha Casa Minha Vida em Manaus.
0: Além do condomínio contar com área comunitária, ele ainda possui escolas e posto de saúde próximos.
9: Dona Aldenora Gomes Brito mal conseguiu aguentar a emoção. Ela é uma das beneficiadas com um apartamento no residencial Morar Melhor em Manaus. A casa própria era um sonho de uma vida inteira.
10: Muito obrigado por essa chave. E hoje esse sonho está sendo realizado. Ganhei meu apartamento completo.
9: Nesta terça-feira foram entregues 576 moradias que vão abrigar pelo menos 2.300 pessoas no residencial Morar Melhor 13, 14 e 15, localizado no bairro Tarumã Açu. As unidades têm cerca de 50 metros quadrados de área privativa e seguem os novos padrões do Minha Casa Minha Vida, com varanda e espaço para convivência, que incluem 3 bibliotecas, churrasqueiras, centro comunitário, área comercial e quadra poliesportiva. O empreendimento recebeu 92 milhões de reais em investimentos do Fundo de Arrendamento Residencial. O presidente Lula falou sobre a retomada e o alcance histórico do programa Minha Casa Minha Vida.
11: Tem gente que nunca tinha tomado banho no chuveiro. Tem gente que não sabia o que era uma pia ou lavar um prato numa torneira. Isso é desumano num país que tem todo o potencial de fazer casa para todo mundo. Está na Constituição brasileira que casa é um direito de todo e qualquer cidadão e nós temos apenas que cumprir a Constituição. Por isso, nós criamos o Minha Casa Minha Vida. Vamos contratar até o final desse ano 3 milhões de casas para o povo brasileiro.
9: O presidente Lula também defendeu o fim da escala 6x1.
11: E ontem, no Congresso Nacional, nós fizemos um acordo com o presidente da Câmara e nós vamos acabar com a escala 6x1. O povo vai trabalhar 5 dias e vai poder descansar 2.
9: A entrega do condomínio foi feita com toda a infraestrutura, que inclui água, esgoto, iluminação pública, energia elétrica, pavimentação e drenagem. E o entorno do residencial Morar Melhor ainda conta com creche, escolas e posto de saúde. De Manaus, no Amazonas, Luciana Colares de Holanda.
5: O programa Move Brasil, táxis e aplicativos já está com os recursos garantidos.
0: Uma medida provisória foi publicada hoje, destinando 30 bilhões de reais para o financiamento de carros novos em condições especiais.
5: Os contratos de financiamento serão feitos no mês de junho.
12: Foi publicada nesta terça-feira a medida provisória que abre crédito extraordinário de 30 bilhões de reais para compra de veículos por motoristas de táxi e de aplicativo. A iniciativa faz parte do programa Move Brasil, lançado no dia 19 de maio pelo governo federal. E o objetivo é ampliar o acesso ao financiamento de automóveis voltados ao transporte individual de passageiros. Em uma visita a uma concessionária de carros elétricos em Brasília, o vice-presidente Geraldo Alckmin afirmou que há uma enorme procura pelo novo programa. Segundo ele, as mulheres terão ainda mais redução na taxa de juros dos financiamentos, porque o governo quer estimular que elas ganhem espaço no setor.
13: Há um estímulo para as mulheres, porque há uma procura grande das mulheres para motorista de aplicativo ou taxista, seja mulher. Então a gente quer estimular que mais mulheres venham participar como motoristas de aplicativo ou táxi.
12: O Move Brasil vai financiar automóveis novos de até R$150 mil, que façam parte da lista de veículos habilitados no programa Mover, permitindo apenas modelos considerados sustentáveis. O vice-presidente destacou ainda que o programa já possui uma linha de financiamento para caminhões e ônibus.
13: Há um segundo programa para caminhões e ônibus de 21,1 bilhões de crédito. Foi incluído nesse programa também os implementos rodoviários. E isso vai ajudar muito na logística do Brasil, melhorar a produtividade.
12: Podem participar do novo programa motoristas de aplicativos com cadastro ativo há pelo menos 12 meses, que tenham realizado ao menos 100 corridas nesse período na mesma plataforma. Além de taxistas registrados e em atividade. Para se habilitar, o motorista precisa preencher cadastro na plataforma gov.br/movebrasil. A partir do dia 18 de junho, quem recebeu a confirmação de participação no programa poderá procurar as concessionárias e instituições financeiras para análise de crédito. Reportagem Gabriela Noronha.
0: A semaglutida sintética, um medicamento usado para diabetes e para perda de peso, poderá ser produzida no Brasil.
5: O Ozive, medicamento conhecido como caneta emagrecedora, usa o mesmo princípio ativo do Ozempic.
0: O ministro da Saúde, Alexandre Padilha, afirmou que o Brasil vai se beneficiar com essa produção. E o governo já estuda como será o uso pelo Sistema Único de Saúde.
14: Vai produzir aqui no Brasil. Então, isso significa derrubar o preço, se começa a ter uma concorrência maior. Significa medicamento com segurança, porque foi avaliado tecnicamente pela Anvisa, e significa geração de emprego e renda aqui no Brasil. Nós vamos começar um protocolo no SUS para avaliar como utilizar essas medicações no Sistema Único de Saúde.
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0: Fique agora com as notícias do Poder Judiciário e do Congresso Nacional.
5: Boa noite. 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
16: CNJ aprova contra-cheque único para cumprimento de decisões do STF sobre salários de magistrados.
17: Primeira turma do Supremo mantém decisão que determinou o fim da aposentadoria compulsória remunerada como penalidade máxima imposta a juízes.
16: STJ suspende liminar e mantém concurso do Ministério Público de Mato Grosso com provas em Cuiabá e São Paulo.
17: Boa noite, eu sou Marcela Luiza.
16: Eu sou Walter Lima.
17: O Conselho Nacional de Justiça aprovou hoje, por unanimidade, contra-cheque único para magistrados do país para cumprir decisões do STF sobre verbas indenizatórias.
16: A resolução é da relatoria do presidente do CNJ e do STF, ministro Edson Fachin, Carolina Chaves.
18: Para Fachin, a medida tem como objetivo ampliar a fiscalização dos pagamentos a magistrados.
19: Um contra-cheque por magistrado. Afinal, o que se paga com dinheiro público não pode se esconder em múltiplas folhas. E nesse sentido, O contra-cheque único permitirá uma maior transparência de todos os recebimentos.
18: Com essa resolução, cada magistrado só poderá receber um único documento com detalhamento de salário e de verbas indenizatórias, sem uso de folhas suplementares. O contra-cheque único vai deixar explícito o valor efetivamente pago na conta de cada magistrado.
17: Mantida a decisão que determinou o fim da aposentadoria compulsória remunerada como penalidade máxima imposta a juízes.
16: O entendimento é da primeira turma do Supremo Tribunal Federal. Marta Ferreira.
20: Em março deste ano, o ministro Flávio Dino, relator do caso, determinou que o Conselho Nacional de Justiça deverá aplicar a perda do cargo de magistrado e a consequente perda de salário como a maior punição por violações disciplinares. Segundo ele, infrações graves devem ser punidas com a perda do cargo de acordo com a interpretação da reforma da Previdência promovida pela Emenda Constitucional 103 de 2019. A decisão foi contestada e analisada pela primeira turma do Supremo. A primeira turma, então, negou provimento ao recurso e, com isso, fica mantida a decisão que afastou a aposentadoria compulsória remunerada como sanção disciplinar máxima aplicável a magistrados.
17: Presidente do STJ suspende efeitos de liminar que havia paralisado o concurso público para promotor de justiça substituto do Ministério Público de Mato Grosso.
16: O edital prevê a aplicação da prova objetiva em Cuiabá e São Paulo no dia 14 de junho. Fátima Uchoa.
21: Um candidato impetrou mandado de segurança alegando, entre outros pontos, violação do princípio da isonomia por suposta desigualdade entre candidatos de diferentes regiões do país. O Tribunal de Justiça de Mato Grosso concedeu a liminar, mas o presidente do STJ, ministro Herman Benjamin, destacou que o adiamento repentino da prova, além de causar prejuízos aos candidatos já inscritos, comprometeria o cronograma do concurso, obrigaria a administração a reorganizar todas as etapas do certame e retardaria a recomposição do quadro funcional do Ministério Público Estadual. Com a suspensão da liminar, fica mantida a prova objetiva para 14 de junho, tanto na capital mato-grossense quanto na capital paulista.
17: Entrou em vigor a nova regra que obriga empresas a prevenir riscos à saúde mental no ambiente de trabalho.
16: A atualização da norma regulamentadora 1 passa a incluir os riscos psicossociais no gerenciamento das empresas. Anderson Conrado.
22: A partir de agora, empresas e órgãos públicos terão de identificar e controlar situações que possam afetar a saúde mental dos trabalhadores. Entre os fatores estão assédio, pressão excessiva por metas, jornadas prolongadas e sobrecarga no trabalho. Para a Justiça do Trabalho, a nova norma reforça a importância da prevenção e da criação de ambientes de trabalho mais saudáveis.
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17: Uma boa noite.
16: E até amanhã.
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24: Eu sou Paula Groba.
25: E eu sou Humberto Pinheiro.
24: E estes são os destaques de hoje do Jornal do Senado, que começa agora.
25: Aprovada a medida provisória que garante reajuste de 5,4% no piso salarial de professores da educação básica.
24: Avança projeto que limita bloqueios de repasses federais a estados e municípios.
25: Comissão aprova a convocação de presidente do Banco de Brasília para explicar operações com o Banco Master.
24: Boa noite.
25: Boa noite.
24: Uma vitória para a educação. O Senado aprovou a medida provisória que prevê aumento de 5,4% no piso salarial dos professores da educação básica. O texto fixa o valor de 2026 em R$ 5.130,63.
25: A proposta busca dar mais segurança aos educadores e reforçar a valorização da carreira docente em todo o país. Mais informações com o repórter Pedro Pincer.
1: O Senado aprovou uma medida provisória que determina piso salarial de R$ 5.130,63 para os professores da educação básica pública em 2026, um reajuste de 5,4% em relação ao piso anterior. De acordo com a medida, o reajuste passará a considerar a inflação do ano anterior, medida pelo INPC, somada a 50% da média de crescimento das receitas do Fundeb nos 5 anos anteriores. A relatora, senadora professora Dorinha Seabra, do União do Tocantins, destacou a importância de valorizar o trabalho dos docentes.
2: Esse é o nosso apelo para que, a partir do piso, as carreiras sejam reorganizadas nos diferentes municípios brasileiros e nossos estados.
1: Se aplicada por todos os entes federativos, a nova regra deve gerar um impacto de R$ 6,4 bilhões em 2026. As receitas do Fundeb, que financiam 70% dos salários dos professores, cresceram 120% em termos reais entre 2020 e 2026. O texto segue agora para a sanção presidencial.
24: E a proteção às mulheres vítimas de violência doméstica foi ampliada. O plenário aprovou uma proposta que dá mais tempo para que elas denunciem os agressores.
25: O projeto aprovado hoje aumenta de 6 meses para 1 ano o prazo para apresentação de queixa ou representação criminal, reconhecendo as dificuldades enfrentadas por muitas vítimas para romper o ciclo da violência. O repórter Alexandre Campos tem os detalhes.
3: A senadora professora Dorinha Seabra, do União do Tocantins, que foi relatora da proposta na Comissão de Constituição e Justiça, lembrou que muitas vezes a vítima tem laços afetivos com o agressor. Por isso, o tempo maior para apresentar a queixa é necessário para que ela vença o medo e tome a iniciativa de buscar a ação do poder público.
4: Nós lutamos o tempo todo evitando situações que possam ser utilizadas como estratégias para tirar o direito da mulher ou deter a justiça instalada numa situação de violência.
3: Opinião semelhante tem a senadora Damaris Alves, do Republicanos do Distrito Federal, relatora do projeto na Comissão de Direitos Humanos.
7: Essa mulher, quando está se sentindo mais segura, às vezes no novo emprego, numa nova casa, ela vai ter maturidade, equilíbrio para fazer a denúncia. Então, a gente precisa estender esse espaço, esse tempo, para que ela faça a denúncia da violência.
3: Nos casos de ação penal pública, quando o Ministério Público não oferecer a denúncia, a vítima também passa a ter o direito de queixa ou representação contra o autor do crime no prazo de 12 meses. O projeto segue para a sanção presidencial.
24: O senador Eduardo Girão, do Novo do Ceará, defendeu a regulamentação do ensino domiciliar na educação básica, o homeschooling. Ele criticou a condenação de um casal em São Paulo por abandono intelectual e afirmou que a falta de regras claras gera insegurança jurídica para as famílias.
25: Girão também argumentou que o ensino em casa pode ser necessário para crianças com autismo, depressão, transtornos de aprendizagem ou vítimas de bullying.
8: Defender o homeschooling não significa absolutamente atacar a escola tradicional. Significa reconhecer que nenhuma sociedade livre pode impor um único modelo educacional para todas as famílias e para todas as crianças.
24: Na mesma linha, o senador Hermes Klan, do PL de Santa Catarina, cobrou a votação do projeto que regulamenta o ensino domiciliar na educação básica. Segundo ele, a proposta garante segurança jurídica, fiscalização e transparência para o homeschooling, além de equilibrar a liberdade das famílias com o dever do Estado de garantir a educação.
25: Klan também criticou a demora do Senado em analisar o texto aprovado pela Câmara em 2022.
26: Preserva o interesse público na qualidade pedagógica e na proteção contra abusos e no desenvolvimento integral da criança. O projeto chegou ao Senado Federal em 2022. Já deveria ter sido submetido à deliberação final desta Casa.
24: A Comissão de Assuntos Econômicos do Senado aprovou a convocação do presidente do Banco de Brasília, Nelson Antônio de Souza, para explicar as operações realizadas com o Banco Master. O depoimento deve ocorrer na próxima terça-feira. A decisão foi tomada após o presidente da CAI, senador Renan Calheiros, do MDB de Alagoas, afirmar que o dirigente do BRB condicionou a ida ao Senado à publicação do balanço financeiro do banco.
25: O pedido de convocação foi apresentado pela senadora Damaris Alves, do Republicanos do Distrito Federal, que cobra esclarecimentos sobre as operações e os impactos financeiros envolvendo o Banco Master.
24: Hoje, a comissão também aprovou um projeto que obriga a Comissão de Valores Mobiliários a apresentar todo semestre um relatório sobre a sua atuação. O projeto ainda aguarda votação em turno suplementar. Durante a votação, o caso do Banco Master foi citado pelos senadores Jaime Bagatoli, do PL de Rondônia, e Damaris Alves, do Republicanos do Distrito Federal.
6: Senadora Tereza Cristina, se nós tivéssemos uma CVM, ele estivesse fiscalizando, nós não tínhamos chegado nessa situação que o Banco Master chegou.
9: Somos o órgão fiscalizador e essa comissão é órgão fiscalizador. E a CVM não compartilhava informações com a gente. Eu tenho certeza que se nós tivéssemos, como cai nessa questão do Banco Master, sido acionados institucionalmente, nós teríamos feito alguma coisa.
25: Avançou no Senado o projeto que limita o bloqueio de recursos dos fundos de participação dos municípios e dos estados.
24: A proposta aprovada na Comissão de Desenvolvimento Regional busca a liberação desses recursos para setores essenciais, especialmente nas cidades pequenas. Repórter Patrícia Oliveira.
10: Para pagar dívidas previdenciárias, a União poderá reter no máximo 5% de cada parcela dos fundos de participação dos municípios e dos estados. A proposta do senador Rogério Carvalho, do PT de Sergipe, busca evitar que o bloqueio desses repasses federais afete principalmente cidades com até 50 mil habitantes e comprometam áreas como saúde, educação e infraestrutura. Segundo o relatório da senadora professora Dorinha Seabra, do União do Tocantins, para cerca de um quarto dos municípios brasileiros, essas retenções variam entre 5 bilhões e 7 bilhões de reais por ano.
2: Ao estabelecer o teto de 5%, a proposta alinha a regularização das dívidas previdenciárias com a capacidade financeira dos estados e municípios.
10: A proposta altera a Lei do Custeio da Seguridade Social e segue agora para a decisão final na Comissão de Assuntos Econômicos.
25: E os Centros Federais de Educação Tecnológica de Minas Gerais e do Rio de Janeiro podem se transformar em universidades tecnológicas federais.
24: É o que define uma proposta aprovada pela Comissão de Educação do Senado, que seguiu para análise do plenário. Repórter Rodrigo Rezende.
11: A mudança na estrutura acadêmica dos Cefetes Mineiro e Fluminense foi aprovada pela Comissão de Educação do Senado. O relator da proposta, senador Camilo Santana, do PT do Ceará, ressaltou que essas instituições sofreram transformações significativas nos últimos anos e, por isso, merecem a mudança.
12: Ao longo das últimas décadas, ambas ampliaram significativamente sua atuação na educação superior, na pós-graduação e na pesquisa aplicada, assumindo um perfil acadêmico compatível com o modelo de universidades tecnológicas federais.
11: Conrado Rodrigues, vice-diretor-geral do Cefet de Minas Gerais, explicou como a mudança impacta a organização dos centros de ensino.
13: Ele faz com que os dois Cefetes deixem de fazer parte da matriz orçamentária da Secretaria de Educação Tecnológica, CETEC, passe a fazer parte da matriz orçamentária da Secretaria de Ensino Superior, a SESU, o que é uma matriz orçamentária mais compatível com o que as duas instituições são.
11: Além das sedes nas capitais de Minas e do Rio, os Cefetes possuem diversas unidades em cidades do interior, que seriam transformadas em campus das novas universidades. O projeto segue para análise do plenário do Senado.
25: Com edição de Paula Groba e trabalhos técnicos de Eliseu Caires, o Jornal do Senado fica por aqui. Acompanhe agora as notícias da Câmara dos Deputados. Boa noite.
24: Boa noite e até amanhã.
14: Jornal Câmara dos Deputados. Proposta disponibiliza recursos para ações contra alagamento nas cidades.
27: Avança enquadramento da profissão de vigilante como atividade de risco.
14: Deputados opinam sobre projeto que reduz a jornada de trabalho semanal.
27: Boa noite. Pastor Henrique Vieira, do PSOL do Rio de Janeiro, sustenta que interesses econômicos estariam atrasando o fim da escala 6x1. Segundo o deputado, a mobilização popular e o apoio do governo federal fortalecem o debate sobre redução da jornada sem corte salarial.
14: Pastor Henrique Vieira defende a aprovação da proposta, argumentando que a mudança é necessária para melhorar o cotidiano dos trabalhadores. O parlamentar menciona relatos de exaustão física e emocional, especialmente entre mulheres e mães solo.
27: Benito Tato, do PT de São Paulo, critica a resistência de parte do Congresso ao fim da escala 6x1. O parlamentar acredita que a redução da carga horária, sem diminuição salarial, pode estimular a geração de empregos e movimentar a economia.
0: Para Nilton Tato, a Câmara pode dar um passo histórico na construção de uma legislação que traga mais qualidade de vida para os trabalhadores. Ele afirma que a alteração do regime laboral vai permitir mais tempo para descanso, convivência familiar, lazer e cuidados pessoais.
27: Luiz Lima, do Novo, do Rio de Janeiro, manifesta preocupação com a proposta que acaba com a jornada de trabalho 6x1. Embora reconheça que o novo modelo possa trazer benefícios ao trabalhador, o deputado critica o impedimento legal para o exercício de atividades no sexto dia da semana.
0: Na visão de Luiz Lima, a medida interfere na liberdade individual e prejudica diretamente cerca de 10 milhões de trabalhadores comissionados como vendedores. O parlamentar defende que o Congresso preserve a possibilidade de complementação da renda familiar.
27: Tadeu Venere, do PT do Paraná, demonstrou sua surpresa com a postura de deputados que usam a tribuna para criticar o projeto que reduz a jornada de trabalho no país.
0: Na avaliação do parlamentar, mais do que meritória, a proposta é justa e vai trazer dignidade ao trabalhador, com tempo para o descanso, lazer e convívio familiar. Para Tadeu Venere, o regime de escravidão imposto por uma jornada exaustiva e mão de obra quase gratuita ficou no passado.
27: Patrus Ananias, do PT de Minas Gerais, também condena os críticos da redução da jornada de trabalho. O parlamentar afirmou que resistência à proposta demonstra o posicionamento daqueles que ainda estão presos ao passado e usam hoje os mesmos argumentos impostos à época da escravidão.
0: Patrus Ananias também parabenizou os empresários brasileiros comprometidos com o bem-estar do trabalhador. Segundo o parlamentar, 5 dias de trabalho e 2 de descanso vão promover o avanço para toda a sociedade brasileira, longe do coronelismo do passado.
27: Murilo Gouveia, do PSDB Fluminense, também defendeu a redução da jornada de trabalho no país. Na avaliação dele, é preciso garantir aos trabalhadores um equilíbrio entre as atividades laborais e a sua vida pessoal.
0: O parlamentar assegurou que a redução nos dias de trabalho vai criar um ambiente mais produtivo e digno ao trabalhador. Hoje, na visão de Murilo Gouveia, os dias exigidos são penosos aos trabalhadores, restringindo momentos de descanso e de cuidado da própria saúde.
27: Helder Salomão, do PT do Espírito Santo, aponta que o relatório da Comissão Especial da PEC do fim da escala 6x1 prevê uma transição da jornada semanal, com redução para 40 horas após 12 meses de vigência da lei. Ele lamenta pedido de vista que adiou a votação da matéria.
0: Helder Salomão defende a aprovação da proposta como forma de garantir 2 dias de descanso aos trabalhadores brasileiros. Ele argumenta que jornadas excessivas aumentam o risco de adoecimento, reduzem a produtividade e prejudicam a convivência familiar.
27: Sérgio Turra, do PP do Rio Grande do Sul, critica o fim da escala 6x1 sem período de transição. O congressista avalia que a mudança, sem uma fase de adequação mais longa, pode prejudicar trabalhadores de menor renda e elevar custos para setores mais vulneráveis da economia.
0: Sérgio Turra pede que o Congresso discuta por mais tempo a redução da jornada semanal, levando em conta as diferenças entre grandes empresas e pequenos negócios. Ele avalia que medidas adotadas sem cautela podem ampliar a informalidade em vez de garantir empregos protegidos.
27: E o relatório sobre a jornada de trabalho pode ser votado ainda esta semana na comissão especial que analisa o tema. O relator propõe o fim da escala 6x1 com 40 horas semanais e transição de 14 meses.
0: O repórter Murilo Souza tem mais informações sobre o texto.
5: O relator da Comissão Especial da Câmara dos Deputados sobre o fim da escala 6x1, deputado Léo Prates, do Republicanos da Bahia, apresentou nesta segunda-feira seu parecer recomendando a redução da jornada de trabalho no país para 40 horas semanais, sem redução salarial e com 2 dias de descanso por semana. Um deles, preferencialmente aos domingos. A medida está prevista em uma proposta de emenda à Constituição, que deverá ser votada pelo colegiado na próxima quarta-feira e, em seguida, pelo plenário da Câmara, antes de seguir para o Senado. Um pedido de vista adiou a votação da PEC na comissão especial nesta segunda-feira. Pela proposta, 60 dias após a promulgação da nova emenda constitucional, o limite da jornada de trabalho cai para 42 horas semanais, já com repouso remunerado de 2 dias por semana. 12 meses após essa etapa, o limite será fixado definitivamente em 40 horas semanais. O texto é a versão do relator para duas propostas de emenda à Constituição que previam a redução de jornada de trabalho no país para 36 horas semanais. No parecer, Prates argumenta que a transição para 36 horas semanais deve ser gradual e apoiada por políticas públicas, negociação coletiva e incentivo à produtividade.
15: Com a implementação progressiva, estamos permitindo que as empresas e setores planejem os investimentos em tecnologia e na reorganização operacional, em vez de recorrerem imediatamente a eventuais cortes de empregos ou repasse dos custos aos consumidores.
5: A proposta de emenda à Constituição mantém a possibilidade de compensação de horários e de redução de jornada por acordo coletivo, inclusive para regimes diferenciados, como trabalhadores com escalas específicas ou de setores essenciais ou de atividade contínua, de áreas como saúde, segurança, transporte e limpeza urbana. Para pequenos negócios, como MEIs, microempresas e empresas de pequeno porte, a proposta prevê regras específicas para reduzir os impactos da mudança, desde que os empregos sejam preservados. Já profissionais com alta qualificação e salário elevado poderão ter mais flexibilidade na jornada. E nos contratos públicos e terceirizados, a redução só valerá após aditivo contratual. Da Rádio Câmara de Brasília, Murilo Souza.
16: Economia.
27: Tony de Paula, do PSD do Rio de Janeiro, elogia o programa Gás do Povo, iniciativa do governo federal que atende milhões de famílias no país. No entanto, ele alerta para a exigência de que os vasilhames de gás sejam recarregados apenas em fornecedores parceiros das distribuidoras.
14: Para o Tony de Paula, essa prática configura um monopólio de poucas empresas e encarece o custo para a população que fica refém das marcas. O parlamentar pede ao governo que reveja as regras atuais e abra o mercado para a livre concorrência.
16: Habitação.
27: Charles Fernandes, do PSD da Bahia, solicitou ao governo federal a construção de 150 moradias do programa Minha Casa Minha Vida no distrito de Mutans, em Guanambi. Ele explica que a iniciativa busca atender famílias em situação de vulnerabilidade habitacional.
14: Charles Fernandes defende políticas habitacionais como forma de reduzir o déficit de moradia no país. Na visão do deputado, a casa própria representa dignidade, segurança e melhores condições de vida para as famílias.
16: Trabalho.
27: O projeto estabelece como atividade perigosa a profissão de vigilante, o que pode trazer benefícios para a categoria em termos de políticas públicas. A reportagem é de Júlia Lopes.
17: A Comissão de Trabalho aprovou o projeto de lei que reconhece a profissão de vigilante como atividade de risco. A proposta, de autoria do deputado delegado Marcelo Freitas, do União Mineiro, altera o Estatuto da Segurança Privada e estabelece a atividade como perigosa devido à alta exposição ao risco de quem a exerce, independente da utilização ou não de arma de fogo. A norma regulamentadora 16 da Consolidação das Leis de Trabalho, a CLT, define como atividades perigosas aquelas que expõem o trabalhador a condições que podem comprometer sua segurança, saúde física ou mental durante o exercício da função. Essas atividades são classificadas de acordo com o nível e o tipo de risco a que o profissional está sujeito. Atualmente, as ocupações consideradas de risco pela legislação incluem a construção civil, a mineração, a segurança pública, o transporte rodoviário e a indústria elétrica. Para o relator do projeto, o deputado Capitão Alden, do PL, da Bahia, o reconhecimento da atividade do vigilante como de alto risco não apenas valoriza o profissional, como também pode contribuir para a formulação de políticas públicas que garantem melhores condições de trabalho à categoria.
18: Grande parte dos profissionais não recebem auxílios ou indenizações em caso de invalidez ou morte. Isso, muitas vezes, é uma concessão de uma ou outra empresa. Mas isso, não estando previsto em lei, faz com que esse profissional fique à mercê dessas empresas. Então, isso é um ganho importante.
17: O texto também destaca que o vigilante é muitas vezes o único elo entre a criminalidade e a sociedade, principalmente em locais onde a presença policial é limitada. Além dos riscos físicos, a pressão constante de atuar em situações de perigo pode resultar em estresse e outros problemas de saúde mental. O projeto segue agora para análise na Comissão de Segurança Pública e Combate ao Crime Organizado. Da Rádio Câmara de Brasília, Júlia Lopes.
16: Segurança Pública.
0: Aloísio Mendes, do Republicanos do Maranhão, afirmou que o Senado é omisso ao não votar a PEC da segurança pública, mesmo diante do avanço do crime organizado no país.
27: Segundo Aloísio Mendes, a imprensa cobrou a aprovação das mudanças. A Câmara fez sua parte ao aprovar a matéria, mas os senadores não avançaram na votação da proposta, a exemplo do que ocorreu com a matéria para diminuir a idade penal.
0: Coronel Ulisses, do União, presta homenagem aos 110 anos da Polícia Militar do Acre. O parlamentar exalta o trabalho dos policiais na proteção da população, especialmente em comunidades isoladas e regiões de fronteira.
27: Ex-comandante-geral da PM acreana, Coronel Ulisses defende a valorização dos profissionais da segurança pública. Ele também sugere melhorias na estrutura, mais treinamento e a aquisição de equipamentos mais modernos.
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0: Comissões. A comissão aprova projeto que cria novo modelo para a incorporação de tecnologias no Sistema Único de Saúde. A repórter Daniela Lessa nos conta como funciona a proposta.
4: A Comissão de Saúde da Câmara dos Deputados aprovou o projeto que cria um novo modelo para a incorporação de tecnologias no Sistema Único de Saúde, o SUS. A proposta institui os chamados acordos de compartilhamento de risco, mecanismo que permite ao poder público adquirir medicamentos, equipamentos e outros tratamentos novos, condicionando o pagamento aos resultados que eles apresentarem na prática. O projeto que altera a Lei Orgânica da Saúde é de autoria do deputado Eduardo da Fonte, do PP de Pernambuco. O relator na Comissão de Saúde, deputado Rafael Simões, do União de Minas Gerais, apresentou um texto alternativo que ampliou o alcance dos acordos. Segundo ele, o modelo permite acelerar o acesso da população a tratamentos inovadores, ao mesmo tempo em que protege o orçamento público.
16: Para que as pessoas hoje possam acessar uma nova tecnologia, há necessidade que isso passe pela aprovação do Ministério da Saúde. E esse é um processo longo. Então, no compartilhamento de risco, nós vamos ter condições de adquirir esses materiais, principalmente os remédios, e avaliar se de fato esse remédio fez o efeito que era prometido. Se ele não fez o efeito, não tem o pagamento. Então, isso possibilita que o Ministério tenha aí uma capacidade, inclusive financeira, maior do que acontece hoje, onde nós temos ajuda especialização muito grande na saúde.
4: O acordo de compartilhamento de risco funciona assim. O governo passa a ter a possibilidade de comprar medicamentos ou equipamentos inovadores e acompanhar, ao longo do tempo, se eles realmente entregam os resultados prometidos. Se o tratamento não funcionar como esperado, o pagamento pode ser reduzido ou até não acontecer. Segundo o relator Rafael Simões, o modelo ajuda a enfrentar um problema recorrente na saúde pública, que é o alto custo de tecnologias novas, muitas vezes incorporadas por meio de decisões judiciais, sem comprovação suficiente de eficácia. O projeto, que cria um novo modelo para incorporação de tecnologias no SUS, agora será analisado pela Comissão de Constituição e Justiça e de Cidadania. Da Rádio Câmara de Brasília, Daniele Lessa.
0: Saúde.
27: Soraya Santos, do PL do Rio de Janeiro, critica uma cartilha do SUS voltada para gestantes, questionando a substituição da palavra mãe pela expressão pessoas que gestam. Ela diz que o material desconsidera a experiência da maternidade e o papel das mulheres durante a gestação.
0: Soraya Santos também condena outros conteúdos da cartilha relacionados à interrupção da gravidez. A parlamentar acredita que o foco do material deveria estar na orientação sobre pré-natal, parto, puerpério e cuidados com a saúde materna e do bebê.
27: Lucas Redecker, do PSD, comemora o convênio do governo do Rio Grande do Sul com instituições de saúde para realizar mais testes do pezinho no estado. Ele afirma que a medida amplia o diagnóstico de atrofia muscular espinhal e de imunodeficiências primárias em recém-nascidos.
0: Lucas Redecker ressalta que a detecção precoce dessas doenças permite iniciar o tratamento dentro do prazo previsto pelo SUS. Ele pede que o governo federal estabeleça prazos para que todos os estados implementem 5 fases do teste teste do pezinho.
27: Rodrigo Hollenberg, do PSB do Distrito Federal, comemora a inclusão na pauta de votações de projeto que prevê direitos para pessoas com diabetes mellitus tipo 1. O parlamentar assinala que a proposta garante acesso a medicamentos e demais insumos necessários ao tratamento.
0: Rodrigo Hollenberg explica que a proposta também prevê pausas na escola, no trabalho e em provas de concurso para que a pessoa possa monitorar a glicemia. Ele acrescenta que o acesso a apoios financeiros dependerá de avaliação biopsicossocial, conforme regras da legislação. 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
3: Meio ambiente.
27: A prevenção a enchentes pode ganhar mais recursos a partir de proposta que está sendo examinada na Câmara. Acompanhe a reportagem de Maria Neves.
7: A Comissão de Meio Ambiente e Desenvolvimento Sustentável da Câmara dos Deputados aprovou o projeto que destina recursos do Fundo Nacional sobre Mudanças do Clima a

0: Alagamentos em ambientes urbanos. De acordo com a parlamentar, a lei que criou o Fundo sobre Mudança do Clima atribui apenas ao Poder Executivo Federal a competência para decidir sobre a utilização dos recursos. Leda Borges argumenta que a proposta é importante devido aos desastres provocados pelas mudanças climáticas.
1: Nos últimos anos, inundações e alagamentos passaram a ocorrer de forma recorrente em diversos municípios brasileiros. Tais eventos resultam não apenas em expressivos prejuízos econômicos, como também comprometem a infraestrutura urbana, a mobilidade, a saúde pública e, lamentavelmente, provocam perdas humanas, sobretudo em regiões mais vulneráveis.
0: Ao apresentar o projeto, a deputada Dandara explicou que o conceito de cidade esponja foi criado pelo arquiteto e urbanista chinês Kunjian Yu. Segundo relatou, o chinês se inspirou nas práticas tradicionais de populações asiáticas para conviver com as chuvas torrenciais do período das monções. A ideia é criar condições para que parte da água das chuvas seja reabsorvida o mais rapidamente possível pelo solo, de modo a evitar alagamentos e enchentes. O projeto, que destina recursos do Fundo Nacional sobre Mudança do Clima para combater enchentes e alagamentos em ambientes urbanos, ainda será analisado pelas comissões de Finanças e Tributação e de Constituição e Justiça. Da Rádio Câmara de Brasília, Maria Neves.
2: Homenagem. Gilson Daniel do Podemos registra a realização da Festa do Divino Espírito Santo em Viana, no Espírito Santo. O deputado destaca a celebração de missa na matriz da cidade e convida a população para participar da programação elaborada pela Prefeitura.
3: Termina agora o Jornal Câmara dos Deputados com trabalhos técnicos de Everson Urani e apresentação de José Carlos Andrade e Márcio Aquilissardi. Uma boa noite para você.
2: Ótima noite. 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
3: 19:03.
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A paz do Senhor Jesus, queridos irmãos ouvintes, que Deus abençoe nossos irmãos, que Deus abençoe a tua casa, a tua família. Esse que vos cumprimenta é seu irmão em Cristo, presbítero Renato Lemos, aqui da sede estadual de Porto Velho. Queridos, estamos passando aqui para convidar e convocar todos os nossos irmãos membros para o culto doutrinário que é realizado todas as terça-feiras, no horário das 19 horas, aqui na Rua Brasília, número 2145, no centro de Porto Velho. Todas as terça-feira é o culto da palavra, o culto doutrinário. Como diz a palavra de Deus em 2 Timóteo, capítulo 3, versos 16 e 17, está escrito: toda a escritura é inspirada por Deus e é útil para o ensino, para a repreensão, para a correção e para a instrução na justiça, para que o homem de Deus seja apto e plenamente preparado para toda boa obra. Então venha para cá receber as bênçãos de Deus através da palavra do Senhor. Que Deus abençoe a todos. Ficam com Deus.

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0: Olá, queridos ouvintes, a paz do Senhor Jesus, esse que vos cumprimenta é seu irmão em Cristo, presbítero Renato Lemos, dirigente aqui da sede estadual de Porto Velho, Rondônia. Queridos, passando aqui com muita alegria no meu coração para convidar você e a tua família para estar junto conosco na grande campanha de 7 dias consecutivos. É isso mesmo, junto com a campanha de unção com 7 presbíteros, iniciando no dia 1º de junho, no horário das 19 horas. É isso mesmo, na segunda-feira, até o dia 7 de junho. Campanha esta, hein? A medicina do céu. Meu Deus, o Senhor iluminou e falou conosco para fazer esta campanha junto com o povo de Deus. A medicina do céu. O que a medicina da terra não pode fazer, a medicina do céu pode. É isso mesmo. Aquilo que os médicos não podem fazer, Deus pode fazer. A medicina do céu pode fazer. O Senhor também deixou os médicos, né, na terra, mas aquilo que é impossível para eles é possível para o nosso Deus. E eu quero convidar você para estar junto conosco nesta campanha de 7 dias consecutivos. A medicina do céu. E junto com esta campanha, nós vamos ter a campanha de unção, hein? Com 7 presbíteros. Que bênção do Senhor. No primeiro dia é a unção das portas abertas. No segundo dia, a unção da cura das enfermidades. No terceiro dia, a unção de restauração da família. No quarto dia, a unção da providência divina. No quinto dia, a unção dos dons espirituais. No sexto dia, a unção que liberta. No sétimo dia, a unção da beneficência cristã. Que maravilha, hein? E junto com esta campanha, a medicina do céu. Meu Deus do céu, Deus vai operar maravilhas neste lugar. Deus vai fazer maravilhas neste lugar. E eu quero convidar você que está enfermo, você que está doente, você que está até mesmo acamado, você que está sofrendo com enfermidades malignas. Venha para cá. Com certeza o nosso Deus vai garantir a tua vitória. Neste momento, já quero fazer uma oração por você, por tua família, para que Deus venha te abençoar, para você estar aqui conosco nesta campanha, tá bom? Oremos a Deus. Maravilhoso Deus e eterno Pai, Deus poderoso, Deus altíssimo, Senhor, eu já apresento a Ti, meu Pai, a campanha, Senhor, dos 7 dias, meu Pai, de unção, e também, Senhor, a campanha de 7 dias junto com a unção, meu Pai querido, a medicina do céu, campanha esta, meu Pai, revelada pelo Teu Espírito Santo, aonde, meu Deus, o Senhor vai operar maravilhas aqui neste lugar, meu Pai. Senhor, Senhor, a igreja do Senhor é o tanque de Betesda, meu Pai, aonde o anjo do Senhor, meu Pai, move as águas e as pessoas eram curadas. E eu creio, Senhor, no mover do Senhor. Eu creio que o Senhor vai mover as águas, meu Pai, aqui neste lugar, Senhor. Oh, meu Deus querido, e aquele que crê, meu Pai, receberá a cura, receberá o milagre, receberá as bênçãos do céu. Meu Deus, Deus de já, já peço, Senhor, meu Pai, para que o Senhor venha abrir as portas do céu, meu Deus, e derramar sobre nós a vitória das mãos do Senhor. Pai querido, assim nós te pedimos e te agradecemos em nome do Pai, do Filho e do Espírito Santo de Deus. É isso aí, queridos ouvintes, Deus abençoe vocês, hein? E aguardo todos vocês nesta campanha de 7 dias, no horário das 19 horas, começando segunda-feira, dia 1º de junho de 2026. Deus abençoe, fiquem na paz do Senhor Jesus. 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

A paz do Senhor Jesus, amados ouvintes, quem vos cumprimenta é o seu irmão em Cristo, Pastor Renato. É, passando aqui com meu coração alegre, contente, por estar falando com você agora, por estar falando com esta pessoa tão especial, que está aí ouvindo o programa Voz da Libertação. Estou passando aqui para testificar junto com você os testemunhos que as pessoas realmente têm recebido aqui na Igreja Pentecostal Deus e Amor, aqui no centro de Porto Velho. São grandes testemunhos, ouça com atenção. Ao ouvir esse testemunho, não fique em casa, venha para cá também receber o teu milagre. Nós temos aí campanhas todos os dias, de segunda a sexta-feira, de domingo a domingo, né? Nós temos campanhas aí poderosas, campanhas de libertação, palavra de Deus. É, você vai estar ouvindo a palavra e também vai ser curado, e você também vai estar contando aí o teu testemunho. É, nós estamos aqui na Rua Brasília, número 2145, no centro aqui de Porto Velho, né? E com certeza, amados ouvintes, você vai testificar do teu milagre, como nossos irmãos que vão contar agora e vão testificar daquilo que Deus tem feito na sua vida. E você também não fique de fora. Ao ouvir esse testemunho, corra para cá, corra e venha receber o milagre das mãos de Deus. Levanta a mão para cá, igreja, quem crê na vitória. Bate o pé aí, minha irmã. O pé que estava doendo. Isso, aleluia, está doendo esse pé, minha irmã? Passou a dor? Aleluia, se é para ser curado, vai ser curado agora. Se a dor sumiu, vamos à fé agora, em nome de Jesus. Quem dá glória a Deus? Se a senhora está curada, nós vamos fazer prova de Deus agora. Vai fazer prova agora, vai ou não vai, igreja? Aleluia, vamos lá, vamos. Caminha para lá, vai, caminha para lá e volta. Vai lá, correndo, vai lá, em nome de Jesus. Isso, glória a Jesus. Vai lá e volta, ô glória, olha aí. Aleluia, glória a Deus. Olha que maravilha, aí ó, sumiu. Sumiu a dor. Oh, glória a Jesus. Porque o Senhor mandou fazer a prova. Na hora que eu estava orando por ela, amados irmãos e ouvintes, o Senhor falou conosco, pode falar para ela. Aleluia, bateu o pé, ela está curada. Por isso que eu falei para ela, usa a tua fé. Aleluia, glória a Jesus. A senhora vai deixar isso aqui por testemunho, quem está entendendo? Vai deixar para o testemunho. E ela vai caminhar agora, Jesus. Ela não podia caminhar dentro de casa, né? Para vir na igreja hoje, foi forçado. Ela vai caminhar daqui lá na porta. Vai lá com ela. Olha lá. Olha como é que ela está caminhando, irmãos. Olha. Olha que lindo. Olha aí. Aleluia. Louvado seja Deus. Quem dá glória a Deus? Isso, minha irmã. Vai lá. Vai correndo lá e volta. Não estava podendo caminhar direito nem dentro de casa, Pastor Miranda. Louvado seja Deus.

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diária necessária. Porém, a água pura deve ser sempre prioridade máxima na rotina de cuidados pessoais. Nos dias de calor intenso, a atenção a esse hábito simples precisa ser totalmente redobrada. A família tem um papel fundamental em lembrar o idoso sobre a pausa para o copo de água. Cuidar da hidratação é um ato de amor que garante a energia e disposição para a rotina. Um corpo bem hidratado é sinônimo de um envelhecimento com muito mais saúde e paz. Luz da manhã. O banho de sol diário é o maior aliado para o fortalecimento dos ossos. A fraqueza óssea é um dos maiores desafios enfrentados pelas pessoas que estão na terceira idade. Para combater esse problema, o corpo precisa de uma substância fundamental chamada vitamina D. A principal fonte dessa vitamina, que é de graça e natural, é produzida pela luz do sol já nas primeiras horas do dia. 15 minutos diários de exposição já são suficientes aí para ativar essa proteção natural. O ideal é aproveitar o sol da manhã, que é mais suave e não prejudica a saúde da pele. Esse hábito simples ajuda o organismo a absorver o cálcio presente nos alimentos ingeridos. Ossos mais fortes significam menos riscos de fraturas em caso de tropeços ou quedas. Além de proteger o esqueleto, a claridade natural melhora o humor e afasta a tristeza. O contato com a luz do dia também regula o sono, garantindo noites muito mais tranquilas. As caminhadas matinais ao ar livre unem o benefício do sol com o movimento do corpo. É um remédio natural sem custos que o Criador deixou à disposição de todos nós. Aproveitar a luz do dia é cultivar a saúde física e renovar as esperanças da alma.

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1: A paz do Senhor Jesus para todos os ouvintes do programa A Voz da Libertação. Quem vos saúda é a sua irmã em Cristo, a cooperadora Alessandra Custódio. E hoje eu tenho uma palavra de Deus para o teu coração, que está no livro de Apocalipse, capítulo 3. Nós iremos meditar na quinta carta à igreja de Sardes, uma das igrejas da Ásia. A Bíblia diz assim, no versículo 1, e ao anjo da igreja que está em Sardes escreve, isto diz o que tem os sete Espíritos de Deus e as sete estrelas. Eu sei as tuas obras, que tem nome de que vive e estás morto. Sê vigilante e confirma o restante que estava para morrer, porque não achei as tuas obras perfeitas diante de Deus. Lembra-te, pois, o que tens recebido e ouvido, guarda, arrepende-te. Se não vigiares, virei sobre ti como um ladrão, e não saberás a que hora sobre ti virei. Mas também tens em Sardes algumas pessoas que não se contaminaram suas vestes, e comigo andarão de branco, porquanto são dignas disso. O que vencer será vestido de vestes brancas, e de maneira nenhuma riscarei o seu nome no livro da vida. E confessarei o seu nome diante de meu Pai e diante dos seus anjos. Quem tem ouvidos, ouça o que o Espírito diz às igrejas. Que palavra maravilhosa! Nós sabemos que essa palavra se trata de uma revelação de Deus. Foi dada a João quando ele estava na ilha de Patmos, exilado. A Bíblia vai dizer aqui que essa carta foi escrita à igreja de Sardes. Aqui a gente vê que ele diz assim para essa igreja, que a igreja tinha nome de que vivia, porém essa igreja estava morta. Mas como que pode? Ela tem o nome de que vive, porém ela está morta. Ao que o Senhor está se referindo? O Senhor está falando que essa igreja, na verdade, ela se apresenta como uma igreja santa, porém uma igreja que está o quê? Contaminada. Mas contaminada com o quê? Com o pecado. Nós vemos aqui que o Senhor diz, ser vigilante e confirma o restante que estava para morrer, porque não achei as tuas obras perfeitas diante de Deus. Nós vemos que nesta igreja havia três grupos de pessoas: aqueles que estavam mortos, aqueles que estavam para morrer e aqueles que ainda permaneciam vivos. Quer dizer que essa igreja, quem são as pessoas que estão mortas? São aquelas que deixaram se contaminar com o mundo, com o pecado, né? Nós sabemos que a Bíblia diz que aquele que vive, aquela que vive em deleites, aquele que vive nos prazeres deste mundo, perante Deus é como se ele estivesse morto, né? Então, nós vemos que essa igreja ela tinha apenas uma aparência de servos de Deus, de que estavam vivos, de que tinham o Espírito Santo de Deus, quando na verdade estavam mortos na presença de Deus, porque estavam contaminados com o pecado. Então tinha um grupo de que estava morto no pecado, vivendo em deleites, em prazeres mundanos, fora da palavra de Deus, ou seja, em desobediência. Tinha um grupo de pessoas que estava para morrer, pessoas que deixam de seguir o exemplo dos fiéis para seguir o exemplo dos infiéis, né, e acabam morrendo também. Acabam também perdendo a sua vida no sentido espiritual. E aqui nós vemos que existia pessoas que ainda se mantinham vivos na presença de Deus. Quem são esses? São aqueles que não se contaminaram com o pecado, com o mundo. Assim como Daniel, quando ele foi levado cativo para a Babilônia, nós vemos que ele governou a Babilônia, mas ele não deixou que a Babilônia governasse a vida dele. Nós sabemos que ele não se contaminou com o manjar do rei, e nem com a bebida do rei, com o vinho. E da mesma forma que Daniel, nós também não podemos nos contaminar. Olha só, o Senhor pede para que esta igreja seja vigilante. Ele está exigindo o quê? A vigilância. Muitas das vezes a gente ora, mas falta o quê? A vigilância. Nós temos que orar, mas nós temos que vigiar também. Porque a Bíblia diz que o nosso adversário, ele anda ao nosso derredor, bramando como um leão, buscando a quem ele possa tragar. E se nós não estivermos vigiando, se nós não estivermos atentos, se nós não estivermos apercebidos, nós podemos ser o quê? Enganados, ludibriados. O inimigo, ele pode nos derrubar, fazer de nós uma presa, o quê? Sua. Então nós temos que orar, mas nós temos que vigiar também, para que a gente não venha morrer espiritualmente, para que a gente não venha cair no mesmo erro que muitas pessoas têm caído. O Senhor diz: lembra-te, pois, do que tens recebido e ouvido, e guarda. A palavra do Senhor que nós estamos recebendo, nós temos que guardar, nós temos que obedecer. E aqui diz: arrepende-te, coloque a sua vida de acordo com a palavra de Deus, siga a palavra de Deus, siga as pisadas do Filho de Deus, Jesus Cristo. Ande em amor como ele andou. É o que está dizendo a palavra de Deus. E se não vigiares, olha aqui, virei sobre ti como ladrão, e não saberás a que hora sobre ti virei. Mas também tens em Sardes, ó, algumas pessoas que não se contaminaram e continuam guardando a palavra de Deus, que permanecem na fidelidade, na santidade, na oração, na vigilância. Estão retendo aquilo que aprenderam até que o Senhor venha. Estão guardando a palavra da paciência. Mesmo que pareça que não tem ninguém ali mais que guarda a palavra de Deus, que faça a diferença, que contém o brilho do Espírito Santo, mas ainda tem. Você pode olhar igual Elias falou: só fiquei eu de profeta de Deus. Não, disse o Senhor, não. Eu reservei para mim 7 mil que não dobraram o seu joelho diante de Baal, que não adoraram a Baal. Então aqui nessa igreja ainda tinha pessoas que mantinham a sua fé verdadeira, a sua fidelidade para com o Senhor, que não abraçaram o mundo, que não se dobraram diante de Baal, que não se contaminaram. Comigo andarão de branco. Por quê? Por que vão andar de branco com o Senhor? Porquanto são dignas disso. E ele fala o que vencer. Eu quero dizer para você que para vencer você tem que lutar. E a nossa luta, meu amado ouvinte, Efésios capítulo 6, não é contra a carne, não é contra o sangue, não é contra o seu irmão, não é contra outra denominação. A nossa luta é contra a potestade, principado das trevas, hostes espirituais da maldade, é contra Satanás, é contra o nosso próprio eu. Esse é o combate de todo cristão. Devemos combater o bom combate, como Paulo combateu. E aquele que vencer será vestido de vestes brancas. E de maneira nenhuma riscarei o seu nome do livro da vida e confessarei o seu nome diante do meu Pai, diante dos anjos. Esse é o galardão. Essa é a recompensa para aquele que vencer, para aquele que perseverar até o fim, para aquele que lutar e vencer. Quem tem ouvido, ouça o que o Espírito diz às igrejas. Está aí, amado ouvinte. Essa é a mensagem de Deus para você. Em qual grupo você está, a qual grupo você pertence? Aquele que está morto, aquele que está para morrer, ou aquele que permanece vivo para a glória do Senhor? Examine a sua vida aí agora e veja em qual grupo você está. Olha o grupo que você tem que pertencer. Aquele que não se contamina. Aquele que não se contaminou. Aquele que está vivo para a glória de Deus, que obedece a palavra de Deus. Se você está nesse grupo, se prepare. Porque Deus tem um galardão para a sua vida. E se você ainda não está nesse grupo, faça parte desse grupo. Daqueles que não se contaminam com esse mundo, com o manjar do rei Nabucodonosor, com o vinho dele, porque Deus, ele vai te fazer andar nas ruas de ouro, de branco, junto com ele. Que Deus te abençoe. Um abraço, gente. Fica com Deus.
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1: Graça e paz, diletos ouvintes, quem tem o prazer de vos saudar é a sua irmã em Cristo, Nayara Otávio. Eu estou passando aqui mais uma vez para trazer uma meditação da Palavra de Deus ao seu coração. Está no livro de Efésios, no capítulo 2, no verso 14. O texto diz: porque Ele, Jesus, é a nossa paz. Eu quero falar sobre a paz. A paz não é a ausência de problemas, é a confiança no meio da tempestade. É o triunfo da fé sobre a ansiedade. É a confiança plena de que Deus está no controle da situação. Mesmo que as rédeas da nossa história não estejam em nossas mãos, queridos ouvintes, a paz não é um porto seguro aonde se chega, mas é a maneira como navegamos os mares revoltos da vida. A paz não é apenas um sentimento, mas sobretudo uma pessoa, e é uma pessoa divina. A nossa paz é Jesus, e por meio de Cristo temos paz com Deus, pois nele fomos reconciliados com Deus. Em Cristo temos a paz de Deus, a paz que excede todo o entendimento. Paz com Deus tem a ver com relacionamento. Paz de Deus tem a ver com sentimento. A paz de Deus é o resultado da paz com Deus. E quando o nosso relacionamento está certo com Deus, então nós experimentamos a paz de Deus. E essa paz, ela coexiste com a dor. Muitas vezes mistura-se com as lágrimas e sobrevive diante da morte. Essa é a paz que excede todo o entendimento. É a paz que o mundo não conhece, não pode dar e nem pode tirar. É a paz vinda do céu, a paz que emana lá do trono de Deus, o fruto do Espírito Santo. Você conhece essa paz, queridos ouvintes? Porventura você já desfrutou dela? Você tem sido inundado por ela, abraçado por ela? Eu quero dizer para vocês, queridos ouvintes, que essa paz está à minha e à sua disposição, agora mesmo, nesse exato momento. Você que está aí correndo de um lado para o outro, desesperado, ansioso, frustrado, buscando prazeres, buscando felicidade, você que não encontra sossego e nem paz para a tua vida. Eu quero dizer para você que essa paz da qual eu estou falando está à sua disposição agora mesmo. E basta você entregar a sua vida a Jesus Cristo. Basta você dar um passo até Jesus e dizer: Senhor, eis-me aqui. Entra na minha vida, faz morada na minha vida. Tudo o que você precisa fazer é entregar a sua vida ao Senhor. E você encontrará essa paz para a sua alma. Você pode pensar: mas como que eu vou ter paz vivendo toda a tormenta que eu estou passando? Quando você tem Jesus na vida, você consegue ter tranquilidade mesmo no meio da tempestade. Você consegue encontrar sossego mesmo quando tudo vai mal. É algo inexplicável, irmãos. Às vezes me falta até palavras para descrever essa paz que emana do Senhor dentro de nós. A paz que eu estou falando, que é Jesus, é algo tão maravilhoso que nos dá um controle emocional, físico e espiritual, mesmo no meio das adversidades. Que você venha meditar nessa palavra, que você venha refletir. Se você ainda não está desfrutando dessa paz, eu te convido a conhecer o Senhor e a desfrutar dessa paz. Que a bênção do Senhor possa te alcançar. Você possa sentir nesse momento a graça do Senhor sobre a tua vida. Entregue o seu caminho ao Senhor. E em nome do Senhor Jesus, essa paz que excede o entendimento estará sobre a tua vida. E você experimentará essa graça que coexiste mesmo no meio da dor. Que Deus possa te abençoar. Eu deixo meu abraço carinhoso da sua irmã em Cristo, Nayara Otávio.
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